que nos separar. Eu não queria isso, mas Deus me explicou que seria necessário. Não sei o que vai acontecer, mas estou com muito medo. Gostaria que ficasse claro apenas uma coisa. Ricardo, meu irmão, não se envergonhe de me amar. Mamãe, a senhora é a melhor mãe do mundo. Papai, o senhor de tanto trabalhar se esqueceu de viver. Mas eu amo todos vocês. E eu quero falar para vocês, amados. Quantas vezes, meus irmãos, nós não temos tempo para parar e amar aqueles que estão próximos a nós. E também de receber o amor que nos é ofertado. Talvez quando acordamos, possa ser tarde demais amanhã. Mas ainda há tempo. Muita gente vai entrar e sair das nossas vidas. Mas somente verdadeiros amigos deixarão marcas em seu coração. Para se segurar, é necessário usar a nossa cabeça. Para segurar os outros, nós precisamos usar o nosso coração. Ódio é apenas uma curta mensagem de perigo. Aquele que perde um amigo, perde muito mais. Aquele que perde a fé, perde tudo na sua vida. Jovem bonito é um acidente da natureza. Velho bonito é uma obra de arte. Amigos, meus irmãos, somos eu e você. Você trouxe outro amigo para junto de mim. E nós iniciamos um grupo. Seu círculo de amigos é como um círculo. Não tem começo, não tem fim. Mostre aos seus amigos o quanto eles são importantes para você. Acredite, meu irmão, você nasceu para ser feliz. Nunca, nunca tenha vergonha de dizer para aquela pessoa que é importante para você: eu te amo, eu preciso de você. Às vezes você deixa passar essa oportunidade e amanhã pode ser tarde demais. Pense nessas palavras. Peça para o Espírito Santo de Deus te dar discernimento e sabedoria para ser um homem e uma mulher melhor. Em nome de Jesus.

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2: 925.

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1: 933.

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1: 9h42.
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1: 10:19.

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1: 10:25.

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1: 10:48.

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1: 1111.

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Bíblia. As palavras nela escritas são como fogo que queima as impurezas, espelho que revela a verdade, espada que penetra alma e espírito para esclarecer, martelo que esmiúça a pedra da resistência, arado que remove a terra do comodismo, bússola que orienta a direção certa diante de tantos caminhos. Lembre-se, tudo isso só funciona na prática. Nem só de pão viverá o homem, mas de toda a palavra que sai da boca de Deus. Pratique mais a Bíblia e viva melhor.

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1: 11:44.

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1: 11:51.

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1: Meia-noite 12.

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4: 1 e 4.

0: Vocês estão felizes, gente? Vocês estão ligados? Quem estava com saudade de mim? Eu estava com saudade de vocês também. Faz um ano e meio, sei lá, uns 10 anos já que eu não vejo vocês, né? Deixa eu tomar uma aguinha de coco. Gente, meu nome é Alessandro. Prazer. Quem tá com sono, levanta a mão. Deus vai matar quem tá com sono. Deixa eu perguntar de novo, quem tá com sono? Brincadeira, gente. Eu não vou demorar muito, tá bom? É sério. Eu quero ser bem direto e específico. Queria agradecer o pastor Fred de novo por me receber aqui, amém? Se me receberam quando eu era cabeludo, não vai receber agora? Vocês estão felizes? Eu estou meio bêbado, eu acho. Tem alguma coisa nessa água aqui, pessoal? Gente, eu tenho três palavras que para mim classificam e definem a próxima estação da Igreja do Brasil e das Nações. E eu quero liberar essas três palavras bem rápido. Quando a gente estava na adoração, na primeira adoração, eu senti de liberar como se fosse uma sentença profética. Então eu vou falar essas três coisas bem rápido. Depois eu vou orar para vocês. Eu tenho uma palavra para essa igreja. Então eu vou liberar. E aí, a gente vê o que vai acontecer, amém? Se for ruim, você finge que foi bom. Se foi bom, você finge que foi muito bom. Vocês estão felizes, gente? Gente, vocês esqueceram que eu sou carente? Vocês têm que falar comigo. Cadê o Wesley? Ah, não, eu vou embora. Quem que vai fazer a dele aqui hoje? Então vamos lá, meu amiguinho. Qual que é o seu nome? Este. Vamos lá, minha irmã. Vamos lá. Entendi nada, mas é nóis. Gente, presta atenção. Só uma dúvida. Quem aqui se converteu há menos de 7 anos, levante suas mãos. Vocês estão vendo isso? Continua com a mão levantada, que se der dor a gente ora. Vocês estão vendo? Gente, isso é a prova de que o Brasil está vivendo algo há 7 anos para cá. Pode baixar suas mãos. Ontem eu estava numa igreja e eu fiz a mesma pergunta. E mais da metade da igreja tinha se convertido de 7 anos para cá. Sabe, é visível que o Brasil experimentou um romper de Deus dos 7 anos passado até aqui. Quem concorda comigo? Agora nós estamos na fase 2, ou fase 3, ou fase 1, sei lá o que você quer chamar. Eu estou meio cansado de discutir essas coisas, sabe? Se é avivamento, se não é, se é reino, se não é. Se é na parede preta ou azul. Aleluia. Amém? Amém? Amém, gente? Tá faltando é uma água de coco para você. A Bruna mandou um beijo. Mas entendi nada, é nóis. Gente, eu acredito que a gente está passando por uma outra etapa agora. Eu teria que ter muito tempo para conversar, ter que ter mesa, porque tem coisa que não sai em mensagem, só sai quando as pessoas perguntam as coisas certas, sabe? Quem falou isso? Vamos lá, meu amigo, eu achei meu segundo amigo aqui hoje. A minha é a irmã ali, a Canela, o segundo é o Canelinho, e o terceiro, te achei também, Micael, né? Eis que te chamo de Wesley. Então, eu quero definir em três palavras: maturidade, discipulado e envio. Eu acredito que nós estamos entrando nessa estação na igreja. Maturidade, discipulado e envio. Amém? Já que vocês estão tudo com muito sono, eu vou fazer tudo em 20 minutos. Quem me dá 20 minutos? 20, 40, 60, 90, é isso? 60 mais 20 é quanto? Brincadeira, eu sei, gente. Eu sei que é 75. Estou tentando fazer você rir, mas eu não estou conseguindo. Fala comigo, maturidade.
1: Maturidade.
0: Maturidade não é definido pela idade de alguém. Maturidade não é definido pelo jeito que ele se porta. Maturidade não é definido por ser carrancudo. Mas maturidade tem a ver com pessoas que não se ofendem. Me diga o quão cedo você consegue entregar toda a sua vida e não ser alguém ofendido, e eu te direi o quão maduro você é. Fala comigo, maturidade.
1: Maturidade.
0: É claro que maturidade vem com experiência, experiência só vem com o tempo, amém? Mas é possível sim alcançar maturidade de acordo, mesmo que você não tenha tido toda a experiência. Porque maturidade acompanha a sabedoria, mas elas são coisas diferentes. Amém? Amém ou não?
1: Amém.
0: Então fala comigo, maturidade é a capacidade de não se ofender. Eu quero falar um pouco sobre essa palavra agora. A Bíblia diz em Romanos 1, versículo 16, eu não me envergonho do Evangelho, porque o Evangelho é o poder de Deus para a salvação de todo aquele que crê. O apóstolo Paulo está dizendo, eu não me envergonho do Evangelho, porque o Evangelho é o poder de Deus. O apóstolo Paulo não está dizendo, eu não me envergonho da Bíblia que eu carrego debaixo do braço e vou para a igreja. O apóstolo Paulo não está dizendo, eu não me envergonho daquela banda que tocou. Eu não me envergonho de não sei o que lá. Ele está dizendo, eu não me envergonho do Evangelho. Fala comigo, Evangelho.
1: Evangelho.
0: Irmãos, a gente pode atualizar, mas a gente não pode relativizar o Evangelho. Fala comigo, Evangelho.
1: Evangelho.
0: O que salva é o Evangelho. Então, quando a gente atualiza, mas tira o evangelho, ou quando a gente atualiza e deixa o evangelho mais agradável para que mais pessoas venham, a gente está alterando o evangelho, amém? E nós não podemos alterar o evangelho. A gente já vai chegar lá, vocês estão comigo? Ele diz assim, e o evangelho é o poder de Deus. Ele não está dizendo o evangelho tem poder. Ele está dizendo o evangelho é o poder de Deus. Então, o que é o poder de Deus? Só que em 1 Coríntios 1 e 2, a Bíblia diz que Cristo é o poder de Deus. Então, se Cristo é igual poder e poder é igual evangelho, Cristo é igual? Então, quem é o evangelho? Cristo. É por isso que o evangelho é, antes de todas as coisas, Apocalipse fala que o evangelho é um evangelho eterno. A Bíblia diz que o cordeiro foi imolado antes da fundação do mundo. Por quê? Porque o evangelho não apareceu para suprir as nossas necessidades. O evangelho sempre foi. Amém?
1: Amém?
0: Amém ou não?
1: Amém.
0: Então, o evangelho que você prega não pode ser alterado pela situação na sua vida que você está vivendo. Se você está passando uma doença, então a sua mensagem fica amarga. Se você está passando por a benevolência, sua mensagem fica doce. O evangelho tem que ser agradável do jeito do evangelho e desagradável do jeito do evangelho. Você não pode tornar o evangelho mais agradável e você não pode tornar o evangelho mais desagradável. Levante sua mão direita.
2: Ai, que bonitinho.
0: Fala assim comigo.
1: Eu
0: vou pregar,
1: vou viver
0: o evangelho. E não o evangelho que eu penso. Amém.
1: Amém.
0: E, gente, esse é o nosso maior desafio. O nosso maior desafio não é pregar. O nosso maior desafio...

0: Nosso maior desafio é pregar o evangelho, sem alterar o evangelho. Amém? Só que eu gosto muito de uma frase do John Bevere, ele diz assim, pregar arrependimento nos nossos dias virou pecado. Foi o John Bevere, não foi o Alê. Amém? Vocês estão vivos? Por que, irmãos? Por que, irmãos? Vamos lá, fica comigo. Fica comigo. Por que, irmãos? Por que pregar arrependimento nos nossos dias virou pecado? Porque nós estamos muito ofendidos. Irmãos, presta atenção, não tem nada contra isso, mas eu não tenho muito tempo. Então eu, quer dizer, eu tenho todo o tempo, mas eu não sinto que é para eu fazer isso. Amém? Mas presta atenção. Presta atenção, não sou contra isso. Aleluia? Mas você consegue imaginar o apóstolo Paulo mandando uma mensagem para o apóstolo Pedro desse jeito? Presta atenção. E aí, Pedro? Fala, Paulo. Mas na rua, né? Não, brincadeira. Desculpa, gente. Desculpa. Desculpa. A irmã entendeu. É, irmã. É, você tá ligado. Eita, tá ligado? Eu esqueço dessas coisas, vocês são muito rápidos, tá ligado? E aí o apóstolo Paulo liga pra Pedro e diz assim, ô Pedro, e aí, vamos na igreja hoje? Aí Pedro diz o seguinte, carro é muito grande, não está cabendo direito no estacionamento. Está dando mó trampo, está lotando a igreja. E o pastor está tá nessa onda agora de jejum. Não, hoje não vou não. Aí liga para André. André! Como é que você tá? Ah, mãe, eu não vou não, tá muito cheio, enquanto não trocar a cadeira eu não vou. Semana passada o ar não tava gelando, mano. Eu não aguento, vou ficar de casa assistindo live stream. Você consegue ver esse tipo de conversinha nos apóstolos? Você consegue imaginar isso? Irmãos, presta atenção. Hoje em dia, isso não estou falando que é um erro, amém? Mas hoje em dia a gente tem que tornar as nossas igrejas mais agradáveis, a nossa pregação mais agradável, o nosso culto mais agradável, a luz mais agradável, o ar mais agradável, pessoas mais agradáveis, boas-vindas tem que ser agradável, tudo tem que ser agradável, para quê? Para você poder ouvir uma mensagem que te agrada. E se em algum momento eu te desagradar, mano, nada a ver com o que falou. O apóstolo João diz que isso é o espírito do anticristo. Mas eu não tenho tempo. Tá ligado ou é o anticristo? Agora eu tô... Mano, você tá quase indo, velho. Eu olhei pra você, você tava... Você mesmo que ficou assim, ó. Eu olhei pra você, eu olhei pra ele, tava assim, ó. Mas presta atenção, gente. A nossa facilidade de se ofender mostra que a gente é imaturo. A gente é imaturo. Presta atenção, a gente não tem que tornar o evangelho desagradável, mas a gente também tem que tornar ele mais agradável do que ele é. Sabe, irmão, a gente tem que fazer de tudo para ganhar todos, mas depois que ganhou, tem que ficar, tem que virar homem, tem que virar mulher. Tem que virar gente grande, irmão. Sabe, irmão, quem tem que ficar cômodo com o evangelho é quem ainda não chegou na cruz, mas depois que chegou lá, irmão, pega a sua cruz e segue. Quem tá me entendendo aqui? Eu tô entendendo, calma, senhor. Então, irmãos, a nossa facilidade de se ofender demonstra a nossa imaturidade. E a próxima estação da igreja é uma estação de maturidade. Irmãos, de verdade, tem gente que se ofende profundamente comigo porque eu vou na igreja dele e eu não canto carpinteiro. É sério. A gente recebe reclamação. Ele veio aqui e não cantou carpinteiro. Ele é arrogante. Eu não sou junk box, irmão. Que você pô, aperta lá o botãozinho e toca o que eu quero. Leva o CD, amém? Irmão, presta atenção, o irmãozinho vem na igreja, o pastor não abraça ele, ele vai embora. abençoar alguém. Eu estou na igreja, aconteceu uma coisa que eu não quero, desvio. Eu estou na igreja, não gostei, desvio. Quem está me entendendo aqui? Eita, fé. Então, meus amigos, a gente precisa de maturidade. E maturidade só vem com o evangelho. Só vem com o ensino das escrituras. Sabe por que que a gente é imaturo? Tá feliz ainda? Porque a gente não deixa o evangelho penetrar a gente com uma espada afiada. Gente, ainda muitos de nós, e às vezes até eu, até você, queremos os benefícios do evangelho, mas não o evangelho. Eu te pergunto, se Cristo não tivesse te salvado, você ainda o amaria? Mas o meu amor é uma resposta ao amor de Cristo. Então, o seu amor é conveniente, não é amor. Amém, irmãos? Está fazendo sentido para alguém? Nós precisamos do evangelho. Nós precisamos amadurecer no evangelho. E eu falo isso principalmente para as pessoas da minha geração que estão crescendo agora. Gente, para de mimimi, cara. Gente, presta atenção. Gente, eu não quero tocar em... Ó, você já percebeu? Que todo pregador hoje em dia ele tem que ficar com luva. Ele tem que ficar tipo. Ai, eu não sei se eu falo. Por quê? Por quê, pastor? Por quê? Porque se você toca numa área, alguém não gosta. Você toca na outra área, alguém não gosta também. Você ofende a esquerda. Você ofende a direita. Eu quero ofender a direita e a esquerda, porque eu sou cristão. Eu não sou nem direita nem esquerda. Vamos lá, alguém. Se o evangelho não ofende você, não é um evangelho. Vamos lá, cara. Irmãos, aí se você chega e fala assim, eu, Jesus te ama, foi tudo de graça. Aí levanta um fariseu lá do outro lado. Mas tem um preço, hein? Tem um preço. Aí você vem pra cá e fala assim, gente, vamos pagar um preço por avivamento. Aí levanta os caras da graça. Oh, foi tudo consumado, tá louco? Tá entendendo? Daqui a pouco os pastores, antes de vir pregar, tem que mandar o WhatsApp. Fala, gente, o que vocês querem ouvir hoje? Hoje eu tô com tudo, hein? Nós não vamos nos render à mentalidade desse mundo, irmãos. Sabe, Jesus nunca quis nos tirar do mundo. Mas Jesus quis tirar de nós o secularismo. Ou seja, o pensamento desse mundo. Outro dia eu explico isso, amém? Então, presta atenção. Qual que é o secularismo? Você cresce aprendendo a se dar bem. A melhor faculdade, a mina mais gata, o menino mais gato. Casar e ir pra Disney, ter dinheiro. Aleluia. Eu quero também. Quem quer? Essa foi a parte mais forte até agora, né? Então, irmãos, presta atenção. A gente cresce aprendendo a ter. A gente cresce aprendendo a ganhar a vida. A gente cresce aprendendo a ser. A gente cresce aprendendo a o nosso melhor pra gente. Mas o evangelho não vem te ensinar a ganhar a sua vida, o evangelho vem te ensinar a perder a sua vida. Vocês estão entendendo? Gente, você sabe por que nós temos uma geração que tem dificuldade de ser pai e mãe? Eu falei disso, eu acho que a última vez, seja comum, sei lá, amém, aleluia, não sei, faz uns 14 anos, eu tinha até cabelo grande. Estão felizes ainda? Presta atenção. Porque uma geração que acostumou a ter, de repente parece um menino na vida dele. Que a esposa é dele, a cama dele, a comida é dele, o dinheiro é dele, o salário dele é dele. Não, eu não quero ter filho. Você não tem que querer. Gente, presta atenção, isso é pouca gente tem coragem de falar. Mas você não tem que querer ter filho, não. Se você tem saúde, saúde, se você não tem algum problema de saúde para ter uma criança, não é uma escolha ter filho, é um mandamento. Gente, presta atenção, presta atenção. Quem já ouviu falar... Você está feliz ainda? Era para ser rápido, mas não sei o que está acontecendo. Baixou uma unção de Leandro Vieira aqui. Mano, eu tô mó feliz. Vocês estão felizes também? Gente, eu acho que eu vou ligar para a Bru para ela trazer minha mudança para cá. Vou mudar para a Bertioga. Ô, gente. Entendi nada, mas é nóis. Gente, presta atenção. Nossa, baixou o Leandro Vieira mesmo. Até o bagulho tá fazendo. Aleluia. Quem que eu vou imitar agora? Quem que é esse aqui, ó? Vamos lá, alguém. Amém. Então, o que eu tava falando mesmo, gente? Quê? Não, não vou morar em Berço. Ter filho. Calma, não é o bingo, calma. Isso! Vamos lá, meu amigo. Presta atenção. Quem já ouviu falar daquele negócio de linguagem do amor? Se você é casado, provavelmente você sabe disso. Se você é casado e não sabe disso, você precisa saber. Então, ó, qual que é a linguagem de amor da minha esposa? A Bruna é assim, ó. Presta atenção. Eu sou, vou falar de mim primeiro. Gente, eu sou assim, eu sou palavra de afirmação e tempo de qualidade. Então, como é que funciona? Qual que é o seu nome, meu amigo? Medo? Pedro. Pedro, vamos supor que você é meu amigo. Eu vou chegar para você e falar assim, mano, o que você achou de ontem do culto? Se você virar para mim e falar assim, foi legal, eu me mato. Entendeu? Vocês estão felizes? Por quê? Porque eu sou o cara que assim, não, cara, aquela hora foi legal. Mesmo que você fale que você não gostou, fala, entendeu? Converse comigo, tá entendendo o que eu tô falando? Eu não, tipo, você pode chegar com um carro zero. Você pode mesmo, pra mim. Mas se você chegar com um carro normal e falar, mano, vamos agora pra Floripa, nós dois, rolezão. É isso, eu falo, mano, é isso. Desmarco tudo, fecha as igrejas, vamos! Agora, minha esposa é assim, ó. A minha esposa é assim. Você vai dar uma coisa muito incrível pra ela, ela vai amar. Você vai falar pra ela que ela é linda, ela vai amar. Agora, se você lavar a louça, irmão. Porque a minha esposa é serviço. Entende? Nossa, as mulheres estão dando glória. A minha esposa, tipo assim, você tá entendendo o que eu tô falando? Tipo assim, se eu chegar pra ela e falar assim, Bru, deixa eu dar um rolê com as meninas pra você descansar, ela vai falar, não. Tá achando que eu preciso? Tipo, ela não fala isso, mas eu sinto, sabe, dentro do coração. Agora, se de repente ela tá em casa e as meninas sumiram e eu tô com as meninas, tá entendendo o que eu tô falando? É o quê? Agora, Jesus tem a linguagem de amor dele. Aquele que me ama, obedece os meus mandamentos. A gente tem uma geração que é tão ofendida que ela escolhe o que ela vai cumprir e o que não. Me dou nitê. Isso aqui eu quero, isso aqui eu não quero. Amém? Amém ou não?
1: Amém.
0: Então a gente precisa amadurecer. A gente precisa se tornar pessoas que não se ofendem. E sabe como é que você torna alguém que não se ofende? Se ofendendo. Tomando na cabeça. Até você falar assim, ah, tá de boa. Eu vou terminar a primeira parte da mensagem com isso, amém? Quem aguenta mais cinco? Amém, tem cinco pessoas, aleluia. Gente, quando você era neném, quarta-feira a gente se despediu da nossa igreja do Rio de Janeiro, a gente tá indo pra Juiz de Fora agora, e a Maluzinha fez totô na calça no meio da reunião. Só os líderes da igreja. As pessoas acham que filho de pastor não faz essas coisas. Aí, a Bruna pegou a Malu, levou pro trocador da igreja. Cara, de verdade, No meio da igreja dava pra ouvir a Malu. Cara, parecia que a Bruna tava dando um murro na Maria Luísa. Mas sabe uma coisa? Ela só tava trocando a fralda da Malu. Agora eu, irmã, eu queria alguém pra trocar eu hoje. Por quê? Porque quando você era criança,

você sabe o que fazer, você bate a cabeça. Satanás entra pela janela, possesso. Mas chega uma hora que você viaja tanto, que você enfrenta tanto aquilo, que você amadurece, você fala, cara, vou sair mais cedo. Quem tá me entendendo? Então se renda ao evangelho, irmão. Ele é mais forte que você, amém? Só existem dois tipos de vida cristã. A que não é cristã e a que é. Amém? Agora fala comigo, discipulado. Então a primeira coisa é maturidade, discipulado. E aqui, para mim, a coisa que o Brasil mais precisa hoje é discipulado. E eu quero deixar bem simples, de verdade, eu não vou me alongar nesse ponto. É simples, vem ver. O Senhor Jesus estava passando um dia, os meninos falaram, Senhor Jesus, onde você mora? Ele falou, vem ver, vem ficar comigo, vem ver a minha vida, vem viver a minha vida, vem estar comigo, vem ver o que eu faço, vem ver o jeito que eu trato minha mãe, vem ver o jeito que eu oro por cura. Vem ver o jeito que eu oro. Vem ver o jeito que eu oro. Vem ver. Agora, irmãos, deixa eu te falar uma coisa. Sabe por que nós temos tido a dificuldade de discipular? Primeiro, porque nós não fomos discipulados. E primeiro, porque a gente não pode dizer vem ver. Porque se as pessoas vêm ver, elas ficam mais assustadas do que inspiradas. Amém? Então, fala comigo. Eu não posso dar o que eu não carrego. É muito simples, muito simples. Irmãos, Deus tem chamado o Brasil para discipular as nações. Deus tem chamado a igreja para discipular a sociedade. Deus tem chamado essa igreja para discipular essa cidade. Deus tem chamado todos nós para estabelecer uma cultura que não é desse tempo, mas é de um tempo vindouro e é de um tempo eterno. Amém? Isso é discipulado. Mas outra vez que eu vier aqui, que é semana que vem, a gente fala de discipulado. Brincadeira, né? Semana que vem. Né? Mas a gente vai se ver. Eu vou pedir um fundinho, porque tem um pessoal que não tá aguentando. Cadê o Angenor? Lancelote? Abraão? Nunca vi alguém que tem tanto nome num nome só. O nome dele é David Abraão, Angenor, Lancelote. Lucas da Silva Sauro. Senta. Vocês estão comigo, gente? Fala comigo, envio. Eu tuitei esse há um tempo atrás, disse assim, nenhuma nação vive o que o Brasil vive. Eu quase apanhei. Porque existe um espírito de vira-lata no brasileiro que ele acha que ele é o pior de tudo. Gente, eu já viajei algumas nações pregando o evangelho. Todas as vezes que eu cheguei no Rio de Janeiro, eles falam assim, o Rio de Janeiro, é. Todas as vezes que eu cheguei no Rio de Janeiro, eu senti alívio. Falei, cara, eu tô no Brasil. Eu respirava o ar, eu chorava. Eu bebia água, eu chorava. Sabe por quê? Porque a água lá de fora parece água de lagoa. E eu não tô falando mal dos outros países, eu tô só querendo ressaltar que nós vivemos algo, gente. Se o nosso país está vivendo algo doente, eu te digo que a igreja não. Sabe, a igreja do Brasil está vivendo algo que nenhuma nação está vivendo. Eu digo isso com segurança. Amém? Amém ou não? Agora, Deus está movendo o Brasil de uma mentalidade profética, de uma mentalidade pastoral, de uma mentalidade evangelística para uma mentalidade apostólica. Sabe, a Bíblia diz em Efésios 2, versículo 19 e 20, que a igreja ela é estabelecida pelo fundamento dos apóstolos e profetas. E nós precisamos de uma mentalidade apostólica, gente. Nós precisamos de uma mentalidade de envio, discipulado, ocupar, estabelecer uma nova coisa, estabelecer uma nova cultura, estabelecer um novo jeito de pensar. Só que aqui é onde dói, sabe? Aqui é onde algumas pessoas não conseguem fazer. Porque Efésios 4 diz o seguinte, que alguns foram chamados de apóstolo, outros de profeta, outros de pastor, de médico, de outro de músico. Não, só tem cinco, amém? Amém? E diz assim, até que, fala comigo, até que? Até que cheguemos à plenitude, até que cheguemos à estatura, à medida de Cristo. Irmãos, então presta atenção. Os cinco ministérios não foram feitos para durar.

ministérios não foram feitos para durar para sempre. Os 5 ministérios foram feitos com prazo de validade. Qual é o prazo de validade? Até que a igreja chegue à maturidade. Só que, irmão, sabe onde que a gente erra? A gente erra porque a gente quer durar. Todo mundo quer que seu ministério dure. Todo mundo quer que seu dom dure. Agora, irmãos, você não foi chamado para durar. Você foi chamado para chegar até o fim da sua vida fiel. Mas Deus queira e você consiga. Sabe como você vai chegar na sua... Sabe como você vai chegar na concretização daquilo que Deus te deu? Quando você não for mais necessário. À medida que você se torna desnecessário, você prova que de fato fez um bom trabalho. Quem está me entendendo aqui hoje? Irmãos, nós precisamos começar a nos tornar desnecessários. Nós somos enviados, nós discipulamos e nós colocamos tudo o que temos em alguém até que esse alguém não precise mais de nós. Sabe, se você é líder nessa casa, se você é pastor nessa casa, eu oro para que um dia você seja desnecessário. Sabe o que, que Deus está quebrando no Brasil? Gente, eu não estou... Presta atenção em mim, eu estou falando isso com muito amor. Mas Deus está quebrando aquela cultura que a gente tem de construir e sentar em cima. Sabe, a coisa que eu mais ouço como o Alessandro Vilas Boas é: mano, você já tem as próximas músicas? Quando que você vai lançar seu próximo negócio? Quanto você vai fazer? Você tem que manter a onda. Você tem que se manter no hype. Gente, eu entendo a importância disso, mas eu entendo o quão raso isso é. Sabe, irmãos, talvez a coisa mais poderosa que você possa fazer agora é não gravar um CD e ensinar 10 a fazer o que você faz. Quem está me entendendo aqui hoje? Isso é uma mentalidade apostólica. Nem todos são apóstolos, mas a igreja deve ser apostólica. E os católicos entenderam isso antes da gente. Sabe, irmãos, a gente já teve no Brasil um movimento de muita gente vindo para as igrejas. Isso é ótimo, sabe? A gente já teve evangelismo no Brasil. A gente já teve pastoral no Brasil. A gente já teve profético no Brasil. A gente já teve mestre no Brasil. Mas é tempo de todas essas coisas cooperarem para uma igreja apostólica. Uma igreja que envia com maturidade. Uma igreja que envia com discipulado. Quem está me entendendo? Está fazendo sentido para vocês isso? E principalmente uma igreja que tem líderes e pessoas que querem se desgastar e não se construir. Você precisa desejar ser desnecessário. Isso é muito contramão, cara. Isso é muito contramão. Sabe, eu falo por mim, sabe? Há 7 anos atrás eu recebi o One. Há 3 anos atrás a gente começou a virar uma igreja. E há 2 anos atrás eu fui ordenado pastor. E quando eu fui ordenado pastor junto com 2 dos meus discípulos. E hoje eles são presbíteros comigo da igreja One. Sabe qual foi uma das coisas mais difíceis da minha vida? Quando eu olhei para os meus discípulos e disse assim: vocês têm a mesma voz em mim que eu tenho em vocês. Vocês têm a mesma voz nessa igreja que eu tenho. Sabe, a coisa mais difícil que eu já fiz na minha vida, talvez no meu ministério, foi quando eu comecei a sair de cena e eu parei de ser o paizão e eu comecei a ser o irmãozão. Vamos lá, alguém. Gente, nós precisamos a começar a nos desgastar e não nos construir. Nós precisamos começar a deixar a nossa vida e não construir a nossa vida, irmãos. Sabe, Jesus um dia chegou para os seus apóstolos e diz assim: eu já não vos chamo de servo, eu vos chamo de amigos. Quem lembra disso? Mas todos os apóstolos, fala comigo, todos. Todos os apóstolos começam as suas cartas assim: eu, servo de Jesus. Porque sabe, irmãos, nós somos amigos, nós somos amados, nós somos irmãos, nós somos filhinhos, nós somos a noiva. Jesus é seu ursinho carinhoso. Aleluia, amém, glória a Deus. Ele é seu príncipe da Disney que vai vir no cavalo branco. Mas presta atenção, a gente não está precisando de gente frufru, a gente está precisando de servo.

Sabe, irmãos, hoje você chega para um. No contexto atual de igreja, você chega para um cara e fala assim: cara, a gente quer te ordenar o ministério. A primeira coisa que ele vai pensar é: mas e o financeiro? Como é que eu faço? Sabe, irmãos, o princípio de antes era: Paulo faz a tenda para não ter que pegar da igreja. Sabe, eu não estou falando que está errado. Está entendendo o que eu estou falando? Eu tenho o salário do ano, não tem nada de errado nisso, é bíblico. Agora, irmãos, presta atenção. Quantos de nós temos doado a nossa vida? Sabe, a Bíblia fala, não existe amor maior do que dar a vida pelos seus amigos. Gente, dar a vida não é dar a morte. Sabe, se entrar um maluco aqui e atirar em todo mundo, a pergunta é, quantos de nós morremos pelo Evangelho? Porque morre pelo Evangelho quem viveu por ele, irmãos. Amém? Amém ou não? Eu quero que você fique de pé, eu quero orar algumas coisas sobre vocês. Amanhã a gente vai ter um dia intenso, não vai? Amanhã vai ser incrível. Eu queria orar por essa igreja, pelos pastores. Eu queria dizer que Deus falou comigo, e eu acho que é mais confirmação do que uma coisa nova, mas Deus falou comigo que vocês vão começar a ganhar voz apostólica na nossa nação. Essa é uma igreja profética. Vocês têm um bom discernimento profético, mas Deus está virando a chave do discernimento apostólico. Pastor Fred, você é um cara de muito discernimento profético, mas Deus está expandindo cada vez mais seu discernimento apostólico. Deus está levantando outras pessoas para ter a visão que você tinha, para que você possa estabelecer o que ninguém consegue estabelecer. Deus está te fazendo desnecessário em algumas coisas, mas isso é vitória, isso é honra, isso é glória, isso é o evangelho. Porque quanto mais vocês se fazem desnecessários, é porque vocês geraram verdadeiros discípulos. Deus está estabelecendo vocês não só nessa cidade com força, mas em outras cidades. Eu vejo Deus dando outras cidades da nação para vocês. E vocês vão começar a entrar na cultura, sabe? Essa escola é só um sinal do impacto da cultura que vocês vão ter. Vocês vão ser conhecidos como uma igreja apostólica. Como uma igreja apostólica e profética. Irmãos, eu vejo muitos de vocês com malas prontas para as nações. Eu vejo muitos de vocês com malas prontas para as nações. E o princípio da igreja de Atos é envie os melhores. Vamos lá, alguém. Envie os melhores. Presta atenção, irmãos. O Brasil está vivendo, já está vivendo um envio. O Brasil não vai começar a viver. Mas o ano que vem isso vai se intensificar por motivos óbvios. Porque o radar de Deus virou para o Brasil. Mas presta atenção. As pessoas que começarem a entender primeiro, as pessoas que verem primeiro, vão desfrutar primeiro, vão ser pioneiras e vão ser pessoas que vão viver coisas únicas nas nações. Então, irmãos, eu sei que hoje era uma vigília para a gente receber, mas no meio do culto Deus virou dentro de mim. E eu quero abençoar essa igreja para enviar. Eu sei que quem sou eu para isso, mas eu sinto isso de Deus. Eu vejo muitos de vocês indo embora em pouco tempo, irmãos. Amém? Feche seus olhos comigo, nós vamos orar. Se alguma coisa nessa mensagem tocou você, ou se durante essa palavra que eu estou liberando fez sentido para você, eu quero que você venha aqui na frente. Vocês podem começar a vir, ou então pode ficar no seu lugar, tanto faz.

gente boa aqui. Se vocês ficarem, se vocês começarem a juntar, ao invés de enviar, vocês vão começar a morrer. Porque muita gente boa num lugar começa a dar treta, porque todo mundo acha que é melhor que o outro. Sabe, quando você vê as pessoas sentadas analisando o culto, eu não estou falando que isso está acontecendo, mas um dia que isso começar a acontecer no seu ministério, você vê pessoas demais sentadas analisando o culto, é hora de você mandar eles embora. Envia eles, porque eles estão achando que eles fazem melhor que você. Feche os olhos. Eu quero que você entenda o que está acontecendo aqui. Não é algo sentimental, mas eu sei que Deus pode fazer.

Espírito Santo, começa a chacoalhar as águas agora. Senhor Jesus, começa a chacoalhar as águas agora mesmo. Começa a chacoalhar as águas dessa igreja, Pai. Leva essa igreja a um novo nível. Leva essa igreja a uma nova influência. Leva essa igreja a uma nova plataforma. Eu gostaria que você começasse a levantar sua voz.

Fogo de Deus agora mesmo. Fogo de Deus agora mesmo. Vejo peso por nações caindo sobre alguns agora, em nome de Jesus. Eu vejo peso por essa cidade caindo sobre alguns agora. Eu escutei a palavra órfãos. Órfãos. Deus está dando órfãos para essa igreja. Ei! Deus vai batizar vocês, Rocha Eterna, com peso de adoção. Com peso de adoção. Dentro de um ano, muitos de vocês vão começar a adotar. Fogo! Fogo!

pessoas que desejam perder a vida. Eu abençoo pessoas que desejam se dar pelos outros. Deus, nós não queremos mais nos nossos púlpitos pessoas que querem construir uma coisa para eles mesmos. Eu te abençoo com maturidade.

Como crerão se não há quem pregue? Como pregarão se não há quem os envie? Brasil, pare de reter as pessoas, Brasil.

é a marca da opressão. Lembra situações que se apresentam desafiando a fé. Diante dele, um exército se calou, pois enxergava nele a expressão da habilidade e superação. O pequeno Davi também via assim, mas sua conclusão foi esta: esse gigante, de fato, é muito grande em relação a mim, mas em relação ao meu Deus, ele é muito pequeno. Olhar o gigante simplesmente de baixo para cima é lógica, mas de cima para baixo é fé no Deus maior.

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1: 12h46.

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1: 3 horas.

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1: 3 e 11.
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1: 3 e 12.

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1: 3:25.

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1: 3h33.

Levanta suas mãos aos céus, querido, e diga a

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1: 4:22.

do Senhor Jesus. Abra sua Bíblia, a carta de Paulo aos Efésios, capítulo de número 1. Carta de Paulo aos Efésios, capítulo de número 1. Podemos ler, digam amém. Paulo, a partir do versículo 1. Paulo, apóstolo de Jesus Cristo, pela vontade de Deus, escreve aos santos que estão em Éfeso e fiéis em Cristo Jesus. A vós, graça e paz da parte de Deus nosso Pai e do Senhor Jesus Cristo. Bendito o Deus e Pai de nosso Senhor Jesus Cristo, o qual nos abençoou com todas as bênçãos espirituais nos lugares celestiais, como também nos elegeu nele antes da fundação do mundo, para que fôssemos santos e irrepreensíveis diante dele em amor. E nos predestinou para filhos de adoção por Jesus Cristo, para si mesmo, segundo o beneplácito da sua vontade, para louvor e glória da sua graça, pela qual nos fez agradáveis a si, no amado, em quem temos a redenção pelo seu sangue, a remissão das ofensas, segundo as riquezas da sua graça, que ele fez abundar para conosco em toda a sabedoria e prudência, descobrindo-nos o mistério da sua vontade, segundo o beneplácito que propusera em si mesmo, de tornar a congregar em Cristo todas as coisas na dispensação da plenitude dos tempos, tanto as que estão nos céus como as que estão na terra. Nele, digo, em quem também fomos feitos herança, havendo sido predestinados conforme o propósito daquele que faz todas as coisas, segundo o conselho da sua vontade, com o fim de sermos para louvor da sua glória, nós os que primeiro esperamos em Cristo, em quem também vós estáis, quando, depois que ouvistes a palavra da verdade, o evangelho da vossa salvação, e tendo nele também crido, fostes selados com o Espírito Santo da promessa, o qual é o penhor da nossa herança para a redenção da possessão adquirida para louvor da sua glória. Quem não leu Bíblia hoje pagou a dívida agora, né, irmãos? Os que podem, tomem os vossos assentos. Minha gratidão ao Senhor, minha gratidão à memória, à história, pastor Cezinho, minha gratidão ao Senhor pela vida do pastor Reuel. Minha gratidão ao Senhor pela vida do pastor Henrique Reano. Obrigado, pastor, pela sua amizade, pelo carinho, pela atenção. Pastor Alexandre Bernardino, obrigado. Sua esposa, cantora Késia, que Jesus vos abençoe sempre. Pastor Moisés, grande nome, ligado ao Bom Samaritano, Academia de Pregadores, a maior hoje no Brasil para formar pregadores e sedentos da palavra para

Crescer em Deus. Pastor Lorinaldo, obrigado pela sua amizade. Pastor Eduardo Reis, grato pela sua presença, pelo seu carinho para conosco. Meu amigo, cantor, pregador Samuel Mariano, obrigado, meu amigo, também pelo seu apoio. Amigos que ministraram aqui, pastor Sinomar, pastor André, grandes homens de Deus, Leandro, Eliane Fernandes, que Jesus os dê graça. Missionária Cálita, Deus te abençoe. É o terceiro Gideões, né, cara? Tá aqui com a gente. Minha esposa, fica em pé, neném. Eu abri a mala e a gravata da cor da saia dela, coincidência. Né, mozinho? Tá certo, eu não te conheço, não. Obrigado, meu amor. Durante 6 semanas, eu acordava, procurava a Luana na cama, não achava. Quando eu ligava, ela estava na igreja, no templo, orando de madrugada com a cantora Débora, o presbítero Marcos David. Pagando o preço em oração pela minha vida aqui. Obrigado, meu amor. Obrigado. ADC, a igreja onde congrego, eles estão com telão lá para me assistir. Que honra. Meu pastor presidente, pastor Darlan, onde ali eu sirvo a Deus diante do mesmo como vice-pastor ali na igreja. Eu trago um abraço da minha liderança para toda a igreja. Pastor Rafael Belo, meu manão, meu irmãozão. Bonitão, belão. Obrigado. Queridos, eu quero falar com vocês, subordinado ao tema, um capítulo missionário. O capítulo de número 1 nos traz algumas verdades que com certeza vão impactar a nossa vida aqui nesse lugar. Mas antes, eu tenho alguns materiais, livros, lá junto com o material do cantor Samuel Mariano, ali embaixo do globo. Que os irmãos não se empolguem, as irmãs não murmurem. Casamento a três, estará lá. Segredos da liderança de Paulo. E tenho, e esse aqui, quem fez o prefácio foi o pastor Eduardo Reis. E tenho uma coleção de 3 livros baseadas no livro dos Salmos. Salmos, mensagens para o mensageiro. Cada um com 50 mensagens explicadas e comentadas para o seu desenvolvimento ministerial. Deus chama, Deus derruba, Deus em Cristo cerca. Saulo, em Atos capítulo 9, em 3 dias ele tem a experiência da oração, já tem visão, é cheio do Espírito Santo. Em Atos 19, Deus começa o processo de salvação, início da igreja em Éfeso, através da vida de Paulo, quando cheio do Espírito Santo, ele ministra. Ele ora por curas, ele prega o evangelho, ele prega nas... Estão aqui, à esquerda o material? Aqui, à esquerda? Ok, ok. Pela unção de Deus na vida dele, a igreja é fundada ali, através desse grande homem. E chega o momento que ele tem que escrever. E ele escreve uma carta a esse povo, porém essa carta é tão profunda que ela é chamada de carta universal. E a partir do versículo 1, você percebe que Paulo, apóstolo de Jesus Cristo, escreve à igreja de Deus em Éfeso. Então, em primeiro lugar, o capítulo missionário revela a transformação, porque em Atos capítulo 9, ele usa cartas permissivas tomadas na sinagoga para prender os crentes, para maltratar os crentes, para destruir a igreja. E esse Paulo que usava cartas para prender a igreja, maltratar a igreja, agora usa cartas, escreve cartas para edificar a igreja, para avivar a igreja, para ensinar a igreja concernente às doutrinas bíblicas. Essa é uma lição de que Deus transforma o homem, enche com seu espírito e usa para a sua glória. Em segundo lugar, a segunda lição do capítulo missionário é que Paulo deixa claro que o nome vale mais do que o título. Quando você lê Romanos capítulo 1, Paulo, servo de Deus, apóstolo,
Quando você lê a primeira carta aos Coríntios, Paulo, chamado,

para ser apóstolo. Segunda carta de Paulo aos Coríntios, Paulo, vírgula, servo de Deus, chamado para ser apóstolo. Quando você lê a carta aos Efésios, Paulo, vírgula, apóstolo de Jesus Cristo. Porque normalmente hoje, e a gente briga por isso, é pastor fulano, e se eu fui consagrado, me chame primeiro pelo meu título, para depois me chamar pelo meu nome. Paulo primeiro coloca o nome dele, vírgula, para depois colocar o título, porque para Paulo, o seu nome vale mais do que o seu título. É por isso que naquele grande dia, muitos dirão: Senhor, eu preguei em teu nome, pregador. Senhor, eu profetizei em teu nome, profeta. Senhor, eu operei maravilhas em teu nome. Mas a questão aqui não é o meu nome, é o seu, que não está escrito no livro da vida. Porque muitos, no afã de valorizar títulos, esquecem da realidade que está por trás do seu nome. Em Marcos capítulo 5, o que é que Jesus pergunta para o homem de Gadara? Qual é o teu nome? E qual é a resposta? Somos muitos. Jesus não pergunta por quantidade. Jesus pergunta pelo nome. Precisamos entender que o seu nome, o nosso nome, é mais importante do que os números que estão na sua conta. Do que os números de carros, de casas. O seu nome, para Deus, é mais importante do que o número de funcionários ou de CDs vendidos. O seu nome, para Deus, é mais importante. O seu título revela o seu talento, mas o seu nome revela seu caráter. O talento pode até abrir a porta, mas é a dignidade que mantém a porta aberta. Você precisa cuidar do seu nome. Para isso, você precisa valorizar o seu caráter. Não esqueça, nome é mais que função. Função é mais que título. Então tenha um bom nome, cumpra a sua função, depois pensa no título. Paulo vai colocar primeiro o seu nome, depois o seu título. Mais importante que o título é você ter um nome limpo. É você prezar pelo seu ministério. É você valorizar sua salvação em Cristo. É você valorizar sua família. É você valorizar a história. O título mais nobre, alto e elevado no Antigo Testamento era homem de Deus, servo de Deus. Sim, precisamos entender que é o nosso nome que está escrito no livro da vida. Em terceiro lugar, o capítulo missionário, eu queria chegar aqui, cheguei. O capítulo missionário revela que a igreja tem dois endereços. Quantos? A igreja tem dois endereços. Perceba o que Paulo diz no versículo de número 1. Paulo, apóstolo de Jesus Cristo pela vontade de Deus. Primeiro endereço, aos santos que estão em Éfeso. Segundo endereço, fiéis em Cristo Jesus. Não é com Jesus, é em Jesus. A igreja está em Éfeso, mas também está em Jesus. A igreja está em Jesus, mas também ela está em Éfeso. Precisamos viver esse equilíbrio da igreja. Precisamos viver nessas duas dimensões. E a igreja consegue. Se a Bíblia diz que ela é assim, é natural ela se comportar dentro dessas duas dimensões. Em Cristo, em Éfeso, sua Éfeso, sua cidade, seu país, seu estado, seu município, seu bairro. Em Cristo, comunhão com Cristo. Em Éfeso, comunhão com as pessoas. Porque evangelho, evangelho que isola, não é santificação, é satanização. Você olha para o outro e diz: se afasta de mim, porque eu sou mais santo que tu. Isaías disse que quem diz assim para o próximo, se afasta de mim, porque eu sou mais santo que tu, é fumaça no meu nariz, diz o Senhor. É só fumaça, não tem tanto efeito. Em Cristo,
a dívida

cancelada. Em Éfeso, tu compra e paga tuas dívidas. Você precisa entender essas duas dimensões. Em Cristo, não estamos órfãos, mas em Éfeso, devemos cuidar dos órfãos e das viúvas. Em Cristo, dizimamos, ofertamos, mas em Éfeso, pagamos nossos impostos. E aí, meu querido, a maioria não entende o que Jesus disse. Em Cristo, damos a Deus o que é de Deus. Mas em Éfeso, você dá a César aí muitos de nós olhamos para Brasília e falamos, ladrões! Mas se você só nega os impostos, você também é ladrão. Olha lá para Brasília e diz, ladrões, lava jato neles! Mas você compra pirataria. Você vende pirataria. Tu também é ladrão. Aí você diz, você olha para Brasília e diz, lava jato neles. Aí o Espírito Santo olha para tu e diz, lavagem da palavra para tu. O Brasil vai mudar se você mudar. Eu odeio, porque no Facebook o camarada entende de tudo. Eu odeio esse país que não investe na educação. Você lê quantos livros no mês? Hipócrita. Não esqueça de que estamos em Cristo, mas também estamos em Éfeso, ou seja, temos direitos, deveres sociais. Só que Éfeso às vezes se esquece de que estamos em Cristo. Éfeso quer criar leis para quebrar nossos princípios. E a igreja sabe que quem quebra princípios, por princípios, será quebrado. Então a igreja está em Éfeso, mas ela não é fiel a Éfeso. Paulo diz, está em Éfeso, fiéis. Onde eu quero chegar? Voa não, fica comigo. Eu anotei aqui. Já tem lugares que querem excluir a religião do governo e da política. Crenças religiosas nunca devem ser mencionadas em atividades governamentais ou prédios públicos. Jamais a religião deve ter qualquer papel no processo de tomada de decisão na política ou no governo. Vem pra cá, a gente sabe do nosso dever, mas também dos nossos direitos. Já estão se opondo às orações no início de reunião na Câmara de Deputados, vereadores. Os 10 mandamentos que sejam tirados de lugares públicos. Estão querendo proibir manifestações religiosas em escolas de ensino médio. Estão querendo impedir orações de eventos desportivos, nem mesmo menção do nome de Jesus. Por que nem mesmo menção do nome de Jesus? Estive numa casa de recuperação em Goiânia. O pastor pediu oração porque estava

0: liberta, transforma, resgata.
1: É por isso que eu te aconselho: não critique, não zombe, não despreze os nossos representantes políticos. Não despreze aqueles que Deus abre acesso aos líderes governamentais. Nós estamos em Cristo, mas também estamos em Éfeso. Mas alguns crentes imaturos têm a coragem de dizer: não, isso é normal, a igreja tem que ser perseguida assim. Não adianta tentar nada. E se nossos pais

pensassem assim antes de nós. Não teríamos a liberdade religiosa que temos. Moisés teve acesso a Faraó e trabalhou em benefício do povo de Deus. Neemias teve acesso ao rei e invocou em benefício do povo de Deus. Mardoqueu era o segundo na hierarquia depois do rei Xerxes, juntamente com Esté, tiveram acesso em benefício ao povo de Deus. Misael, Ananias, Azarias tiveram influência porque Daniel tinha acesso ao rei. João Batista, em Lucas 3:19, a Bíblia diz que ele pregava a verdade, repreendendo Herodes, um líder político. A Bíblia diz em Atos 24:25, que Paulo pregava ao governador Félix sobre a justiça, temperança e juízo final. Tem acessos que eles têm, que Deus deu a eles, e não deu a mim, não deu a vocês. Então vamos orar, como a Bíblia ensina. Vamos abençoá-los. Vamos profetizar a sabedoria de Deus. Eu não estou pregando uma dependência do governo. A igreja não depende. A igreja conta. A maior dependência da igreja é de Jesus de Nazaré. Mas nós temos nosso papel a cumprir como habitantes de Éfeso. Aí você não pode se esquecer dessa realidade. Éfeso quer aprovar o aborto, mas quem está em Cristo diz não. Éfeso quer criar leis para silenciar o evangelho. Quem está em Cristo diz. Éfeso quer impor de forma disfarçada o homossexualismo para nossas crianças nas escolas. Mas quem está em Cristo diz. Éfeso diz que o importante é ser feliz, mas a igreja diz que o importante é ser fiel. Você não pode se esquecer de que você está em dois endereços. A terceira lição do capítulo missionário é o valor do preparo. Deixa eu fazer uma pergunta. Quem escreveu a carta aos Efésios? Paulo. E Paulo tinha preparo? Tinha. Por que que Paulo muda vidas até hoje? Por que que Paulo influencia vidas até hoje? Esse camarada tinha preparo na oração. É por isso que ele diz no capítulo 1, versículo 16, não cesso de dar graças a Deus, lembrando-me de vós nas minhas orações. No capítulo de número 3, versículo de número 14, quem está me ouvindo diz amém. Paulo diz, por esta causa me ponho de joelhos perante o Pai. Paulo era um homem preparado na oração. Capítulo de número 6, versículos 17, a partir, escuta isso. Tomai o capacete da salvação, a espada do Espírito, que é a palavra de Deus,

vai por mim também. Aí quando você vai ler a vida de Paulo, você percebe que em Atos 9, o camarada já, novo convertido, passa 3 dias orando. Em Atos 13, na primeira viagem missionária, a Bíblia diz que ele foi enviado pelo Espírito Santo, enquanto orava e jejuava. Atos 16, 13, a Bíblia diz que ele saiu procurando um lugar para orar e achou à beira de um rio. Atos 16 também diz que Paulo e Silas orava e cantava na prisão. Atos 20 e 36 diz que Paulo se pôs de joelhos e orava com todos. Atos capítulo 21, 5 diz que Paulo orava de joelho na praia. Segundo aos Coríntios capítulo 12, versículo 7, ele disse: eu orei 3 vezes para que o Senhor afastasse o espinho da minha carne. Mas quando eu acabei de orar, o Senhor me disse: Paulo, a minha graça te basta e o meu poder se aperfeiçoa. Tem gente que é considerado grande porque é famoso, mas para Deus, grandes homens são homens de oração. Eu me lembro quando na minha infância a minha mãe me mandava banhar às 17, 18 horas. Meu pai me chamava da rua: chega de brincar, vamos banhar, porque já vai começar o culto. E nós falávamos assim: pastor, mas pai, a gente chegar lá, só vai ter gente orando. Minha mãe dizia: o culto começa quando o primeiro crente está orando. Não chegamos mais na igreja e encontramos os crentes de joelhos. Porque se aquela irmã tiver de joelho, eu vou lá para fora mexer no WhatsApp. Culto sem oração.

pecado, é você que decide. Igreja que tem falta de poder, põe retorno para mim, por favor. Segurei até quando deu. Igreja que tem falta de poder é porque está faltando oração. Cantores, pregadores, técnica a gente aprende, eloquência a gente aprende, agora unção. O chão é só no joelho. Precisamos voltar a orar. Eu assistindo a pregação de um pregador, eu assisto os outros pregar também no YouTube, eu coloquei lá, vou ouvir esse cara pregar. E ele disse assim, eu perguntei ao meu professor de seminário, quantas horas o senhor ora? O professor resistiu? Eu perguntei 4 vezes. Na 5ª vez ele respondeu 4 horas antes de sair de casa. Ah, para de graça. Aí ele olhou para a igreja para a qual ele pregava e disse, não precisa disso tudo, ora 15 minutos. É por isso que a técnica tomou o lugar da unção. Pregação sem unção não é pregação, é invenção. Louvor sem unção não é adoração, é invenção. Tem gente que não entende quando eu uso essa expressão, mas eu vou repetir, se você não ora, você não presta para ser crente.

que é pregação, pregador? Pregação é lógica em fogo. Eu estava ouvindo o pastor André pregar pela manhã e eu vi o bate-papo lá. Uma menina escreveu bem assim: esse pregador só prega teologia. Pregador tem que pregar teologia mesmo, rapaz. Quer pregar o quê? História de gibi? Daqui a pouco eu chego aqui. O que é pregação? Lógica em fogo. Ha. John Wesley já dizia: ponha fogo no seu sermão, ou ponha seu sermão no fogo.

Em segundo lugar, Paulo tinha preparo na palavra. Eu não vim aqui bater em pregador. Eu não sou pastor de vocês. Meu pastor me mandou uma mensagem hoje pela manhã, bem cedo. Perdão, eu não entendi o senhor, o senhor me ligou, estava dormindo. Meu filho, cada ovelha aí tem seu pastor. Deixa que o pastor corrija, Erinaldo. Meu pastor disse. Ele disse, mas fale o que está na Bíblia. Mas o que eu estou pregando aqui, eu não estou batendo em vocês, o que eu estou pregando é um clamor. Vamos ler Bíblia, filhos. Filho, está na Bíblia, só prega a Bíblia. Não força o povo da glória, porque intimidade forçada é estupro. Só prega a Bíblia, que ela se garante. Estuda a Bíblia, meu filho. Eu já errei muito, meus pastores me ajudaram. Meu pastor Darlan tem me aconselhado. Ele disse assim, se você está pregando 20, 25, viu que ficou ruim, para. O povo vai dizer, foi ruim, mas foi inteligente. Mas pastor, eu quero ser pregador, então bora aprender com Paulo. Ainda tem uns camaradas que sobem no púlpito para criticar teologia. Tem gente que sobe no púlpito para criticar leitura. Meu Deus do céu, onde é que a gente vai chegar? Atos capítulo 9, versículo 20, Paulo pregava a palavra. Versículo 22, diz que Paulo provava que Cristo era o Cristo. Atos capítulo 13, diz que Paulo estava entre os mestres e os profetas. Paulo tinha no seu tempo que chamamos hoje de cultura ocidental, repete. O que é cultura ocidental? Uma mistura entre a tradição judaica, a civilização romana e a filosofia grega. O camarada tinha dentro dele a cultura judaica, a civilização romana e a filosofia grega. Será que o cabra era preparado? Em Atos 13, ele chegou na sinagoga em Antioquia e debatia camaradas. Todo mundo ficou calado. Quando ele acabou de pregar, os que o ouviram pregar disseram assim, no sábado que vem, prega essa mesma mensagem para nós. Atos 14, ele prega a palavra, está escrito assim, a palavra, Icônio e Listra. Atos 16, ele prega a palavra em Tessalônica, ele prega a palavra na beira do rio, ele prega a palavra na, ele prega a palavra na casa do carcereiro. Em Atos 17, ele prega a palavra em Bereia, ele prega a palavra em Atenas, ele prega a palavra em Corinto. Em Atos 19, em Atos 18, ele prega na Galácia, ele prega na Frígia, o quê? A palavra. Em Atos 19, ele prega a palavra em Éfeso. Mas pastor, ele pregou tanto em Éfeso que Eutico dormiu e caiu, pois é, meu querido. O cabra que tinha a palavra, o cara que era teólogo que você tanto critica, quando o cabra caiu, ele parou o sermão, desceu, abraçou o cabra, disse, tá vivo, bora subir que eu vou continuar pregando a palavra. Atos capítulo 20, ele prega na Macedônia, na Grécia, em Troade, o que? A palavra. Meu filho, mesmo que seja Bartimeu, prega o que está aqui. Minha filha, por que eu não estou falando para os pregadores? Porque todos nós fazemos parte do sacerdócio. Lutero disse, considere perdido o dia que você não meditar nas escrituras sagradas. Um dos significados da palavra meditar é sussurrar. Você tem que ler a Bíblia conversando, porque se você não conversa com ela, dificilmente ela vai conversar com você. Você precisa ter preparo na palavra. Eu sei que Gideões é valorizado por muitos, muitos, milhares e milhares de pregadores. Então, por favor, deixa eu te ajudar. Pregador é um estudante que jamais se forma. Querido de Deus, se você não semeia no estudo, você não vai colher no púlpito. Se você não semeia no quarto fechado, eu semeei muitas vezes no banheiro, lá na Bahia, no bairro Nossa Senhora da Vitória, o banheiro do lado de fora. Meu pai queria dormir e gritava, apaga a luz, eu ia para o banheiro, ler a Bíblia no banheiro, porque aquilo que você planta de joelho, você vai colher na tribuna. A mensagem que te custa pouco vai ter pouco valor para quem te ouve. Grita muito e não comunica nada. Muita palha, pouco trigo. Muita serpente, pouco pão.

para de mandar o povo fechar a Bíblia quando você for pregar. Leia a Bíblia. Se prepare na palavra. Se prepare na palavra.

Em quarto lugar, o capítulo missionário revela o peso do que se escreve. A arte da escrita tem sido marginalizada. Não pelo jeito que se escreve simplesmente. VC, OBG. Não simplesmente pelo jeito que se escreve, mas pelo que se escreve. Eu não estou falando para ímpio, não. Estou falando para crente. Tu é poderoso usar no Face, né? Vem aqui pessoalmente. Tu é um pitbull nos comentários. Tu é poderoso viciado Google copia cola. Pensar tu não pensa. Tu tem argumento? Tenho. Marca um debate. Liga. Tu sabe onde ele congrega, caluniador. Vai lá frente a frente. Não entende de política, mas quer criticar. Nunca fez um curso básico de teologia. Quer criticar pregador. Leu apenas

Querido, aí alguns deles escrevem assim: se sua mensagem não tiver base em John Knox, em Calvino, e começou a citar muita gente e disse: sua mensagem não presta. Queridão, cada um deles tiveram o seu tempo e fizeram sua história no tempo deles. Passado é referência, não é direção. Direção não é qualquer um desses homens, pois eles passaram. Direção para nós é o Cristo, que foi o mesmo ontem, hoje e será eternamente. Ele continua na história. Aí fica debatendo em face, fica xingando as pessoas em face. O Facebook hoje está se tornando o paraíso da superficialidade. Pastor Lambrizotti disse que viu um camarada postar assim: quem ora é de oração. Aí um cabra escreveu lá embaixo: forte. Pastor Eliel Gabi disse assim: quer ser um teólogo? Eu aprendi isso aqui na Academia dos Pregadores. Quer ser um teólogo? Comece escrevendo e postando os seus estudos bíblicos. Influencie quem te segue. Coloca lá a revelação que Deus te deu. Posta lá seu testemunho. E de que Paulo escreve? Isso aqui é para quem gosta de Bíblia. De que Paulo escreve? Ele diz assim, ó, versículo de número 22. Igreja, o que é isso? Eclesiologia, Paulo escreve sobre a igreja. Versículo 2 e 3, ele fala sobre Deus Pai, Deus Filho, o que é isso? Tem ontologia, um estudo sobre um ser chamado Deus. Cristologia, estudo sobre a pessoa de Cristo. Olha o que Paulo escreve. Se fosse hoje, Paulo digitaria. Depois ele diz assim: ele nos elegeu, ele nos predestinou. Isso aqui é plural, é a igreja é predestinada ao céu. Tu vive na prática do pecado? Predestinado ao inferno. Recebe Jesus como seu único Senhor e Salvador. Aí você entra debaixo da bênção que a igreja tem, predestinada ao céu. O que é isso que Paulo está escrevendo? Soteriologia, a doutrina da salvação. Ele diz: todas as coisas vão convergir em Cristo na plenitude dos tempos. O que Paulo escreveu? Escatologia. Ele diz: o Espírito Santo é selo e garantia. O que Paulo escreveu? Pneumatologia. A doutrina do Espírito Santo vai escrever.

que os, escuta agora, o que os amigos de Daniel escreveram, lançaram Daniel na cova. Tanta gente você está machucando pelo que você posta. Tanta gente você machuca, destrói ministérios, destrói sonhos, destrói famílias por causa de comentários. Está igual os amigos de Daniel. O que escreveram, lançaram ele na cova. O que Sinaqueribe escreveu, deixou Ezequias temeroso. Aí vem Jesus. Escreve na areia. E livra a mulher da morte. E a nossa geração, com toda a tecnologia, é diferente de Jesus. Porque Jesus escreve na areia, gera liberdade, vida e perdão. A gente tem toda a tecnologia, e o que escrevemos são as próprias pedradas.

favor, pegue na mão de uma pessoa. Levante a mão de uma pessoa, diga Provérbios 3. Está escrito: amarra a sabedoria nos teus dedos. Em último lugar, última lição do capítulo missionário. Paulo, esse capítulo revela as bênçãos da igreja. Paulo louva ao Pai que elege, ao Filho que redime, porque não há salvação fora de Jesus. Paulo louva ao Pai que elege, ao Filho que redime e ao Espírito Santo que sela. Só que eu disse, escuta, Paulo diz assim: ele nos selou com o Espírito Santo da promessa. Ele nos selou com o Espírito Santo. Eu queria ouvir vocês, que isso é muito chique. Um, dois, três. Ele nos selou com o Espírito. Bem melhor. Um, dois, três. A Bíblia fala de selo. A Bíblia fala de selo. Gênesis 39. Judá se casa, nasce o primeiro filho, nasce o segundo filho, o terceiro filho. E ele pega o filho primogênito e dá como esposa Tamar. E aí ele é mau aos olhos do Senhor. Escuta, estou encerrando. Deus mata. Ele pega o segundo filho e diz: é lei, casa com ela para ter a semente, manter a história da nossa família. Esse segundo filho olha para Tamar e diz assim: olha, eu me casei com você, mas eu sei que a descendência não será minha. Jogava o sêmen no chão, semente de onde viria o Messias. Deus o matou. Ele disse assim: eu vou te dar o terceiro filho, espera ele crescer. Judá olhou para a viúva e disse: espera ele crescer, e aí eu te darei como seu marido. O rapaz não é dado a ela, ela quer engravidar, ela quer um filho. Quando ela soube que Judá passava por certo lugar, alguém falou a ela. Ela chegou e tirou a roupa da viuvez e ficou num caminho perto dele. Ele havia acabado de perder a esposa. Deus matou dois filhos. O terceiro filho não foi entregue à moça para continuar a história da família. A esposa dele, chamada sua, morreu. E agora ele, na sua viuvez, está passando e ela fica no caminho junto a ele. Ele passou, a desejou e disse: tu se deita comigo, Tamar? Ela disse: eu claro que me deito. Ele disse: ok, vamos nos deitar. Ela disse: o que tu tem para pagar? Ele disse: eu vou lhe dar um cabrito. Ela disse: não serve. Ele pergunta: o que tu queres? Ela diz: eu quero o teu cajado e eu quero o teu selo, junto com a corda. Tem gente abrindo mão do

selo por causa de alguns minutos de prazer. E eu vou mandar um cabrito do rebanho. Sacrifica o rebanho a seu bel prazer. Ela disse, me dá o selo. É garantia de que tu não vais me deixar sem nada. Ele disse, toma aqui o selo. Símbolo da autoridade tribal. Toma aqui o meu cajado. Se deitaram. Ela engravidou. Ha! Ele chegou em casa e disse, leva o cabrito e vai buscar meu selo, meu amigo. O amigo disse, eu vou lá buscar teu selo. Quando chega lá, ele pergunta, tinha uma prostituta por aqui? Nunca houve prostituta aqui. Ela não é prostituta só porque ele a viu como prostituta. Porque não são seus olhos que definem as pessoas. Nunca teve prostituta aqui. Voltou e disse, só disseram que nunca teve prostituta lá. Ela volta para casa, 3 meses depois, ela tá buchudinha. Ha! Chegaram para ajudar e disseram, Tamar tá grávida, Tamar adulterou, Tamar não cumpriu o tempo da viuvez, Tamar não foi fiel. Judá, o hipócrita, se levanta e diz, traz ela, coloca perto da madeira e vamos queimá-la. Por quê? Porque ela é mentirosa. Judá, ela é mentirosa. Ela pecou. Ela não cumpriu o acordo, sendo que era ele. Quando ele diz, vamos matá-la, ela puxa o cajado e diz, de quem é isso? Ah, é meu. De quem é o selo? Ah, é meu. O filho também é teu. Este é capítulo 3 a 8. A Amã tem raiva, faz um edito. O rei diz, coloca meu selo. Qual é o selo? Tá o decreto, mata todo o povo. Esté entra, intercede, quebra o selo, o povo não morre. Amã é enforcado. Acabou. Daniel capítulo 6, não gosto de Daniel. Faz um edito, faz uma carta. Se Daniel orar, será lançado na cova dos leões. Coloca o edito do rei, tá. Coloca o anel do rei, ah. Meu anel, selo do rei, acabou, tá selado, onde? Na pedra, de onde? Da boca, de onde? Da cova, o que era aquele selo? Ninguém tira Daniel daí, ninguém arranca essa pedra daqui. Porém, no outro dia pela manhã, o rei vai até a cova e grita, Daniel! Dá-se o caso de que teu Deus, a quem tu continuamente serves, tenha podido te livrar do poder dos leões? Daniel grita, viva o rei! O meu Deus enviou o seu anjo, fechou a boca dos leões, o rei deu a ordem, tira a pedra, rompe o selo, arranca Daniel de lá. Vem comigo, fica comigo. Mateus, capítulo 27, últimos versículos. Procuraram autoridade maior e disseram, ó... Se esse homem que a gente crucificou, matou, ressuscitar, vai ser pior. O que vocês me aconselham a fazer? Pega uma pedra, coloca na porta do túmulo, pega teu anel, coloca argila e mete o selo. Esse selo quer dizer, ninguém remove essa pedra. Esse selo quer dizer, ninguém arranca essa pedra, mas Mateus 28, pela madrugada houve um terremoto, o anjo de Deus desceu, removeu a pedra, sentou-se sobre ela, quero ver quem vai me tirar de cima dessa pedra, e Jesus ressuscita, o selo foi arrancado, vai comendo, eu sei o que é que eu vou falar aqui, Apocalipse capítulo 5, vi o livro selado com 7 selos, e ouvi o anjo forte bradar, quem é digno de abrir o livro e desatar os seus 7 selos? Isso aqui é para quem está ligado. Ninguém na terra, Jesus já tinha saído. Ninguém no céu, ainda não tinha chegado. João chora. Quando João chora, o ancião diz, quando o crente chora é diferente. João!

que fazia João chorar, quem está chorando, tem motivo para chorar, tem um pastor. Aquilo que fazia João chorar, Jesus remove. Selo por selo, Jesus removeu.

Ele não desiste da igreja. Ele não desiste da noiva. Oh, pastor, mas eu caí. Ele te levanta. Ah, pastor, mas eu estou fraco. Ele te renova. Ah, pastor, mas eu pequei. Ele te perdoa. Ele está selado em você. Ele está grudado em você. Ele está abraçado em você. Ele não desiste de você. Só quem tem o selo abre a boca e canta.

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3: 5:47.

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e ali haverá um alto caminho, o caminho que se chamará o Caminho Santo. O imundo não passará por ele, mas será para o povo de Deus, os caminhantes. Até mesmo os loucos não errarão. Ali não haverá leão, nem animal feroz subirá ele, nem se achará nele, mas os remidos andarão por ele. E os resgatados do Senhor voltarão e virão a Sião com júbilo. Alegria eterna haverá sobre sua cabeça, gozo e alegria alcançarão, e deles fugirá a tristeza e o gemido.

Amados e preciosos ouvintes, que Deus continue abençoando a todos com a mão forte, a mão misericordiosa. O tempo é difícil, o tempo é trabalhoso. O dinheiro não é a solução dos problemas. Os maiores problemas não resolve-se com dinheiro. O dinheiro pode comprar uma cama muito boa, mas ele não compra o sono. É verdade. Dinheiro para o homem que não pensa na graça de Deus, pode comprar até uma mulher, mas não compra uma esposa. Não compra um marido real, um homem verdadeiro. O dinheiro ajuda sim, mas não é a solução do problema. Não vá viver tão angustiado, angustiada. Há um velho ditado dos antigos que diz assim: o frio vem conforme o cobertor. Muitas vezes falta cobertor para o homem que dorme na rua, mas sempre tem um anjo que leva um cobertor para eles. É verdade. O que que isso quer dizer para mim e para você, famílias? É o seguinte: que Deus nos dá graça para vencer os problemas. Nenhuma luta acima daquilo que você possa suportar. Por isso você deve entregar o seu caminho

ao Senhor. Confiar nele e ele tudo fará. Perde-se a saúde, perde-se a alegria. Por quê? Nada deu certo como você pensava. É verdade. Eu encontro quantas pessoas dizendo, olha, eu não esperava que fosse assim. Mas acredita, comece a agradecer a Deus pela grande oportunidade que Ele está te dando para ajudar esta família desequilibrada muitas vezes. Onde um velho pai cristão fica envergonhado de ver as filhas mal vestidas, netas desfilando de shorts, dá vergonha, sim, muita vergonha, quando você vê uma mãe andar meia nua perante sua família. Você para, pensa, raciocina e pensa, meu Deus, como mudou as coisas. E você está gemendo, você está sofrendo, é verdade. E uma pergunta, o porquê? Eu encontro pessoas que precisam da misericórdia. Se eu preciso de misericórdia, eu tenho que exercitar a misericórdia. Administro a pastores que há uma angústia tão grande, um desespero, quando uma pessoa erra, uma moça comete algo, um rapaz, a primeira coisa, vamos entregá-lo a Satanás. Vamos fazer isso e aquilo, mas como espírito religioso. E quando você erra, pastor? Quando você comete teus erros? Ou você pensa que Deus não vê nada? Quem entrega você a Satanás? Quem tira você da ceia? Hã? Ah, muito bem, muito bem. Quando você erra, você quer que todos tenham misericórdia de você. Que a igreja te compreenda que você é um ser humano e precisa de perdão. Por que que quando aquela filha daquele irmão errou, aquele rapaz, aquela irmã que por tantos anos te abençoou, e logo ela caiu em uma fraqueza, tropeçou no caminho, espera receber a misericórdia e uma mão de ajuda daquele pastor, dizendo, ó, minha filha, ó, meu filho, conta comigo, eu estou orando por você. Com certeza Jesus Cristo vai te perdoar, vai te ajudar. Aí encontra aquele legalista que toma aquele parágrafo da mensagem ou um versículo da Bíblia e diz, aqui está. Vamos ter envergonhar aquela família, aquele pai, aquela família, sem ter um tempo, uma oportunidade.

Eu sempre uso dizer assim, a minha luta é para trazer o povo para debaixo do sangue de nosso Senhor Jesus Cristo. A minha luta não é para tirar ninguém do sangue, mas é para colocar no sangue. Há muitas coisas que eu não concordo. Não, mas eu suporto. Pastor, o fulano, eu sei que ele está errado. Mas combatê-lo, falar dele, vai resolver? Eu sei que ele está fora da mensagem. E o mais difícil nesse momento em que nós estamos vivendo é que se um homem, um irmão erra aqui, ele tem que acertar. Ele deu prejuízo para um irmão. Ele difamou ou agiu de maneira indecente com aquela igreja. Ele tem que acertar com aquela igreja. Mas aí tem um outro pastor ali do outro lado. Vem para cá, irmão, congrega aqui. Você é um santo. Errado é o outro lá. Você toma cuidado, porque o que se planta colhe. E precisamos de Deus. E eu estou pedindo a Deus, nessa hora em que nós estamos vivendo, pai de família, mãe de família, irmãos, irmãs sinceros, eu estou pedindo a Deus que nos dá uma fé para suportar a hora em que nós estamos vivendo. Porque logo haverá uma intervenção divina. Haverá uma intervenção divina. É fácil plantar e colher na lavoura dos outros. Mas quando outras pessoas estiverem colhendo na sua lavoura, porque o que se planta colhe, aí você vai arrumar parágrafos de mensagem, direitos e razões. De todas as formas, eu uso dizer assim, eu mantenho respeito para com os anciões, os mais velhos. Vocês podem notar para você ver, ainda que um ancião mais velho, que algum dia me ajudou, ainda que eles tentam cometer algo e que faça algo que não me agrada, eu mantenho quieto e respeito eles, respeito a igreja deles. Estou findando o tempo na terra, mas quero que o Senhor me ajude a suportar, manter firme no posto do dever, porque o imundo não passará pelo caminho. Não, o diabo lançou todas as flechas do inferno. Ele não me leva mais para o baile. Ele não me leva mais na cerveja. Ele nunca me levou e não me leva à prostituição. Ele nunca me levou e não me leva ao roubo. Ele nunca me levou e não me leva às traições com qualquer pessoa. Mas ele não desiste. Ele quer me ver fora do caminho. Ele quer me ver perseguindo alguém, porque assim ele me terá em suas mãos. Ah, mas ele não me derrubou com adultério. Mas precisa ser só adultério para derrubar? Precisa? Será que ele não derruba a gente em determinadas atitudes, mãe de família? Ô pai de família! Ô pastor! Ô evangelista! Vamos pedir a Deus de discernir os espíritos. Quando eu me uno com uma pessoa que é traidor e me faço junto com ele, eu sou culpado daquilo. É verdade. Mas nós damos apoio a tudo que é errado. E desejamos ser de Deus? Não. Vamos manter na misericórdia de Deus. Não fique entregando todo mundo a Satanás, não. Mas mantenha-se na palavra. Dê um tempo.

Vamos cortar o pé de figueira? Não. Vamos adubá-lo. Vamos orar por ele. Vamos aconselhá-lo. É verdade, mantenha no dever. Pastor, você é um líder de Deus. Cuida no que você faz. Porque pecado não é só assalto. Pecado não é só adultério. Não é isso, não. Há mais coisas que comentamos e fazemos e agimos que desagrada o Todo-Poderoso. Deus abençoe as famílias. Deus encoraja as famílias. Em o nome do Senhor Jesus Cristo. Vamos ouvir mais um hino?

Ouvintes preciosos, no livro do profeta Isaías, no capítulo 35,

A partir do versículo 8 está escrito assim: E ali haverá um alto caminho, o caminho que se chamará o Caminho Santo. O imundo não passará por ele, mas será para o povo de Deus, os caminhantes e até mesmo os loucos não errarão. Meu precioso irmão e irmã, vamos juntos pensar neste caminho. Esse caminho que nos traz segurança, nos conceda paz. Jesus disse: Eu sou o caminho, a verdade e a vida. Ninguém vem ao Pai senão por mim. Esse é o alto caminho, o qual, para caminhar por este caminho, você tem que ser perdoado através do sangue de nosso Senhor Jesus Cristo. Por quê? Só os escolhidos de Deus pode caminhar por este caminho. Tem que nascer de novo. Tem que receber o Espírito Santo para caminhar por este caminho. Agora, quando nós estamos neste caminho, encontramos isso aqui. Após o decorrer dos cultos desta semana, tentando mostrar ao povo que não há necessidade de ter medo. A pior coisa que o diabo pode colocar em você é o medo. Se você tivesse até mesmo um câncer e não temesse e cresce que Deus o curaria, você não estaria em uma situação muito ruim. Deus cuidaria disso. Se você estivesse doente, seja o que fosse, se você não temesse, então o medo é uma das piores coisas que Satanás pode colocar nas pessoas. Esse vírus que ataca o povo, Covid-19, nesses dias, tem usado a televisão, o rádio, para causar um pânico na humanidade. Isso traz o medo. E o medo, então, abre a porta para esse demônio prevalecer. Quando você acredita em Deus, tem que tomar os cuidados, sim. Eu acredito que o Senhor, creio e tenho visto, Ele cura o câncer. Mas eu não vou procurar jamais ter um câncer, não. De acordo com a Bíblia, a minha fé descansa nisso. Se uma serpente me picar, eu acredito que o sangue de Jesus Cristo é mais forte. Estarei livre do veneno da serpente. Mas nem por isso eu vou procurar uma jararaca, um cascavel para me picar. Não, não. Eu sei disso. Você também tem consciência disso. Então, o que é que nós precisamos? É não ter medo, ter os cuidados, mas não ter medo. Acreditar nesse grande Deus, o qual é o nosso grande ajudador. Agora, eu tentei provar através da Escritura que o homem que é nascido do reino de Deus,

não tem nada a temer. Você está absolutamente, seguramente salvo em Jesus Cristo. Todo aquele que o Pai me tem dado, ele disse, virá a mim. Ninguém pode vir a mim a não ser que o Pai o chame. O Pai que guiá-lo até a mim. Aquele que vem a mim, de modo algum o lançarei fora. Ninguém pode arrancá-los das mãos de meu Pai. Ninguém é maior do que ele. Aqueles que ouvem as minhas palavras e crê naquele que me enviou, tem vida eterna. Não entrará em condenação, mas passou da morte para a vida. Aquele que comer da minha carne e beber do meu sangue, tem, não é terá, mas tem no presente, vida eterna. E eu ressuscitarei no último dia. Você terá vida eterna? Não! Você tem vida eterna. A eternidade está dentro de você. O Espírito Santo mora, irmão, irmã, em você. Cristo em vós, a esperança da glória. Portanto, não entristeçais o Espírito Santo de Deus, no qual está selado até o dia da vossa redenção. Aí está, selado até o dia da vossa redenção. Não apenas de um avivamento ao outro, mas até o dia da vossa redenção. Ó, como o Espírito Santo chegou esta manhã e nos abençoou nisso, nos segurou aqui até 1h30 esta manhã. Olha, pense nisso. Agora, eu quero falar sobre essa escritura do profeta Isaías, o alto caminho, o caminho do rei. Agora, se eu fosse para a cidade de Nova York, a melhor coisa para eu fazer não é tentar encontrar geograficamente onde eu estou localizado e tomar a direção norte. Mas a melhor coisa de fazer é apanhar o mapa e seguir o mapa. Está certo? Uma estrada. E não o fizer, eu vou me colocar em apuro. Não existe atalho para o caminho, para o reino de Deus. Você sabe, nós tentamos fazer um atalho. Saímos daqui numa lagoa, em algum lugar, e nós atolamos. Isso é o que fazemos quando saímos do antigo e alto caminho, o caminho de Deus. Deus fez uma vereda, um caminho. Deus tem o seu projeto. Aleluia! Quando eu vou a Curitiba, eu não me preocupo em fazer o caminho. Já há um caminho feito. Eu vou a Telêmaco Borba, ou a qualquer cidade, o caminho já está feito. A primeira coisa é você se identificar. Bom, o meu destino é o céu. Mas eu estou no caminho que me leva ao céu? Que há milhares, milhares, que eles estão no caminho do inferno, esperando que vai chegar no céu. Mas você pegou o ônibus errado. Você esqueceu de ler o itinerário lá.
Você está no caminho errado. Você não, mas pastor, eu estou muito bem. O senhor precisa de ver. Eu estou indo a Porto Alegre, uma comparação. Mas o itinerário do ônibus está marcado lá. Destino, Porto Velho, Rondônia. Eu vou lá, embarco, se assento ali, olha a viagem tranquila, comportamento maravilhoso, mas o itinerário está errado, moço. A cada passo, você está se distanciando de chegar na cidade que você desejava. O que eu estou chamando a sua atenção? Observe o caminho que você está. O destino que você está tomando. Eu quero ir ao céu. Mas o teu batismo está errado. A tua santa ceia é de acordo com a igreja e não com a Bíblia. E o guia que nos guiaria por este caminho, o Espírito Santo, nos guiaria em toda a verdade da palavra. O Espírito Santo não pode nos guiar fora da palavra. Mas as centenas que estão viajando no caminho, mas do inferno, mentindo, enganando, traindo, esperam chegar no céu. Não. Tomamos o caminho de Deus, guiado pelo Espírito Santo. Esse caminho nos produz amor, ele faz nos produzir paz, segurança eterna. Neste caminho você tem o sentimento de amar o próximo como a ti mesmo. Não alimentar um pensamento porque você está tendo lucro, mas se põe no lugar do outro. E se eu estivesse ali, eu agiria diferente? Bom, nesse momento eu tenho um raciocínio para parar, porque eu estou no caminho da justiça, eu estou no caminho da verdade. Espera aí. Estou traindo a minha esposa. Será que se ela fizesse isso comigo, eu me sentiria bem? Estou traindo o meu esposo. Será que se fosse eu a pessoa traída, o que seria? Não. Eu pensaria que seria uma falta de caráter, uma falta de amor pela família. Ainda que perante a sociedade seja bonito, mas esse é o caminho do inferno. Esse é o caminho do lago de fogo. Não é o caminho do céu. O caminho do céu, Deus sabia da necessidade que eu tenho. Ele me deu uma esposa. Você pode dizer, irmã, Deus sabia da necessidade que eu tenho. Ele me deu um esposo. Eu acredito que ele me ajudará neste caminho. É verdade. Mas como eu paro agora e falo tanto da filha de um outro irmão, mas a mim eu defendo. A mim eu brigo por ela. Gente, isso não é amor. Isso não é o caminho do céu. Esse é o caminho do lago de fogo. O caminho do céu é quando você consegue amar as pessoas, ter paciência com as pessoas, agir de uma maneira certa. Deus proveu um caminho para os filhos de Israel. Quando eles saíram do Egito,

tirar o povo do ministério de Moisés. Eles começaram a tirar o povo do caminho, dizendo, olha, esse homem, ele pensa que Deus só fala com ele. Esse homem pensa que só ele é santo. Toda a congregação é santa. Abirão, Datã e Coré era político. Eles arrastaram um monte de gente, ainda que caminhando o deserto, sendo alimentado por Deus, comendo maná caía do céu, bebendo da água da rocha, mas não mudou de maneira alguma o que eles eram. Não tem jeito de converter determinadas pessoas. Eles nasceram para perseguir o ministério de Moisés. Eles achavam defeito em Moisés. Eles induziram até Miriam também se colocar contra Moisés, contra a família de Moisés. Miriam sendo irmã de Moisés. Por isso, ela ficou leprosa e deteve o povo de Israel por 7 dias. Eu penso que é a hora de você parar, meditar agora, saber a qual qualidade de espírito eu tenho. Quem sou eu? Aonde eu estou? Por um acaso, não me encontro eu lutando contra Deus? Não me encontro eu lutando contra a vontade perfeita de Deus? Não é hora de... Será que eu estou saindo do caminho? Não, pastor, eu estou na mensagem. Ô, pastor, mas eu estou na mensagem. Mas não significa que você está no caminho. Talvez você esteja na mensagem, amigo, mas a mensagem real, verdadeira, não está em você. É hora de fazer inventário, ver a vida, ver os frutos, ver as ligações, ver o que age, o que fala. E logo então, dar meia volta e entrar na vontade perfeita de Deus. Muda, minha irmã, tua ação. Para com essa implicância com seu marido. Você vai destruir sua família. Pare, irmão. Essa mulher não é para ser uma escrava. Tem horas que me causa assim, dentro de mim uma revolta. Quando eu vejo mulheres, irmãs, tão valorosas, tão honradas de tanta fé e dizer assim, olha, eu vamos almoçar na casa da minha irmã ou da irmã fulana? Não, almoçar não, só jantar. Não, tem que dar contra o desejo até do almoço, tem que seja para dizer assim, eu vou contra ela. Faz isso não, muda suas atitudes. Ela te honra, ela te ajuda. Pelo amor de Deus, mude sua atitude, homem. Seja inteligente, homem. Essa é uma pedra de grande valor que Deus confiou a você. Zela dela. Dá um pouco de saúde para ela. Sim, querida. Eu até pensei de jantar, mas você deseja almoçar? Vamos almoçar juntos. Sim, meu querido, não vou dar contra você, não. Vamos sim, vamos juntos. Correto? Você vive melhor. Dá uma examinada, dá sim, preste atenção se você não está saindo fora da vontade perfeita de Deus. Igreja, faça um exame assim, de acordo com a vontade de Deus, deixe a razão de um lado, deixe o orgulho de um lado. Espera aí. Não é hora de eu retornar

caminho, eu saí fora do caminho. Eu não difamava, agora estou difamando. Eu não formava grupinho, agora estou formando grupinho. O que está acontecendo comigo? Bom, eu vou voltar para o primeiro amor. Eu vou voltar para a sinceridade. Não é só falar, não. É hora de ação, é reagir. É agir e dizer, eu preciso voltar para o que é certo. Eu preciso voltar para o alto caminho. Mas espera aí. Aquele funcionário lá deu um trabalho difícil para aquele patrão lá. Olha, cobrou o que o homem não devia, arrumou falsas testemunhas, deu um problema gravíssimo. Aí você vai com ele na sua empresa, diz, não, aqui a empresa minha é melhor. Você tá marcando para sofrer. Mas faz tudo quanto é que eu trago para cá. Acerte a sua vida. Acerte. Vamos nos alinhar com Deus. Vocês estão compreendendo o que eu estou dizendo? Alinhe-te com Deus e com a palavra. Acredite em Deus. Veja se você não está trabalhando contra a vontade de Deus. Você está pensando no dinheiro que vem para o seu bolso, na condição financeira que vai melhorar, no nome que você vai levar. Tem gente que luta com tudo que tem para dizer assim, eu sou da capital fulana de tal. Gente, é bom você estar no caminho. E para estar no caminho, você tem que estar onde Deus te colocou. Onde Deus te deu, ali é o teu caminho. O Senhor te abençoe, família. Essa é a tua família, para você cuidar dela, irmã. Não fica cuidando da família dos outros, não. Ô, irmão, você tem responsabilidade por sua família. Por que você está falando da família dos outros? Ô, amigo pastor, cuida da sua igreja. Cuida daqueles que Deus colocou nas suas mãos para você cuidar. Está tentando cuidar da igreja dos outros? Tem pessoas que vivem cuidando do que é dos outros. Eles nunca crescem na vida. Entra no caminho, na vontade perfeita de Deus e sejam ajudados. Você que me ouve através do rádio, observe isso. E que Deus te abençoe. Saia para longe desse espírito religioso. Sempre tentando enganar, tentando conquistar. Mas o eleito é conquistado somente com a palavra. O eleito mantém-se na palavra. Ainda que esteja chamado de louco, eles não errarão o caminho. Deus te abençoe nesta fé. Eu acredito que através dessas verdades, você está recebendo a sua cura. Você recebe a libertação. Você recebe a ajuda divina. Deus te abençoe, em nome do Senhor e Salvador Jesus Cristo. Vamos ouvir a parte de um hino e logo eu estarei orando por todos.

Senhor Jesus, através da sua palavra, o Senhor está nos chamando de volta para o caminho, para a sinceridade, para a humildade, o amor. Ajude a todos os meus milhares de ouvintes, Senhor. Conceda grande libertação de libertar a nós mesmos de nossos orgulhos, de nossos projetos fora do caminho. Ajude a mim e a todos que me ouvem reajustar os projetos com o teu caminho, para manter no teu caminho. E no teu caminho agora, o enfermo é curado. Recebe a tua cura, em nome de Jesus Cristo. Todos os demônios de enfermidade, todo o mal que aflige as famílias, está agora repreendido, em nome de Jesus Cristo. Demônio de adultério, que tenta destruir essa mãe de família, essa mulher casada, esse homem casado, demônio destruidor, retire sua mão suja, imunda, dessa família, em o nome de Jesus Cristo. Demônio destruidor, que tenta desviar as pessoas, que eles estão na vontade de Deus, no caminho de Deus. Demônio, retire sua mão suja, imunda da vida das pessoas, em nome de Jesus Cristo. Recebam a libertação, recebam a bênção de Deus pelo poder da palavra e da palavra do Deus vivo, em nome do Senhor Jesus. Amém.

Amados e preciosos ouvintes, dia 15, se o Senhor nos permitir, na sexta-feira, eu estarei em Lustosa do Capivara para mais um culto de ceia com muita fé. Anote aí o telefone do pastor Aparecido Araújo. O número do WhatsApp do pastor Aparecido. O código de área é o 42. O telefone é o 999-77-71-77. Ligue agora, envie sua mensagem. Eu estarei te atendendo com muito amor, com muito carinho. Faça a tua pergunta, faça o teu pedido de batismo. Vou repetir o telefone. Código de área 42. O telefone 999-77-71-77. 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E também vídeo, pregações, hino, vai muito te ajudar. 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Meus preciosos ouvintes, Deus abençoe a todos. E até amanhã, com a fé no Filho de Deus, a fé que vence o mundo.

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3: 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Quero o seu amor sentir. Neste dia nascendo, vou logo agradecendo. Obrigado pelo viver. Derrama no mundo a fraternidade, que acabe toda a maldade e o sofrer. Sei que sou sua criação, obra de tuas mãos e de teu amor. Não peço que tire de mim a tentação, não quero a solidão, quero o teu carinho. Que eu seja instrumento de Jesus, tenha o mesmo sentimento, mostra-me o caminho. O sol é luz. É dia como seduz. Abençoa-me em nome de Jesus.
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Muito bom dia, 7:04, 7:04. Bom dia, senhores, senhoras. Estamos iniciando mais uma edição do Repórter TB. Na manhã desta segunda-feira, hoje é dia 22 do mês de junho do ano de 2026. Seja muito bem-vindo, muito bem-vinda junto com a gente. Hoje é o dia do aeroviário, hoje também é dia do orquidófilo e também é dia mundial do Fusca. Então, nesta segunda-feira é o dia mundial do Fusca. E a partir de agora até as 9 horas da manhã, vamos juntos. O nosso foco até esse horário é a informação. Você vai ficar muito bem informado, muito bem informada. Os acontecimentos do final de semana, você vai ficar sabendo aqui em primeira mão. Já já a previsão do tempo para todo o estado do Paraná, toda a previsão para as cidades do estado do Paraná, também a previsão do tempo aqui para Telêmaco Borba, como vai iniciar esta semana, você já vai ficar sabendo por aqui. Daqui a pouquinho também informações de segurança pública, os fatos que chamaram atenção, acidentes, tragédias, mortes, infelizmente foi um final de semana trágico aqui para Telêmaco Borba, para nossa região. Daqui a pouquinho estarei trazendo estas informações para você aqui dentro do Repórter TB. Já já Cat Neves também com seus destaques no seu giro de notícias e informações, também destacando informações importantes. Já já direto da Agência de Notícias do Paraná, sempre uma informação importante também para você nesta manhã. Eu vou girar com as notícias dos sites aqui dos Campos Gerais do Paraná, pelo estado, pelo Brasil, as principais informações do Brasil e o mundo, os principais jornais, sites pelo Brasil, as notícias fresquinhas para começar essa segunda-feira. Além disso, a participação do Naio, falando de tudo do esporte, todos os acontecimentos no mundo esportivo, Copa do Mundo, né, as atividades do esporte local, porque o esporte não para. Então, daqui a pouquinho, Naio trazendo informações. Além disso, Jame Siqueira, lá da Agência do Trabalhador, atualizando as vagas de emprego para começar muito bem a semana, você vai ficar sabendo. Daqui a pouquinho, a Márcia, trazendo informações lá do PROCON, né? Orientação, dicas do PROCON, também para você, nesta manhã de segunda-feira. Maurício, Feira do Bem, como vai ser essa semana? Também é informação que a gente vai passar. E a partir das 8 horas da manhã de hoje, né, nós vamos estar recebendo aqui o Celso, lá da Prefeitura, para falar sobre IPTU, né? O pessoal que está com dúvida aí sobre

0: o IPTU 2026, daqui a pouco também estas informações, tá certo? Então, o programa Repórter TV que só está começando, muita coisa para você na manhã de hoje, para começar muito bem essa manhã fria de segunda-feira. Vamos começar aí com a previsão do tempo para todo o estado do Paraná.
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2: Olá, eu sou Bianca Ângelo, meteorologista. E este é o boletim Semepar Informa com a previsão do tempo para o dia 22 de junho de 2026 no Paraná. A semana começa com mudanças nas condições do tempo sobre o estado. Um novo centro de baixa pressão se desenvolve sobre os países vizinhos e avança em direção ao sul do Brasil, favorecendo a formação e intensificação da área de chuva no Paraná. As precipitações têm início ainda pela manhã nas regiões oeste, sudoeste e noroeste do estado. Nesses setores, há maior potencial para a ocorrência de tempestades localmente intensas, acompanhadas por trovoadas, rajadas de vento e chuva forte em curto período de tempo. A recomendação é acompanhar os alertas emitidos pela Defesa Civil para o seu município. Ao longo da tarde, as áreas de instabilidades avançam para as demais regiões paranaenses, abrangendo todo o estado até o final do dia. Embora o potencial para eventos severos diminua gradativamente em direção ao leste, a ocorrência de tempestades isoladas não está descartada. Em relação às temperaturas, o destaque fica para as regiões oeste e sudoeste, que já começam a sentir os efeitos da chegada da frente fria. Nesses setores, as temperaturas máximas não devem ultrapassar os 18 graus. E ao final do dia, os termômetros registram uma queda acentuada, com valores próximos dos 10 graus. No site do CIMEPAR você encontra a previsão detalhada para cada município e região para os próximos dias. 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
0: Muito bem, 7 horas 10 minutos agora para Telêmaco Borba, de acordo com o CIMEPAR, a temperatura mínima hoje de 8 graus para começar essa semana, máxima não deve passar dos 21. Hoje tem previsão de pancadas de chuvas isoladas, né, no decorrer do dia. Só hoje, viu? Porque o restante da semana não deve chover, né? A temperatura, nós tínhamos previsão de mais frio para essa semana, né? Agora as mínimas, amanhã de 11, quarta 8, quinta 8, 13 na sexta, e assim vai ser a previsão ao longo da semana, né? Nós tínhamos previsão de 1 grau de temperatura, não é o que está mostrando nesse momento o CIMEPAR, tá certo? Nesse momento, tempo bom, o sol querendo surgir já lá no horizonte, uma cerração, né, que chama atenção nesse momento. Temperatura aqui no centro de Telêmaco Borba, agora na casa dos 9 graus.
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0: Muito bem, 7:11, 7:11, nesta manhã de segunda-feira, muito bom dia para você que está ligando o seu rádio agora, acompanhando o Repórter TB. Nesta manhã, você que está indo para o trabalho, nos ouvindo no carro, bom dia para você. Bom dia para você que está retornando, né, do trabalho também. Obrigado aí pela companhia junto com a gente nesta manhã de segunda-feira. Já já eu vou trazer informações, destaques do setor de segurança pública, os fatos que chamaram a atenção no final de semana aqui em Telêmaco Borba, na nossa região, as principais informações para você nesta manhã de segunda-feira, em nome da Brasil Gás, a Brasil Gás, que é credenciada pelo governo a fornecer o gás do povo. 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Muito bem, deixa eu destacar aqui também as informações do setor de segurança pública, os fatos que chamaram a atenção nas últimas 72 horas aqui para Telêmaco Borba e também para nossa região. Deixa eu destacando, a partir de hoje, Marcelo está descansando, né? Marcelo entrou em férias, né, a partir dessa segunda-feira e por 20 dias, e nós estaremos juntos, né? Estaremos juntos, né, nesse período, eu e o Ebert por aqui também, tanto no Repórter TB, quanto no Manhã Total, a partir aí das 9 horas da manhã. Então hoje nós vamos juntos até o meio-dia. Então, você que está ligado aí com a gente, vamos juntos até ao meio-dia. Vamos trazendo alguns destaques também, que vai ser notícia daqui a pouco. No setor policial, incêndio destrói residência no Jardim União, aqui de Telêmaco Borba. Um incêndio que aconteceu no final de semana, chamou atenção. Um homicídio também registrado no nosso município no final de semana, o fato é que também chamou a atenção aqui em Telêmaco Borba, né? Tivemos um final de semana, né, com muitas situações aí que chamaram a atenção, uma tragédia, né? Também uma família, né, que perdeu a vida, né? Uma mãe, né, e o condutor do veículo, né? Morreram, né, neste acidente. Uma filha, né, e mais uma pessoa que estava no carro ficaram feridos gravemente. Esse acidente que aconteceu aqui na PR-160. Também daqui a pouco a gente vai trazer mais detalhes a respeito dessa tragédia lamentável aqui na nossa cidade. Um cidadão que eu destaquei anteriormente, madrugada de sábado, né, um homicídio, né, que foi registrado também, né, aqui em Telêmaco Borba, um senhor, né, que acabou lamentavelmente morrendo, vítima aí de 45 anos, aproximadamente 4 a 5 disparos de arma de fogo, né, aqui em Telêmaco Borba também no final de semana, né, lamentavelmente esse fato aí que chamou a atenção também aqui no nosso município. Mais informações do final de semana: um homem foi preso também preventivamente, acusado de estupro de vulnerável, também aqui em Telêmaco Borba, fato que chamou atenção. Daqui a pouco mais informações, né, para você aqui dentro do Repórter TB. Tivemos algumas notas de falecimento também no final de semana, daqui a pouco eu vou trazer para você também aqui dentro da nossa programação. Nós tivemos várias notas de falecimentos também no final de semana. Já já eu vou trazer essas informações, tá certo? E também continua buscas aí por aquele adolescente desaparecido, né? Também um fato que está chamando a atenção, intrigando as autoridades. Daqui a pouco eu vou trazer essa informação para você nesta manhã de segunda-feira, né? Então, são vários fatos, né, que chamaram a atenção, né? E daqui a pouco eu trago para você ficar muito bem informado. 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Muito bem, 7h18, deixa eu chamar a Cat Neves, que está com os seus destaques também nesta manhã, trazendo informações já no seu giro de notícias, destaques para amanhã dessa segunda-feira. Alô, Cat, bom dia!
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0: Pouco é o giro, né? Agora é só o destaque da Cat Neves. Bom dia, Cat!
2: Muito bom dia, Jefferson Abreu. Bom dia a todos os ouvintes do Repórter TV. É o Cat Neves chegando, início de semana, amanhã de segunda-feira. Prefeitura esclarece a atualização do cadastro imobiliário municipal e oferta a contribuintes sobre o direito de contestação. Já a Prefeitura, Clabin e Governo do Estado avançam nas tratativas para a implantação de futura clínica de diálise em Telêmaco Borba. Saúde intensifica ações de combate à dengue com tratamento perifocal com 62 pontos estratégicos no município. Mas daqui a pouco eu retorno, Jefferson Abreu, ouvintes do Repórter TV, com as informações completas dentro da programação. Tenham todos um ótimo dia.
0: Tá certo, obrigado, Cat. Daqui a pouco com informações completas desses destaques para você ficar bem informado, bem informada, junto com a gente nesta manhã. 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Daqui a pouco, as participações primeiras, né, aqui com a gente dentro do Repórter TV, o povo mandando mensagem de texto, mensagem de áudio aqui pra gente. Fique à vontade. Nosso WhatsApp é o 42-3910-1230. Então fique à vontade, pode mandar mensagem de texto, mensagem de áudio para participar. Daqui a pouquinho a gente traz as participações dos ouvintes para você. Tá frio por aí onde você tá? Né? Você que está, saiu cedo, né? E essa semana é uma semana fria, né? Tá frio aí no seu bairro, na sua cidade, você que é da região, conta para nós aí, né? Manda mensagem aqui pra gente. Dê uma jadinha aí, ou ainda não tá muito frio pra jada ainda, né? Então, conta para nós aí como que tá o tempo, né? Você que está nos acompanhando aí nesta manhã. Prepara para nós aí, Ebert, uma informação aí da Agência de Notícias do Paraná. Sempre tem um áudio importante aí pra gente. Já já, informação lá da Agência de Notícias do Paraná, em nome do Posto Jerusalém. 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Vamos com informação, Agência de Notícias do Paraná.
3: A Copel, em parceria com a Prefeitura e as operadoras de internet e telefonia, promove nesta segunda-feira um mutirão de regularização de cabeamento de telecomunicações em situação irregular na região do Jardim Ana Rosa, em Cambé, no norte do Paraná. Já na terça-feira, o mutirão será realizado em Arapongas. O gerente executivo da Base de Campo Regional Norte, Douglas Bazewen, dá mais detalhes sobre como vão funcionar as ações.
4: A ideia aqui é verificar tudo que está irregular e essas empresas, com o apoio da Copel e com a fiscalização da Copel, fazer a devida regularização. Lembrando que já tivemos mais outros dois mutirões na cidade, um na área central e outro em bairro, fazer essa regularização.
3: As intervenções contemplam 58 postes na Avenida Antônio Raminelli, ao longo de 8 quarteirões, do trecho da PR-445 até Rua Antônio Mantovani, rotatória do Ginásio de Esportes. O trabalho será executado das 9 horas da manhã às 4 da tarde e conta com o apoio da Prefeitura na organização do trânsito. A atividade será efetuada somente com boas condições climáticas. A Copel ressalta que a manutenção da fiação telefônica e de internet dentro das normas de instalação e de padrões de segurança é de responsabilidade das operadoras de telecomunicações, conforme determinam normas legais que regem o tema, em resoluções conjuntas da Agência Nacional de Energia Elétrica e da Agência Nacional de Telecomunicações, relativas ao compartilhamento de postes. Cabe às distribuidoras de energia elétrica fiscalizar a correção dessas instalações e notificar as empresas responsáveis, em caso de desacordo, para que os serviços de recomposição do cabeamento nos postes sejam feitos dentro dessas normas. A Copel alerta que, por segurança, a população nunca deve encostar em fios soltos. Situações de instalações em desacordo ou que ofereçam riscos às pessoas devem ser comunicados à Copel via telefone 0800-5100-116. Repórter Vitor Luiz.
0: Muito bem, então tá aí informação para você da Agência de Notícias do Paraná para esta segunda-feira. Já já informação também, já vou girar aí nos sites, jornais aí pelo estado do Paraná, né, pelo Brasil, começando aqui nos Campos Gerais do Paraná, com as informações importantes também para amanhã de hoje, em nome lá do Vila Shopping. 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Deixa eu dar um giro agora com as principais destaques também dos sites aqui nos Campos Gerais do Paraná, né, os fatos que chamam a atenção nas cidades aqui da nossa região, começando aqui com o site A Rede de Ponta Grossa, trazendo as seguintes informações. Família de Telêmaco Borba cria rifa para custear exames de menino com TEA. Diagnosticado com TEA, o menino precisa passar por uma complexa investigação clínica com um médico geneticista. Né? Esse fato também que ganha repercussão. Homem é preso pela polícia militar por posse irregular de arma de fogo em Piraí do Sul. Acidente com um cadete deixa dois feridos na PRC-466. Implantação de clínica de diálise avança para reforçar a saúde em Telêmaco Borba. Escolas da região recebem cartilha com memórias de moradores do Quilombo Sutil. Também informação. Acidente na PR-160 deixa dois mortos e dois feridos em Telêmaco Borba. Esse fato aí que ganhou repercussão nos Campos Gerais do Paraná, né? Lamentavelmente, esta tragédia, né, que tirou a vida aí dessas duas pessoas no final de semana. Daqui a pouco eu trago essas informações com mais detalhes aqui do site A Rede de Ponta Grossa. Mais informações no G1 aqui nos Campos Gerais. Professor faz proposta inusitada

para tirar licença. Vai do Paraná ao Alasca de moto e se prepara para voltar ao emprego no Brasil, né? Eita! É, ele fala ali, vida só temos uma, né? Então tem que aproveitar, né? Ele foi de moto lá pro Alasca. É, que coisa! Primeira semana do inverno deve ter tempestades, geadas e termômetros abaixo de zero grau no Paraná, segundo o CIMEPAR. Né? Vamos ver, em algumas cidades deve fazer bastante frio nesta semana. Mais notícias. Duas apostas do Paraná acertam 5 números e são premiados na Mega Sena. Olha aí. Duas apostas do Paraná acertaram 5 dos 6 números sorteados neste sábado, dia 20, no concurso 3021 da Mega Sena e foram premiadas. Uma foi em Ponta Grossa, nos Campos Gerais, na Loteria Princesa dos Campos 2, e a outra em Colorado, no norte do estado, pela internet. Os dois jogos foram simples, ou seja, custaram R$6 e levaram R$30.910,50, né? No total, 65 apostas acertaram 5 números e foram premiados com R$30, ou melhor, R$30.900, né? 3.942 apostas acertaram 4 números e ganharam R$840, e uma aposta acertou os 6 números, elevou o prêmio principal de R$39.427.096,38. O ganhador desses 39 milhões foi de Nova Iguaçu, no Rio de Janeiro. Agora vamos com o Tribuna do Paraná também destacando nesta manhã. Ferroeste quer assumir trecho da Malha Sul e construir nova ferrovia entre Irati e Lapa. Mais informações, Álvaro Dias condiciona a candidatura ao Senado à aliança do MDB para eleição. Né? Então ele só sai candidato se o MDB fizer aliança. Então é informação também para esta manhã. Vamos ao Banda B da capital paranaense com informações de Curitiba, região metropolitana, o Paraná e o Brasil. Vamos começando. Mulher encontrada morta dentro de casa em São José dos Pinhais. A versão do companheiro levanta dúvidas e polícia investiga o caso. Mulher tenta ver confusão entre vizinhos e é atropelada por motociclista, hein? Pensa na curiosa. Tentou ver saiu na rua para ver uma confusão que estava acontecendo entre os vizinhos. Foi atropelada por uma motocicleta, né? Bárbaro. Curiosidade quase que matou a mulher aí, né? Motorista embriagado e sem CNH atinge caminhonete com família e veículo vai parar sobre o guarda-reio na BR-116. Passageira tem rosto perfurado por homem que pedia dinheiro em ônibus biarticulado em Curitiba, né? Que coisa! Catador de recicláveis fica em estado gravíssimo após ser atropelado na calçada e ter o carrinho destruído em Curitiba também, né? Que coisa! Fato que chamou a atenção no final de semana. Mais informações. Paraná registra queda na taxa de analfabetismo para 3,3% e mantém o índice abaixo da média nacional. São algumas informações. Ministério Público investiga se publicidade de Virgínia e Neymar para Betts influenciou consumidores vulneráveis. Também essa informação aqui no site Banda B para esta manhã. Agora deixa eu trazer algumas informações dos principais jornais, agências de notícias pelo Brasil nesta manhã. Vamos começar com Enfoque. Política e economia. O mercado financeiro começa a semana atento ao comportamento do dólar e às expectativas sobre juros.
Analistas acompanham sinais do Banco Central e possíveis impactos no crédito e consumo. No Reddit, a Receita Federal amplia investigações contra esquemas de apostas ilegais e lavagem de dinheiro em diversos estados. A operação mira movimentações bilionárias suspeitas. Na DUF.org.br, na educação, começam hoje as inscrições para a Prova Nacional Docente 2026, o exame voltado à seleção e qualificação de professores da educação básica. O prazo segue até o dia 3 de julho. No Reddit ainda, o governo federal celebra a queda da taxa de analfabetismo no país para 4,9%, o menor índice da série histórica. O Paraná está bem à frente mesmo do Brasil. Enquanto o Brasil está comemorando 4,9%, o Paraná comemora 3,3%. Justiça. O Supremo Tribunal Federal reforçou o entendimento sobre proteção a vítimas de violência sexual, invalidando provas obtidas mediante humilhação, né, ou constrangimento em audiências. Na saúde, o novo piso salarial nacional dos professores da educação básica foi reajustado para R$ 5.130,63, com um aumento de 5,4%. A medida impacta redes públicas em todo o país. No esporte, Copa do Mundo 2026. A Copa do Mundo segue com grandes jogos nesta segunda-feira. Argentina, França e Noruega entram em campo buscando classificação. Mohamed Salah brilhou e o Egito venceu a Nova Zelândia por 3-1. Conquistando sua primeira vitória em Copas, né? Primeira vez que o Egito ganha um jogo na Copa do Mundo, né? Pensa na alegria da galera de ganhar o primeiro jogo na Copa do Mundo, né? Daqui a pouco o Naio traz mais informações do esporte para você. No surf, as finais do Mundial em Saquarema foram adiadas para hoje por falta de ondas. Quatro brasileiros seguem na disputa. Sem onda não tem surf, né? Então foi agendado para hoje, né? Então são algumas informações. E algumas cidades que hoje, dia 22 de junho, comemoram aniversário pelo Brasil. Hoje é aniversário de Fernandópolis, em São Paulo. Pederneiras, em São Paulo. Também é aniversário de Neves Paulista, em São Paulo. Mais informações. Santa Branca, em São Paulo, comemora aniversário hoje. Em São Paulo também é aniversário de Salles Oliveira. Santa Rita do Passo 4, em São Paulo, faz aniversário também nesta segunda-feira. Hoje ainda é aniversário de Santa Rita do Oeste, em São Paulo. Bom Jesus dos Perdões e Cássia dos Coqueiros. São cidades de São Paulo que fazem aniversário nesta segunda-feira. Então são algumas informações, algumas notícias importantes, alguns destaques para você ficar bem informado na manhã desta segunda-feira.

0: Muito bem, 7 horas 37 minutos, 7h37, então vamos chamar o povo, né, para participar junto com a gente aqui dentro do Repórter DB, na manhã desta segunda-feira. Quem que já está por aí, Herbert?
1: Bom dia, Jefferson, bom dia, Herbert, bom dia a todo o programa Repórter DB desta manhã, frio bastante. Fiz esse programa, Sirinaldo, Bom Jamil, missionário São Diaco Leandro, o Douglas, guarda patrimonial a todos, o pessoal lá da Pedrinha Nacional Coati, ele e minha esposa que tiver sorteio para o nosso ano no meio, meu vizinho Florizaldo e a todos os outros que estão ouvindo, Fernandinho das Flores, que Deus abençoe todos vocês. Tamo junto, rapaz. Fria bastante, né? Marcelão de férias, né?
0: É, esse é o Vanadir de Andrade, animado, acordou cedo com esse frio. Já está aí com a gente, bom dia.
2: Bom dia, sabe, saber pensamento do dia. Tudo passa naquele que me fortalece, e que me fortalece é Jesus Cristo. Um abraço para o Vanadir, para o meu amigo Marcelo Correia, boas férias para ele, para Ana Rita Pizequinha e para todo mundo que estiver ouvindo. Secretário de Esporte Naio, Cat Neves. Amém, minha menina, para quem? Para o Zé Pizabeu. Tamo junto, meu garoto.
0: Tá certo, esse é o Fernandinho, acordou cedo também nesta segundona. Bom dia, Fernandinho.
3: Bom dia, Jefferson Abreu, Ademir. Viu, Jefferson Abreu? Tá friozinho aqui, Jefferson Abreu.
0: É?
3: Aqui tomando um café bem quentinho aqui, rapaz. Um cafezão bem quentinho, a gente tá sem fumaça aqui, rapaz, tá bom?
0: Ok.
3: Um cafezão pelando de quente, fervendo aqui. Um café bem quentinho no serviço aqui. Tomando um cafezão, tá legal. Abraço pra todos os amigos aí, Jefferson Abreu. O Douglas, o Joel da área 2, Toninho, irmão dele, Joãozinho, lá da Encada, da 4. Daí, o pessoal do esporte, o Naya, o Joãozinho, todos amigos, hein? Vocês da rádio. Falou, Jefferson, abraço.
0: Beleza. Aquele abraço! Esse é o Ademir, já acordou cedo, né? Ouvindo a gente. Valacir, bom dia, obrigado aí pela companhia, já cedinho também aqui com a gente na programação, obrigado aí pela audiência. Seu Aceite lá no São Roque, também já acordou cedo, ouvindo a programação, bom dia pra vocês. Aldete, alô Aldete, aquele abraço, bom dia. Gessi Rossoni, já tá chegando por aqui também, lá no Embaú, povão do Embaú, ligado aí com a gente. Meu amigo Adão Araújo, ótima semana, abençoada pra nós, hein, Adãozinho? Aquele abraço para você, para a família toda.
4: Aquele abraço!
0: Pessoal lá da Secretaria de Esportes, ouvindo também a programação nesta segunda-feira. João Maria Gonçalves, a dona Glair também junto com a gente. Bom dia para vocês que acordam cedo, né, nesta segundona, para começar muito bem a semana. Amanhã é gostosa, viu? Não tem previsão de chuva, né? É, hoje deve cair ainda uma água, né? Segundo o CIMEPAR, muito fraco, né? Segundo o CIMEPAR, ainda tem uma previsão para hoje, mas por restante da semana, daí é só queda na temperatura, né? Nesse momento, o sol tá querendo, é escondido o sol, né? Mas vai sair daqui a pouquinho, ó. É, tá certo? Obrigado vocês aí pela participação junto com a gente nesta manhã. Então manda zap aqui pra gente, vai interagindo através do 42 39 10 12 30. É o nosso WhatsApp.
5: Mande Aldo, mande Aldo. Não manda escrevendo, não. Mande Aldo, por favor.
0: Isso, essa aí que estava faltando ali aquela horinha. Ah, é isso aí, Herbert. É, deixa eu cumprimentar o Herbert. Tá aqui com a gente. Como eu falei, né? Você que tá chegando agora, 7h41. Mas a partir de hoje, o Marcelo tá descansando, né? Vai descansar aí por 20 dias. E nós vamos juntos daqui pra frente, eu e o Herbert, né? Bom dia, Herbert.
6: Bom dia, Jefferson Abreu. Bom dia a todos os ouvintes.
0: Então você tá acompanhando aí? Animado pra acordar cedo,
6: Herbert? Ah, animado não tô, né?
0: Bem animado
6: não tô, né?
0: Mas tem que estar aqui, né?
6: Mas tem que estar aqui, né?
0: É verdade. Então, estando aqui, nós vamos trazer boa música, informação aí pra população aí nas manhãs, aqui da 91,5.
6: Tamanho, às vezes, damos uma navaiada, né?
0: É.
6: Estamos aprendendo.
0: Aí pegando o jeito, né? E eu sempre falo uma coisa, né? Eu vi o pessoal falando, eu tava escutando o pessoal falando que vai ficar com saudade com o Marcelo e aquilo e tal, vai sentir falta. E eu digo assim, que é assim mesmo, né? nunca um locutor faz o mesmo trabalho do outro, né?
6: Faz, né?
0: Ninguém é igual um ao outro, né? Todo mundo é diferente.
6: Verdade.
0: Então, o Ebert tem o trabalho dele, eu tenho o meu, que é mais pro jornalismo, né? Mais pra informação, mais pra... Então, o Marcelo não consegue ser igual eu e eu também não consigo ser igual o Marcelo, né? Na programação dele. Então, cada um tem um programa que tem a identidade da pessoa, né? É difícil, então. E se dizer, falar em saudade, até nós vamos ficar com saudade do Marcelo, né? Até nós vamos ficar com saudade dele aqui pra não ver a hora que ele volta. Mas aqui a gente é parceiro, né? Companheiro, então... Um companheiro falha.

0: Eu não vou sugerir nenhuma música, viu, Eber? Eu vou, tá, eu vou deixar que o ouvinte, peça depois das 9 horas as músicas. Você que conhece a seleção do Marcelo também, né? Vão tocar aí as músicas que o povo do horário vai pedir, né? Mas a partir das 9 horas, então, informação, música, né? Nós teremos brindes também, sorteios, né? Tem uma programação bem diversificada com música, informação, participações. A partir aí das 9 horas da manhã, eu e o Ebert por aqui, né? E o Ebert já vai pegar o jeito hoje, amanhã, porque quarta eu vou me ausentar, né? E daí na quarta você vai pelar o peito aqui, né?
1: Dano-se!
0: É, daí é com o Ebert. Mas o Ebert já tá com quantos anos de casa aqui já, Ebert?
2: Quatro anos
0: já, né? Então já tá na horinha mesmo, né? De já
2: tem que
0: se esticando, né?
2: É, tá pegando então, jeito, né?
0: Tem, se não pegar o jeito com 4 anos, né? Daí é o Márcio Martins, então. Então não pega mais o jeito, pega as
3: coisas.
0: E já volta lá pra. Aonde?
2: Faxinal.
0: Faxinal, né? Mas o Ebert é um, como diz o Fernandinho, né? É um menino bom, né? Então ele vai pegando o jeito e vai indo aqui com a gente dentro da nossa programação, tá certo? Muito bem, deixa eu mandar um alô lá pra... Já tá chegando o Naio também. O Naio, sim, já é notícia de esporte, né? O Naio já vai vir com notícia na sequência em nome da... Deixa eu mandar um alô lá pra Marta, do bairro São João, né? Ô, Marta, aquele abraço pra você. Obrigado, você, todo o pessoal aí do bairro São João pela participação aqui com a gente. Ana Rosa, também, dando bom dia aqui pra gente. Obrigado, Ana Rosa, pela audiência. Vanderleia Maria, tá muito frio. Deixa eu ouvir a Vanderleia Maria ali primeiro. O que ela tá falando já cedo?
4: Diga. Bom dia. Você não está animado para levantar cedo? Coitado!
5: Meu sorriso.
0: Essa é a Vanderleia, que acorda cedinho, né? 4, 5 da madruga. Vanderleia lá do Ortigueiro já levanta para dar de comer a criação lá, né? As galinhas, pintinhos, porco, né? Cuidar lá dos animais, né? Essa é a Vanderleia, né? É uma mulher animada, esforçada, que é minha amiga Vanderleia Maria, lá de Ortigueira, né? José Altino, bom dia! A Arlete, né? Lá na Vila Rural, um abraço para vocês e obrigado. Janice, lá no CMEI Cândido Portinari também, nos acompanhando nesta manhã. Vamos com notícias aí do esporte.

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1: Bom dia, Jefferson Abreu. Bom dia a todos os ouvintes do Repórter TV. Segunda-feira chegando. Um bom dia a todos. Uma boa semana a você que acompanha a programação do Repórter TV. Vamos falar de esporte? De esporte agora é a Copa do Mundo, a maior Copa de todos os tempos. Vamos lá com os resultados de sábado e de domingo também, que fizeram aí a Copa do Mundo, Copa do Mundo 2026. Começando com Turquia 0, Paraguai 1, Países Baixos 5, Suécia só 1. Olha só, Países Baixos aí superando a Suécia. Alemanha 2, Costa do Marfim 1, isso tudo no sábado. Equador 0 e Curaçao também 0. Jogos aí que aconteceram no sábado, Jefferson Abreu. Ontem tivemos também grandes jogos aí, o Japão jogando muito bem, né? Muitos comentários em relação à seleção do Japão. Seleção do Japão que venceu a Tunísia por 4-0. Também a Espanha entrou em campo e acabou vencendo a Arábia Saudita por 4-0 também. A Copa dos Empates não fica sem empatar, né? Bélgica 0, Irã também 0. E Uruguai

foi surpreendido aí pelo Cabo Verde, uma grande festa lá em Cabo Verde, também nos Estados Unidos, jogadores, comissão técnica. Por quê? Porque Cabo Verde tem chance de classificação para a Copa do Mundo. Você que está acompanhando, Cabo Verde, né, vem se destacando pelas defesas do seu goleiro, vem se destacando aí pela forma de jogar, e é um país que não tem tradição muito no... É a primeira Copa, né? Não tem tradição muito no futebol, e ontem deixou uma pulga atrás da orelha do Uruguai, porque o Uruguai agora precisa vencer a poderosa Espanha, né? Então aí, Uruguai 2, Cabo Verde também 2. Para finalizar, tivemos o Egito ganhando de virada da Nova Zelândia. Egito 3, Nova Zelândia 1. Copa do Mundo segue hoje com grandes jogos aí, você que gosta de acompanhar o futebol, veja aí como que vai ficar o dia de hoje da Copa do Mundo 2026. Começamos com Argentina do Messi contra a Áustria às 14 horas, a França enfrenta o Iraque às 18 e às 21 Noruega e Senegal. Já amanhã, né, já para colocar entre hoje e amanhã, à meia-noite joga Jordânia e Argélia. Esses são os jogos da Copa do Mundo 2026 para hoje, Jefferson Abreu. E não dá para deixar de falar de seleção brasileira falando de Copa do Mundo, né? Olha só, Brasil e Holanda, Jefferson, tem quase 35% de chances de se enfrentarem nesta segunda fase. Brasil e Holanda vão repetir grandes duelos, né? No próximo, no próximo jogo, o próximo compromisso da seleção brasileira, que é contra a Escócia na quarta-feira, lá em Miami, pela última rodada fase de grupo agora da Copa do Mundo, né? O Brasil aí tem grande chance, 35%, né? Porém, inevitável não projetar o possível adversário na segunda fase do Mundial, né? Um levantamento realizado, né, aponta aí a Holanda, né, com um percentual de 35% para enfrentar a seleção brasileira, né? Seguido aí da Suécia com 19% de chance. Brasil aí tem que fazer a conta, né? Ganhou, ficando em primeiro ali, pode pegar a Holanda, ficando em segundo aí, pode pegar a Suécia, então e assim por diante, né? O Brasil aí tem grandes chances de pegar a Holanda e fazer mais uma vez um grande jogo da Copa do Mundo. Vamos falar um pouquinho das nossas seleções de Telêmaco Borba, Jefferson Abreu. Tivemos aí os jogos da juventude acontecendo em Carambeí final de semana, e as nossas seleções foram muito bem representadas, né? Tivemos aí resultados importantíssimos, né? Futsal não conseguiu sua classificação, mas fez a sua participação, parabéns. O basquetebol também, né? Parabéns às delegações de futsal e basquetebol. E o nosso vôlei feminino e masculino acabaram indo para a final, né? Finais que aconteceram no domingo, e acabaram não conquistando o título, mas classificando para a macro-regional que vem na sequência na cidade de Ponta Grossa. Parabéns a todas as delegações de Telêmaco Borba que participaram aí dos Jogos da Juventude, agora rumo à macro, né? Seguindo a macro-regional. Vamos falar aqui também um pouquinho de futsal, Liga Nacional de Futsal. As Panteras tiveram um jogo aqui em Telêmaco Borba contra a Barateira, né? E acabaram aí sendo derrotadas, né? Não conseguiram alcançar o resultado esperado aí pela comissão técnica e pelas jogadoras, mas um jogo, podemos dizer, um jogo bom, né? Um jogo aí que fizeram as meninas, mas infelizmente não conseguiram o resultado. Pela série bronze do Campeonato Paranaense, tivemos a nossa ADTB Futsal, que jogou também seu segundo jogo, né? O segundo jogo agora em casa, pegando a fortíssima equipe de Loanda, e acabamos sendo derrotados aí por 6-1 em casa, né? Agora dá uma segurada aí no Paranaense Série Bronze, porque vem esse final de semana, Telêmaco Borba é palco dos Jogos Abertos do Paraná. Teremos aí uma movimentação gigante em Telêmaco Borba de atletas, delegações de várias cidades, e nós também vamos estar participando com as nossas seleções. Futebol 7, futsal, basquete, handebol, todas essas delegações, voleibol, estarão representando a nossa cidade nos Jogos Abertos do Paraná. Queremos falar mais dos Jogos Abertos essa semana, Gerson, porque seremos sede dois finais de semana aí dos Jogos Abertos

do Paraná em Telêmaco Bob. Você vai ficar bem informado para você estar acompanhando as nossas delegações nesses jogos. E é isso aí. Vamos ficando por aqui, vamos deixando esses recados e amanhã a gente volta com mais informação de Copa do Mundo, seleções de Telêmaco Borba, né, tudo que aconteceu no esporte de nossa cidade. Jefferson, um abraço para todos, fiquem com Deus e até amanhã, se Deus quiser.

0: Muito bem, 7 horas e 54 minutos. Obrigado, Nair, pelas informações, notícias do esporte para você na manhã desta segunda-feira. 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Muito bem, 7h55 da manhã, 7 horas e 55 minutos. Você participando, interagindo junto com a gente aqui dentro do Repórter TV na manhã desta segunda-feira. Alô, Neide, aquele abraço para você. Obrigado aí pela companhia, pela audiência aqui dentro do Repórter TV na manhã de hoje, né? O pessoal da região participando aqui com a gente, em Baú, Reserva, né? O pessoal sempre antenado aqui com a gente também através da 91,5, tá bom? Vamos ao intervalinho, Herbert, vamos ao intervalinho rápido e daqui a pouquinho a gente vai falar sobre IPTU, né? Para você que está nos acompanhando, a gente falou na semana passada a respeito deste assunto, algumas dúvidas a respeito do carnê do IPTU chegando já nas residências, os prazos para pagamento, também algumas pessoas que receberam valores a mais aí no seu IPTU, como era acostumado aí anualmente. Vamos explicar para você o que aconteceu neste ano, enfim, trazer todas as informações, né, para você ficar bem informado, né, e tirar essas dúvidas em relação a este assunto, tá certo? Daqui a pouquinho, após o intervalo aqui dentro do Repórter TV.
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2: Muito bem, 8 horas 2 minutos agora, 8 e 2, e como prometido, já desde a semana passada, o secretário de Finanças, o Celso Eli Burakovsky, está aqui com a gente, né, para falarmos um pouco a respeito do IPTU, né? E no final de semana, né, a prefeitura publicou uma nota, né, sobre a atualização do cadastro imobiliário municipal. E essa atualização gerou algumas dúvidas na população e até, e naturalmente, né, no primeiro momento, um receio, né, em virtude dos valores, né, que constam nesse IPTU atualizado. Celso, seja bem-vindo aqui com a gente. Bom dia.
3: Bom dia, Jefferson Abreu. Bom dia aos nossos ouvintes.
2: Celso, essa atualização, né, do cadastro, né, falando primeiramente do IPTU. O IPTU... quando chega ali os primeiros meses do ano, né, a população já fica ansiosa, né? Principalmente a gente fala assim dos bons pagadores, né? Muita gente ele quer já se livrar, né, de onde receber logo, e já muitos reservam, né, já desde, creio que desde o começo do ano, o recurso, né, deixa separadinho para o IPTU, porque ele já quer ficar livre, ficar tranquilo, né? Então é costume de muita gente, né, fazer isso. E o IPTU, né, de alguns anos para cá, ele se estendeu um pouquinho mais para o meio do ano, né, até para dar oportunidade para mais ainda, para aqueles que têm uma dificuldade no início do ano. E os carnês já devem estar chegando nas

0: casas, então, Celso?
1: Já, Jefferson Abreu, já está no correio, alguns já devem estar chegando. Uhum. O nosso vencimento, para quem quiser pagar à vista com desconto de 10%, é 15 de julho. Uhum. E para quem quiser pagar parcelado, pode pagar em 6 parcelas. A primeira também vence no dia 15 de julho.
0: Uhum. Então, Celso, hoje com a tecnologia, né, há oportunidade daquelas pessoas que de repente não querem esperar, já querem pagar. E aí que eu acho que entrou essa, um pouquinho antes mesmo das informações, o pessoal já entrou no sistema e já conseguiu baixar o boleto. Então tem essa opção também de pegar pela internet, né?
1: Tem também. Ele pode. Nós temos um serviço ao cidadão online e ele pode emitir a guia do IPTU, tanto para o pagamento à vista ou como as parcelas.
0: Uhum. Mesmo já esses valores já estão no sistema já há algum tempo? Praticamente quando foi lançado o carnê?
1: Isso, ele já vai para o sistema. Então ele já está aí desde o começo do mês. Né? Primeira semana do mês ele já está disponível. Uhum. Né? Ele saiu também uma nota no site da prefeitura. Nosso site, na nossa página tem. Nós vamos pedir para recolocar, porque a notícia vai ficando lá embaixo, né?
0: Isso.
1: Então, para ficar passando novamente.
0: Uhum. É a oportunidade, né? Para aquelas pessoas que querem baixar pela internet também é possível. Mas assim, o que que mudou, né, do IPTU do ano passado para esse ano? O que que aconteceu, Celso?
1: Nós não tivemos aumento, né, nem aumento de alíquota, nem aumento do imposto.
0: Uhum.
1: O que nós tivemos foi um recadastramento. Né, e esse recadastramento ele começou em 2023, 2024. Uhum. Nós tivemos uma recomendação, inclusive, do Tribunal de Contas, né, que o município atualizasse seus cadastros, porque a nossa arrecadação de IPTU estava muito baixa. Uhum. Né? Com referência a outros municípios, a nossa é muito baixa. E dentre as recomendações seria um sistema de cadastro multifinalitário, ou seja, é um georreferenciamento, né? Um sistema de georreferenciamento e a atualização dos imóveis daí de área edificada é por imagens.
0: Uhum. E isso que pegou alguns de surpresa, porque naturalmente, Celso, e até gostaria que você explicasse para quem não sabe o que, que é, ou de repente a gente está falando com muitos jovens, né, que não tem noção, né, desse procedimento. Área construída dentro da residência precisa ser notificada à prefeitura para que ela acompanhe essa obra. Né?
1: Sim, quando a construção ela é feita de uma forma normal, regularizada, a pessoa ela vai tirar a licença, né, o alvará, então ela vai dar entrada com o projeto para aprovação da prefeitura, para os órgãos técnicos da prefeitura, sistema de planejamento e o sessão técnica de obras.
0: Uhum.
1: Aí, havendo a aprovação, ela dá entrada no alvará. Uhum. Aí ela pega o alvará de construção, que é a licença para a construção.
0: Uhum.
1: Após o imóvel construído, após a edificação, aí pede o certificado de vistoria e habite-se. Então, são nesses momentos que aí vai para o cadastro imobiliário, então, essas novas áreas. Uhum. Né? São nesses momentos, com esses documentos, ele vai e aí é atualizado esse cadastro lá no cadastro imobiliário.
0: Daí, automaticamente, numa situação de qualquer tipo de atualização que venha a acontecer, a pessoa já está ok na prefeitura, porque ela foi acompanhada. Né?
1: Já, ela foi acompanhada. Então, se houve essa questão, esses imóveis não terão esse aumento, que terão apenas a atualização do INPC.
0: Uhum.
1: Foi 3,90%. O que é normal de todo ano, que dá aquela atualização pelo INPC do IPTU. Uhum. Então, seria 3,90%. Então, né, é o aumento apenas da inflação. Aqueles imóveis que não tinham essas áreas cadastradas lá no cadastro imobiliário da prefeitura, esses sim que foram atualizados os cadastros e agora vem a diferença do IPTU.
0: Uhum.
1: Uma dúvida que as pessoas têm, Jefferson, não é a construção do ano passado, né? Ah, mas o ano passado meu IPTU veio esse valor e agora veio esse. Não, essas construções elas podem ser mais antigas.
0: Uhum.
1: Tá? Então nós tivemos a última atualização assim cadastral foi em 2007.
0: Uhum.
1: Então agora, dessas construções que não estavam no cadastro imobiliário, agora, por imagens, né, por esse sistema de georreferenciamento, então, foi atualizado.
0: E essa, de repente você se recorda, e essa de 2007, Foi presencial também ou georreferenciamento?
1: Não, essa foi presencial.
0: Uhum.
1: Então, os fiscais, uma equipe ia lá, media os imóveis, faziam as medidas e aí repassavam para o cadastro
0: imobiliário. E atingiu imobiliário. Toda a cidade ou pode ser que...
1: Foi, alguma... essa foi geral também.
0: Foi geral também?
1: 2007 foi uhum. geral. Né? Tá. Só que hoje nós não temos, por exemplo, na prefeitura, uma equipe, teria que ser uma equipe muito grande, né, para fazer uhum. esse acompanhamento. Então, quais são as ferramentas, né, que a tecnologia nos trouxe? Uma delas é o sistema por imagens.
0: Uhum. E daí, ou seja, as imagens das casas, ela é feita aérea. Né? É
1: isso. Aérea, são fotos aéreas. Uhum. Esse primeiro mapeamento que nós fizemos, até foi um aconselhamento das empresas que nós consultamos antes da contratação, é que ela fosse por aerofoto, ou uhum. seja, por aeronaves.
0: Uhum.
1: Né? Eles até nos explicaram, mas por drone. Não, drone não, ele não tem a altura necessária para essas fotos saírem com maior precisão. Uhum. E os equipamentos também com melhor precisão, com laser, eles são mais pesados. Então uhum. era com um avião mesmo.
0: Tá certo. E aí que entrou agora, que começa a surgir a dúvida da população, Celso, por quê? Porque as pessoas, de repente, não têm na sua área de terreno aquela construção que aparece na imagem aérea, ou seja, por cima ela tem a cobertura, mas por baixo ela não tem aquela área toda construída. O que fazer nesse caso, Celso?
1: Quando nós fizemos a contratação da empresa, o que nós fizemos é a área da cobertura e desconta-se os beirais. Tá? Então, aquele que é o beiral, ele é descontado.
0: Uhum.
1: Né? Nós fizemos ali uma média de 70 centímetros por beiral. Então, essa área já é descontada.
0: Uhum.
1: Agora, se acontece daí de não pegar e ser uma área aberta, né? Vamos dizer, vou dar um exemplo, por exemplo, se ele é a extensão do beiral,
0: uhum.
1: você cobriu ali só para proteção, uma extensão do beiral, não tem parede, não tem nada,
0: uhum.
1: essa área não vai ser computada. Uhum. Então aí as pessoas, eles podem entrar com um pedido, né,
0: uhum.
1: No protocolo da prefeitura para que seja revisado. Então, para revisão, seria um pedido de defesa, né, dessa uhum. notificação. E aí nós temos aqui algumas questões dessa contestação.
0: Uhum.
1: Tá? Então, se for o proprietário do imóvel, Jefferson,
0: uhum.
1: ele é simplesmente o documento, né, CPF, RG ou, né, a CNH
0: uhum.
1: e um comprovante de residência atualizado.
0: Uhum.
1: Esse comprovante, por que esse comprovante? Então, nós já aproveitamos também para atualizar o nosso cadastro, né, de pessoas no cadastro
0: sim.
1: imobiliário.
0: Uhum.
1: Porque, às vezes, o imóvel, a pessoa não mora naquele imóvel que está sendo fiscalizado, que foi alterado essa área. E ele tem mais um imóvel, mas nós pegamos o endereço dele. Tá?
0: Uhum.
1: Então, o endereço do proprietário, né, onde vai as correspondências.
0: Uhum.
1: Então, nesse caso, se for o proprietário, é simplesmente documentos pessoais e esse comprovante de residência. Né?
0: Tá.
1: No caso do imóvel, ele não está no nome do requerente,
0: uhum.
1: tá? Vamos dizer assim, o que nós temos muito comum aqui é a Planalto. A Planalto, que é um empreendimento, então ele tem os imóveis,
0: uhum.
1: né? Ela é uma incorporadora, ela tem esses imóveis, ela vende e enquanto estiver ali o contrato em pagamento, não repassa para o nome do comprador.
0: Uhum.
1: Então, nesse caso, não vai estar o imóvel no nome dela, nós precisamos o quê? Desses documentos, né? CPF, documento de identidade, o comprovante de residência e um documento que comprove que ele tem a posse do imóvel.
0: Uhum.
1: Tá? Pode ser uma cópia da escritura pública, se já tiver, pode ser um contrato de compra e venda, né?
0: Uhum.
1: Um termo de posse, um documento equivalente. Então, algo que comprove, né, que ele está de posse do imóvel.
0: Uhum.
1: Geralmente, quando é incorporadora, essas imobiliárias, eles têm um contrato de compra e venda.
0: Uhum.
1: Então, apresenta isso simplesmente para comprovar o quê? Que ele está de posse desse imóvel.
0: Uhum.
1: Aí ele pode fazer esse requerimento. Tá? Se for um terceiro,
0: uhum.
1: né? Por exemplo, o pai, a mãe, idoso, não está no nome dele, não pode ir. Aí também são todos esses documentos que nós falamos, os documentos pessoais, e uma procuração simples. Nós até temos um modelo de procuração já para alguns casos, quando as pessoas fazem parcelamento de dívida ativa. Então nós já temos um modelo. Aí seria uma procuração simples e os documentos pessoais do procurador e da pessoa que deu a procuração. Tá,
0: tá certo.
1: Se for caso de espólio, pessoa falecida. Uhum. Né? Então, a pessoa é falecida, aí seria necessária a certidão de óbito do proprietário, os documentos, né, que nós já falamos, documentos pessoais, uhum. e o documento que comprove o vínculo da,

0: da pessoa com o falecido.
1: Ah, né? Sim.
0: Então, geralmente a certidão de óbito fala filiação, né? Uhum. Então ele precisa só comprovar esse vínculo que ele tem com o falecido.
1: Tá? Tá certo.
0: Se ele for representar, for um terceiro, há procuração. Por exemplo, uhum. ele está representando um dos herdeiros. Uhum. Né? Pegou para representar, às vezes não é nem aqui da cidade, né? Tem um conhecido. Também é possível daí também, com todas essas documentações e mais a procuração daí para ele fazer. Então assim. Tem esse direito à contestação, né?
1: Tá. É assim, Celso, falando um pouquinho também com relação aos prazos, né? Porque imagino que a prefeitura também vai ter um bastante serviço, né, nesse período com o pessoal que vai fazer essas medições nesse prazo. E se passar do prazo do dia 15 de julho, né, que vai ser o prazo com desconto, daí a pessoa quer pagar com desconto, mas de repente o fiscal não foi lá para reavaliar, né, a propriedade, como que fazer?
0: Quando ele entra com esse processo, com esse protocolo, então esse processo ele suspende esse prazo de cobrança.
1: Ah,
0: ou seja, até que se resolva esse processo e vá a resposta para ele, ele está suspenso. Então aí serão dados novos prazos. Né?
1: Uhum.
0: Aí ele terá novos prazos para o pagamento à vista ou para o pagamento das parcelas.
1: Específico aí de pessoa para pessoa. Daí
0: de
1: no
0: pessoa para pessoa. Uhum. A cada caso, quando sair o caso dele, né, nós fazemos a prorrogação de prazo no sistema e ele passa daí, então... Ele vai ter um prazo de 15 dias, né? Depois de solucionado, a partir daí ele começa os pagamentos daí.
1: Ah, tá certo. Então, assim, ninguém vai ser prejudicado, né? Por questão de prazo, em virtude dessas questão de medição, se for necessário, né? E a pessoa entender que ela tem o direito, né? Ela vai ser avaliada e ela terá esses prazos. E é importante dizer, você falou lá no início, Celso, que é uma exigência, né? Que o município, né, em comparação a outros, né, até foi deixando, né, com o tempo e chega um ponto que os órgãos controladores acabam chegando no município, eles têm acesso hoje em dia, eu tenho sempre falado sobre isso aqui, os órgãos controladores do município, do próprio estado, hoje em dia eles têm acesso a todo tipo de informação de qualquer natureza e quando algo não está batendo, e é o caso do IPTU, cobra o município, né? Para que faça, né?
0: Cobra, tem essa cobrança e aí não é uma opção, né? Uhum. Não é uma opção. Você tem que cumprir, você tem que fazer. E esse cadastro multifinalitário é uma recomendação que ele tem para todos os municípios, né? Pelo menos os de 50 mil habitantes acima, né? Uhum. Que tenham esse cadastro. Porque é a tecnologia, né? É a modernidade, é a tecnologia hoje que é usada. Uhum. Esse cadastro multifinalitário não é só para o IPTU, por exemplo, no nosso caso aqui de Telêmaco, nessa contratação, nós fomos um piloto para controle da dengue.
1: Uhum.
0: Então, nós temos dentro desse sistema um que faz o controle da dengue. Então, uhum. Esse assunto seria mais com o pessoal da vigilância. Mas só para ter um exemplo, então, ele não é só para cobrança de IPTU, não. O sistema em si ele tem mais utilidades, ele é multifinalitário. Então, ele tem... Por exemplo, controle de iluminação pública, controle de poda de árvores, né? Ele é mais amplo. Mas, nesse caso da recomendação, é para o IPTU mesmo, é para a cobrança de impostos.
1: Tá certo. Bom, eu acho que essas informações foram as principais, né? Não sei se tem algum outro detalhe a respeito, Celso. De repente, falar dos prazos novamente, do procedimento, né? Então, quem está ligando o rádio agora... recebeu já, ou está recebendo o carnê do IPTU, ou vai receber, já está sabendo da informação de antemão, ou já tirou pela internet e por isso já sabe do valor a mais, né, que foi cobrado. Se ela percebe no talão que esse valor a mais que foi cobrado não está certo, procure a prefeitura, tem esse prazo. Como fazer? Qual que é o procedimento? Você repete para nós, por favor, Zé.
0: Então, o procedimento é abrir um protocolo, né? Um processo, fazendo um pedido dessa revisão, né? Um pedido de defesa dessa notificação. E aí, ocorrendo isso, haverá vistoria in loco, sendo necessário, né? Na análise, vai, então, para realmente conferir, né? Essas medidas, né? Essa área. E aí, havendo o processo após a definição desse processo, então, começa a contar o prazo para os pagamentos. Então, ele fica suspenso até esse processo, esse protocolo, ele suspende esse prazo de cobrança.
1: Uhum.
0: Então, a pessoa vai ter o direito de pagar à vista lá na frente, depois de solucionado.
1: Tá certo. O que mais nós esquecemos aí, Celso?
0: Ah,

0: nós temos que ter muitas pessoas também, Jefferson, que não tiram pela internet e que preferem pegar na prefeitura. Então, eles já estão indo lá no setor de cadastro, né? Uhum. Cadastro de lançamento do cadastro imobiliário, e já estão retirando lá. Então, alguns casos também que o pessoal já começou lá, já é explicado, uhum. É dado essa notificação para eles também, né? Mostrando a área antiga, a área, então tem as fotos, né? Sim. E ali diz qual a área que alterou.
1: Aham. Uhum.
0: E nós temos também, em caso de dúvidas, né, os telefones lá do setor. Uhum. É o 3127-8021, 3127-8022, 3127-8027. Uhum. Esse é do setor de cadastro e lançamento. Então, nossa sessão de cadastro e lançamento.
1: Tá certo. E como que tá, Celso, rapidamente, para a gente fechar, questão de inadimplência de IPTU, né, em Telêmaco, né? A gente percebe que há um tempo era bastante grande, alto a inadimplência. Hoje em dia, como que está?
0: Assim, nós tivemos, né, até um período, uma queda na inadimplência, que nós ficamos. Historicamente era 30%, uhum. Nós reduzimos isso para 20%, 21%, às vezes até menos. Aí, após a pandemia, voltou novamente um pouquinho a inadimplência. Uhum. Fica um ano, outro ano. Mas para esse ano vamos ver. Né, com esse desconto. O ano passado, uhum. Nós estamos novamente em 30% de inadimplência.
1: Uhum.
0: Mas nós também temos aí, o município também tem a obrigação de fazer essa cobrança da dívida ativa.
1: Pois é.
0: Né? Talvez com alguns casos, né, esse ano melhora essa inadimplência.
1: Uhum.
0: Tá? Porque nós estamos fazendo essa cobrança mais efetiva. Hoje é por conta da Procuradoria-Geral do município, né, da Procuradoria, uhum. Do município. E uma das questões é o protesto. Uhum. Né? Então, para as pessoas fazerem de tudo para evitar essa inadimplência.
1: Uhum. Tá certo. Celso, mais alguma coisa do seu trabalho lá, do seu setor? Fique à vontade.
0: Não, Jefferson, o que nós tínhamos, uhum. É isso, né? Nós temos essas questões do IPTU, que hoje seria mais urgência.
1: Sim,
0: do setor para resolver. E no mais, os agradecimentos, né? Agradecemos a oportunidade que você nos dá para estar aí comunicando a população, uhum. Né?
1: Tá certo. Então esse é meu amigo Celso, secretário de Finanças aqui do município de Telêmaco Borba, tratando sobre o IPTU. Então se você tem dúvida ou recebeu, já recebeu ou tirou pela internet, viu a metragem aí da medição aí da sua casa, se você acha que está além do que é construído, procure a prefeitura, né, solicita através do protocolo uma revisão. Né, e vai ser ajustado isso caso a caso, tá certo? E sobre o mais, a gente vai estar trazendo orientação, informação aqui para você dentro da nossa programação. 8h21.

Muito bem, 8 horas 22 minutos, 8h22, estamos apresentando o Repórter TB. Você vai ficando muito bem informado aqui com a gente até as 9 horas da manhã. Daqui a pouquinho tem notícias, giro de notícias, daqui a pouquinho tem vagas de emprego da Agência do Trabalhador, daqui a pouquinho tem informações de segurança pública. 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

0: Agora, 8:23. Ô, Adilson Camargo, grande Adilson Canarinho, tá ouvindo a gente lá na Vila Osório. Tá rachando ainda aí, Adilson Camargo. Conhece o Adilson Camargo? É, o Adilson Camargo tá lá ouvindo a gente. Está normal agora, meu amigo Adilson. Bom dia, Jefferson, a Sandra. É, área 2, manda um abraço pra minha filha, Manu. Tá fazendo aniversário hoje. Nós amamos muito ela. Eu, meu esposo, minha outra filha, Juliana, estamos desejando que Deus abençoe infinitamente a vida dela. E põe meu nome no sorteio aí, tá certo, Sandra? Então, um abraço pra você. Um abraço lá pra Manu também. Deus abençoe a vida dela, muita saúde, paz, alegria, muitas felicidades lá para Manu, que está fazendo aniversário no dia de hoje. Quem está aqui também, Jefferson, é a Juliana, passando para agradecer o frango que ganhei no final de semana. Que frango recheado delicioso, agradecer também o picanha na chapa, me trataram muito bem. Põe meu nome no sorteio aí, né? Tá certo, Juliana, um abraço para você. Comer um frangão lá no picanha, na chapa, na faixa. Tá certo? Um abraço e obrigado aí pela companhia. Também junto com a gente nesta manhã. Jefferson, tudo bem? Diga pra explicar casa que tem menos de 70 metros, como que fica. Casa que tem menos de 70 metros não paga, viu, Cida? Então, casa com menos de 70 metros não paga IPTU. Continua da mesma forma. Se você tem a casa menor de 70 metros não paga. Quem tá aqui é o Xixo, né? Bom dia, Xixo. Um abraço para você. Obrigado pela participação. Minha amiga Nilda. Tamo junto, hein, Nilda? Um abraço para você também. Obrigado aí pela audiência. O Adilson disse que agora melhorou o som, né? Às vezes tava meio alto, né? Meio rachandão. Mas agora tá tudo ok. Tá tudo certo, tá bom? Muito bem, 8:25, 8:25, vamos dando sequência aqui ao nosso repórter TB. Vamos trazer a Cat Neves agora com notícia, meu amigo Ebert. Chega lá, Cat, bom dia, pode falar.
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2: Estamos de volta, Jefferson Abreu, ouvintes do Repórter TB, agora com as informações completas dentro da programação. 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E vamos de informações. A Prefeitura de Telêmaco Borba divulgou uma nota de esclarecimento sobre a atualização do cadastro imobiliário municipal. Sei que o Jefferson vai detalhar mais também sobre o assunto, mas o trabalho, que não era realizado de forma abrangente desde 2007, foi executado entre 2023 e 2024. Por meio de um levantamento, a Aero

0: aerofotogramétrico, né? É realizado por uma empresa especializada em geotecnologia. Com imagens aéreas de alta resolução, foi possível identificar ampliações e áreas construídas que não constavam nos registros municipais. E segundo a administração, a atualização atende recomendações do Tribunal de Contas do Estado e tem como objetivo adequar o cadastro à realidade dos imóveis, garantindo maior justiça fiscal entre os contribuintes. A Prefeitura reforça que não se trata de da criação de novos impostos, mas uma correção nas informações já existentes. Os proprietários que discordarem das medições poderão apresentar defesa administrativa e solicitar vistoria presencial através do protocolo. Você pode protocolar o seu pedido se você discorda com essas medições no protocolo da prefeitura. A documentação necessária varia conforme a situação do imóvel, inclusive nos casos de imóveis em nome de terceiros ou de proprietários falecidos. Vamos falar de saúde mais uma vez. Uma importante conquista começa a ganhar forma em Telêmaco Borba. Representantes da Klabin estiveram reunidos com a prefeitura para dar sequência às tratativas da futura clínica de diálise. O encontro teve como objetivo alinhar os ajustes finais referentes à definição do terreno, às adequações dos projetos e também cronograma da obra. A implantação da clínica é resultado de uma parceria entre a Prefeitura, a Klabin e o Governo do Estado do Paraná. Além da estrutura física, as discussões envolvem o modelo de gestão e operação de serviço, visando garantir atendimento humanizado e especializado aos pacientes renais. A unidade representará um grande avanço para Telêmaco e toda a região, reduzindo deslocamentos e também proporcionando mais conforto e qualidade de vida às pessoas que dependem do tratamento. Vamos agora falar um pouquinho em relação à Secretaria Municipal de Saúde, que vem reforçando o combate à dengue no município. A Vigilância Ambiental está realizando tratamento perifocal em 62 pontos estratégicos da cidade. Esse trabalho ele é realizado a cada 60 dias e consiste na aplicação de inseticida de ação residual em locais favoráveis à proliferação aí do mosquito Aedes aegypti. Então, como ferros velhos, depósitos de sucatas e também borracharias. Mesmo com a aproximação do inverno e a tendência de diminuição dos casos, a Secretaria de Saúde reforça que os cuidados não podem ser interrompidos. A população continua sendo peça fundamental no combate à doença, eliminando recipientes que acumulam água e mantendo aí quintais e terrenos limpos. São essas as informações da manhã de hoje para esse início de semana. Segue com você, Jefferson Abreu, um pouquinho mais tarde. Um pouquinho mais tarde hoje, até as 12 horas, não é mesmo? E o nosso encontro marcado é amanhã, terça-feira, se Deus quiser e permitir. Tenham todos um ótimo dia!
1: Muito bem, 8 horas e 32 minutos. Obrigado, Kate, pelas informações aqui com a gente nessa manhã. A Eliane está aqui com a gente. Bom dia, Eliane. Um abraço. Obrigado aí pela companhia. Com a gente nesta manhã aqui dentro do Repórter TV. A Juliana está por lá passando para confirmar a audiência. Grande Juliana, obrigado também pela companhia aqui com a gente dentro do Repórter TV nesta manhã. O pessoal que acorda cedo, né? Exemplo lá do meu amigo Adilson Camargo. Aurora, ótimo dia para você, Aurora. Obrigado. O que, que o Natan mandou áudio aí? Deixa eu ouvir. Que áudio que é isso?
2: Amor, sequestraram a mãe, estão pedindo R$5.000.
3: Meu Deus, que desespero é esse? Quanto?
2: R$5.000, amor.
3: Alô?
2: Meu Deus.
3: Vocês são loucos? R$5.000? Isso não. Me passa o pix de vocês aí. Eu vou pagar, né? Eu vou pagar 10 pra vocês não trazerem ela de volta. Segura, véi.
1: Meu sorriso.
4: Solidário com essa turma, hein? Pessoal, só uma figura, né? Bom dia. Deixa eu ver quem que tá falando aqui. Marcelo, só daqui 20 dias, viu, Paulo? Só daqui 20 dias, o Marcelo deve estar lá na casa. É, babando na fronha essas horas, né? 8h34 da manhã, né? Marcelo Correia, né? Então deixa eu dar um giro, então, com informações de segurança pública, os fatos que chamaram a atenção nas últimas 72 horas.
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1: Muito bem, 8h34 da manhã, deixa eu trazer informações aí para você então, você que está nos acompanhando. Foram várias as ocorrências do setor de segurança pública aqui em Tlemaco Borba, também na nossa região, fatos aí que chamaram a atenção aí desde o último sábado, né, aqui em Tlemaco. Então deixa eu atualizando aqui, deixa eu buscar, porque são muitas as ocorrências registradas, né. O primeiro caso que chamou atenção, e essas informações que eu passo aqui são baseadas aqui no, na página Atento à Rede, é isso? Vamos lá, deixa eu atualizar aqui a informação para você agora, sim. Então vamos atualizando aqui a notícia, deixa eu ver aqui o que está chegando para você nesta manhã, agora sim. Um homicídio, né, que foi registrado aqui em Tlemaco Borba, um fato que chamou atenção, né, aqui na nossa cidade, né, registrado, né, aqui em Tlemaco Borba, também na noite de sábado, né, na madrugada, mais precisamente, na madrugada, e atendido, né, aqui no nosso município, fato que chamou a atenção. Além disso, desse homicídio, nós tivemos esse acidente, né, que também repercutiu, e aqui o site A Rede de Ponta Grossa vem atualizando essa informação. Um gravíssimo acidente registrado na madrugada do sábado, dia 20, na PR-160, em Tlemaco Borba, resultou em duas mortes e deixou outras duas pessoas feridas. Conforme o site Atento à Rede, a colisão envolveu duas caminhonetes. Uma Amarok teria atingido a lateral de uma Mitsubishi, provocando uma sequência de eventos. Com o impacto, a Mitsubishi saiu da pista, capotou e acabou colidindo contra a traseira de um caminhão que estava estacionado às margens da rodovia. Após a batida, o condutor da Amarok teria realizado uma conversão na pista e fugido do local, seguindo em direção ao município do Imbaú. Uma equipe de suporte avançado do SAMU, que passava pela rodovia no momento do acidente, encontrou a ocorrência e iniciou imediatamente o atendimento às vítimas. Em seguida, o corpo de bombeiros e o suporte básico do SAMU foram acionados para reforçar no resgate. A caminhonete Mitsubishi estava quatro ocupantes, uma mulher, a sua filha, adolescente e dois homens. Um dos passageiros ficou preso às ferragens e sofreu fratura de fêmur na perna direita. Ele foi resgatado e encaminhado ao Instituto Dr. Feitosa. O condutor do veículo e a passageira, que estava no banco dianteiro, não resistiram aos ferimentos e morreram ainda no local. Já no banco traseiro estava uma adolescente de 14 anos, filha de uma das vítimas fatais. Ela foi socorrida em estado grave, com suspeita de fratura na coluna cervical e traumas no tórax e abdômen, sendo também encaminhada ao Instituto Dr. Feitosa. A ocorrência mobilizou equipes do SAMU, do Corpo de Bombeiros, em um trabalho integrado de resgate e atendimento. Após os primeiros socorros, a Polícia Civil e a Polícia Científica de Tlemaco Borba realizaram a perícia no local. Os corpos foram recolhidos e encaminhados para exame de necropsia. A Polícia Rodoviária Estadual também atuou na ocorrência. O caso está sendo investigado pela polícia. Após o acidente, né, as vítimas foram identificadas. Chris Vernert, de 32 anos, mãe da adolescente de 14 anos, que ficou gravemente ferido, e Cleiton Azevedo, de 37 anos, condutor da caminhonete Mitsubishi. A adolescente de 14 anos segue recebendo atendimento médico após ser socorrida em estado grave. Outro ocupante do veículo, jovem de 23 anos, também ficou gravemente ferido e encaminhado para atendimento hospitalar. Então, este fato, né, que chamou atenção no final de semana, né, aqui em Telêmaco Borba, ganhou bastante repercussão, né, infelizmente, né, esse fato, né, lamentável, né, aqui no nosso município, no final de semana, né, tragédia, né, que foi registrada, né, aqui na nossa cidade, e lamentavelmente, né. Mais informações que também chama atenção no final de semana aqui no nosso município. Um fato que está chamando atenção é o desaparecimento de um jovem aí já há alguns dias aqui na nossa cidade. Esse fato vem ganhando repercussão, né, também, né, aqui na nossa cidade. Daqui a pouquinho eu vou trazer essa informação, né, desse garoto que está desaparecido, né, também aí na nossa cidade de Telêmaco Borba, tá certo? Muito bem, quem tá falando aí? Tem gente chegando aí, Ebert. Bom dia, Jefferson, estou escutando o programa, estou trabalhando, mas queria uma informação. O nosso documento lá do fundiário, das 100 casas, quando que vai sair nosso documento, né? Não temos essa informação, viu? Tem muitos documentos sendo organizados, sendo preparados, né? Já foi liberado uma boa parte deles, mas tem muitos ainda, né, que estão acontecendo e sendo realizados, tá bom? E claro que na medida que forem sendo concluídos, né, a gente vai divulgando, né, e para vocês e as famílias vão sendo chamadas, tá certo? Quem mais está aí? Pode falar.
6: Bom dia, meus amigos. Tudo bem? Queria deixar só um registro que está acontecendo aqui na nossa cidade, Telêmaco Borba. Eu vou falar primeiro especialmente do bairro Jardim Alegre. Logo ali nos fundos do Colégio Jardim Alegre, está tendo muita incidência de ataque de cachorro. Ali tem muito idoso que mora no bairro ali, né? Que anda a pé e tá tendo muito ataque de cachorro. Eu não sei o que que a organização aí, a pessoal da prefeitura poderia estar auxiliando, né? Não sei de que forma que poderia, né, dar um apoio, mas tá acontecendo muito ataque de cachorro ali. Derrubar idoso, morder, machucar, né? Hoje uma moça que trabalha com a gente estava indo trabalhar e isso aconteceu na rodovia, perto do viaduto. Ela estava andando de moto, os cachorros, né, atacaram, derrubaram ela da moto e morderam a menina. Está lá no UPA agora fazendo um atendimento. Então era mais um alerta, né, para ver com a administração e da prefeitura. Poderia fazer, né? Porque não é só ali no Jardim Alegre, mas em vários locais aí, bairros da cidade, muito cachorro na rua, muito cachorro na rua. Quem o diga, o pessoal que trabalha com moto, que anda de moto ou bicicleta, vem sofrendo ataques aí com muita reincidência. Então, se alguém pudesse dar uma atenção a isso, não sei se é possível, não sei o que daria para fazer, mas está acontecendo muito e é perigoso, né? Está machucando o pessoal, tá? Isso aí é grave.
1: E digo mais, né? Além de não ser só no Jardim Alegre, ser em diversos locais da cidade, em diversos bairros da cidade.

0: faz o limite, faz castração, chama para castração. E agora vai ter mais um grupo que vai ser chamado para castração, um programa do governo do estado, que vai estar aqui em Telemaco Borba, né, para castração, porque é a alternativa, né, que foi encontrado para, em médio e longo prazo, diminuir a população de animais. Mas, infelizmente, e a culpa disso, o ouvinte que acabou de falar com a gente, que ele está totalmente cheio de razão e em alertar a respeito desse assunto. E, por outro lado, veja bem, o cidadão, né, preocupado com essa questão de animais, e, por outro lado, o mesmo cidadão causando isso, né? Por que que é o mesmo cidadão? Porque é a própria população que pega o cachorro e abandona na rua. Daí esse cachorro começa a atacar as pessoas, começa a avançar, sai na rodovia, cavalos na rodovia, que não são presos em terrenos, acabam escapando, podem causar acidente. Infelizmente, é a nossa realidade, né? É, pessoa pega o animal bonitinho, pequenininho, ah, é bonitinho, vou cuidar, vou tratar. Daí cresce, abandona na rua, deixa que se vire, né? Jogando a responsabilidade para o poder público, né? E o poder público e tem critérios a serem seguidos, né? Você não pode pegar... Imagine você, eu vou dar um exemplo. Imagine se hoje, que já existe uma leis contra abandonos de animais, as pessoas já fazem isso, já abandonam. Imagine vocês... Se pudesse, que hoje não pode, a prefeitura pegar todos os animais e colocar num lugar específico, fechado. Todos os animais. Daí, aqueles que já são propensos a abandono, imagine se ele soubesse que a prefeitura pega esses animais e tem um destino. Daí que a cidade ia estar tomada por cachorro, porque daí eles iam falar, ah, a prefeitura pega, então vamos abandonar também. Então a prefeitura pega, vou abandonar também, vou pegar um pouquinho o cachorro... Vou criar um pouquinho, se eu não quiser, eu jogo na rua, a prefeitura pega. Se fosse, imagina se fosse assim. Então, infelizmente, depende da conscientização do cidadão. Ou se um cachorro, tem outro fato, se um cachorro é abandonado, ele escapa de uma casa, morde alguém, o proprietário desse animal é responsabilizado pelo dano, pelo acidente, pelo que acontecer. Tem esse detalhe também. Agora é difícil responsabilizar alguém quando é um animal de rua, né? Daí ninguém é responsável, o cachorro acaba causando esse acidente. Então é um problema crônico que não é só aqui, é em todo lugar, é assim, qualquer lugar que você vá, tem esse problema de animais. Deixa eu ver quem está falando aqui. Jefferson, sabe até quantos metros é isento do IPTU? É 70 metros quadrados, viu? Até 70 metros quadrados é a pessoa isenta de pagamento do IPTU, né? Sempre foi dessa maneira e continua desta mesma forma, tá bom? Quem tá falando
1: aí?
0: Bom
1: dia, Jefferson, bom dia.
0: Bom dia.
1: Bom dia, Marcelo e a Fátima. Eu precisava de uma ajuda de vocês. Vai ser arrecado um carrinho para minha netinha, que ela é especial, ela tem 4 aninhos. Um carrinho, uma cadeira de roda para mim carregar ela. Cadeira especial própria para ela.
0: Ah, sim, um carrinho, uma cadeira de roda. Se alguém puder ajudar, né? E daí eu já oriento também você à questão da assistência social, né, do município, né, que pode auxiliar também nesse aspecto, né? De repente você fazer essa solicitação, ver se você não consegue esse equipamento, tá bom? Tá certo? Daqui a pouquinho eu tenho o James trazendo informações lá de vagas de emprego da Agência do Trabalhador, já a gente vai trazer informações lá com o James da Agência do Trabalhador aqui de Telemaco Borba. Deixa eu atualizar agora essa informação que eu passei agora há pouco. Sobre aquele adolescente que está desaparecido, é o Gabriel Ribeiro dos Santos, 16 anos, continua desaparecido e com o passar dos dias, aqui a informação aqui do Atento à Rede, sem qualquer notícia sobre o paradeiro do jovem, familiares fazem um novo apelo à população, especialmente às pessoas.

0: pessoas que frequentam áreas de mata, trilhas, lagoas, rios aqui da nossa região, né? Esses eram os lugares por onde Gabriel costumava caminhar nos últimos dias antes do desaparecimento. Então as equipes de busca seguem trabalhando enquanto a família mantém aí a esperança de encontrar o adolescente e pede as pessoas aí que tiverem qualquer tipo de informação sobre o paradeiro aí deste jovem, tá certo? Então, se alguém tiver alguma informação, entre em contato aí com a família, né? A família está angustiada, né? A respeito, né, deste jovem desaparecido. Eu também destaquei agora há pouco a respeito de um homicídio que aconteceu no final de semana. Na verdade, foi na noite de sábado, né? O Djalma Sebastião Vieira, sobrinho de 45 anos, foi morto a tiros aqui em Telêmaco Borba, né? Aproximadamente 4 disparos. Equipes de socorro foram até o local, mas a vítima já estava em óbito, né? A Polícia Militar isolou o local aí para os trabalhos da equipe da Polícia Civil, da Polícia Científica, que realizaram a perícia. Após os procedimentos, o corpo foi recolhido e encaminhado à Polícia Científica para exame de necropsia. Então, a Polícia Civil segue investigando o caso para esclarecer a autoria e a motivação deste crime, né? Então, mais um crime também que aconteceu no final de semana aqui em Telêmaco Borba. Né? Um homem também, deixa eu só verificar aqui, um caminhoneiro, essa notícia também que chamou atenção ali no Imbaú, caminhoneiro que sofreu um choque elétrico ao enrolar ali o caminhão ali no Imbaú. O caminhoneiro, morador da Charqueada, ficou ferido após sofrer aí uma descarga elétrica na noite da sexta-feira ali no Imbaú. O acidente ocorreu enquanto a vítima realizava o procedimento de enlonamento, enlonamento aí do caminhão. De acordo com as informações apuradas, a princípio, durante o trabalho, o motorista acabou encostando em um fio de alta tensão, recebendo um forte choque elétrico. Com o impacto, ele caiu de cima do veículo. Mesmo ferido, o caminhoneiro permaneceu no local durante a noite e conseguiu pedir ajuda apenas na manhã seguinte. Populares que perceberam a situação acionaram as equipes de socorro e, antes da chegada das ambulâncias, encaminharam a vítima por meios próprios ao pronto atendimento do Imbaú. Diante da gravidade do caso, a equipe de suporte avançado do SAMU foi mobilizada e se deslocou até a unidade de saúde. O caminhoneiro foi entubado e, após realizar a estabilização do paciente no interior da ambulância, os socorristas efetuaram a transferência para o Hospital Regional de Ponta Grossa. Essa informação que ganhou repercussão aqui no site Atento à Rede, em outros sites de notícias também, aqui para a nossa região, né? Então, um fato lamentável também que aconteceu no final de semana ali no vizinho município do Imbaú, tá certo? Muito bem. O que a dona Maria está falando lá? Pode falar. Diga.
1: Bom dia, Jefferson Abreu.
0: Bom dia.
1: Aqui é da área 2. Eu também queria reclamar que aqui tem bastante cachorro. Tem uma vizinha aqui que ela tem 5 cachorros. Só uma policial que fica para dentro do portão dela. E os outros 3. Os outros 3 ela bota para a rua. E tem uma cachorra pitoca, ela é branca e preta, ela ataca as pessoas também na rua. E daí tem outra vizinha aqui na esquina, e também tem mais 3 cachorros, bota pra rua também. Não, a gente não sabe o que fazer. Porque, meu Deus do céu, a vizinha, essa atardileia aqui, não sei se a gente for conversar, ela vai botar pra dentro, porque ela quer que faça o serviço dele, né? Os cocô façam no terreno dos outros, na frente da casa dos outros, né? Porque daí ela não quer juntar cocô dos cachorros. E a outra vizinha lá também é a mesma coisa. Volta pra rua. E daí eles cagam na frente da casa dos outros. Fica aquela montoeira, aquela coisa feia, né? Horrorosa. Que a gente passa e fica pisando. Vamos, só fala alguma coisa pra mim.
0: Barbaridade, né? Tô falando para vocês que é complicado, né? Imagina o poder público intervindo em tudo isso daí, né? Responsabilidade do dono do cachorro, que deixa os cachorros na rua. E daí a responsabilidade, né? Inclusive nesse caso, se esses cachorros que tem dono morder alguém ou atacar alguém, a responsabilidade vai ser do dono, ele que vai responder. Se os moradores se sentem prejudicados com relação a isso, é interessante fazer um boletim de ocorrência na delegacia. Vai lá, registra um boletim, se é perturbação da tranquilidade, é várias situações, risco de um acidente, enfim, várias questões envolvendo nesta situação quando tem dono. Né? Então os moradores lá podem, ou sozinho, ou se reunir, faz um boletim de ocorrência na delegacia e a Polícia Civil vai chamar os donos e orientar, né, para que cuide, né, dentro do terreno, né. Agora tem o cachorro grande, porte grande ainda, e soltar na rua, correndo risco, provocando risco aí de um acidente, alguma coisa aí para os moradores, né. 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Vamos chamar o James, lá da Agência do Trabalhador.
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0: Sim, muito bem, 8h57, agora é a hora do James. Alô, James, bom dia.
4: Bom dia, Jefferson. Tudo em ordem? Então vamos, né? Nossas vagas para o dia de hoje na Agência do Trabalhador. Começamos com 3 vagas de açougueiro. Uma vaga de alinhador veicular, para trabalhar com alinhamento e balanceamento. 3 vagas de atendente balconista. Uma vaga de atendente balconista para empresa de móveis. Uma vaga de atendente de balcão para padaria. Uma vaga de auxiliar de confeitaria. 4 vagas de auxiliar de cozinha. Uma vaga de auxiliar de cozinha para restaurante e churrascaria. 4 vagas de auxiliar na limpeza, panificadora. Uma vaga de auxiliar na limpeza, serviços gerais, farmácia. Uma vaga auxiliar de padeiro. Uma vaga de auxiliar de produção, indústria madeireira. Uma vaga de caseiro para curiúva. Uma vaga de chapeiro. 3 vagas de eletricista automotivo. 2 vagas de encanador industrial. Uma vaga de farmacêutico. Uma vaga de fiscal de loja. Uma vaga de estagiário cursando administração ou área correlatas. Uma vaga de inspetor de soldagem. Uma vaga de instalador, reparador de redes de internet. Uma vaga de jovem aprendiz, primeiro emprego. Uma vaga de laminador de madeira, com experiência. 6 vagas de mecânico, manutenção de caminhões. 8 vagas de mecânico auxiliar, manutenção de caminhões. 5 vagas de monitor. Uma vaga de motorista. Uma vaga de motorista carreteiro, transporte de combustível, viagem. Uma vaga de motorista profissional para coleta e entrega de pneus. Uma vaga de motorista entregador para loja de material de construção. Uma vaga de operador de cabeçote. 5 vagas de operador de caixa, panificadora, 1 vaga de operador de caixa, loja de utilidades, 1 vaga de operador de pá, carregadeira, 1 vaga de operador de prensa para material reciclável, 2 vagas de professor de inglês com formação, 1 vaga de recepcionista para a clínica médica, 1 vaga de representante técnico em vendas, 1 vaga de serviços gerais limpeza, 1 vaga de serviços gerais para ambiente farmacêutico, 2 vagas de soldador para trabalhar em manutenção de carretas e caminhões, 1 vaga de vendedor praçista e temos as vagas também, né, para o mercado box atacadista, que logo logo estará em nossa cidade. 1 vaga de conferente de carga e descarga, 1 vaga de coordenador de RH, 1 vaga de encarregado hortifruti granjeiros, 1 vaga de encarregado de frios, 1 vaga de gerente de loja, 1 vaga de subgerente de loja, 1 vaga de supervisor de açougue, 2 vagas de zeladoria, 2 vagas de fiscal de loja, 2 vagas de operador de loja, 1 vaga de supervisor de caixa, 1 vaga de auxiliar de tesouraria e 3 vagas de operador de empilhadeira. Então, essas são as vagas, né, que nós temos na agência. O trabalhador interessa, ele vem até a agência com o currículo em mãos para que a gente possa encaminhar para a entrevista. Lembrando, né, que o local de atendimento continua no terminal rodoviário. Bom dia.
0: Tá certo, meu amigo James. Obrigado aí pelas informações, né, pela participação aqui junto com a gente nesta manhã, as vagas de emprego lá da Agência do Trabalhador. Agora, Cat Neves e o Nelsinho com Minuto Saúde.
3: Está começando mais um Minuto Saúde, aqui no Repórter TB. E quem está mais uma vez conosco é o personal trainer Nelsinho, da Garage Fit, trazendo dicas importantes para você cuidar melhor da sua saúde e ter mais qualidade de vida. Bom dia, Nelsinho.
5: Bom dia, eu sou o Nelsinho da Garage Fit. E hoje a dica é sobre uma das estações mais desafiadoras no Hyrox, o Burpee Broad Jump. Essa estação mistura força, resistência, coordenação e controle mental. O movimento combina o burpee com o salto à frente. Parece simples, mas quando feito por vários metros, depois de correr, ele exige muito do seu corpo. O segredo aqui não é sair fazendo tudo rápido no começo. É encontrar um ritmo sustentável, respirar, controlar o movimento, economizar energia e manter a técnica. Muita gente quebra nessa estação porque começa acelerando demais. No Hyrox, saber dosar o esforço é tão importante quanto ser forte ou resistente. O Burpee Broad Jump ensina isso. Quem controla o ritmo chega melhor no final. Essa foi a dica de hoje no Minuto Saúde com o Nelsinho da Garage Fit. Até a próxima!
0: Muito bem, obrigado, Nelsinho, pela informação aqui com a gente. Minuto Saúde aqui dentro do Repórter TB. Muito bem, vamos embora então, meu amigo Ebert, né? Vamos tirando o time de campo do Repórter TB na manhã desta segunda-feira. Amanhã, né, com mais informações aí para você a partir das 7 horas da manhã, das 7 às 9 horas da manhã e depois o Manhã Total. E agora, nós seguimos, né, até o meio-dia com informação, boa música para você, o Ebert, eu, e vamos seguindo juntos aí para esta manhã de segunda-feira. Bom dia e já a gente volta.
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2: 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Bom dia, Marcelo Correia.

0: Muito bom dia, 9:06 da manhã desta segunda-feira. Sejam todos bem-vindos, bem-vindas, junto com a gente a partir de agora. Vamos juntos até às 11 da manhã. É, das 11 vai até o meio-dia, né? A gente vai até às 11, depois das 11 até meio-dia.
1: Meu sorriso.
0: É, bom dia, Herbert.
2: Tá por aí já, versão Herbert. Brasileira, Herbert Richards.
0: É esse que está aqui.
3: Isso aí, bom dia Jefferson Abreu, bom dia a todos os ouvintes. Tamo por cá, né? Saímos com um, voltamos com o outro.
0: É verdade. Então, o Herbert vai estar preparando ali todas as músicas, sucessos aí pra você, aquele flashback, aquela música antiga, aquela música, aquele batidão, né? Que você gosta.
1: Flashback.
0: É com o Herbert, ele que está preparando tudo pra você, então... Qualquer responsabilidade é do Herbert
4: e do Marcelo. Esse meu trabalho dá um trabalho.
0: É do Herbert, do Marcelo e dos ouvintes, né, Herbert? Então,
3: sim.
0: É o ouvinte que escolhe a música.
5: Você é, né? O bichão mesmo, hein, doido?
0: É verdade. Então, não vou me meter em música, viu, Herbert? É você.
3: Tá bom. Então, senão você vai tocar só Roberto Carlos, né?
0: Senão eu...
3: Marcelo mim... bate nós daí.
0: É, então deixa. Eu quero ver o gosto do ouvinte, né? Já que o Marcelo fala, ah, o Jefferson vai estragar o programa aqui com essas músicas do Roberto Carlos. Então eu quero ver o gosto do ouvinte, né? Que vai participar aqui com o Herbert, vai mandar mensagem ali, vai pedir a sua música até... Às 9 da
6: mande
0: manhã.
6: Aldo, mande Aldo. É. Não manda escrevendo, não. Mande Aldo, por favor.
0: É verdade. Então tem muita música pra você aqui dentro da programação. Tem promoção também. Lembrando que daqui a pouco tem a equipe lá do Armarinhos Paraná que vai chegar por aqui com a gente. Vamos bater um papo, vamos saber lá das novidades lá do Armarinhos Paraná. Falando das promoções, né? Promoção, nós temos... 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Nós vamos sortear uma camisa do Brasil e um pacote de figurinha da Copa, lá em nome da Júnior Presentes. Então, é Edinho, o Dair, toda a equipe lá nos acompanhando. Então, tem camisa do Brasil e figurinha, né? Então, pro pessoal que vai participar aqui com a gente durante a semana, dando palpite. De sexta-feira tem o saco de batatas lá do caminhão da Daiane e também do Adriano. Então tem muita promoção para você que está nos acompanhando. E hoje, meu amigo Herbert, né, para você que está nos acompanhando em casa, né, nós teremos no final do programa uma Marmitex, né, lá do restaurante Picanha na Chapa. Então, final do Manhã Total de hoje.
4: Ui, delícia!
0: Marmitex. 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
4: Ui, delícia!
0: Pra você, tá bom? Então vai participando, vai interagindo junto com a gente. Vai mandando seu alô. Vai mandando seu recado aqui com a gente, tá certo? Que tem brinde, tem promoção pra você aqui no Manhã Total, que só está começando. Marcelo está de férias, viu? Então você que está ligando a rádio agora, o que está acontecendo? Marcelo está de férias. Volta.
4: Mas que barbaridade!
0: 20 dias. Eu, como já fazia antes do Marcelo, era eu que fazia esse horário pela manhã. Tô relembrando, né? Eu começava às 9, das 9 às 11 da manhã. Era o repórter TB antigamente. Depois a gente inverteu lá com o Marcelo. Então agora vamos se adaptando novamente a este horário aí, neste período, junto com o Herbert. O que nós vamos começar nessa manhã, meu amigo Herbert? O que tem de sucesso para começar muito bem, começar gostosa, começar bonita essa segundona aqui dentro do Manhã Total? Chama lá, Herbert. Tá preparando?
3: Vamos,
0: ainda?
3: Ouvir DJ Bobo. Já viu essa?
0: Não.
3: Everybody.
0: Eita, então vamos lá. Ah, esse sim.
3: Aí, ó.
0: Muito bem, muito bom dia pra você. Vai ligando pra gente, vai mandando mensagem aqui pro Manhã Total até ao meio-dia. Muita informação, muita música pra você. Bom dia.
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0: horas 15 minutos, 9h15. Muito bom dia. Você que está acompanhando o Repórter TB até as 9, agora manhã total até o meio-dia, né? Muita informação para você, muita música, você participando, interagindo junto com a gente através do nosso WhatsApp 42 3910 1230, tá bom? Manda um zap, já tá fervendo que suco aqui, porque tem um Marmitex
1: lá. Olha a mensagem!
0: Daqui a pouquinho o povo já vai falar aqui com a gente, o povo tá fervendo já nesta segundona, né? Tá certo? 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Muito bem, já a participação do ouvinte participando com a gente, o pessoal interagindo, já é também música aqui dentro da programação, já vai preparando o povo aí, Ebert, porque o povo quer falar já. Não passe frio, viu? 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O povo já tá chegando aqui no Manhã Total, na manhã desta segundona. Quem que tá por aí, Ebert?
2: Bom dia, Ebert. Bom dia, Jefferson. Bom dia a todo o programa Manhã Total com Ebert e Jefferson Abreu. Esse é o programa para todos os ouvintes que estão ouvindo o programa desta manhã. Eu aqui, minhas fotos, tive a sorteio, põe o nosso nome no meio. Meu vizinho Florival, sua família. Meu vizinho do lado aqui de seu, sua família. Lá da Pedreira de Embaú, nosso irmão Coati. Conjunto Atlântico Rio Alegre. E a todos ouvindo. Guarda Patrimonial, Douglas, a equipe completa. Missionário, Semidiaco Leandro. Fernandinho das Flores. Tamo junto, rapaz. O programa tá bom. Deus que abençoe vocês aí. Continua assim que vai embora. Vai pra frente.
0: É, esse é o Vanadir de Andrade, bom dia. Quem mais?
3: Bom dia, Jefferson.
0: Bom dia.
3: Sou Maria Regiane, bairro Bela Vista.
0: Ô, Maria Regiane.
3: É, eu não tenho nada para reclamar, só tenho a agradecer. Estou passando por aqui só para participar mesmo do seu programa. Bom dia, Deus abençoe.
0: Oi, Maria Regiane. Sexta-feira, Maria Regiane estava lá no Arraiá do CCI, né? Tava lá arrastando a sola do sapato lá, minha amiga Maria Regiane. Um abraço pra você, bom dia, viu?
4: Que Jefferson Abreu, me coloca no sorteio que tiver aí, daí toca uma música pra nós aí, é com Alain Aladim, pra poder voltar aqui com Alain Aladim. Música muito boa dos anos 90, pra vocês da rádio, pra todos os amigos ouvintes. Falou, Jefferson, abraço, viu?
0: Tá certo, esse é meu amigo Ademir, lá do Furtadão, ouvindo a gente, bom dia a todos os vigias que estão nos acompanhando aí pelas manhãs, né?
4: Ô Jefferson, me coloca no sorteio esse marmitecão aí, Jefferson.
0: Claro.
4: Se eu ganhar, eu já vou buscar a bichona lá, já vou almoçar ela aqui hoje, né?
0: Olha aí.
4: Daí meu palpite pro jogo do Brasil também é 3-1 pro Brasil, Jefferson. 3-1 pro Brasil, pro palpite.
0: Tá certo, olha aí, então... É o palpite. É o palpite lá do Ademir. Acho que o palpite a gente vai pegar só na quarta-feira mesmo, né? Só na quarta-feira, né? No dia do jogo, pra ficar mais fácil, não. Depois a gente não consegue marcar aqui, não dá, se perde tudo, né? Então, vamos deixar o palpite do jogo do Brasil para quarta-feira. Daí a gente faz aqui o palpite aqui do pessoal, tá certo?
5: Bom dia, Jefferson. Estou vindo a programação. Ofereço para todos que estiverem ouvindo. E eu quero participar do sorteio. Tá bom, Jefferson? Bom dia.
0: Tá certo. Bom dia. Obrigado aí pela companhia. Tem mais?
6: Bom dia, Jeff. Bom dia, Ebert. Bom dia, Marcelo. Bom dia a todos os ouvintes. Nós não podemos deixar de dar um bom dia para o Marcelo,
0: verdade,
6: né, Jefferson?
0: Verdade, verdade.
6: Só Nirlei de Ortigueira. Estou ouvindo Manhã Total. Deus abençoe.
0: Ô, Nirlei, aquele abraço pra vocês aí de Ortigueira, obrigado.
7: Jefferson e Ebert, estamos aqui trabalhando e ouvindo a programação. Um pouquinho frio aqui no Londrina, mas solzinho apareceu. Ô, Jefferson, começar com uma música gospel, né? Pra começar mais animado, pra depois começar com as outras.
0: Esse aí é com o Marcelo, né? Eu não mando aqui no programa do Marcelo.
8: Bom dia, Marcelão, tudo na paz.
0: Bom dia.
9: Bom dia, Jefferson Abreu e a sua equipe aí, Manhã Total. Deus abençoe você aí, você está fazendo a vez do Marcelo Correia aí, tá bom? Jefferson Abreu, Deus abençoe.

0: você. Você é uma pessoa muito especial também para todos nós aí do Telêmaco Borba, tá bom, Jefferson Abreu? Deus abençoe.
1: Tá certo?
2: Oi, bom dia, sumidinho. Parou dessa carne que anda fazendo?
1: Meu sorriso.
2: De vez em quando dá uma sumida, né? Seu safado. Manda pra ti um beijão, tá? Com saudades.
3: É, o Marcelo some às vezes. O Marcelo às vezes dá uma sumidinha, né? Dá uma sumidinha.
4: Danuce.
3: Para dessa carne. Some,
2: ai, meu né? Deus do céu!
3: O que tá acontecendo com o Marcelo, será, né? Mas nós... É, não conseguimos fazer igual o Marcelo, mas estamos firmes aqui, né, Everton? Estamos firme e forte aqui, atendendo o povão, né, aqui com a gente dentro do Manhã Total. Hã? A carne, que carne?
5: Eu vou nessa carnarada, onde que é, que dia que é, eu vou marcar agora na minha agenda aí.
3: Marcelo não faz carne, nem pra ele.
1: Meu sorriso.
3: Ô, Marcelo.
4: Danuce.
3: Na casa dele. Já usou essa churrasqueira alguma vez aí, Marcela?
6: Que taro, ajeitando, homem.
3: É, vê se nossas férias aí, faz uma carninha aí, pega uma picanha aí, Marcela.
6: A gente tem que aguentar cada uma.
3: Vê se faz uma picanha aí, convida
7: os você não pode ver ninguém sossegado, viu? Que você tem que estar sarneando.
3: É.
7: Como é que os outros ninguém incomoda no grupo, é só você.
3: É, agora... Fica...
7: Ah, você é sarna, homem, que tá louco. Como é que pode...
3: Fica fazendo carne escondida lá na casa dele, lá, né? Ninguém, os amigos não, nem sabem.
8: Ui, delícia!
3: Que carne com o Marcelo. Eu não sei nem se o Marcelo sabe essa carne. É, não chama os companheiros, né?
6: Pra, mas que barbaridade!
3: Só uma carninha, né? Ai, barbaridade com o Marcelo Correia. Deve estar dormindo ainda, né? Eu acho que o Marcelo deve estar na lida, né? Deve estar naquela calçadona dele lá, esfregando aquela calçada lá. Deixando ajeitadinha para depois esticar os tapetão lá e o dia hoje vai ser pequeno, ó, lá pro Marcelo, né? Mas bom dia para você que tá ligado com a gente na programação nesta manhã. Muito bem, vamos com a previsão do tempo, meu amigo Herbert, 9:26 da manhã.
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0: Previsão do tempo para segunda-feira, 22 de junho de 2026. Região Centro-Oeste, em Brasília, Distrito Federal, céu repleto de nuvens nesta segunda-feira. Os termômetros da capital marcam mínima de 14 e máxima de 27 graus. Umidade relativa do ar gira em torno de 85 a 30%. Cuiabá e Mato Grosso têm céu com nuvens com previsão de chuva. Temperatura mínima de 25 e máxima de 36 graus. A umidade relar vai de 70 a 25%. Região Nordeste, Fortaleza, no Ceará, tem previsão de muitas nuvens com possibilidade de chuva isolada. Temperatura mínima de 25 e máxima de 30 graus. A umidade do ar é de 95 a 60%. Barra do Choça, na Bahia, comemora aniversário com poucas nuvens no céu. Temperatura mínima é de 14 e a máxima de 25 graus. A umidade do ar varia de 100 a 40%. Região Norte, Manaus tem previsão de céu cheio de nuvens, com pancadas de chuva nesta segunda-feira. Temperatura mínima de 23 e a máxima de 32 graus nas horas mais quentes do dia. A umidade do ar, na capital do Amazonas, é de 97 a 60%. Em Santarém, no Pará, a comemoração de aniversário é com muitas nuvens no céu, com pancadas de chuva. Temperatura mínima é de 23 e a máxima de 32 graus. A umidade relativa do ar é de 97 a 60%. Região Sudeste, São Paulo, capital, tem previsão de céu com poucas nuvens, com nevoeiro ou névoa úmida nesta sexta-feira. Os termômetros registram mínima de 12 e máxima de 24 graus. Umidade relativa do ar vai de 95 a 40%. Laginha, em Minas Gerais, completa mais um ano com poucas nuvens e previsão de nevoeiro ou névoa úmida. Temperatura mínima de 15 graus e a máxima de 27. Umidade relativa do ar é de 90 a 40%. Região Sul, em Florianópolis, Santa Catarina, céu com muitas nuvens e previsão de pancadas de chuva. Os termômetros registram mínima de 15 e máxima de 19 graus. A umidade relativa do ar oscila entre 85 e 65%. Marquinho, no Paraná, tem previsão de céu com nuvens, pancadas de chuva e trovoadas isoladas. O dia começa mais frio, com termômetros registrando mínima de 7 e a máxima de 17 graus. No dia do aniversário, a umidade relativa do ar fica entre 100 e 60%. Você ouviu a previsão do tempo para segunda-feira, 22 de junho de 2026, com informações do IBGE Cidades e do Instituto Nacional de Meteorologia, o INMET, e redação de Lucília Araújo, da agência Rádio Gov, em Brasília, Vladimir Filipim.
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2: Muito bem, agora 9:31 aqui em Telêmaco Borba. Nesse momento já o sol. Sol forte, alto já, né? O solzão quente, o céuzinho. Céu entre nuvens, né? Nesse momento algumas nuvens aparecem no céu. Temperatura agora já na casa dos 11 graus. Já subiu um pouco a temperatura lá fora, aqui dentro do estúdio. Tá quente, né? Mas lá fora ainda 11 graus de temperatura. Segundo o CIMEPAR, tem previsão nesse momento de alguma pancada de chuva isolada ao longo do dia de hoje ainda, né? E aquela previsão de que essa semana seria de tempo cair muito a temperatura, mudou, né? Para terça mínima de 11, quarta mínima de 8, quinta mínima de 8, sexta mínima de 13, sábado 14, assim vai. Vamos ver se o que aconteceu com essa previsão do CIMEPAR, porque mudou drasticamente a temperatura, a previsão para esta semana, né? Vamos ver o que vai acontecer nas próximas horas, né? Se vai reverter, se ainda vai fazer bastante frio ou não, agora que nós entramos no inverno, tá bom? Mas nesse momento nós temos 11 graus com sol aqui no centro de Telêmaco Borba. Tem uma gospel aí? Agora é hora do... Né? Agora é hora do gospel. Depois você prepara lá o... Depois se prepara... Hã? Ah, então tá. Então agora o Herbert vai me passando a fita aqui, né? Então agora é hora do... Alan Eladim. Qual música que é, Herbert? Fala aí.
3: Agora é Alan Eladim, Pra Poder Voltar Aqui.
2: Pra Poder Voltar Aqui. Pedido lá do Ademir, 9h33, muito bom dia pra você, seja bem-vindo.

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bem, 9 horas 37 minutos, 9h37. Muito bom dia para você que está acompanhando o Repórter TB. Até as 9 e agora, manhã total, até o meio-dia. Vamos juntos, eu, Ebert, por aqui, né, para trazer aí a informação, a boa música para você aqui dentro do Manhã Total. Deixa eu dar bom dia pro pessoal que está concorrendo, Marmitex, lá do Picanha na Chapa, pro meio-dia de hoje, né? Ivete tá por aqui, bom dia. Obrigado aí pela participação, ela tá falando dos cachorros lá também, depois eu vou ver, tá bom, Ivete? A Nilda também já tá mandando um alô aqui, a Fernanda, bom dia, passando para deixar um ótimo dia para vocês, ouvintes. Tem tanto programa de castração, de graça, esses tempos atrás tava o ônibus, agora tem mais um, o povo deixando seus cachorros criar para fazer essas maldades, né, de abandono, né, que coisa, né? Então, ela tá falando aqui, solta na rua o problema, mas o problema é quando deixa no portão da gente, dentro de uma caixa enrolada na jaqueta, esses dias, está bem frio da chuva, e é muita maldade deixar um cachorrinho lá no portão dela, lá enrolado, né? O pessoal abandonando o cachorrinho pequeno, né? Que tristeza isso daí, né? Infelizmente ainda acontece isso. João Maria Gonçalves, a esposa Glair lá ouvindo a gente, Ana Rosa, bom dia! Fala pro Marcelo aproveitar o sol e lavar os tapetes, é verdade. Ô Marcelo, pula da cama e vá trabalhar. Vamos trabalhar, vamos se mexer aí na casa, viu Marcelo? Aí joga mais uma baldada. Isso, daí sim, fica bem limpo, senão apanha. Bom dia Marcelo, estou na escuta, Murilo do São Luís. Marcelo vai demorar pra voltar, viu? Bom dia, quero saber se estou trabalhando, escutando o programa, põe meu nome no sorteio. Opa, pode deixar, tá participando aqui também. Meu nome é Paula Bicudo, estou na sintonia trabalhando e coloco meu nome no sorteio, que eu ganho hoje. Hoje é meu aniversário, Deus abençoe, parabéns Paula. Muitas felicidades, muitos anos de vida, saúde, alegria para vocês, tá bom? Viva a Paula Bicudo, que está ouvindo a programação, hoje é aniversário dela. A Vânia também está por aqui, bom dia. Neia, bom dia também para você, obrigado aí pela audiência. Serlei Araújo. Por acaso, vocês têm contato, quem arruma máquina de levar roupa? Lá na área 2 é a Sirley, né? Quem que arruma máquina de lavar roupa? Vamos ver se a gente consegue alguém aqui que conserte máquina de lavar roupa. Jefferson, na escuta, o Marcos Mesquita do São Francisco também, acompanhando a programação. Bom dia para vocês. Vamos tocar um louvor agora, Ebert. Então, prepara lá qual que é o louvor que nós vamos tocar, enquanto o Ebert prepara ali o louvor. O Valdomiro Camargo também está participando aqui com a gente, lá no bairro Sem Casas, está participando do sorteio também. A Jucimar, o Japão, bom dia para vocês também, obrigado aí pela audiência aqui dentro do Repórter TB, Manhã Total, nesta segunda-feira. Mara Lima chegando, hã? Heróis sem medalha com a Mara Lima aqui na programação. Bom dia.

0: Muito bem, 9 horas 47 minutos, 9h47. Você está ouvindo Manhã Total até o meio-dia aqui na nossa programação. E daqui a pouquinho tem notícia, daqui a pouquinho tem informação para você, daqui a pouquinho tem o giro de notícias, as principais informações do final de semana, os fatos que chamaram a atenção aqui para Telêmaco Borba, para a região, notícias importantes que você vai ficar sabendo já já aqui dentro do Manhã Total. Mas agora é hora de trazer notícia boa, viu, Herbert? Então prepare aí, não esquenta a cabeça. Não esquenta a cabeça, vai com calma, bem tranquilo. Porque já chegou aqui a Eliane, já chegou a Angélica. É, não é de táxi, mas é a Angélica, né? 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Então vamos, posso chamar ela então, Herbert? Posso chamar? Espera um pouquinho. Isso. Já? Isso. Então deixa só cumprimentar.
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Mas agora sim. Deixa eu ver um pouquinho mais do retorno ali, deixa eu ver se vai. Isso, agora sim, agora ficou no tipo. Que número que tá aí no aí no botãozinho do retorno? Aí tá no 40, então esse é o bom, viu? Esse sim. 9 horas 56 minutos, 9h56, vamos girando aí com as informações, notícias importantes. Para você que está ligando o seu rádio agora, você que acordou agora acompanhando as notícias, né, da manhã, uma vítima de homicídio aqui em Telêmaco Borba, segundo o site Atento à Rede. O Djalma Sebastião Vieira, de 45 anos, morto a tiros na madrugada de sábado aqui em Telêmaco Borba, atingido aí por aproximadamente 4 disparos de arma de fogo. Esse fato que chamou a atenção aqui no nosso município no sábado, né? A vítima identificada, então, repito, como Djalma Sebastião Vieira, sobrinho de 45 anos. A polícia está investigando, né, sobre esse crime, né? A polícia civil, polícia científica, fazendo investigação para chegar à autoria deste crime. Também um fato que chama a atenção, desse acidente que vitimou a família aí no final de semana, fatalmente, familiares e amigos de Cleito e Cris, vítimas fatais do grave acidente registrado na PR-160 em Telêmaco Borba, estão mobilizados e pedem à justiça. Eles cobram que o responsável pelo acidente seja identificado e responsabilizado. De acordo com informações apuradas, o veículo que teria provocado a colisão atingiu a caminhonete ocupada pelas vítimas e em seguida deixou o local sem prestar socorro. O caso já está sendo investigado pela Polícia Civil, que trabalha para esclarecer as circunstâncias do acidente e localizar o condutor suspeito de envolvimento na ocorrência. Então, a tragédia causou grande comoção na cidade. Familiares e amigos esperam que o responsável seja encontrado e responda pelos fatos conforme determina a lei, né? Lamentavelmente, esse fato aí que chamou a atenção, né, e vitimou, né, o Chris Vernert, de 32 anos, e a mãe da adolescente de 14 anos, que ficou gravemente ferida, e Cleiton Azevedo, de 37 anos, condutor da caminhonete Mitsubishi, né, adolescente de 14 anos, segue recebendo atendimento médico após ser socorrida em estado grave. Outro ocupante do veículo, jovem de 23 anos, também ficou gravemente ferido e foi encaminhado para atendimento hospitalar, né? Esse gravíssimo acidente aqui em Telêmaco Borba no final de semana, lamentável. Também continuam as buscas pelo adolescente Gabriel Ribeiro dos Santos Paula, de 16 anos, com o passar dos dias, sem qualquer notícia do paradeiro do jovem, a angústia, a preocupação da família aumentam. Familiares fazem um novo apelo à população, especialmente as pessoas que frequentam áreas de mata, né, ou qualquer pessoa que tiver alguma informação sobre o paradeiro do Gabriel Ribeiro dos Santos, de 16 anos, que está desaparecido já há alguns dias aqui em Telêmaco Borba. Qualquer informação é importante, né? É importante, né, para que se leve ao paradeiro deste jovem que está desaparecido, né? Um adolescente ainda que está desaparecido, né? Então, um fato que chama a atenção aqui em Telêmaco Borba, né? Mais notícias

Vem aqui dentro do Repórter TV para amanhã dessa segunda-feira, manhã total, né? Até eu me acostumar aqui bem, né? Com manhã total e Repórter TV. Chega alguns dias, daí tá na hora de entregar o programa de volta pro Marcelo, né? Mas enquanto isso, a gente vai falando. Deixa eu trazer essa informação também, né, para você que está nos acompanhando aqui através do Repórter TV, mais notícias importantes da Mega Sena, né? Mega Sena teve ganhadores, né, aqui no estado do Paraná, e um deles foi para Ponta Grossa, aqui nos Campos Gerais do Paraná, que acertou 5 números e ganhou R$30.910,50. Então, um ganhador de Ponta Grossa foi o contemplado. Os números sorteados foram 16, 19, 22, 24, 46 e 58, né? Foram os números sorteados da Mega Sena no final de semana, né? E a gente vai atualizando para vocês essas informações também aqui dentro do Manhã Total, tá certo? Mais notícias aqui para você, daqui a pouquinho já tem momento de fé, momento de reflexão aqui dentro da nossa programação. Deixa eu atualizar essa informação aqui do site Banda B. Catador de recicláveis fica em estado gravíssimo após ser atropelado na calçada e ter carrinho destruído em Curitiba. Fato que chamou a atenção. Atriz de Coração de Mãe, que morreu de forma misteriosa, pode ter contraído infecção após ser mordida por macaco. Né? Também esse fato que ganha repercussão nas páginas, aí pela internet, nos jornais, aí pelo Brasil. Pedestre morre ao tentar atravessar rodovia e ser atingido por ônibus de viagem na PR-484. Também informação, né, para esta manhã. Vamos com mais notícias, 10 horas, 2 minutos. Deixa eu atualizar também algumas notícias, né, dos jornais, sites, na internet, enfim, notícias importantes para o dia de hoje. Na política, o governo do presidente Luiz Inácio Lula da Silva inicia a semana monitorando o cenário político em Brasília, com movimentações no Senado e discussões sobre articulação para a reta final do semestre legislativo. A pauta econômica e a reforma administrativa seguem entre os assuntos centrais. Essa notícia é da CNN Brasil. Ainda, educação, termina hoje o prazo para pagamento da taxa de inscrição do Enem 2026. Candidatos que ainda não quitaram a taxa precisam regularizar a situação até o fim do dia para garantir a participação no exame. Ainda no clima, uma forte onda de frio avança pelo sul e sudeste. Meteorologistas alertam para as temperaturas próximas ou abaixo de 0 graus, com possibilidade de geada e até neve em áreas serranas. Em Curitiba, a semana começa com frio intenso e chance de chuva. Vamos lá, na Copa do Mundo 2026. A bola rola para mais jogos da fase de grupos da Copa do Mundo FIFA 2026. Entre os confrontos desta segunda estão Argentina e Áustria, às 14 horas, França e Iraque, às 18, e Noruega e Senegal, às 21 horas. Concursos. O Instituto Brasileiro de Geografia e Estatística publicou editais de processo seletivo com cerca de 9,6 mil vagas temporárias, movimentando o setor de concursos em todo o país. Na economia, mercado financeiro acompanha o impacto das tensões internacionais e a abertura da semana com foco em juros, dólar e energia. Especialistas também apontam o setor de baterias e armazenamento energético como uma nova fronteira estratégica no Brasil. Esportes. O jovem tenista João Fonseca foi confirmado em torneio amistoso no Rio de Janeiro, reforçando sua ascensão no tênis brasileiro. A apresentadora Sabrina Sato anunciou gravidez com a ator Nicolas Prats. Notícia que movimenta o noticiário de celebridades nesta manhã. E ainda na segurança, a Polícia Federal realizou operação contra um fornecedor internacional de armas ligado ao crime organizado, ampliando investigações sobre o tráfico
transnacional. Então são algumas notícias, algumas informações que você acompanha na manhã aqui dentro do Manhã Total.

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2: Muito bem, agora 10h05, muito bom dia para você que está acompanhando Manhã Total até o meio-dia, muita informação, muita música para você e também um momento especial, né? A partir de agora, momento de reflexão.
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2: Muito bem, 10h06, né? 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
3: Vida, nesse exato momento, uma semana de paz. Uma semana de paz no seu coração, de paz dentro da sua casa. Uma semana de paz no meio de cada situação que você for atravessar. Que essa palavra alcance você, onde quer que você esteja. E que ela seja o início de um tempo diferente na sua vida. Um tempo de renovo, de bênção, de vitória para você e para toda a sua família. Amém? A paz do Senhor, meu querido irmão, minha querida irmã. Quem fala aqui é o pastor Edivaldo Oliveira. E eu quero convidar você para mais um devocional do Minuto com Deus. Deus é poderoso para fazer dessa semana, que está apenas começando, uma das melhores fases da sua vida. Deus pode fazer com que o dia de hoje seja o marco de um novo tempo, de uma nova etapa, de uma estação favorável para você e para os seus. Você crê nisso? Se você crê, eu quero que você escreva agora aqui nos comentários: eu creio. Escreva isso com fé. Declare: eu creio. Apenas isso. E realmente creia no seu coração. A palavra que eu quero compartilhar com você hoje está no Evangelho de João, capítulo 16, versículo 33. São palavras de Jesus. Está escrito assim: eu lhes disse essas coisas para que em mim vocês tenham paz. Neste mundo vocês terão aflições. Contudo, tenham ânimo. Eu venci o mundo. Meu irmão, minha irmã, eu preciso que você entenda em que momento Jesus falou essas palavras. Ele não estava num dia tranquilo, num lugar calmo, cercado de conforto. Jesus estava reunido com os seus discípulos na noite mais difícil de toda a sua vida aqui na Terra. Era a noite em que ele seria traído. Era a noite em que ele seria preso, abandonado, levado para ser julgado e condenado. Em poucas horas, aqueles homens que estavam ali ao redor veriam o seu mestre sendo crucificado. E tudo aquilo em que eles tinham acreditado pareceria estar desmoronando diante dos seus olhos. E é nesse momento, com a maior tempestade de todas já se formando, que Jesus olha para os seus e fala de paz. Ele não esperou a tormenta passar para falar de paz. Ele não prometeu que não haveria luta. Ele entregou a paz no meio da batalha, antes mesmo da batalha começar. Você consegue entender isso aqui? Existe um lugar para onde eu corro todas as vezes que o meu coração se aperta de medo e de aflição. E esse lugar é a palavra do Senhor. É o Evangelho.

Quando eu medito nas palavras de Jesus, elas falam ao meu coração de uma maneira tão forte, tão firme, que imediatamente a esperança volta a se levantar dentro de mim. E eu passo a entender que, mesmo que tudo ao redor esteja difícil, mesmo que eu esteja cercado por uma grande batalha, ainda assim eu posso seguir em frente, confiando que a palavra do Senhor vai me guiar, vai me sustentar e vai me levantar todas as vezes que eu cair. Amém? Eu sempre fico admirado com o fato de Jesus não esconder a verdade dos seus discípulos. Ele é honesto com eles. Ele diz com todas as letras que neste mundo nós teremos aflições. Isso é uma realidade com a qual nós podemos contar. Jesus não nos prometeu uma vida sem dificuldades, sem dores, sem lutas. Mas logo em seguida, ele nos dá o motivo para não desanimarmos, para mantermos o bom ânimo. Ele venceu o mundo. E a nossa paz, irmãos, está aí, nessa verdade. Nós não temos paz porque não temos problemas. Nós não temos paz porque somos fortes o bastante para enfrentar tudo sozinhos. Nós não temos paz porque a vida está sempre nos favorecendo. Não é nada disso. A nossa paz não vem de fora. Não vem das circunstâncias ou daquilo que os nossos olhos conseguem enxergar. A nossa paz foi conquistada na cruz do Calvário, através do sacrifício de Jesus, que enfrentou a morte por nós e venceu. Essa é a paz que ninguém tira, a paz que o mundo não pode oferecer e o mundo também não pode roubar. Glória a Deus por isso. E eu quero que você preste atenção numa palavra que Jesus usou. Ele não disse, eu vou vencer o mundo. Ele disse o seguinte, eu venci o mundo. Como algo que já está feito, que já está garantido, que já está assinado. Ali naquela mesa, antes mesmo de subir à cruz, Jesus já falava da vitória como uma coisa decidida. E é assim que você pode atravessar essa semana, esse dia e também toda a sua vida. Não correndo atrás de uma vitória que talvez venha, mas descansando dentro de uma vitória que Jesus já conquistou por você. A sua luta não vai definir o seu final. O seu final já foi escrito na cruz. E ali está escrito que você venceu junto com Cristo. Receba essa palavra no seu coração e na sua mente. Talvez essa semana que acabou de começar não seja uma semana de descanso para você. Talvez ela não seja uma semana calma. Talvez você já saiba que vai precisar enfrentar contas, conflitos, uma situação na sua casa, no seu trabalho, na sua saúde, alguma coisa que tem tirado o seu sono. Mas independentemente do que vier, saiba de uma coisa. A paz de Jesus Cristo está disponível para todo aquele que crê. E essa paz não depende de tudo dar certo. Ela depende de em quem você decide confiar. E você está confiando em Jesus Cristo. O mundo também oferece uma espécie de paz, sabe? Mas é uma paz que dura pouco. É uma paz que depende da conta paga, do exame que veio sem nenhuma alteração, do problema que se resolveu. No instante em que a circunstância muda, essa paz vai embora, porque ela nunca esteve firmada em terreno firme. A paz que Jesus oferece é diferente. Ela não está presa àquilo que acontece ao seu redor. Ela está firmada naquilo que Jesus já fez por você na cruz. E o que ele fez, ninguém pode desfazer. Por isso ela permanece, mesmo quando tudo ao redor balança. Amém? É claro que ter a paz do Senhor não significa que você nunca mais vai sentir o peso de um dia difícil. E nem significa que você vai ficar imune a momentos de cansaço ou de angústia. Mas quem carrega a paz de Cristo, ao enfrentar os desafios, sente por dentro uma tranquilidade que não se explica, uma confiança de que não está sozinho e uma certeza de que, no final, a vitória vai chegar. É uma paz que não nasce do lado de fora, mas nasce da presença constante do próprio Cristo dentro de nós. É uma paz que atravessa qualquer aflição, supera qualquer dificuldade e nos dá a coragem e a força necessárias para seguir em frente com esperança.
Eu quero fazer uma pausa aqui e te perguntar, olhando bem fundo no seu coração, você já viveu algo assim? Essa palavra está falando com você nesse momento? Se a resposta é sim, então eu quero te pedir que você venha fazer parte dessa corrente de oração e de palavra. Dê o seu like no vídeo. O seu like é muito importante e é através desse pequeno gesto que nós alcançamos milhares de pessoas todos os dias. Se você está chegando por aqui hoje, seja bem-vindo, seja bem-vinda. Não importa qual seja a sua religião, a sua denominação, você é bem-vindo aqui. Eu convido você a se inscrever no nosso canal e ativar o sininho das notificações. Quando você fizer isso, marque a opção Todos, porque assim você vai ser avisado toda vez que uma mensagem nova for postada aqui no Minuto com Deus. E não deixe de escrever aqui nos comentários o seu pedido de oração, porque daqui a pouco, no final da mensagem, eu quero orar por você, eu quero orar pela sua família. Presta atenção. Não importa quais sejam os obstáculos que vão aparecer no seu caminho durante essa próxima semana. Apenas lembre-se de que você tem acesso a uma paz que excede o nosso entendimento. Uma paz que o mundo não consegue entender. Você não precisa carregar tudo sozinho. Não precisa fingir que está tudo bem quando não está. Você precisa sim colocar a sua confiança em Deus e na promessa de vitória que Ele já fez sobre a sua vida. Declare com fé que a sua semana será uma semana de paz, porque o nosso Deus tem poder para proporcionar isso, e Ele está agindo a seu favor. Se você ainda não escreveu aqui nos comentários, escreva essa frase: minha semana será de paz. Amém? E não deixe essa confissão só na sua mente. Firme ela com a sua boca, firme ela no seu dia a dia, diante de cada situação que tentar te roubar a calma. Que a paz de Cristo guarde o seu coração e a sua mente, em meio a qualquer adversidade. Que a presença do Senhor caminhe com você em cada passo que você der. E que, ao chegar no final dessa semana, você possa olhar para trás e testemunhar tudo aquilo que Deus fez, tudo aquilo que só Ele poderia ter feito na sua vida. Receba essa palavra no seu coração e na sua mente. Nesse momento eu quero orar pela sua vida, eu quero orar por você. Se você puder, feche os seus olhos, coloque a mão no seu coração, curve a sua cabeça e vamos falar com Deus. Senhor meu Deus e meu Pai, muito obrigado por nos conceder mais uma semana. Obrigado porque o Senhor nos ensina que a verdadeira paz não está naquilo que vemos, mas a nossa paz está na pessoa de Jesus Cristo, que venceu o mundo por nós. Te agradecemos, Pai, porque se nós estamos aqui respirando nesse momento, é porque as Tuas misericórdias se renovaram sobre as nossas vidas e é porque o Senhor ainda tem um propósito a cumprir em cada um de nós. Perdoa-nos, ó Deus, por todas as vezes em que nós buscamos paz em tudo, menos em Ti. Perdoa-nos pelos nossos pecados e traz à nossa mente aquilo que precisa ser abandonado, aquilo que fere a Tua santidade dentro de nós, para que possamos nos arrepender de verdade e largar tudo aquilo que tem nos afastado da Tua presença. Pela fé, nós recebemos o Teu perdão e a Tua restauração. Nos ensina a confiar, a descansar e a entregar nas Tuas mãos aquilo que está pesado demais para as nossas mãos. Ó Deus, eu apresento diante de Ti, nesse momento, cada vida, cada pessoa que está ouvindo essa palavra. Eu oro por aquele que está esperando uma resposta numa causa, numa questão de justiça, numa situação que parece travada, e peço que o Senhor mova a Tua mão e faça aquilo que somente o Senhor pode fazer. Eu oro pelos casamentos que estão passando por crises, pelos lares onde a paz se perdeu, e peço que o Senhor restaure o amor e acalme as tempestades dentro desse lar. Eu oro por cada pai e por cada mãe que tem o coração apertado por causa de filhos que se afastaram,
Eu peço que o Senhor traga esses filhos de volta, no teu tempo e no teu cuidado. E eu oro pela salvação de cada família, para que ninguém se perca, para que cada casa seja alcançada pelo teu amor. Olha, Senhor, com compaixão e com misericórdia para cada pedido de oração que foi escrito aqui nos comentários. Que os teus ouvidos estejam inclinados ao clamor dos teus filhos. Derrama a tua paz sobre cada coração, Senhor. Dá a essa pessoa paz para que ela possa silenciar o medo, sabedoria para que ela haja na hora certa e fé para que ela confie, mesmo quando ela não estiver entendendo os teus caminhos e os teus propósitos. Nós oramos e te agradecemos, porque oramos no nome do teu Filho Jesus, aquele que vive e reina para sempre. Amém e amém.

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0: Agora, 10 horas 28 minutos, depois desse momento especial, momento de fé, de reflexão, boa música gospel aqui também, dentro da programação, vamos seguindo, né, com o nosso Manhã Total até o meio-dia. Lembrando que perto do meio-dia vamos sortear aí uma Marmitex top, super especial, lá do Picanha na Chapa, para você que está participando aqui com a gente. Quarta-feira tem sorteio, tem palpite do Jogo do Brasil, né, para Júnior Presentes, vai sortear também um pacote de figurinhas e uma camiseta, né? É, então você vai, fique ligado, fique antenado, né, para o palpite de quarta-feira. Já a participação dos ouvintes aqui com a gente, o programa bombando, viu? E eu quero lembrar que começa hoje, atenção, viu? 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E o sorteio de um saco de batatas sexta-feira, tá bom? Então você que está participando, sexta-feira, sorteio de um saco de batatas aqui no Manhã Total. Como que tá o povo aí, Ebert? Chama o povo aí pra falar com a gente. 10h32, bom dia.
1: Passando aí pra desejar um bom dia aí pra todos os ouvintes aí. Ricardo aqui do Jardim Ricardo falando. Desejar a todos aí um ótimo abençoado semana aí, né? Semana cheia de bênçãos e vitórias. Coloca nós no sorteio do Marmitecão aí. Aí, Jefferson. Marmitecão aí é top demais.
0: Top, top.
1: Um abraço top a todos aí. Beleza. Fiquem todos com Deus.
2: Amém. O Marcelão, velho, tá nos tapetes agora, Gerson Abreu. A mulher põe ele pra lavar os tapetes e lavar a calçada. Não dá nem tempo dele nem mexer no celular. Uma hora dessa ele tá enfiado nos tapetes lá, Gerson Abreu.
0: Agora tá colado lá na calçada, lá o meu amigo Marcelo. Marcelão, barbaridade.
3: Bom dia, Jefferson e Ebert. E para o Marcelo também. Tudo bem com vocês? Espero que estejam tudo bem. Aqui é a Nadir, eu e o Sebastião estamos ouvindo a programação. Muito animado, maravilhoso. Um abração para vocês aí na rádio, para todos os ouvintes, para todos os, a minha família, e Deus abençoe a todos, tá bom? Amém, Deus amém. Abençoe.
0: Não é a mesma coisa eu aqui do que o Marcelo, né?
4: Mas vai, que barbaridade!
0: Mas a gente vai arranhando aqui, né? Junto com o Ebert aqui, o Ebert se batendo uma barbaridade.
5: Ainda
0: também.
5: Vou melhorar.
0: Mas melhora, isso aí a gente vai se adaptando com o sistema, né? Cada um faz o seu, né, Ebert? Cada um faz o seu quando é fazer o do outro. Daí já dá problema, né?
6: Danou-se.
0: Mas faz parte, a gente vai seguir.
7: Bom dia, Jefferson Abreu, bom dia, Herbert. Ô, Herbert, fala pra mim como é que tá a faxinal. Tem descida pra baixo ou não? Meu Deus do céu, tô com uma saudade da terrinha lá, rapaz.

0: eu vou pra lá qualquer hora essa semana. Mas estamos por aqui ouvindo vocês, piazada. O que vocês acham que o Marcelo tá fazendo essas horas? Quentando o sol, bicho velho, pezão. Sentar na cadeira, pezão no sol, que tá quentando. Lavando tapete hoje ele não tá. Tenho certeza que ele não tá. Mas amanhã ele vai ter que pegar firme na coisa. Vai chover, mas vai ter que pegar firme. Mas um abraço pra vocês todos aí. E estamos por aqui ouvindo vocês. É o seguinte, aquela mulher falou que ela não tem nada que reclamar. Eu tenho, Jefferson. Eu tenho muito que reclamar. Frio não é comigo, meu piá. Frio é com vocês aí. Comigo não. Não gosto de tempo. Só isso. Mas não mais maravilha, beleza? Vocês não podem estar fazendo nada pelo frio, né? Deixa que temos que curtir ele. Mas não mais é brincadeira. Estamos tudo por aqui. Um abraço para todos os teus ouvintes aí. Vamos para cima. Marcelo, não levante mesmo cedo. Deixa os piá que se dando aí. Hoje é tua vez agora, beleza? Everton, um abraço.
1: É o... Viu, Jamil?
2: Aquele abraço!
1: O Marcelo, acho que ia se dar bem nas nossas costas aqui, porque na semana passada tinha uma previsão aqui para essa semana do CIMEPAR que ia fazer um grau, menos um grau aqui em Telêmaco e tal. E o Marcelo, esperto, né? Quis dar uma desperto, correu lá na chefia.
2: É brincadeira não, meu filho. Tá pensando o quê?
1: Posso adiantar minha férias pra semana que vem já? Daí a chefia falou, não pode então. Daí... Agora não vai esfriar tudo aquilo que... Não vai esfriar tudo aquilo que...
3: Danou-se.
1: O CIMEPAR falou, né? Aqui tá mínima de 8 pra essa semana, né? Então, a não ser que mude, né? Porque tem um pé duro, né? A gente fala alguma coisa agora, daqui a pouco já muda. É o que eu sempre falo, né? Se virar o vento, chove, né? Então, se virar o vento, pode ser que caia a temperatura, mas nesse momento, aquela temperatura drástica que a gente falou lá atrás, não vai acontecer. Só se Deus quiser mesmo, né? Daí né, a gente não manda. Quem mais tá aí, pode falar. Pode deixar o povo
4: Bom
1: falar.
4: Bom dia, Jefferson Abreu. Um ótimo dia para todos vocês aí da rádio, ótimo dia para os ouvintes. Sou a Adriane aqui do bairro São Francisco. Também quero participar do sorteio. Ótimo dia aí. Deus abençoe.
1: Bom dia.
5: Bom dia, Jefferson. Dia. Eu sou a Hillary. Bota meu nome no sorteio. Manda um abraço pro meu avô Capote, que está trabalhando. E meu Capote. Pai Gabriel, que está trabalhando também na Vissuais.
1: Aí sim, hein? Bom dia.
2: Aquele abraço.
6: Obrigado. Bom dia, Jefferson. Também estamos ouvindo o programa aqui no São Francisco. Põe meu nome no sorteio também. Opa. Deus venha abençoar vocês aí, todos ouvindo que estão ouvindo o programa.
1: Tá certo, bom dia.
7: Bom dia, Jefferson. Aqui é o Marcos da Área 1. Coloca meu nome no sorteio, tá bom?
1: Ô, Marcos, pode deixar. Tá participando, ó.
8: Aqui com a gente. Bom dia, Jefferson, meu. Eu abenço o programa.
1: Opa.
8: Põe meu nome no sorteio, Jefferson.
1: Pode deixar.
8: Regina na Andres.
1: Tá certo, Lizegina.
8: Um bom dia. Bom dia. Abraço.
1: Outro. Pode participar. Pode estar participando, sim.
9: Bom dia, Xandão. Estou aqui em Brasília. O Brasília é Loei. Estou assistindo Loei. Você está aí com o Alberto Richa Loei? Agora não é o Marcelo Correia. Está aí o Alberto Richa Loei, do DJ.
10: Que tal, ajeitando, homem?
9: Xandão. Passa aqui pro MDB, não PSDB, até quer dizer, eu sou do PSDB.
10: Mas que barbaridade!
9: Você me ajuda aí, Xandão, nesse preto aí. Me ajude, Loei, que eu estarei recompensando você e o Beto Richa Loei. Certo? Xandão, Loei. Michel Temer.
1: Barbaridade, que se descolinha aí. Esse é uma figura, né? Grande de colinha. Um abraço, bom dia. Mais alguém? Pode falar, aproveita.
11: Bom dia, Jorge Sabreu. Oi, é Rosana Montinói 2, tudo bem com você?
1: Tudo.
11: Qual é o meu nome no sorteio? Tá
1: Pode
11: bom?
1: Deixar.
11: Deus abençoe.
1: Amém.
12: Bom dia, Jefferson Abreu.
13: Bom dia, Everton Correia. Everton Correia. Brincadeira. Ô, Jefferson Abreu.
1: Oi.
13: Você vai trabalhar só 3 dias aí, né, Jefferson? De 2 a 3 dias, só pra cumprir o horarinho aí, né? Aí vai jogar no Ebert aí, né?
1: É.
13: Certeza, né, Jefferson Abreu? Vai trabalhar uns 2, 3 dias aí. Já abandonar o horário ou não?
1: É.
13: E vai Palmeiras.
1: É. Só pra dar um away aqui, deixar. Depois eu abandono. Eu já tentei hoje abandonar o Everton, que já não deu muito certo. Já tentei hoje aqui e já. Só me coitado, né?
10: Mas que barbaridade!
1: Né? Não tem jeito.
3: Bom dia, Jefferson Abreu.
1: Bom dia.
3: Tô mandando esse áudio pra você. Espero que esteja tudo bem com você, com o Marcelo, com o Everton. E só agradecer o UPA, que foi levado ao meu marido sábado, lá à noite, e foi muito bem atendido. Não tenho nada que reclamar. Opa. Só tenho a agradecer a competência da turma do UPA, que são muito legal, são muito atenciosos. Então, a equipe do UPA, porque eles são muito legais, tá bom? Fica com Deus, Jeff, que Deus abençoe, que Deus dê um bom dia para você.
1: Amém, um abraço. Fica com Deus. Para vocês e para toda a família também, tá bom? Obrigado aí pelo carinho, pela amizade junto com a gente aqui dentro
14: bom
1: do Manhã
14: Total.
1: Bom dia,
14: Jefferson Abreu.
1: Bom dia.
14: Aqui é a Joana da Área 2.
1: Oi, Joana.
14: Põe meu nome no sorteio. Tenha um bom dia.
1: Bom dia. Claramente que esse teu nome está no sorteio, né? Esses dias eu vi o pessoal descendo a lenha de nós ali por causa do... dessa rua aqui, 1º de maio, né? Buraqueira que tava ali, rolo e chuva e buraco e terra, né? Agora, na sexta-feira, o pessoal colocou ali, encerrou o serviço de galeria de águas pluviais ali e colocou asfalto. Agora tá lisinho ali, viu, Everton? Tá lisinho.
15: Uhum.
1: E agora ninguém fala nada, né?
15: Uhum.
1: Pra descer a lenha, descer o pau, né? O pessoal vai lá na internet e... Cadê o prefeito e o barbaridade?
16: Isso aí já é uma farta de absurdo, uma coisa dessa.
1: É, depois
16: onde que já se viu isso, né?
1: É, depois quando faz, tá bem bonitinho, daí o pessoal esquece. Daí não existe prefeito, vice-prefeito, vereadores, né? Depois ele tá pronto, tá bonitinho, ali o serviço.
17: Só
1: né?
17: Eu acho, assim, que a gente precisa se unir, porque toda vez que acontece aí, não sei o quê, não sei o quê, não sei o quê... E tal, então, pra gente poder ficar mais unido, né? Porque depois nós ficar com, não sei o que, não sei o que, não sei o que, disse não sei o que, que aí isso vai dar problema. Então a gente só terá que parar de, e ficar aí nessas coisas, né?
1: É.
17: E a gente não precisa. Mas depois não ficar, não sei o que, não sei o que e tal. Isso. E isso aqui, isso aquilo, outro. Então, minha opinião é essa.
1: Pois é. Então é assim, né? O pessoal vai lá, desce além, fica reinando aí, que não sei o quê, bronca e tal, né?
18: Rapaz!
1: E depois, quando o serviço tá pronto, não aparece uma
10: alma. A gente tem
1: ali
10: que aguentar cada uma.
1: Pra voltar lá e falar, olha aqui, nós descemos a lenha aqui e agora tá pronto o serviço. Eu lembro quando eu era vereador, Ebert, talvez você não lembre muito, mas eu era vereador e eu judiava da prefeitura também, né? Chegava lá e gritava e berrava nos buracos e fazia um auê. Daí, deu Paulinha correndo lá me atender e fazia o serviço. No outro dia eu tava lá de novo, viu? Falar, olha, o serviço tá pronto, olha aí que beleza que ficou.
2: É brincadeira não, meu filho. Tá pensando o quê?
1: Resolvido o serviço. Daí, resolveram o serviço, o problema, solucionado o problema aqui. Né? E assim eu fazia sempre, né? Hoje não, hoje mudou. Hoje o pessoal só quer saber de descer a lenha na prefeitura. Uhum. E rola e depois não tem coragem de ir lá mostrar que o serviço foi feito, realizado, né? Então é assim, né? Ô, meu amigo Paulinho, secretário de obras, está lá. Hoje o pessoal está iniciando a obra lá no na professora Edith Gordon, viu? O pessoal que desce para a avenida. Agora foi liberado aqui a 1º de maio, aqui em frente a Dicas, já está ok o trânsito. Agora o pessoal começou o serviço, o mesmo serviço, vai arrancar todos aqueles bloquetes lá da Edith Gordon, que é ali no Dalcol, né, descendo o Dalcol para a avenida, lá no início. Então o pessoal começou a obra lá. Lá é mais simples, lá é mais fácil o serviço, lá vai ser terminado mais rápido. Mas vai ser colocado uma camada asfáltica lá também, vai resolver o problema lá, vai ficar bonito, vai ficar faceiro.

descida. E o pessoal já estão trabalhando em breve, já se organizando para o asfalto na Horácio Clabinho, já, né, Paulinho? Em breve a gente já vai poder falar sobre o asfalto de fora a fora ali na Horácio Clabinho também. Então vamos movimentar o esqueleto, então, Herbert. Vamos tocar Aba aqui na programação. É um contraste, né? Aba e Milionário José Rico.

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6: Bem, isso, 10h56 da manhã, muito bom dia para você que está ligando o seu rádio, acompanhando Manhã Total até o meio-dia. Lembrando que daqui a pouco, perto do meio-dia, a gente vai fazer o sorteio de um Marmitex, Super Marmitex, lá do restaurante Picanha na Chapa, hein? Você que já ganhou sabe como que é, né? Quem não ganhou ainda, né? Corre participar, deixa o seu recado aqui, fala que quer ganhar um Marmitex lá do Picanha na Chapa. Lembrando que toda sexta-feira tem sorteio de um saco de batatas lá do caminhão da Daiane e do Adriano também. É, nós vamos sortear na quarta-feira, que vai ter o Jogo do Brasil, sorteio de uma camisa da seleção e um pacote de figurinhas da Copa, lá em nome da Júnior Presentes também, viu? Então você que está participando, interagindo junto com a gente, sorteio. Daqui a pouco, então, perto do meio-dia, os sorteios aí de um Marmitex lá do Picanha na Chapa, tá certo? Ixi, bem que o Marcelo fala, hein? Fervendo que suco aqui. Não consegui ler o nome de pouca gente. Eu tô aqui em 9h26. 9h26 da manhã. A participação do José Altino. Vou tentar, lá da Vila Rural, vou tentar ler rapidamente aqui alguns nomes. José Carlos, lá da Área 1, tá com a gente também. Bom dia. Bom dia lá para a Lucélia, da Bela Vista. Um abraço. Obrigado pela participação. Deixa eu ver o que ela está falando aqui. É, quando vai ser o próximo cadastro para castração dos animais? Na verdade, você pode cadastrar no site da prefeitura, viu, Lucélia? Né, para os próximos, tá bom? Deixa cadastrado lá teu animalzinho já. Deixa eu ver quem mais está por aqui. Bom dia, Jefferson, Ana Flávia, na escuta. Oi, Ana, bom dia, obrigado aí pela companhia. Márcia também está por aqui. Programa, põe meu nome no sorteio. Quem mais aí? Edileuza. Alô, Edileuza, um abraço, obrigado aí pela participação. Ela já voltou do projeto Viver Bem Mais 60 Mais, né? Opa, está aproveitando para agradecer ao secretário de esportes, nossa prefeita Rita, ao vice-prefeito Jefferson. Oi, Edileuza, um abraço, obrigado pela lembrança, né? pessoal que é beneficiado, né, participa de alguns programas do poder público, né? E a Edileuza está aqui agradecendo. Fico feliz, viu, Edileuza, né, por retornar e agradecer também, né? Claro que é obrigação do poder público desenvolver projetos, atividades, mas muitas pessoas agradecem, né, que participam, são beneficiados. Antônio Carlos, um abraço para você, obrigado aí pela audiência. O Ezequiel também está aqui com a gente. Enquanto você trabalha, o Marcelo dorme. O Ezequiel Medeiros. Ô, Ezequiel. O Marcelo está descansando, né? Merecidamente, né? Quantas vezes ele já cobriu aí o meu horário, né?
7: Esse meu trabalho dá um trabalho.
6: E aqui na programação, né? Eu sempre preciso estar viajando, então o Marcelo sempre está ajudando. E por isso eu estou aqui também junto com o Ebert, colaborando. Quero participar do sorteio, a Lara França, Leoni, bom dia, lá no Vila Osório, ouvindo a gente também, José Ferreira, obrigado também pela participação, Lindaíra, lá na Área 10, um abraço para você e para a família, o Celso, coloque meu nome no sorteio também, Marilza Bicudo, um abraço, manda um alô para a irmã Maria Eugênia, irmã Rose Correia, todas as amigas que estão na escuta, obrigado, Marilza Bicudo, lá na Área 2, um abraço. Para você, a Ivone também está por aqui, obrigado pela participação aqui junto com a gente. Quem mais está por aí, Ebert? Vamos ouvir o povo.
8: Abreu, é o Sidney Barros aqui de Brusque, opa, Santa Catarina. Jefferson passando por aqui para oferecer toda a programação e desejar a todos os nossos amigos aí de Telêmaco Borba e região uma feliz segunda-feira e uma semana abençoada.

0: abençoada debaixo das mãos poderosas de nosso Senhor e Salvador Jesus Cristo. Quero oferecer a programação aí para os meus amigos Jamil, o Edinho, Pastor Antônio Correia, Pastor Edson Francisco Mendes, Pastora Joana, Irmã Marlene, né? Irmã Marlene que tem o programa aí na emissora, o Pastor Ivan Pianco, o Pastor Zaor, da Embaixadores de Cristo, enfim, a todos, Pastor Carlos Talev, né? Carlos Sobrinho, a todos os nossos amigos aí que estão ligadinhos e oferecendo a esses pastores, também ofereço aos seus respectivos membros, né, das suas igrejas, que cada um receba o nosso abraço no nome de nosso Senhor e Salvador Jesus Cristo.
1: Amém. Um abraço, Sidney. Quem mais? Pode falar.

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1: Estou aí escutando o teu programa, curtindo a música do Flashback. Adoro essas músicas. Também põe meu nome no sorteio, Jefferson. Abraço.
0: Essa é Helena, né, Alan? Um abraço, Helena. Obrigado pela participação aqui com a gente. Mais um, Everton.
2: Bom dia, Jefferson.
0: Bom dia.
2: Aqui é o Francisco Viana.
0: Grande, Francisco.
2: Eu gostaria de uma informação sua, se possível.
0: Ah.
2: Eu gostaria de saber que eu ando enfermo, né? Não consigo sair quase.
0: Sei.
2: Gostaria de saber se o pessoal da prefeitura, os aposentados e pensionistas, já estão fazendo a prova de vida. Eu gostaria de saber, por favor. Obrigado.
0: Olha, agora você me pegou nessa pergunta. Me confundiu a minha cabeça aqui, porque parece que não precisava mais prova de vida, né? Se eu não estou enganado, eu vou levantar essa informação aí, tá bom, Francisco? Mas parece que não precisa. Mas eu vou verificar isso, né? 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

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Muito bem, 11:07, vamos de música, meu amigo Ebert, porque daqui a pouco, perto do meio-dia, tem sorteio de um Marmitex lá do Picanha na Chapa, para você que está participando, interagindo junto com a gente no Manhã Total. Seguimos fortes, vamos no embalo. O que está chegando agora? Ei, Nikita, Elton John, para você, 11:07, bom dia.

0: dia. 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

0: agora são 11 horas 14 minutos. Vamos seguindo com Manhã Total até o meio-dia. Né? Boa música para você que está acompanhando, né, Ednilza? Obrigado aí pela participação. Marco Antônio também já está chegando por aqui. É, quem está por aqui também é a minha amiga Sônia do Baiano. Tá querendo a marmita, Sônia? É, Sônia. Então vai, tá concorrendo sim. A Neia também está participando, lá do São João, um abraço para você, obrigado aí pela audiência, né, aqui com a gente. Neide Evangelista, um abraço para você, obrigado e bom dia. Quem está aqui, o Lauir também. Alô, Lauir, bom dia, Jefferson, bom dia a todos os ouvintes, obrigado, seu Lauir, pela participação.
1: Aquele abraço!
0: Aqui com a gente, né, dentro do Manhã Total. Bom dia, Jefferson, quero participar do sorteio. Lenir Lins, lá da Vila Osório, um abraço para você também, para a família toda, e obrigado. Sandra Mar.

0: Bom dia, obrigado também pela participação. A Maria, lá no São João, quer participar, né, do sorteio também daqui a pouquinho. Bom dia, Jefferson, é Gisele aqui do bairro Santa Rita, um abraço para você. Deus abençoe o nosso dia, nossa semana, quero participar também, já está. Carlos, bom dia, lá na área 3, Carlos Alberto, um abraço pro povo da área 3, também nos ouvindo. Quem mais está por aí, Ebertis? Deixa o povo falar. Vamos lá, pode falar.
1: Para os próximos, tá bom? Deixa cadastrado lá.
2: Olá, Jefferson, tá? Bom dia, tudo bom? Gostaria de participar do sorteio da Marmitex aí, tá? É Maria Carneiro aqui do São Félix, tá? Tchau.
3: Abraço, oi, Jefferson, é claro que eu vou participar do sorteio.
0: Oi, tá certo, tá participando.
4: Bom dia, Jefferson, bom dia a todos os ouvintes. Jefferson, aqui que é o Marcelo.
0: Férias.
4: Acabei de ligar o rádio, não ouvi ele. Então você até achei que tava cedo ainda. Mas não olhei na hora. Agora que tô vendo, já é quase 11 horas. Mas que Deus abençoe você, o Marcelo e todos aí da rádio.
0: Achou que era certo. Coloca
4: meu nome no sorteio, tá bom? É Vanderlei dos Deus. Tô aqui na casa da dona Wanda, estupida. É. Cuidando dela e ouvindo você.
0: Perdeu no horário, Vanderlei, só que era 7 horas ainda, né? Já é 11. Perdeu a hora, viu, Vanderlei?
5: Mas que barbaridade!
0: Ô, pai amado.
6: Olá, meu amigo Marcelo Corrêa, paz do Senhor, como que você está? Olha, Marcelo, o que anuncia pra nós aí? Estamos vendendo aqui, olha, uma mesa dessa de sala de jantar, uma mesa muito boa, só que tá com umas cadeiras, umas três que tá ruim, vai ter que fazer uma troca. Mas assim mesmo, eu tô vendendo essa mesa aí de sala de jantar, por causa das cadeiras, que três tá ruim, três tá boa, valor de R$200.
0: Tá certo, então se alguém quiser comprar, a gente passa o contato lá dele pra você.
7: Meu amigo... Tá.
0: Oi.
7: Tá mandando áudio, Ziro. Eu quero participar do da marmita aí, não. Que pega a chapa aí. Põe eu aí. Viu? Participar da marmita, do Manitec aí. Tá bom?
0: Tá certo. Tá animado,
7: né? Já falou. Quero participar do Manitec aí, não. Que cai na chapa aí, viu? Quem fala é o Ziro.
0: Alto, tá bom? Lá, né? Tá certo. Meu amigo Paulinho lá da Elétrica tá perguntando onde que fica o CIS. Agora fica tudo lá na Secretaria de Ordem Pública, viu, Paulinho? Lá na entrada da cidade, ali na rotatória da Braspaine, logo para quem entra na cidade pela Marginal, logo à direita ali, você já encontra ali a Secretaria de Ordem Pública, o CIS, tá tudo junto ali, tá bom?
8: Bom muito dia, bem. Gerson. Mais um. Com tudo respeito com vocês, viu?
0: Oi.
8: Agradecer vocês pelas obras da cidade, muito bonita, toda a cidade tem obra de vocês, estão trabalhando muito bem. Uma mínima coisinha, Jéssica, eu pedi para você, eu moro aqui na São Francisco, ali, entrada da Igreja Católica, mas é 5 metros ali, os caras estão batendo para entrar, é o único lugar que eles têm para entrar, é ali, aquele cantinho. Então, se batendo para entrar na igreja, vai, eu pedindo para você, uma viagem de cascalho ali resolve. E aqui também do Sincatrão até a Casa dos Padres, tá muito ruim. Pode ser da Carabim, mas você resolva, não, uma patroadinha, aí uma patroadinha já ajuda muito. Muito, e muito obrigado, Jaf. Muito obrigado pelas obras que estão fazendo, olha. Muito bem, tá. Um abraço.
0: Tá certo, um abraço pro senhor ali. É na verdade, ali naquele estacionamento lá da Igreja Católica do São Francisco, ali vai ser construído uma OBS, né? O pessoal tem um projeto ali para construção de uma, OBS. Ali é um terreno público, né? Ao lado da Igreja Católica, é um local onde que o pessoal estaciona veículos temporariamente, né? Até ser construído ali. Até eu imaginava que ali aquele terreno era da igreja, né? Mas não, aquele terreno é público. E tem um projeto ali de uma construção de uma OBS ali para aquele local. De vez em quando eles fazem aquela feirinha ali de verduras, frutas, ali também, naquele espaço, né? Tá certo?
9: Bom
0: obrigado
9: dia, Jefferson, tudo
0: pela
9: bem?
0: Participação.
9: Estou tudo. Na escuta do programa, coloca meu nome no sorteio.
0: Essa é Isabel, né? Grande Isabel. Ô, pastor, fala lá.
10: Bom dia, na paz do Senhor, meu amigo Jefferson Abreu e Herbert Richards. Estamos na escuta do programa aqui, Manhã Total, né? Esse programa.

0: programa é fenomenal. Ô, Jefferson Abreu, pois é, Jefferson Abreu, você aí no programa do Marcelo aí, daí você roda muito, muita música, né, e fala pouco, numa, né, não fala muito pouco, né, não roda muito povo. O que que tá acontecendo aí, meu amigo Jefferson Abreu? Um abraço pro meu amigão Sidney Barros em Brusque, Santa Catarina, e todo o povo que tá na escuta. Um abraço, meu amigo Jefferson Abreu e Herbert Richards.
1: Agora até eu fiquei perdido, né?
2: Isso aí já é uma farta de absurdo, uma coisa dessa.
1: Agora não sei se
2: que
1: eu
2: já
1: falo...
2: se viu isso,
1: agora
2: né?
1: Não sei se eu falo muito ou pouco, né? Agora me confundiu aqui o pastor. 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Seguindo aqui com o Manhã Total, nesta manhã de segunda-feira, 10h24, falando para você lá do Lobax, viu? 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Então, sorteio para você daqui a pouquinho do Marmitex. E no sábado aqui o Ebert vai sortear um frango assado desossado e recheado para retirar no domingo lá no Picanha na Chapa, tá certo? Picanha na Chapa, aqui dentro do Manhã Total. Vamos de sucesso, Ebert. O que, que tem preparado aí? Tá no ponto? Tá no ponto já? Então prepara aí enquanto manda um alô pro pessoal que tá participando, que tá concorrendo aqui o Marmitex daqui a pouquinho, ó. Josélia está ouvindo lá no São Francisco, participando aqui com a gente. Um abraço para você. Quem está aqui também é a Marlene. Bom dia, Marlene. Um abraço. Obrigado pela participação. A Josiane também participando do sorteio aqui. O Dirceu Silva, meu amigo cantor Dirceu Silva. Mulher Maravilha, Cidinha, já acordou cedo, já está conectado aqui com a gente, participando. A Valacir também está por aqui. Dita de Jesus. Bom dia, Dita. Um abraço para você. Meu amigo Ademir, lá na Bandeirantes. Um abraço, Ademir. Obrigado aí pela audiência aqui com a gente. O Ayrton, abençoado dia a todos. Tá ligado com a gente, né? Lá no São Francisco. Um abraço para você e pra família. Vanadir de Andrade também já mandou mensagem cedinha aqui pra gente. Obrigado, meu amigo Vanadir. O Rivair Pedroso, na escuta. Também a Ruth. Alô, Ruth. Um abraço. Participando dos sorteios aqui com a gente também. Quem tá aqui? Minha amiga Inês. Alô, Inês. Bom dia, tudo em ordem? A Inês Costureira lá, ela que mexe com a minha roupa arada lá, né? Grande Inês, um abraço pra você. Pra Maria Helena também, um abraço pra todos os ouvintes. Vamos de música? Sucesso pra você nesta manhã, 11h27.

0: Herbert. Vamos lá, seguindo, 11h32 da manhã, o pessoal curtindo aqui a melhor música, aquelas músicas do passado, aquelas músicas que geram saudade, né? E o pessoal participando, interagindo junto com a gente. Deixa o povo falar e vamos falar. Bom dia pra você que está chegando agora. Quem tá aí, pode Sim. falar.
1: Aqui é a Tatiana Jardinão, quero concorrer no sorteio. Aqui é a Tatiana Jardinão, quero concorrer a
0: essa marmita. Essa é ligeira, hein? Essa também tá aceleradinha. Essa também tá aceleradinha já, cedo. Ô, Tatiana, um abraço.
2: Tá participando. Bom dia. Coloca meu nome no sorteio, Marcelo.
0: Opa, Marcelo não vai colocar teu nome no sorteio, ele falou. Ele disse que não vai colocar. É, Marcelo não vai colocar teu nome no sorteio. Dançou. Ficou sem participar do sorteio.
3: Bom dia, Herbert. Viu, Herbert? Fala o seguinte, essas turmas estão falando que vocês rodam muita música e você roda música nossa, nossa raiz, música nossa. Acha aí, Pascal, Trio Parada Firme, que canta aí As Andorinhas Voltaram. Lembra lá de Faxinal, bairro da Natureza, aí, João meu? Vieira, é, Fazenda Rosa, Cremeira pra baixo lá pra nós, seu Herbert. Acha aí, manda pra nós aí. Aí Tempo ó. Da antiga rodoviária em Faxinal, você lembra bem como é que era a coisa lá, né? Toca hein? Pra nós que nós estamos lembrando dos velhos tempos agora com vocês aí, tá bom?
0: Olha aí, ó, viu? Então é pedido, seu Jamil pediu aqui, ele manda, viu? Meu, é, meu. Então prepare, hein? É, as andorinhas voltaram já vai rodar já. Estou na escuta do programa Jurcelito São Francisco, um abraço para vocês. Todo mundo concorrendo aqui, o Marmitex lá do, é, do Picanha na Chapa, tá bom? A Ivonete também tá por aqui lá no Macopo. Alô, minha amiga Ivonete, um abraço. Bom dia, Jefferson. É, Jefferson, Marcelo, tá lavando o tapete, mas tá com o radinho ligado no último volume. Um abraço, Augusto. Augusto, aquele abraço para você, Marcelo. Tá lá antenado, ó.
4: Aquele abraço!
0: É que eu erro alguma coisa, que com o Herbert ele chacoalha a cabeça lá. O que que estão fazendo lá, né? Já se chacoalha a cabeça lá, Marcelo, meio nervoso, né? Ele já sobe a pressão do Marcelo, já fica nervoso, né? Andréia tá aqui, gostaria de participar do sorteio. Andréia do São Francisco, um abraço, Andréia, obrigado. Dona Maria Maciel, aquele abraço, obrigado pela participação aqui com a gente, né? Um abraço para a senhora, para a família toda. Obrigado aí pela audiência com a gente. É, quem mais está por aí? Deixa eu ver, a Regiane também está por aqui. Quero participar do sorteio. Regiane, é no bairro Bom Jesus. Bom dia. Quem entrou em cima aí?
5: Tudo bem? Você está aí no lugar de Marcelo? Bom dia, tudo bem?
0: Tudo.
5: Agora tive tempo. Estava na correria.
0: É, agora
5: você já tá descansando uma hora dessa na casa, né? Já tá dormindo.
0: É, tá dormindo. Agora o Marcelão tá dormindo, né?
6: Bom dia, Jefferson. Bom dia. Bom dia. Herbert, bom dia a todos a rádio. Bom dia a todos os ouvintes. Deus abençoe a todos. Um abraço. Sérgio da Sem Casa.
0: Ô, Sérgio, um abraço pra você. Obrigado.
7: Coisa, Jefferson. Como que faz com aqueles cachorros ali da rodoviária, ali que ficam ali? Que é daquela, né, que é das pessoas, daqueles. Aquelas pessoas que ficam ali na rua ali.

0: pulo nos outros, pulo nos motoqueiros, de pular no rapaz do correio, morderam ele. Não tem o que fazer com aqueles cachorros ali?
1: Pois é. Aqui tem cachorro. Com aqueles ali até que teria, né? O problema é que tem uns 1.000 cachorros na cidade inteira aí, né?
2: Mas que
1: Se
2: barbaridade!
1: fosse só uma meia dúzia, que pra dar jeito ainda, né? O problema é que é muito cachorro no bairro inteiro e tudo que o pessoal abandona ainda, né? Isso a gente não tá falando nem daqueles que fogem da casa, a gente tá falando só daqueles que são abandonados pelo dono, né? 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Vamos atender o Jamil lá então, meu amigo Herbert, qual música?

0: Muito bem, 11h46, já tá querendo que vai embora? Não, é cedo ainda, vamos mais longe. Tem mais gente pra nós ouvir aí, que ainda tem sorteio de um Marmitex lá do Picanha na Chapa. Daqui a pouquinho a gente vai sortear pra você, né? É, lembrando que daqui a pouco também, quarta-feira, né? Já é depois da manhã, tem um sorteio de uma camisa do Brasil com um pacote de figurinha lá da Júnior Presentes. Toda a equipe lá da Edinha, do Dair, toda a moçada lá, prestigiando a gente, sempre nos acompanhando. Lá, quem passa lá na frente da Júnior Presentes, está esforrado de camiseta do Brasil lá, né? Você que ainda não comprou, aproveite, né? Aproveite.
1: Brasil!
0: Quarta-feira tem jogo e você vai deixar o palpitão aqui, né? Dentro da nossa programação, tá certo? Quem mais tá aí?
2: Olha a mensagem!
0: Pode falar.
3: Gabriel, bom dia.
0: Bom dia. É,
3: coloca meu nome no sorteio, Jefferson. E que a gente tenha uma excelente semana, né? Cheio na graça de Deus, tá bom?
0: Tá certo.
3: Um abraço.
0: Um abraço, bom dia, obrigado.
4: Bom dia, Jefferson Abreu. Põe meu nome no sorteio.
0: Quem és tu? Joan. Não é a Joanita, né? É a outra. Kelly. Oi, Kelly. Obrigado.
5: Oi, meu Jefferson. Passando aqui para confirmar nossa audiência.
0: Opa.
5: Desejar uma semana abençoada para vocês aí. Tudo, tudo de bom. Tá bom? Um abraço.
0: Tá certo. Essa é a Joanita agora falando com a gente. Que é...
6: Bom dia, Geraldo. Bom dia. Eu vou te pôr, Geraldo, você e o Beto Rich na geladeira. É, tô aqui nos bastidores da Rede TV pra fazer o Casa é Sua, mas tá bom pra vocês aí. Eu acho que mais uma hora eu vou pôr vocês na geladeira aqui.
7: Certo, né? Sônia Abrão.
0: Vai colocar nós na geladeira.
6: Posso, Marcelo Corrêa? Marcelo Corrêa não, é o Marcelo Abreu que tá aí, o Roberto Richa, contar uma piada com a Iluda.

0: Alô, Midian, obrigado. Juliano, forte abraço, obrigado. Confirmando a audiência aqui com a gente. A Terezinha também, lá na Bela Vista. Um abraço, Terezinha. Marli Ferreira, concorrendo também ao Marmitex. Não para de chegar gente aqui, hein? Barbaridade. É, por gentileza, consegue passar o contato da senhora que quer arrumar máquina de lavar? Agora que o bicho pegou agora, hein? Vamos ver. Quem que tava? Alguém pediu já hoje aqui. É, alguém que consertasse máquina de lavar roupa? Parece que alguém, um rapaz pediu, né? Agora o Alessandro Baldo tá falando, perguntando o contato aqui agora. Isso. É, anota o telefone dele aí. 99959-9056. Isso, então passe lá para. Ou deixa separado aí para se é a pessoa que pediu lá. É, ali, mandar mensagem de novo aqui para atualizar. É, bom dia, Rosa do São João. Quero participar do sorteio também. Deus abençoe vocês. Obrigado. É, quem está aqui também é a Silvana, participando lá do Jardim União. Alô, Jardim União. Oi, Patrícia. Bom dia. Nem sei se está escutando agora, porque ela mandou mensagem perto antes das 11 ainda, né? Como que está o asfalto aí? Está certinho, bonitinho? Aí, Patrícia. Fala para nós aí. A patroa aí tá mais tranquila, andava meio nervosa, dona da loja lá, agora já deve estar mais calma, né? Josi, bom dia, Josiane Antunes, né? Tá com a gente também, obrigado pela participação, quem mais? Josuel, bom dia, já mandaram pro Ebert lá, ele já respondeu também, já vai dar certo lá o negócio, né? Aqui no Espigão Preto, gostaria de participar do sorteio, Neiva Ostopira, no Sucomi, lá no Espigão Preto. Espigão Preto é lá em reserva, se não estou enganado, né? Lá na região de reserva, está ouvindo a gente. Bom dia para vocês, obrigado aí pela participação, né? É, Jefferson, esse contador de... É o contato do conserto da lavadora, né? Mais uma aqui que surgiu, né? É, não é nenhum daqueles, é outra pessoa, né? A Elaine de Fátima também está participando. Obrigado vocês e pela audiência. Quem mais está aí, Ebert? Deixa eu falar. Fala, seu Lauir, está chegando lá ou não? Impressão minha.
1: Espigão Preto é Rio Novo, descendo por Rio Novo, Jefferson Abreu.
0: É, lá perto de reserva, né? Para frente de Rio Novo, né? Eu não... Apesar de eu ter o... Distrito de José Lacerda, né? Aquela região lá, né? Rio Novo. Ah, pro outro lado. Espigão Preto é antes. Eu não sei. Daqui a pouco não sei onde eu moro, né? Vou saber lá do Espigão Preto. Meu sonho vai embora, me perco.
2: Bacana, mas que barbaridade!
0: Então não é fácil, né? Às vezes eu saio com a Elaine lá, vamos pra um lugar, passo direto, né?
2: Mas que barbaridade!
0: Onde tá indo? Ah, é verdade, né? Já passei. Mas quem conhece bastante lá, Elaine, conhece bastante lá dessa região, né? Gavião Bonito, Espigão Preto, Laje. Ah, de Lajado Bonita é pro outro lado, né? Ah, é, Lajado. Aí, viu? Essa pedra aí já é pro outro lado aqui, é pra Ortigueira, né? Então, eu conheço pouco dessa região, né? Não conheço muito. 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

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Tem mais uma música aí antes da gente fechar o programa, Ebert? Prepare um para o pessoal dançar, esticar o esqueleto, né? Aí para antes de terminar o Manhã Total e destas. Daí a hora que voltarmos da música, eu já vou fazer o sorteio, né, do Marmitex lá do Picanha na Chapa. Pra você que está acompanhando aí o Manhã Total aqui junto com a gente, tá certo? Deixa eu mandar um alô lá pro meu amigo Guto. Ô Guto Koski, lá o assessor do meu amigo Marquinho. Tá lá o Guto, tá sintonizado com a gente. Tá na escuta, tá no QAP, Guto. Guto Koski, vereador Marquinho. Estão na lida, na correria. Um abraço pro Guto e pra toda a galera ali da Câmara Municipal. Qual música?

0: Muito bem, 11h57, já quase no finalzinho do Manhã Total, desta segundona, né? Já final do programa. Deixa eu ver aqui, meu amigo Marcelo Correia já tá por lá. Vamos fazer o sorteio aqui, então, meu amigo Ebert, para fechar o pacote? Às 11h57 da manhã. Pessoal que está interagindo junto com a gente desde as 7 da manhã, depois das 9 dentro do Manhã Total. Já chegou meu amigo Daniel Pereira. Não, chegamos no horário, chegamos 10 minutos antes ainda, né? Do horário, cedinho, né? Daí. Hoje, ô, Daniel, não tá nervoso? Tá tranquilo lá, beleza? Né? Tranquilo. O Sanepar já resolveu lá, né? O problema lá do Daniel, né? Barbaridade.
1: Danou-se.
0: É. Só ronco e o calor do chuveiro, né? Já queima o chuveiro, já dá prejuízo, já dá aquele auê. Barbaridade. Alô, Lindaíra. Alô, Lindaíra dos Santos. Lindaíra dos Santos. Final do telefone da Lindaíra é o 7485. Tá bom, Lindaíra? Você ganhou um Marmitex de hoje lá do restaurante Picanha na Chapa. Agora o restaurante Picanha da Chapa, dê tchau aí, Ebert. Restaurante Picanha da Chapa, o pessoal tem que buscar e vai direto hoje, a gente passa o contato. Agora fiquei perdido aqui nesse aqui, né? Mas daqui a pouco a gente já faz contato lá com a Lindaí, daqui a pouco o Marcelo já responde também. Vambora então, Ebert?
2: Vambora, né?
0: Ah, então. Vambora. Então ela vai direto lá buscar, ó. Ah, e daí ela. Ah, sim, daí a Lindaí vai direto lá e confirma o telefone lá com eles, né? Isso. Tá certo, então. Isso. Então, Lindaíra, pode ir direto no restaurante lá daqui a pouco pegar o teu Marmitex, que a gente vai passar o teu contato lá. Já tem que levar lá o contato na mão, o número corretinho lá, né? Vambora, Ebert.
2: Vambora. Até amanhã, então.
0: Amanhã você acordar vai falar uma cedo, hora sem parar aqui, viu?
2: Ô.
0: Amanhã você vai judiar de você.
2: Tá bom.
0: Tá certo?
2: Tudo certo.
0: Então tá bom. Esse é o Ebert, né? Com a gente aqui. Um abraço, viu, Ebert?
2: Abraço.
0: É.
2: Abraço, até amanhã.
0: Até amanhã, Ebert. Está chegando a sequência da programação Cristo para as Nações. Um grande abraço, um ótimo dia. Até amanhã, se Deus quiser.
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2: Agora são pontualmente 12 horas com mais um minuto. 12:01. Esse é o programa Cristo para as Nações, da Igreja Cristo para as Nações, Ministério Vida Abundante. Eu quero chamar a sua atenção, para você que está me acompanhando, para você marcar aí seus amigos, compartilhar. Se quiser ligar, deixar seu pedido de oração também pode estar fazendo. E eu tenho certeza que Deus estará te honrando de forma especial. São 12 horas com mais um minuto, 12:01. Vamos seguindo com o programa e você que está no Rio de Janeiro, eu já estou aqui no altar, na igreja, e daqui a pouco eu vou para o altar da igreja aqui do Rio de Janeiro. Eu tenho certeza que Deus fará um milagre para você. Nós vamos acompanhar um testemunho e na revelação, depois desse testemunho, da revelação, eu vou pedir para você pegar uma água, e depois que vocês pegarem a água, eu vou estar orando e vamos estar clamando. Enquanto isso, vamos a um testemunho, vamos a revelação e eu já volto com vocês.
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4: Vem, Jesus. Vem, Deus já está curando,
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4: Vem.

0: anos essa mulher?
1: 5 anos.
0: 5 anos?
1: 5 anos.
0: Só andava com ela?
1: Só com ela.
0: Você deu mais de 5 passos agora sem ela. A partir de agora você não vai precisar mais dela. Pode dar mais um. Dá mais um, dá mais um. Não, sem ela, sem ela, sem ela, sem ela. A muleta é que te faz você depender. Jesus está te curando, vem.

0: aconteceu?
1: Passou a dor.
0: Ela estava assim, pensando em pisar. De repente ela soltou a minha mãe e falou: Peraí. Está sumindo a dor. Está sumindo a dor. Passou a dor.
1: Passou
0: a dor. Diga eu. Não preciso mais de amuleto.
1: Não preciso mais de amuleto.
0: Porque o doutor Jesus
1: já me curou.
0: Já me curou.

0: Eu acho impressionante, ontem aconteceu algo assim fantástico, porque quando ela veio, volta esse testemunho de novo, eu quero ir comentando ele passo a passo. Quando ela veio, que eu comecei a falar com ela, se puder dividir a tela comigo, quando eu comecei a falar com ela, você vai ver o começo do testemunho. Pode ir rodando o testemunho aí, pode ir rodando, eu vou ficar aqui do lado
1: Eu
0: conversando.
1: acredito
0: Veja.
1: em
0: Ó,
1: milagres, é especialidade
2: vem,
1: do
2: pode vir,
0: ó,
2: vem, Deus já tá
1: Eu
2: curando,
1: acredito em
2: vem, ele tá tirando o peso,
1: Eu
2: vem,
1: acredito em
0: segura aí um pouco,
1: milagres.
0: segura um pouco, segura um pouco. Agora, coloca em tela cheia só ela, deixa a minha voz de fundo, deixa a minha voz de fundo, pode colocar em tela cheia,
2: Vem, mais um
0: mas deixar a
2: passo,
0: minha voz.
2: agora de
0: Olha aí,
2: trás.
0: ó, olha aí, ó, olha a dificuldade que ela tá tendo. Agora roda, pode rodar, pode rodar.
2: Especialidade,
1: Recebe
2: cura total
1: tudo por Jesus.
0: Vocês vão perceber agora.
2: Quanto tempo você usa essa mulher?
0: Ó.
2: 5 anos. 5 anos. Só andava com ela? Você deu mais de 5 passos agora sem ela. A partir de agora você não vai precisar mais dela. Pode dar mais um. Dá mais um. Dá
0: Volta
2: mais
0: para
2: um.
0: mim
2: Não,
0: um
2: sem
0: pouquinho,
2: ela.
0: volta para mim, volta para mim, volta para mim. Volta para mim. Tira a tarja, tira toda a tarja do. Todas as tardes, para vocês verem as pernas dela, a dificuldade que ela tá tendo. Agora roda ela, quando eu começo chamar ela para frente, vocês notam que ela tá com muito medo, porque tem muita dor, ela não tá conseguindo andar. Roda em tela cheia, só a imagem do vídeo agora.
2: Mais um, dá mais um, dá mais um. Não, sem ela, sem ela, sem ela, sem ela. A muleta é que te faz você depender. Jesus está te curando,
0: Ó,
2: vem, vem.

dificuldade que ela está tendo, se você olhar agora, ela está quase se desequilibrando e quase caindo. Se vocês perceberem bem os detalhes, porque eu estou ali e eu estou projetando fé. Eu estou dizendo, está curado, eu estou vendo. Mas ela ainda estava com um pouco de medo. Agora você vai ver que ela vai rodar um pouquinho e logo ela vai soltar da minha mão. Nessa hora que ela empurra a minha mão, ela começa a chorar. Ela olha para mim e começa a chorar. Eu estou ouvindo e eu estou vendo. E ela vai dizer o seguinte, sumiu toda a dor. Acompanhe agora, quer ver? Quando ela soltar minha mão, é a hora que o anjo toca de uma vez por todas. Quer ver? Não tenha medo. Tire o medo, vem. Pode colocar em tela cheia.

0: Olha a diferença que ela tá andando agora, olha lá. Ó. Meu Deus.
1: É a especialidade do doutor
0: Jesus. O que aconteceu? Passou a dor. Ela tava assim, pensando em pisar. De repente ela soltou minha mãe e falou, peraí, tá sumindo a dor. Tá sumindo a dor. Passou a dor. Passou a dor. Diga eu.
2: Eu.
0: Não preciso mais de amuleto.
2: Não preciso mais de amuleto.
0: Porque o doutor Jesus.
2: Porque o doutor Jesus.
0: Já me curou.
1: Chegou o doutor Jesus.
0: Olha ela andando agora, ó. Ó como ela vai voltar andando lá. Olha lá, ó. Ó. Olha ela andando normalmente.
1: Jesus.
0: É incrível.
1: Eu acredito em milagres.
0: Aí está, esse é o grande poder de Deus, 12 e 9. Gente, aí você pergunta, quanto vale um milagre desse? Não tem como avaliar, é impagável. É impagável a cura. Talvez o inimigo continue insistindo ali, dizendo que você está doente, mas a palavra de Deus, o ambiente espiritual, foi quebrando o ciclo de maldição, de enfermidade. O que você precisa é resistir

0: diabo, resistir às forças malignas. E eu quero orar agora com você. Você que está no YouTube, tem 708 pessoas no YouTube. Eu vou pedir para você ir lá e compartilhar. Agora, 739. Compartilhe com a sua família. É como se estivesse entregando um panfletinho. Compartilhe com três pessoas. Quanta gente pode ser curada através da oração, irmãos? Deus pode curar muita gente através da oração. Então eu quero estar orando agora, depois da chamada das águas, eu quero estar orando e quero estar pedindo a Deus que traga a vitória sobre você, sobre sua casa e sobre sua família. Eu estou percebendo que a internet, não sei se é a minha internet, ela está um pouco lenta, minha voz está um pouco travando. Acho que a voz está boa, mas a imagem está meio travandinho. Mas eu vou até meio-dia e meio com você, depois o pastor Valdir tem uma palavra também. Então, mas não se preocupe, eu estou ao vivo, são 12 horas com mais 11 minutos. Vai compartilhando, ó. Quero agradecer a Patrícia Carla Mazoca, que acabou de mandar aqui a sua oferta pelo YouTube. E tem gente que não pode. Ô, Patrícia, desculpa, eu fui dar o joinha aqui, acho que acabei excluindo a mensagem da Patrícia. Mas chegou a tua oferta aqui, Patrícia. E o teu nome está aqui comigo, tá bom? Deus abençoe poderosamente a sua oferta aí, Patrícia, em nome do Senhor Jesus. 12 horas com 11. Você pode ligar, deixar seu pedido, mas agora eu quero orar. Vamos à chamada das águas e eu já volto orando.
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0: Querido e eterno Deus, obrigado, Senhor, porque até aqui o Senhor tem nos guardado e nos abençoado. Obrigado porque a bondade do teu Espírito Santo excede sobre todos nós, está acima do entendimento humano. Meu Deus, enquanto eu estou orando, eu quero pedir, ó Deus, que o teu Espírito Santo possa provocar um milagre na vida deste homem e desta mulher. Enquanto eu estou orando, eu quero pedir que a glória do Senhor se manifeste sobre a casa de cada um. Meu Deus, meu Deus, meu Deus. Tem alguém orando comigo agora que está doente? Tem alguém orando comigo agora que está enfermo? Tem alguém orando comigo agora que está desenganado da medicina? Tem alguém orando comigo agora que já parou tudo, está enfrentando crise, crise no casamento, crise na vida espiritual, crise na vida material? Tem alguém, meu Deus, que já pensou em desistir de tudo, mas agora há poder no teu nome, há poder na tua palavra, há poder no evangelho poderoso? E eu oro a oração dos Salmos 91. Ore comigo, ore comigo. Aquele que habita no esconderijo do Altíssimo, à sombra do Onipotente descansará. Direi do Senhor: Ele é o meu Deus, o meu refúgio, a minha fortaleza, e nele eu confiarei, porque ele te livrará do laço do passarinheiro. Escreva aí, ele me livrará. Você que está no YouTube, escreva. Porque ele me livrará do laço do passarinheiro. Ô irmã Sônia Cristina Xavier, o Senhor te livrará do laço do passarinheiro. Irmã Mariana Devitão, o Senhor te livrará do laço do passarinheiro. Mariana de Vita, Deus vai visitar o John Williams. Rafael Angra, Valentina de Vita, Victoria de Vita, Malu Macieira, Marcela Fuentes. Deus está mandando anjos sobre a Siloé Pinturas e Reformas. Deus, o Senhor está alcançando pessoas em casa, no carro, no ônibus. O Senhor está alcançando agora pessoas nas estradas, pessoas que estão no trabalho, pessoas que saíram para um momento de almoço para descansar, já estão com a sua marmitinha nas mãos, ou comendo no refeitório da empresa, ou estão indo para casa almoçar com o fone de ouvido, me acompanhando pelo YouTube, orando em espírito. Ah, Senhor, tem vitória chegando, tem milagre chegando, tem honra chegando na vida de cada pessoa que está orando agora comigo. Por isso eu te peço, Senhor, mande agora os teus anjos nestas casas, lá na casa, Senhor, dos que estão orando pelo YouTube, Dilma Maciel, Maria Geni, Godoy Godoy, Hilda Costa, Jailde, Meire Alves, Valéria Castro, Rosânia Márcia, Lourdes, Edna. Oh, meu Deus, mande o teu anjo agora na vida de cada pessoa que está orando comigo agora. Visita, Senhor, o Lielson. Alcança, Senhor, neste exato momento, a Betânia, a Érica, a Valda, que estão aqui no YouTube orando comigo, a Raquel, a Ivaneide, a Lucélia, a Anne, Rimarchete Ângel, Maria Tereza, Clécia, Sandra, Jussara, Cássio, Rê Souza, Edilson, Sandra Moreira, Reginaldo Moreira, Luciana Xavier, Valmir Mirloca. Senhor, abençoe agora cada um dos teus filhos que estão orando pelo YouTube também. Aqueles que já acabaram de compartilhar. Eu vi 13 pessoas, meu Deus, que compartilhou. E porque eles compartilharam, o Senhor está abrindo uma porta para eles, que mesmo com as portas fechadas, eles estão compartilhando com outras pessoas. Eu vejo o Senhor alcançando pessoas agora lá na Holanda. Visita a irmã Marilis e família, Senhor. Visita esta pessoa que está lá no sítio, na chácara. Porque aos teus anjos dará ordem a teu respeito. Oh, meu Deus, diga comigo, nenhum mal me sucederá. Declare isso. Nenhum mal me sucederá. Praga alguma chegará à minha tenda. Porque aos teus anjos dará ordem a teu respeito, para que te guardem todos os teus caminhos. Eles te sustentarão nas suas mãos. Deus está mandando anjos aí agora. Aonde você quer que Deus mande anjos? Escreva aí. Aonde você quer que Deus mande os seus anjos? Porque aos seus anjos dará ordem a seu respeito, para que te guardem em todos os teus caminhos. Eles te sustentarão nas suas mãos, para que não tropeces com teu pé em pedra. Pisarás o leão e a áspide, calcarás aos pés o filho do leão e a serpente, porque tão encarecidamente me amou. Também eu o livrarei, pô-lo-ei em um alto retiro, porque conheceu o meu nome. Ele me invocará, eu lhe responderei, estarei com ele na

0: angústia. Livrá-lo-ei e o glorificarei. Dar-lhe-ei a abundância de dias e lhe mostrarei a minha salvação. Ó meu Deus, oriacancho plassou e choremandaragás. Mande o teu anjo, Senhor, nesta casa, aonde alguém está orando comigo agora. Mande o anjo neste lar, nesta família, e traga a tua vitória. Manda o anjo aqui no interior da Igreja do Rio de Janeiro, lá no Brás, Curitiba, São Paulo, Santo Amaro, aonde alguém está orando comigo, Senhor. Belo Horizonte, ali em Vitória, mande o teu anjo, Senhor, e traga a tua bênção, traga o teu milagre. Consagra esta água, Senhor. Consagra esta água. Consagra esta água com o teu poder e com a tua graça. E todos, ao beberem destas águas, sejam curados para a glória do nome de Jesus. Abençoa os irmãos que me assistem em Porto Alegre. Abençoa, Senhor, cada igreja, Cristo para as Nações, nas capitais do Brasil, aqui no Rio, Vitória, Belo Horizonte, Curitiba, São Paulo, Porto Alegre. Mande os teus anjos, Senhor, para guardar os pastores, a família dos pastores, cada membro, a membresia da Cristo para as Nações, e aqueles que mesmo não tendo a igreja nas suas respectivas cidades, eles já fazem parte da família Cristo para as Nações, acompanhando pelo YouTube. Alguns aceitaram Jesus, mudaram de vida através do programa. Eles ofertam, eles dizimam, eles se envolvem, Senhor, guarda a casa deles e a família. Consagra, Senhor, em nome de Jesus Cristo, as águas e traga cura para quem beber das águas, em nome de Jesus. Amém e amém, Senhor Jesus.
1: Glória a Deus, são exatamente meio-dia com 24 minutinhos. Você está em sintonia do programa Cristo para as Nações, Ministério Vida Abundante. Qual tem como líder geral o pastor Alexandre Maciel, né, que já esteve aí orando por todos nós, né? E nós temos sido alcançados com essas poderosas orações. Todos os dias, ao meio-dia, o pastor Alexandre Maciel está orando por todos nós. Glórias a Deus. Responsável aqui pela Igreja Telêmaco Borba está o pastor Regivaldo Santana. O nosso endereço está na Avenida Guatassara Borba Carneiro, número 68, né, do lado da Tibagi Motos, em frente o posto de gasolina Jerusalém. É bem facinho de você encontrar a nossa igreja Cristo para as Nações. Glórias a Deus. Quem tem o prazer de vos cumprimentar a todos nessa tarde, sua irmã em Cristo, cooperadora Noeli, que do meu lado está a irmã Cleonice. Na mesa de áudio está o nosso irmão evangelista Daniel. Glórias a Deus. Obrigada pela tua sintonia nesta tarde, você que está com seu radinho ligado, né, está com o celular, ouvindo essa programação, que Deus alcance você, aleluia, através dessa programação, com as bênçãos do Senhor, aleluia, com o livramento, aleluia, com a resposta que você tanto está buscando, aleluia, glórias a Deus. Eu já quero estar compartilhando uma palavra poderosa com os irmãos nesta tarde, aleluia, que se encontra no livro de Josué 1, versículo 9, que fala assim: não te mandei eu, esforça-te, tem de bom ânimo, não te atemorize, nem te espantes, porque o Senhor teu Deus está contigo, onde quer que andares. Glórias a Deus, que palavra gloriosa, né, irmãos? Então, não se preocupe, não, aleluia, se desespere, apenas esforça-te, tem de bom ânimo, aleluia. Glórias a Deus, porque o Senhor, Ele é contigo, aleluia. Onde quer que você andar, aleluia. Qual luta você está enfrentando, o Senhor, Ele está contigo, aleluia. Glórias a Deus. Apenas se esforce, tenha de bom ânimo, aleluia. Você só não pode parar, não pode desistir, aleluia. Não pode, aleluia, desanimar. Mas tenha de bom ânimo. Entregue tudo nas mãos do Senhor.

confia, aleluia. Porque o mais o Senhor fará, glórias a Deus. O que você precisa fazer, aleluia, está buscando a presença do Senhor, está colocando tudo nas mãos do Senhor e confiando, aleluia, glórias a Deus, porque o Senhor, Ele é fiel e Ele é poderoso para fazer muito mais além daquilo que nós pedimos ou pensamos. O nosso Deus, Ele está no controle de tudo, glórias a Deus. Então, tenha de bom ânimo, se esforce, aleluia. Louvado seja o nome do Senhor, porque o Senhor, Ele é contigo. Aleluia, glórias a Deus. Ainda que muitas das vezes estamos orando, estamos clamando, aleluia, o Senhor está em silêncio. Mas o Senhor, Ele também trabalha no silêncio, aleluia, glórias a Deus. E creia que o Senhor, Ele vai te surpreender, aleluia, glórias a Deus. Continue buscando a presença do Senhor. Continue, aleluia, tendo de bom ânimo, se esforçando, porque o Senhor, Ele é contigo. Amém? Fiquem com essa palavra nesta tarde. Que Deus abençoe a cada um. Já pode enviar suas mensagens, seus pedidos de oração. Que nós vamos estar atendendo a todos na medida do possível, com alegria. Aleluia, glórias a Deus. E que bom ter você, aleluia, ouvindo essa programação, aleluia, estar junto conosco nessa programação, aleluia, glórias a Deus. Louvado seja o nome do Senhor. Mais uma semana se iniciando, né, irmãos? Para a honra e para a glória do Senhor, que seja uma semana de bênção, de vitória, aleluia. Uma semana de resposta, uma semana, aleluia, de renovo espiritual. Glórias a Deus, louvado seja o nome do Senhor. E somos gratos ao nosso Deus, né, irmãos? Porque até aqui Ele tem nos ajudado, Ele tem nos sustentado, aleluia, glórias a Deus. E eu já quero, né, estar convidando a todos para estar junto conosco durante essa semana, cultuando ao Senhor, buscando a presença do Senhor, né, irmãos? Porque o inimigo, ele não tem brincado, aleluia, ele tem ceifado muitas vidas, aleluia. Mas o Senhor, aleluia, Ele veio para nos dar vida e vida com abundância. Então esteja junto conosco essa semana, buscando a presença do Senhor. Já iniciamos amanhã, né, terça-feira, uma consagração abençoada com o círculo de oração a partir das 8:30 da manhã. Esteja junto conosco, irmãos, consagrando a sua vida, a sua família ao Senhor. Glórias a Deus. Não olhe para o frio, para o tempo, aleluia. Mas esteja junto conosco amanhã, na consagração, a partir das 8:30 da manhã, na quarta-feira de bênção, quarta-feira de vitória, aleluia, em 3 horários, às 9, às 14 e às 19 horas. Uma poderosa campanha, o quarto de guerra, aleluia. Esteja junto conosco, porque nós vamos estar guerreando junto com você, aleluia. Para que possamos lutar, aleluia, essas guerras e vencer em nome de Jesus. Vai estar ali as servas do Senhor, pastora Daisiane, missionária Daniele, que Deus tem usado poderosamente as servas do Senhor, aleluia. Muitos milagres têm acontecido, muitos livramentos, aleluia. Muitas curas, os irmãos têm ido ali, aleluia, né, com as lutas, com as enfermidades, aleluia. Mas sai dali com a sua bênção, com a sua vitória e voltam para contar o testemunho, aleluia. São muitos testemunhos de bênção, de vitória, aleluia, porque o Senhor tem realizado uma grande obra, aleluia, nos cultos, Jesus, da quarta-feira, aleluia, nessa poderosa campanha, o quarto de guerra. Então esteja junto conosco, irmãos, guerreando, aleluia, glórias a Deus. Nós estamos junto com você, aleluia, nesta campanha poderosa, glórias a Deus. Pode ir levar, né, uma peça de roupa, fronha, travesseiro, o que você sentir no seu coração, leve, aleluia, para estar colocando ali no altar. E a serva do Senhor vai estar ali orando, aleluia, pela sua vida, pela sua família, para que o Senhor venha, aleluia, te entregar a vitória. Louvado seja o nome do Senhor. E na quinta-feira, culto com as irmãs do círculo de oração, vai estar ministrando a palavra do Senhor a missionária Cleonice também, que é um vaso cheio, um vaso, né, que é muito usado pelo Senhor, a missionária Cleonice. Na quinta-feira vai estar ministrando a palavra do Senhor e orando pela sua vida, pela sua família, e junto com ela vai estar o círculo de oração, canção angelical, louvando, bendizendo o nome do Senhor e orando pela sua vida, pela sua família.

0: glórias a Deus, porque o círculo de oração é a coluna da igreja, irmãos. Estamos sempre ali, né, em oração, aleluia, juntas em oração, orando pelas vidas, pelas famílias, glórias a Deus. E nós estamos, aleluia, nesta luta junto com vocês, orando, buscando a presença do Senhor. Na sexta-feira, sexta-feira forte, sexta-feira de explosões de milagres, glórias a Deus, com o pastor Lázaro Menegoni, né? Ele esteve sexta-feira passada e foi uma bênção, meu Deus do céu, o Senhor realizou grandes milagres, curas, livramentos, aleluia, glórias a Deus. E o pastor Lázaro Menegoni é o pastor das revelações, aleluia. O Senhor usa ele poderosamente, ele chama as pessoas pelo nome, aleluia. E fala, né, tudo aquilo que está acontecendo com a pessoa, aleluia, glórias a Deus. Então, esteja junto conosco nessa sexta-feira em três horários, às 9, às 14 e às 19 horas, irmãos. Não fique em casa, não fique de fora, mas esteja junto conosco, aleluia. Cultuando ao Senhor, glórias, aleluia, a Deus. No domingo, Jesus, também estamos numa poderosa campanha. Santo, volte a sonhar com o pastor Regivaldo, a pastora Daisiane, missionária Daniela, presbítero Silvanei, né? E Deus, glória, tem usado Deus, poderosamente, aleluia, os servos do Senhor. Então não fique de fora, esteja junto conosco, buscando a presença do Senhor, consagrando a sua vida, a sua família ao Senhor. Glórias a Deus. Louvado seja o nome do Senhor, que Deus abençoe a todos que já estão enviando as suas mensagens, seus pedidos de oração. Também já quero estar mandando um abraço, né, para a irmã Sueli, nossa matriarca. Deus abençoe sua vida, irmã Sueli, a irmã Valdirene, toda a família, em nome de Jesus. Quero estar mandando um abraço também para a irmã Tereza, né, a sogra da missionária Daniela, também, que não perde uma programação. Deus abençoe sua vida, irmã Tereza. Irmã Daniele, né, toda a família, em nome de Jesus. Quero estar mandando um abraço para a irmã Dilina, Deus abençoe. Para a irmã Nilda, ali da área 2, Deus abençoe. Quero estar mandando um abraço também para a irmã Raíra, da área 3, que Deus abençoe. Quero estar mandando um abraço também para a pastora Daisiane, né, que mandou mensagem, que vai já estar ouvindo essa programação. Deus abençoe sua vida, pastora Daisiane, pastor Regivaldo, que são bênçãos do Senhor nas nossas vidas. Quero estar mandando um abraço também para a irmã Marlene Rocha. Que Deus abençoe sua vida, irmã Marlene, em nome de Jesus. E eu já vou estar passando para a irmã Cleonice, né? Estar cumprimentando os irmãos nessa tarde. Ela vai, também vai estar louvando um louvor. E você receba esse louvor para o seu elevo espiritual, em nome de Jesus. A paz, Senhor, irmã Cleonice.
1: Paz, Senhor, nossos queridos guerreiros, amados do Senhor. Eu sou a irmã Cleonice, estamos aqui, né, glória a Deus, mais um dia que o Senhor nos concede, né, levando essa palavra para a tua vida, para o teu coração, né, que nós cremos que essa palavra, né, já tocou aí no coração, né, no seu coração. Muitas vezes nós, né, Deus sabe, né, como está a sua vida, né, seu emocional, né? Aleluia, tem dia, Jesus, que está desanimado, estamos desanimados, sim, né? Tem dia que estamos angustiados, né? Mas, aleluia, o Senhor, a palavra dele já nos diz, né? Tenha bom ânimo, esforça-te.
0: Glória,
1: né,
0: a Deus.
1: Então, aleluia, né? Vamos ter ânimo, né? Vamos nos ajoelhar, vamos nos derramar na presença do Senhor.
0: Glória,
1: né,
0: a Deus.
1: Porque só Ele pode nos dar força, verdade, só Ele, Jesus, pode, né, nos dar coragem para vencer as lutas, batalha. Não há batalha, né? Nós venceremos a batalha em Jesus Cristo, né?
0: Glória a Deus.
1: Só em Jesus. Amém, porque Jesus, Ele nos dá força. Ele, Deus, nos dá ânimo todos os dias. Aleluia. Glória a Deus.
0: Glória a Deus.
1: Louvado seja o nome do Senhor Jesus. Então, leve essa palavra para o teu coração.
0: Glória,
1: né,
0: a Deus.
1: Para a tua vida.
0: Amém,
1: né? Tome posse dessa palavra, né? Aleluia. Você que está aí desanimado muitas vezes, né? Porque vem coisas em nossa vida, né, que só Deus, né, pode nos dar força. Então,
0: aleluia,
1: creia na palavra do Senhor. Creia, porque Deus, Ele é o Deus do impossível em nossas,
0: glória,
1: vidas.
0: Glória,
1: aleluia,
0: Deus.
1: Jesus.
0: Amém, Jesus.
1: Oh, Deus poderoso,
0: glória,
1: que o Senhor visita,
0: Deus,
1: né, neste momento, cada ouvinte. Você, muitas vezes, que está aí no seu horário de almoço, né,
0: aleluia,
1: tirou o teu tempinho, né, para estar, né, ouvindo a palavra,
0: glória,
1: do Senhor.
0: Glória a Deus.
1: Creia que Deus tem, né, tem coisas boas para a tua vida, para a tua família, em nome de Jesus,
0: glória,
1: Cristo.
0: Glória a Deus.
1: Aleluia, Jesus.
0: Aleluia, Jesus.
1: Eu vou estar louvando um hino aqui, né? Que este hino também possa tocar no teu coração,
0: glória,
1: né, na tua alma, né? Que nos

0: força, né, para que nós vençamos todas as batalhas, porque tem dia que as lutas também batalha, mas venceremos em nome de Jesus.
1: Amém. Glória a Deus. Aleluia.

0: Louvado Aleluia. Seja o nome do Senhor Jesus.
1: Louvado seja o nome do Senhor.
0: Oh, Deus Todo-Poderoso. Glória a Deus.
1: Aleluia, que louvor abençoado, né, irmãos? Então, eu não sei como você se encontra aleluia. No dia de hoje, não sei como você amanheceu, aleluia. Talvez você está com a sua alma abatida, com a sua alma angustiada, aleluia, neste dia. Louvado seja o nome do Senhor. Mas o Senhor, Ele é contigo, aleluia. Tenha de bom ânimo, aleluia. Alegre o seu coração, aleluia. Não importa qual a aleluia, situação que você Jesus. Esteja enfrentando, aleluia. Glória sabemos que não é fácil, né, irmãos? Tem luta que não é fácil, só Deus, Santa né? Nome, aleluia. Pode nos ajudar a vencer, aleluia. Então, busque a presença do Senhor, entregue tudo nas mãos do Senhor, aleluia. Muitas das vezes, aleluia, não temos palavra, Jesus. Aleluia, para falar com o Senhor. Dobramos nossos joelhos, aleluia, só glória choramos, aleluia, só gememos, aleluia, mas o Senhor, Ele conhece, aleluia.

0: nossas lágrimas. O Senhor, Ele conhece, aleluia, o íntimo do nosso coração. Até o nosso silêncio, o Senhor conhece, porque o Senhor, Ele conhece tudo, irmãos. Aleluia. Antes mesmo de nós falar, de nós pedir, aleluia, o Senhor, Ele conhece, aleluia, o íntimo dos nossos corações. Ele sabe o que estamos passando, aleluia.
1: Glória a Deus.
0: Louvado seja o nome do Senhor. Então alegre o seu coração, Senta aleluia, nome, porque Jesus. O Senhor, Ele é contigo, aleluia. Ele nunca nos abandona, irmãos. Ele está sempre ali do nosso lado, glória aleluia. Glórias a Deus. Louvado Senta seja o nome do Senhor. Jesus. Sabemos, né, irmãos, aleluia, que as lutas, elas não cessam, aleluia. Porque a luta faz parte da nossa vida, né, irmãos? Porque se nós não tiver lutas, se nós não tiver provações, aleluia, nós nos acomodamos, aleluia. Nós nem buscamos a presença do Senhor, aleluia. Porque está tudo bem, né, irmãos? Mas nós precisamos, aleluia, passar pelas lutas. Nós precisamos passar pelo processo, aleluia, para que possamos viver o propósito do Senhor, aleluia. Então vamos passar pelo processo, glorificando, adorando o nome desse Deus maravilhoso, desse Deus glória que está Deus, no controle aleluia. De tudo, aleluia, glórias a Deus. Louvado seja o nome do Senhor. Oh, muitas Jesus das vezes poderoso. Passamos lutas que achamos que não vamos vencer, não vamos conseguir, mas o Senhor, Ele está conosco, aleluia. E Ele nos diz nesta tarde, neste dia, tenha de bom ânimo, aleluia, glórias glória a Deus. Deus. Não aleluia. Desanime, porque eu sou contigo, aleluia, glórias
1: louvado
0: a Deus.
1: Seja o teu nome, Jesus.
0: Então, irmãos, aleluia, tome posse dessa palavra, tome posse das bênçãos do Senhor, aleluia. Ainda que você não esteja vendo, ainda que você, aleluia, louvado seja o nome do Senhor. Esteja, né, aleluia. Cego, com tanta luta, com tantas provações, mas o Senhor, Ele está te dizendo glória nesta tarde, não temos, porque eu sou contigo, aleluia.
1: Glória a Deus.
0: Eu vou te ajudar, eu estou te ajudando, eu estou te fortalecendo, aleluia. Se você está de pé, aleluia, porque eu estou te sustentando, aleluia.
1: Aleluia.
0: Glórias glória a Deus. A Deus. Então entrega tudo nas mãos do Senhor, confia, descansa, aleluia, porque o Senhor, Ele é contigo. E eu convido você, aleluia, para estar junto conosco, aleluia. Nos cultos da semana, irmãos. Já começa glória amanhã. Amanhã já vamos estar ali na consagração abençoada. Já preparando o ambiente, aleluia, para os cultos durante a semana. Aleluia, para que o Senhor venha estar te abençoando. Para que o Senhor venha estar te entregando a vitória. Mas você precisa dar o primeiro passo, que é de ir na casa do Senhor, buscar a presença do Senhor, aleluia. Glórias a Deus. Você precisa agir, para que o Senhor venha reagir, entregar a vitória. Aleluia, que você tanto precisa, que você tanto está buscando. Então, glória eu convido a todos vocês para estar junto conosco nesta quarta-feira em três horários. Louvado a poderosa campanha, o quarto de guerra. Aleluia, onde vamos estar ali juntos, orando, aleluia. Buscando a presença do Senhor junto com você, aleluia, glórias a Deus. Lutando essas guerras louvado que você está enfrentando, talvez seja na sua área. Aleluia, emocional na sua área, Jesus aleluia, querido. Da saúde, aleluia. Eu não sei qual é a guerra que você está enfrentando,
1: Jesus
0: aleluia.
1: Querido, Deus poderoso.
0: Mas esteja junto conosco, nós vamos estar, aleluia, junto com vocês nesta guerra, orando, clamando, aleluia, guerreando contigo nesta quarta-feira em três horários, às 9, às 14 e às 19 horas, aleluia. As servas do Senhor vão aleluia. Estar ali ministrando a palavra do Senhor, e orando pela sua vida, pela sua família, glórias a Deus. Pastora Daisiane e a missionária Daniele, aleluia. Qual Deus tem usado poderosamente as servas do Senhor, aleluia, para profetizar a bênção, a vitória, o milagre na sua vida. Então esteja junto conosco nesta quarta-feira, nessa poderosa campanha, o quarto de guerra, aleluia, porque só você, aleluia, só vai vencer as suas guerras, aleluia, se você lutar, aleluia, se você se posicionar diante a presença do Senhor, aleluia. Então esteja junto conosco nesta quarta-feira, porque o Senhor tem uma palavra gloriosa ao seu coração. O Senhor, Ele quer te entregar a vitória, mas você precisa estar junto conosco. Você

precisa agir, tomar a posição de estar junto conosco nesta quarta-feira, para que o Senhor venha reagir na sua vida. Glórias a Deus. Então, temos, né, três cultos poderosos, às 9, às 14 e às 19 horas, nessa quarta-feira. Esteja junto conosco, né, irmã Cleonice? Amém. Deus tem usado glória grandemente as servas do Senhor. Deus tem, aleluia, operado grandes milagres na igreja Cristo para as nações.

0: maravilhoso que ele vem, né? Ele vem querer tocar nos nossos filhos, verdade, né? Jesus. Então vamos pedir ao Senhor para que o Senhor brinde a nossa casa,
1: glória
0: brinde
1: a
0: nossa família,
1: amém,
0: em nome de Jesus, que ele venha, né?
1: Glória
0: nos
1: a Deus.
0: Fortalecer, que ele, verdade, venha nos encher, Jesus, de poder, né?
1: Glória,
0: porque
1: a Deus,
0: só em Jesus Cristo nós podemos vencer as batalhas,
1: verdade,
0: só em Jesus Cristo nós podemos vencer as guerras,
1: aleluia,
0: as lutas.
1: Jesus.
0: Vamos pedir para o Senhor que ele nos fortaleça com todas as suas armaduras, né? Para que
1: Jesus
0: nós possamos vencer as batalhas.
1: Glória a Deus.
0: Que nós podemos vencer a guerra e cantar o nosso hino da vitória.
1: Amém,
0: em
1: Jesus,
0: nome de Jesus.
1: Glória,
0: venha,
1: Deus,
0: meus irmãos, venha buscar a tua vitória. Só não tem na segunda-feira culto, mas terça-feira tem a consagração, às 9 horas.
1: Verdade,
0: terça-feira,
1: Jesus,
0: quarta-feira, em 3 horários, às 9, às 14 horas. Se não pode vir nesse horário, venha à noite, às 19 horas também, na poderosa
1: glória
0: campanha.
1: Glória a Deus.
0: Glória, aleluia, a Deus, aleluia, Jesus. Tem na quinta-feira também o glorioso culto com as suas irmãs guerreiras do círculo de
1: glória
0: oração.
1: Glória a Deus.
0: Aleluia, Jesus.
1: Amém,
0: na sexta-feira,
1: Jesus,
0: também, em 3 horários, às 9, às 14 horas. E às 19 horas, escolha um horário, né?
1: Aleluia,
0: bom que seja para você vir. Muitas vezes você trabalha, não tem como, mas tem às 19 horas que você pode,
1: aleluia,
0: vir buscar a tua vitória, a tua,
1: amém,
0: bênção,
1: Jesus,
0: em nome de Jesus.
1: Glória a
0: o
1: Deus.
0: Sábado também tem culto, meus irmãos. E com nossos jovens, né? Você que tem o seu filho, né? Sua filha, em nome de Jesus, traga para o culto dos jovens, no sábado.
1: Aleluia,
0: aleluia, Jesus.
1: Glória
0: e domingo
1: a Deus
0: também, o poderoso culto, né? Da família, em nome de Jesus. Venha buscar a cura. Venha buscar livramento, venha brindar,
1: amém,
0: tua casa,
1: Jesus,
0: tua família, em nome,
1: glória,
0: de Jesus.
1: Deus.
0: Estão,
1: aleluia,
0: todos convidados, em nome de Jesus, venham para a casa do Senhor, porque o Senhor te espera lá.
1: Amém.
0: O Senhor nos,
1: glória,
0: espera com os braços abertos,
1: amém,
0: para te ajudar,
1: Jesus,
0: para te dar força,
1: glória,
0: para te dar,
1: Deus,
0: ânimo. Em nome, nós devemos buscar a presença do Senhor.
1: Aleluia.
0: Oh, Jesus querido.
1: Glória a Deus.
0: Aleluia, Jesus.
1: Já pode ir falar no nome dos irmãos que estão enviando
0: falando
1: suas mensagens. A irmã Cleone está anotando o nome de todos,
0: aleluia,
1: aqui. Nós vamos estar orando aqui e também levando para a igreja para continuar orando,
0: glória,
1: pela sua vida, pela sua família.
0: Aleluia.
1: Glórias a Deus. A irmã Cleone vai estar falando o nome de quem está me enviando,
0: glória,
1: suas,
0: Deus,
1: mensagens.
0: Aleluia,
1: que Deus abençoe,
0: Jesus,
1: a cada um, em nome de Jesus.
0: Nossos queridos irmãos, vamos estar orando por cada pedido de oração. A nossa irmã Araci, glória a Deus, pede oração por toda a sua família. Nós vamos estar orando, irmã.
1: Glória a Deus.
0: Glória a Deus pela sua casa, pela sua família, pelo seu pedido de oração. Em nome de Jesus, creia que o Senhor já está enviando o seu anjo aí no seu lar.
1: Em nome de Jesus.
0: Aleluia, Jesus. Em nome de Jesus.
1: Glória a Deus.
0: A nossa irmã Maria de Fátima pede oração pela sua filha Maiara e por toda a sua família, em nome de Jesus. Deus já está visitando cada pedido,
1: aleluia,
0: seus que está aqui. E nós vamos estar levando também, né, para estar orando. Não só aqui,
1: glória,
0: nós vamos estar orando também a favor de todos,
1: amém,
0: os pedidos,
1: Jesus,
0: que vocês mandam, meus queridos.
1: Amém. Glória
0: e a nossa
1: Deus
0: irmã Vanderleia Maria também pede oração pela família e por ela. Aleluia, Jesus. Deus já está tomando, né, posse. Tome posse da tua bênção. Deus já está mandando o anjo poderoso.
1: Glória a Deus.
0: A nossa querida irmã Mara Santos também. Glória a Deus, creia que Jesus já está enviando o anjo aí na sua casa, né, na sua família,
1: glória,
0: em nome,
1: Deus,
0: de Jesus.
1: Aleluia.
0: A nossa irmã Eliane também, do Círculo de Oração, está nos ouvindo. Ela oferece a programação para todos os ouvintes.
1: Glória,
0: aleluia,
1: a Deus,
0: Jesus,
1: aleluia,
0: a paz do Senhor, nossa
1: um
0: querida
1: abraço,
0: irmã.
1: Irmã Eliane,
0: um
1: Deus
0: abraço,
1: abençoe
0: irmã,
1: sua vida.
0: Né? Aleluia, Jesus. Deus abençoe sua casa, sua família, em
1: louvado
0: nome de Jesus.
1: Seja o nome do Senhor.
0: Nossa irmã Jucimara também, do Círculo de Oração, aleluia, está ouvindo, né, a programação e ela oferece o programa a todos os ouvintes,
1: amém,
0: aleluia,
1: glória a Deus,
0: e a sua família.
1: Nosso abraço, irmã Jucimara, aleluia, glória a Deus.
0: E ela oferece também ao Círculo de Oração.
1: Amém,
0: glória,
1: Jesus,
0: a Deus,
1: glória,
0: amém,
1: Deus,
0: irmã, Deus abençoe também poderosamente a sua casa, a sua família, em nome,
1: nome
0: de Jesus.
1: Em nome de Jesus, glória a Deus. Amém, irmã?
0: Amém.
1: Que Deus abençoe
0: a Deus
1: a todos, né, que estão enviando suas mensagens, aqueles que não enviam sua mensagem, mas estão ali com seu rádio,
0: aleluia,
1: ligado, ouvindo,
0: Jesus,
1: a programação, é, e pode ter certeza,
0: amém,
1: aleluia, porque essas programações, né, tem alcançado você da presença do Senhor, aleluia, com a bênção, com a vitória, com livramentos, aleluia. Já preparar seu copo com água, peça de roupa,
0: aleluia,
1: o que se sentir no coração, coloca aí próximo do rádio, que daqui a pouco já vamos estar orando, glórias a Deus, porque a oração é a chave da vitória,
0: aleluia,
1: né, irmãos, aleluia. É orando que nós vencemos as nossas guerras, aleluia, porque é uma luta, todos os dias era uma luta, né, grande, né, irmãos, aleluia, louvado seja o nome do Senhor, porque não, nós não temos que lutar nem contra,
0: aleluia,
1: a carne, nem contra o sangue, mas
0: Deus,
1: é quanto
0: Jesus
1: o poder,
0: poderoso,
1: das trevas, aleluia. E nós orando, nós buscando a presença do Senhor, aleluia.
0: Jesus.

0: nós nos posicionando diante ao Senhor, nós vencemos as guerras, aleluia, as afrontas do inimigo, aleluia, porque o inimigo ele não tem brincado, irmãos, aleluia, ele está ao nosso derredor o tempo todo, aleluia, procurando uma brecha para entrar, aleluia, para fazer a destruição, mas nós estamos orando no nome de Jesus para que o Senhor venha repreender todo mal, toda seta do maligno, aleluia, em nome de Jesus. Então, glória nesse momento, Deus, vamos estar orando, aleluia. E lembrando aos irmãos, esteja junto conosco, irmãos.
1: Oh, aleluia.
0: Amanhã, na consagração, a partir das 8:30 da manhã, também na quarta-feira de vitória, quarta-feira de bênção, aleluia. Na campanha poderosa, o quarto de guerra com a... as irmãs, as servas do Senhor, pastora Daziane, missionária Daniela, em 3 horários, às 9, aleluia, às 14 e às 19 horas. E você não pode ficar de fora, glória, irmãos. Esteja junto conosco, aleluia. Guerreando, aleluia, contra o mal, aleluia. Louvado seja o nome do Senhor.
1: Oh, glória a Deus.
0: Então vamos estar orando, aleluia, neste momento, glórias a Deus. Que Deus abençoe poderosamente a cada um que está em sintonia conosco.
1: Glórias
0: a Deus. Vamos estar orando. Aleluia. Glórias a Deus. Deus amado, Deus querido, Deus neste momento, poderoso, Senhor, entramos em oração, Pai, pela vida dos teus servos, Pai, pela vida de cada um dos teus filhos, Pai, que enviaram seus pedidos de oração, Pai querido. Sabemos que o Senhor está no controle de tudo, Pai. Sabemos, Pai, que não há nada impossível para o Senhor, Jesus maravilhoso. Visita, Senhor, cada um dos teus filhos, visita os lares, a família, Pai amado. Jesus vai operando a cura, o milagre, a libertação.
1: O Senhor é o Deus que salva, o Senhor é o Deus que cura, Senhor.
0: Meu Deus, abençoa, Senhor.
1: Abençoa, Jesus.
0: Cada ouvinte, Senhor. Neste momento, para estar orando junto conosco, Pai,
1: Senhor.
0: Porque acredito no teu poder, no agir das tuas mãos, Senhor da glória. Entra com as tuas providências nas causas impossíveis, Pai. Realiza uma grande obra na vida dos teus filhos, meu Pai. Repreende toda a seta de Satanás, meu Pai.
1: Repreende,
0: Pai, toda a
1: Espírito da enfermidade,
0: Senhor, enfermidade,
1: Pai, oh,
0: da
1: Jesus
0: depressão,
1: querido,
0: meu Senhor.
1: Vem repreendendo toda a doença,
0: Deus maravilhoso,
1: Pai.
0: Vai repreendendo, oh, toda a opressão maligna,
1: repreendo
0: meu Senhor,
1: todo o laço
0: da glória. Deus maravilhoso,
1: meu
0: vai
1: Deus,
0: tirando toda essa angústia,
1: protege,
0: toda essa tristeza,
1: Senhor,
0: do coração,
1: olha, Senhor,
0: do teu
1: pelo
0: filho,
1: teu povo,
0: da tua
1: pela
0: filha,
1: nossa cidade,
0: meu Pai amado. Deus
1: Pai
0: maravilhoso,
1: de
0: vai quebrando
1: olha,
0: todas as correntes de maldição, Senhor.
1: Quebra as correntes,
0: desmancha,
1: Pai,
0: toda
1: quebra
0: toda
1: a obra
0: de macumbaria, de feitiçaria, Jesus maravilhoso.
1: Cega, Jesus, toda obra, Senhor.
0: Santo,
1: Senhor,
0: santo
1: sobre
0: é o Senhor,
1: teu povo,
0: Pai.
1: Senhor. Em
0: nós
1: nome de Jesus,
0: a bênção,
1: Pai,
0: a vitória,
1: porque tu és santo,
0: Pai,
1: e poderoso,
0: sobre o lar, sobre a
1: tu és
0: família
1: Deus de providência,
0: filhos,
1: Senhor.
0: Pai.
1: Nós cremos
0: em
1: no teu poder
0: Jesus,
1: e no teu
0: meu
1: milagre,
0: Senhor,
1: Senhor
0: da glória.
1: Oh,
0: também,
1: Jesus,
0: Senhor,
1: querido,
0: apresentamos
1: abençoa,
0: as famílias,
1: Pai,
0: enlutadas,
1: abençoa,
0: meu
1: Jesus,
0: Senhor.
1: Nosso
0: quantas famílias que
1: família,
0: estão chorando,
1: Senhor,
0: neste momento, Pai. Que o Senhor venha confortar o coração, Senhor, dos teus filhos, das tuas filhas,
1: meu Deus,
0: Pai.
1: Em nome
0: de Jesus, meu Pai.
1: Trabalhe,
0: meu Pai querido,
1: Senhor,
0: Pai Santo,
1: estende as tuas mãos,
0: abençoa
1: Senhor,
0: aqueles, Pai,
1: sobre
0: que
1: o meu lar,
0: Senhor,
1: sobre o lar da família
0: almoço,
1: da irmã Noeli,
0: Senhor, abençoa,
1: meu Deus,
0: em nome de
1: Jesus,
0: meu Senhor,
1: Pai,
0: da glória,
1: abençoa
0: o
1: nosso
0: Deus
1: ministério, Pai,
0: abençoa
1: os pastores, Pai, o círculo de oração,
0: filhos, Pai,
1: todos,
0: abençoa,
1: Senhor, que estão ouvindo, meu
0: sua
1: Pai,
0: família,
1: em nome de Jesus,
0: abençoa,
1: porque cremos,
0: Daniel,
1: Senhor,
0: no
1: teu poder,
0: esposa,
1: na tua glória, Senhor, porque a tua palavra diz, agindo Deus, ninguém impedirá os teus milagres, Senhor, e nós cremos, nós tomamos posse,
0: roupa,
1: nós tomamos posse da vitória,
0: tudo,
1: Pai,
0: Senhor,
1: que nós teremos
0: próximo,
1: testemunho
0: rádio,
1: lindo, Pai, para honra e glória do Senhor, porque tu és santo,
0: Pai,
1: santo,
0: que através
1: santo,
0: da fé
1: Jesus,
0: dos teus filhos,
1: e cremos,
0: Pai, eles venham receber
1: que
0: a sua bênção,
1: entrou,
0: a sua vitória,
1: Pai,
0: o livramento,
1: teus filhos,
0: Pai,
1: a
0: libertação
1: a luta
0: em nome de Jesus,
1: passando,
0: meu
1: Pai
0: querido,
1: visita,
0: Pai,
1: os enfermos,
0: Deus maravilhoso, Deus poderoso,
1: visita, Pai, nossos jovens,
0: Senhor,
1: crianças, Pai, alcança, Senhor, alcança
0: com
1: tuas
0: mãos poderosas,
1: com
0: tuas
1: mãos
0: poderosas,
1: com
0: as tuas
1: mãos
0: curadoras,
1: poderoso,
0: meu Jesus,
1: Pai,
0: maravilhoso,
1: reveste o teu
0: Deus
1: corpo,
0: de providência, Deus de
1: filho,
0: poder,
1: todas
0: porque
1: as tuas
0: o Senhor
1: armaduras,
0: fala na sua
1: para
0: palavra,
1: que, guiar,
0: que
1: para
0: tudo
1: que, possa
0: que nós pedimos em oração,
1: batalhas,
0: se nós crer, nós vamos receber,
1: querido,
0: Senhor, e nós cremos no teu poder, nós cremos, Senhor, nas tuas providências,
1: Senhor,
0: e nós declaramos no nome de
1: Jesus,
0: Pai, a bênção e a vitória sobre a vida, sobre o lar, sobre
1: mais
0: a família dos teus filhos,
1: na tua presença,
0: em
1: Pai,
0: nome de Jesus,
1: por mais esses horários, Senhor, na tua presença,
0: Jesus, Pai, muito obrigada, Pai,
1: é o que nós te
0: por
1: pedimos,
0: mais essa
1: Pai,
0: programação,
1: conosco,
0: Pai, pela
1: nos
0: tua presença.

0: presença espiritual
1: Santo
0: Pai,
1: de Deus,
0: em
1: porque
0: nome
1: nós
0: de
1: sentimos
0: Jesus
1: a tua presença
0: Pai,
1: aqui, Senhor.
0: Obrigada,
1: nos
0: Senhor.
1: Estudo, meu Pai.
0: Gratidão,
1: continua
0: gratidão
1: conosco,
0: é a palavra,
1: Pai,
0: Senhor,
1: segurando
0: meu Deus,
1: as nossas mãos,
0: por mais
1: ajudando
0: um
1: a prosseguir em frente, Pai.
0: Nos
1: dá de bom ânimo em nome
0: em teu
1: de
0: nome,
1: Jesus,
0: Jesus,
1: meu Pai. Em nome de Jesus, confirma
0: Pai,
1: as tuas bênçãos, a tua vitória,
0: Senhor,
1: sobre a vida dos teus filhos,
0: Jesus,
1: Pai.
0: Fica
1: é o que
0: conosco,
1: te pedimos
0: Pai,
1: e já te agradecemos,
0: em
1: nome
0: do Senhor
1: de Jesus.
0: Jesus. Aleluia.
1: Amém. Glórias
0: aleluia
1: a Deus. Irmãos, tome posse da sua bênção, da sua vitória,
0: glória
1: em
0: Deus,
1: nome
0: aleluia,
1: de Jesus.
0: Jesus.
1: Glórias a Deus. E querendo o Senhor, segunda-feira que vem estaremos aqui. Amanhã vai estar aqui,
0: glória
1: né, o pastor Regivaldo, aleluia, fazendo a programação. Aleluia, fiquem todos na paz do Senhor
0: Amém,
1: Jesus.
0: Jesus.
1: Amém,
0: fiquem todos
1: glória
0: na paz, meus queridos, que o Espírito Santo já visitou o seu lar, a sua casa e a sua família, em nome de Jesus.
1: Amém.
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Ouvintes, com a paz do Senhor, aqui quem vos fala é a irmã Vanessa, louvando a Deus por mais esta segunda-feira, que graças a Deus, uma segunda-feira, que o sol começou a aparecer lá pelas 10h30, 11 horas, está aí, e as irmãs, a mulherada, e correr lavar roupa, porque diz que vai chover. Graças a Deus, irmãs, por tudo, né? Graças a Deus pela chuva, pelo sol, pelas misericórdias do Senhor. E que...

0: Eu e você estamos com vida. Graças a Deus por tudo que o Senhor tem feito, o cuidado do Senhor. Vamos estar neste momento fazendo uma oração, orando aí, clamando, e nós já estamos adentrando no seu lar, na sua casa, aonde você estiver, no carro, na firma, no trabalho. Maravilhoso Deus, eterno Pai, nós te louvamos, Senhor, por mais esta segunda-feira de bênção e vitória, por mais esta segunda-feira que este ouvinte está com vida, pode estar aí sintonizado, ouvindo, Senhor, esta programação. Pai, nós estamos entrando, Pai, dentro desse lar, dentro desses hospitais, nesse carro, Jesus, na firma, nesse que está indo na estrada, andando, Senhor. Onde estão nos ouvindo, de longe, de perto, Senhor Jesus, nós estamos entrando dentro do lar, nessa família, nessa situação, Senhor, na cadeia, no hospital. Jesus querido, vai de encontro à necessidade de cada um nesta tarde. Pai amado, as indagações, perguntas, Pai, que o Senhor possa estar respondendo, Pai, a pedição do teu filho, da tua filha, desta família. Jesus, alcança onde estiver com a vitória. Jesus, arranca, Senhor, toda a preocupação, toda a ansiedade. Jesus querido, vai de encontro nesta tarde. Jesus querido, esta semana possa ser uma semana de vitória, uma semana de livramento, uma semana do teu cuidado. Jesus, nós clamamos pelos teus ouvintes e já te agradecemos, Pai, pelo teu cuidado e teu infinito amor. Em nome de Jesus, amém, amém. Glórias a Deus. 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Né? 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É, que Deus abençoe a tua vida. Rádio Nova Mensagem. E Deus é poderoso para responder a tua oração, te dar grande vitória, no nome de Jesus. Que Deus abençoe a tua vida, o teu lar, a tua família, no nome de Jesus. 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Deus abençoe a tua vida, o teu lar, a tua casa, a tua família, no nome de Jesus.
1: Deus. Glória a Deus, nós louvamos a Deus, né, por mais esse dia, né? Quero cumprimentar todos os nossos ouvintes com a paz do Senhor nessa tarde, né? Uma tarde aí, Vanessa, aqui já está ficando, já está mudando. Já está mudando, creio que vai vir um pouquinho de chuva, né? Mas nós louvamos o nome do Senhor, porque o nosso Deus é fiel, né? Nós tivemos aí um domingo ensolarado, um domingo muito gostoso, uma manhã também gloriosa. E essa tarde não vai ser diferente na tua vida. Essa tarde não vai ser diferente. E nós cremos que as mãos do Senhor, aquele que pode todas as coisas, ele está cuidando de mim, cuidando da tua vida, da tua família. Sabe aquela causa que você tem colocado diante de Deus? Sabe aquela tua oração, aquele teu clamor que você tem colocado na presença do Senhor? Você tem colocado diante daquele Deus que criou os céus e a terra. Aquele Deus que diz, haja e ouve. É esse Deus que trouxe à existência o que os nossos olhos não conheciam. É este Deus que formou o homem do pó da terra. Então é diante deste Deus que você tem colocado a tua petição, o teu clamor, os teus sonhos, a tua oração. E ele é Deus que te ouve. Ele é Deus que responde a tua oração. E nessa tarde, creia que a tua oração foi ouvida, que o teu clamor foi alcançado nos céus nessa tarde, e que muito em breve você vai cantar a vitória e vai contar os testemunhos do que o Senhor fez e continuará fazendo na tua vida. Eu quero saudar aqui as nossas queridas que estão conosco. Paz do Senhor, Paloma.
2: Paz do Senhor, irmã Giovana, Vanessa, a nossa pastora, a todos os ouvintes que nos escutam nessa tarde, né? Que tarde abençoado, mais uma segunda-feira, né? Foi uma semana puxada, mas vencemos, né?
1: Glória a Deus, né, Paloma?
2: Foi uma semana puxada, mas vencemos, né? Tivemos a nossa Ebon, foi uma bênção. Nossa, maravilhoso, né? Quem foi sabe do que eu tô falando, né? Então foi uma bênção.
1: Paz do Senhor, pastora.
3: Paz do Senhor, amados ouvintes desse maravilhoso programa, amados irmãos, amadas irmãs, mulheres que compõem a UFA de TB, sei que estão na nossa escuta hoje, né? Estamos aqui para agradecer a Deus. Minha palavra hoje, meu sentimento é gratidão. Como a Paloma falou, tivemos uma semana cheia, né? Semana toda, toda noite nós na igreja, aprendendo mais uma porção de Deus, né? E domingo de manhã tivemos uma grande reunião, né? Aonde almoçamos ali na igreja, irmã Giovana. Eu acho que tinha umas 300 pessoas almoçando.
1: Olha que benção. Pastora, mas que reunião foi aquela? Que palavra do pastor Carlos que ele trouxe ali para a igreja? Que palavra gloriosa, pastora.
3: Verdade, irmã Giovana. O pastor Carlos, irmã Giovana, enquanto nós almoçava lá embaixo, ele estava tocando piano lá embaixo. Pensa num homem cheio de talentos, né?
1: Meu Deus, ele canta, eu vi ele prega, isso. ele canta, pastor, e tocando também.
3: Tava tocando um piano lá, irmã Giovana. Diz que piano é um dos instrumentos mais difíceis de aprender a tocar, né?
1: Eu já ouvi falar mesmo, pastora. Já ouvi falar. E o pastor estava tocando, então.
3: Isso, estava tocando e cantando lá embaixo, dando uma palhetinha, que nem diz o povo, né?
1: É, né? Mas foi uma gloriosa manhã mesmo, amanhã ali na presença do Senhor, em que nós tivemos a nossa reunião, né? A reunião ali de obreiros, membros, né? Estava uma bênção, né? Mas a palavra do Senhor foi maravilhosa. E eu sei que você que esteve, os nossos ouvintes que estiveram ali na igreja, né, que puderam compartilhar daquela palavra, né, nós fomos alimentados pela manhã por uma palavra tão gloriosa, né, pastora?
3: Verdade, irmã Giovana. É, cada trabalho que a gente perde de estar na casa do Senhor é uma bênção que a gente perde, né, irmã Giovana?
1: Uma bênção, pastora.
3: Isso mesmo.
1: É a oportunidade de aprender mais. Né, pastora? Oportunidade de aprender. Mesmo. Uma oportunidade de sentir a presença do Senhor,
3: isso,
1: né, pastora?
3: Isso mesmo. E são coisas que não voltam, né? É, oportunidade perdida, né? Infelizmente, não volta. E eu vejo assim, irmã Giovana, que o Senhor tem uma porção para cada dia, né?
1: E pastora, e o que é lindo, que essa porção diária que ele tem para nós, né, não se repete, né, pastora?
3: Não, ao contrário, né?
1: Ela se renova, né, pastora?
3: Isso mesmo, a palavra do Senhor, ela se renova cada manhã. As misericórdias, a Bíblia diz que elas são novas cada manhã. Às vezes nós que temos mania de ficar agarrado, né, irmã Giovana?
1: Isso, que às vezes já passou. Viver de saudosismo, né, pastora?
3: Isso, ou viver do passado, né, irmã Giovana?
1: Nossa, sendo que o Senhor tem algo tão bom preparado para nós diariamente. Pastora, mas já que nós estamos falando, né, de passado, né, do presente, mas nós temos assim, para aqueles que perderam, né, pastora? Para aqueles que não puderam estar, porque às vezes não é que perderam, né, pastor? Às vezes não puderam estar conosco durante essa semana, durante o final de semana culto, mas nós temos algo muito especial para essa semana, né, pastora?
3: Verdade, irmã Giovana. Olha como servir a Deus é viver em novidade de vida, irmã Giovana.
1: É, porque às vezes a pessoa que não pôde estar conosco no final de semana, que às vezes estava trabalhando num plantão, né, pastora?
3: Verdade. Ou
1: às vezes assim, algo aconteceu que você não pôde estar presente. Então hoje nós temos assim uma notícia maravilhosa para te dar, né, pastora?
3: Verdade, irmãos, irmãs, ouvintes de outras denominações, você pode ser um irmão que é da Igreja Católica também, nós teremos essa quarta-feira, irmã Giovana, uma consagração o dia todo.
1: Olha que bênção, tirar o dia para Deus, pastora.
3: O dia inteirinho, olha, irmãs, que privilégio, que oportunidade que nós temos de passar o dia na presença do Senhor.
1: Sabe, pastora, ontem, assim, com uma palhinha da palavra ali do pastor Carlos, né? E até mesmo ele mencionou que em Curitiba, para fazer evangelismo de rua, hoje não pode entregar nem folhetinhos, né? E olha a dificuldade. E isso em Curitiba, aqui no estado do Paraná, na nossa capital. Só que aqui, pastora, nós somos livres para fazermos, sim, o nosso evangelismo. Nós somos livres e cultuarmos de portas abertas, pastora.
3: Olha, irmã Giovana, eu já teve momentos da minha vida que eu dobrei meu joelho e chorei e pedi perdão para Deus pelas vezes que eu negligencio, que eu negligenciei, porque esses dias atrás, irmã Giovana, eu acompanho algumas pessoas que fazem um projeto fora do Brasil, né? Inclusive a tia Jo, ela tem um projeto África, e eu estava olhando esses dias, irmã Giovana, meu Deus, até na China também eu estava olhando. pessoas sendo presas.

0: pastores sendo presos porque deixaram, trouxeram Bíblias e as pessoas tiveram acesso à Bíblia. Então, irmã Giovana, eu olhando na Nigéria, irmã Giovana, esses dias, eles invadiram uma igreja, irmã Giovana, mataram todo mundo. Passou o pastor da igreja colocando aquele monte de fazendo aqueles enterros em massa. Eu falei, meu Deus, Senhor, como nós vivemos, nós estamos, né? Por isso, já vemos algumas retaliações, né? Hoje em dia e tal, estamos sentindo algumas retaliações. Mas não se compara, né, pastora? Não se compara. E se nós, como igreja, nós se colocarmos em pé, orarmos, buscarmos direção de Deus, nós temos tempo de não entrarmos numa era, né, irmã Giovana, que se chama a era do comunismo, né?
1: Isso.
0: Então, assim, Deus, ele tem. Hoje nós temos algumas retaliações, né? Sofremos algumas retaliações, mas a igreja, o poder da oração, o poder, a arma que nós temos nas nossas mãos, se nós soubermos utilizá-las, né? Nós podemos reverter esse quadro. Eu sei que Deus tem grandes promessas para a nossa nação brasileira.
1: Amém, pastor. E eu creio, porque como a senhora disse, nós colocarmos diante do Senhor todas as decisões que formos tomar, pastora. Né? Orarmos, pedirmos ao Senhor sabedoria, pastora.
0: Isso mesmo.
1: Ele vai nos instruir, né? E nós poderemos sim nos tornar, continuarmos com um país livre para adorarmos ao Senhor e não chegarmos a sermos um país comunista, um país onde eles não aceitam a religião cristã. Sermos cristãos, né, pastora?
0: Verdade.
1: Pastora, eu tenho um livro em casa que eu não terminei de ler esse livro, que uma vez eu estava ouvindo a pregação do pastor Luciano Subirá. O Homem do Céu, que se chama o livro, de um pastor convertido lá na China, pastora. O que esse homem já passou? E os testemunhos dele, hoje ele mora no Brasil, já é um senhor de idade, né, um pastor. Mas assim, ele conta os detalhes, pastora, do que ele sofreu por ter levado a palavra do Senhor adiante.
0: Verdade, irmã Giovana, bem desse jeito mesmo.
1: E hoje nós somos livres, nós temos, olha, essa liberdade, pastora, de acordarmos cedo pela manhã, né, tirarmos um tempinho, ó, quarta-feira, estarmos ali na casa do Senhor para orar, para agradecer ao Senhor e sentirmos a gloriosa presença do Espírito Santo, pastora.
0: Isso mesmo, e sabe o que eu estava pensando aqui, irmã Giovana, irmã Vanessa, irmã Paloma, né? E nós teremos uma pregadora de fora, né? Vai lá, Vanessa, conta para esse povo aí quem que vai estar nos trazendo a palavra do Senhor.
2: Então, irmãs, vai ser bênção no nome de Jesus, como sempre tem sido, né? E agora vai ser mais especial ainda, que vai estar conosco a irmã ali, deixa eu estar só ver aqui, a missionária, a irmã Maria de Lourdes, e o esposo dela, pastor Jefferson. Esse casal de missionários aí, que já esteve conosco e vai estar conosco de novo ali na quarta-feira, vai ser bênção ali. Você que pode, venha estar conosco já pela manhã ali. Nós vamos estar ali em dois períodos, né? Das oito ao meio-dia, ali firmes ali, sem encerrar nada, período de oração, adentrando já para meio-dia e meio, uma hora da tarde, às 13, às 14 horas, e vamos encerrar às 15h30. Você que pode, é a última quarta-feira do mês, né? Vem aí participar conosco. Mais uma vez vai estar aí esse casal querido, pastor Jefferson, missionário, pastor Jefferson, e a irmã Maria de Lourdes vai estar conosco ali. Então esteja conosco ali participando e consagrando e traga mais alguém. Vai ser bênção no nome de Jesus.
1: Ô, Vanessa.
0: Verdade.
1: Nossa, pastora Corlá, fomos juntos, pastora do céu.
0: Isso mesmo, é daqui que vem, da Giovana, porque daqui não vem mais nada.
1: Viu, pastora? Mas eu estava vendo assim, além de essa pastora, né? Ela é abençoada, pregadora. Ela é uma pregadora da palavra do Senhor. E o Senhor a usa muito em dons, né, pastora?
0: É verdade. É, ambos, né? Deus usa ele também. O pastor Jefferson, ele é um homem de uma profundidade. É um casal, assim, que eu posso testemunhar. Eles são um casal, irmã Giovana. Que eu sempre falo, né? Que eu já orei muito junto com a Lourdes, né? Passamos muitos períodos orando junto quando eu morava em Curitiba. Mas para acompanhar eles na oração, Giovana não é qualquer pessoa.
1: Meu Deus, pastor. E olha, nós vamos tirar esse período de oração, de estarmos ali na igreja. Então nós vamos estar com esse casal abençoado, usado por Deus, né, pastora?
0: Isso mesmo, é um presente, né? Que o Senhor vai nos dando, né? Trazendo, né? Nos dando pessoas tão amáveis, tão de Deus para estar conosco, né? E que não vai faltar ali, irmãs. posso ganhar.

0: garantir para vocês é a presença do Senhor.
1: Amém.
0: Nós, primeira coisa que nós fazemos quando nós vamos fazer algo, a gente convida o Senhor para estar presente, né? Senão é só mais um dia, é só mais um culto. E nós temos tanta novidade essa semana. Hoje nós vamos fazer uma entrevista aqui, né?
1: Ah, pastora, eu já estava pensando nisso.
0: Ah, então manda ver aí, Giovana.
1: Pastora, mas só para a gente finalizar aqui, sabe? Perguntar até para perguntar para Vanessa. Depois a gente vai fazer uma entrevista aqui com a nossa querida irmã, né? Ô, Vanessa, mas aquelas pessoas que às vezes tomam remédio e não podem jejuar, o que, que acontece?
2: Não, pode estar vindo, sim. Pode estar tomando seu remedinho e vir participar conosco. Não tem problema nenhum, nada, não tem problema nenhum, toma o seu remedinho e vem. E se porventura tem que tomar um remedinho à tarde, mas assim, chegando a hora do almoço, nós vamos ter ali na nossa cozinha, assim, alguma coisinha ali pra você que precisa, não, tem que tomar, depois do almoço, tem que tomar um remedinho. Você vai, pode ficar ali conosco, tem ali alguma coisinha pra você tomar, e tomar seu remedinho, vai ser bênção no nome de Jesus. Não deixe de ir, não deixe de ir por causa disso.
0: Verdade,
2: remédio da pressão,
0: né?
2: Remédio, tá tomando algum remédio contínuo, não deixe de ir. Deus conhece o teu coração, a tua sinceridade, vai lá participar. Faça uma caravana agora, a mamãe Márcia, pastor Edivaldo, eles estão fazendo uma caravana e vão vir pra cá quarta-feira.
1: Amém, glória a Deus. Porque daí não precisa voltar, né, Vanessa, para ir pra casa.
2: Isso.
1: Porque tem um alimentinho ali preparado pros irmãos que estiverem conosco, né? Vai ter um cafezinho de manhã, né?
2: Sim,
1: claro,
2: sim.
1: Que não é aqueles cafezão, mas é um cafezinho com as bolachinhas ali para aqueles irmãos que não podem ficar em jejum muito tempo devido às suas condições. Né, um remédio,
2: claro.
1: Né, um medicamento que precisa. E também na hora do almoço não precisa voltar, né, Vanessa?
2: Não, não precisa.
1: Pastora, eu vou fazer o seguinte: eu vou na escola buscar minha filha, ela almoça conosco na igreja, tá bom?
0: Ah, sim, tranquilo. A gente pensa em tudo, né, irmãs? A gente sempre fala que é uma oportunidade. Às vezes você quer tirar um dia, consagrar o dia todo, quer tirar um jejum do dia inteiro. Amém? Né? Estamos ali para isso. Mas, né, a gente entende, né, irmã Giovana, que tem muitas pessoas que têm problema de diabetes, de pressão alta, que precisam tomar seus remédios na hora certa. Até quem tem problema de tireoide, né, irmã Giovana?
1: É verdade.
0: Ele tem um horário que tem que, tipo, toma um remédio, daqui meia hora tem que comer alguma coisinha, né? Então, assim, mas independente disso, irmão, você vai estar consagrando tua vida, né? Você vai estar consagrando da mesma forma, você vai estar trazendo o teu corpo como um sacrifício vivo a Deus, né?
1: E um culto, vamos oferecer o culto racional, né?
0: Olha, isso mesmo.
3: Eu vou falar uma coisa boa aqui, que a gente acabou de receber uma mensagem aqui.
1: Fale, Paloma.
3: A irmã Miriam Vaz disse que ela vai levar um bolo de cenoura. Se ela conseguir ir, eu espero que ela consiga ir.
1: Ah, vai, em nome de Jesus, né? Mas não pelo bolo, viu, Paloma? Não, não é
3: não,
1: só
3: não
1: pelo,
3: é pelo bolo.
1: Bolo.
3: Não, maminha. Ela disse que não vai conseguir. Mas ela, ó, ela não vai conseguir de manhã, mas a 1h30 ela vai estar lá.
0: Eu quero bolo.
1: Vai ser bênção, em nome de Jesus.
0: Podemos, por que não encerrarmos, né, também à tarde, né, irmã Giovana, com um cafezinho?
1: Olha
0: ali,
1: só,
0: olha
1: só,
0: olha, uma
1: ideia,
0: isso,
1: né?
0: Você entrega já a tua consagração. Isso, você entrega o teu jejum ali já,
1: isso,
0: né?
1: Pode entregar.
0: E quem sabe, né, irmã Giovana, tem alguém aí também que já tá doido para levar mais um bolo?
1: Isso, eu ia falar isso, pastor. Eu falei, vai que tem alguém que tá nos ouvindo e fala assim, viu, eu quero levar uma torta, um bolo. Vai ser
0: de
1: muito
0: banana,
1: bem-vindo.
0: Uma torta de...
1: Olha! Vai ser muito bem-vindo. Vindo
2: que
1: também,
2: benção,
1: né?
2: Nossa pastora canta bem sem viola.
0: Irmãs, glória, eu vou dar uma dica pra vocês. Eu sou uma mulher que tudo que tem banana eu gosto. Não que eu não goste, o que é pior, né? Eu gosto do que tem banana e o que não tem, né, Giovana? Aí vai, é difícil, né? Eu sou muito doceira, irmãs. Meu Deus, tem que controlar assim, o negócio pra não, né, não ficar doente. E se tiver banana, eu gosto mais ainda.
1: Ai, que delícia. Não, mas é verdade mesmo, pastor. Então vai ser uma bênção. Vem estar conosco nessa quarta-feira, a partir das 8 horas da manhã. Nós estaremos ali, né? Olá, olha só que chegou aqui, ó. Chegou aqui uma mensagem do nosso pastor, vice-presidente, pastor Gustavo, né? Ele falar que vai estar doando café com leite e uns bolinhos, cueca virada. Olha só, meus irmãos. Olha só, que Deus abençoe a vida do pastor Gustavo, né? E falando em pastor Gustavo, pastor, o que, que a senhora acha de nós começarmos agora?
0: Eu acho, irmãs, essa semana, esse final de semana, tudo nós... Eu falei que nós, realmente, nós não temos uma rotina, né, irmã Giovana? Ontem nós tivemos a despedida do nosso pastor Vanderlei, a irmã Adriana, né? É o nosso campo, pela misericórdia de Deus, fez um pastor presidente. né? Glória, o pastor Vanderlei, a irmã Adriana e a nossa Loura, né, estarão indo para um campo agora a partir da semana que vem. Já estarão, né, indo procurar casa, lá se arrumar. Eles estarão indo para Bituruna como pastor presidente.
1: Olha que
0: então
1: bênção,
0: ontem, né, ali no Bandeirantes aconteceu uma linda homenagem para eles de despedida. Pessoal amado de Bandeirantes, receba o nosso carinho, nosso abraço. Adriana, pastor Vanderlei, a Isa, quem mais? O Isaac, eita! Essa família estará nos deixando para um bem maior, né? Estarão assumindo uma presidência. E também ontem teve também a despedida do nosso pastor Bruno e a nossa irmã Thay, casal também que nós amamos muito. Estarão deixando o Monte Sinai também ali, estarão indo a trabalho para uma cidade do norte, eu não lembro o nome, mas o Senhor, irmãos, tudo isso, por mais que fique a saudade, mas quando os nossos irmãos recebem bênção de Deus, nós ficamos felizes, né? Então, nós estamos muito felizes pela vitória dos nossos pastores, né? O pastor Bruno estará indo a trabalho, e o nosso pastor Vanderlei, a irmã Adriana, eles estarão indo como pastores presidente. Então, um abraço aos nossos pastores, às suas esposas. E agora vem a novidade. Vou deixar para as meninas contar a novidade, porque eu estou tão emocionada, irmã Gilmar. Se eu falar, eu vou começar a chorar.
1: Eu vou passar, então, para a Vanessa contar essa novidade para nós.
2: Olha, irmãs, que coisa mais linda. Essa novidade, irmãs, que até eu me assustei quando eu fiquei sabendo. Porque, não acredito, que benção, glória a Deus. Então, irmãs queridas, vocês que nos ouvem, eu creio que muitos já sabem, outros não. Mas na quarta-feira, dia 24, no mesmo dia da nossa consagração, você vai para a nossa consagração, vai para casa, toma um fôlego, se arruma lindas e cheirosas e vamos estar indo ali na posse do pastor Gustavo e da pastora Paloma. Oh, eles vão tomar posse ali na igreja de Jardim Bandeirantes. Ai, que benção. Olha o endereço aí para vocês não se perder. Rua João Francisco Pinheiro, 140 do Bandeirantes.
0: Eita, glória a Deus! Mais nova pastora do campo.
2: Nova pastora maravilhosa.
0: Isso mesmo.
2: Aquelas crianças, coisa mais linda, vontade de morder. Glória a Deus, não pode morder. Mas nós estamos felizes, contentes pelo tudo que o Senhor já fez, tem feito. E que foto linda que ficou. Culto de posse, pastor Gustavo, irmã Paloma. Louvado seja Deus por esta bênção, por esta vitória. Glória a Deus.
0: E terça-feira também temos mais uma bênção. Você conta, né, Vanessa?
2: Terça-feira. Isso. Olha aí, eu já falei para as irmãs. Marque na agenda. É dia 23, é dia 24. Ui,
0: isso
2: de
0: mesmo.
2: Tarde, de
0: semana
2: noite,
0: nós estamos com a agenda cheia.
2: E tome energético e tome fôlego para se animar. Aqui, mas culto quando for... Terça-feira, nossa, já começa terça já, amanhã, Senhor da Glória, nós vamos estar indo ali no Monte Sinai, para a glória do Senhor aí, o pastor vai estar tomando posse, pastor Elianai, Lourenço Rosa e a irmã Josi Rosa, vamos estar ali tomando posse da igreja ali do Monte Sinai, olha que benção, glória a Deus, e nós estaremos todas ali, as heroínas, vamos estar ali louvando, isso na terça, aí quando for na quarta, de manhã, de tarde, nós vamos estar ali se alegrando na consagração. Termina a consagração, toma um fôlego e vamos pro Bandeirantes. Glória a Deus!
0: Eita!
2: Receber junto ali, participar junto, as heroínas também vai estar louvando ali, no culto de posse do pastor Gustavo, irmã Paloma. E já começa amanhã. Avisando já aqui, irmãs, que amanhã não temos na central, né? E por isso já aproveita, não vamos ter na central, já se prepara, deixa tudo em ordem para na quarta nós estarmos ali na consagração o dia todo, consagrando, orando, buscando, apresentando a Deus e participando na terça noite daí com a irmã Josi, pastor Elianai ali do Monte Sinai e na quarta pastor Gustavo Irmã Paloma no Bandeirantes. Glória a Deus.
0: Glória a Deus, né, Vanessa? Eita, Deus é fiel, né, a irmã Josi, irmãos? Para quem não sabe, né? Ela era a nossa maestrina do círculo de oração ali na sede, né? Mas o Senhor também os promoveu, né?
1: E uma bênção, né, pastora?
0: Isso mesmo. E agora, irmã Josi, às vezes as irmãs podem falar, mas agora nós perdemos a irmã Josi, nós não vamos ter maestrina. Tem sim. A irmã Miriam já foi empossada como maestrina principal ali da sede, né? E também temos o suporte

0: A Vanessa, tem a Débora também, que são do campo, mas elas estarão também ali na medida que a irmã Miriam precisar, né? E a obra, ela é assim, ela não para, né, irmãs? E a Bíblia diz que é para nós nos alegrarmos com os que se alegram e chorar com os que choram. Olha bem, eu agora há pouco ali, ó, as meninas falaram que eu estava cantando ali. Irmãs, a gente canta sem viola mesmo. Eu cantei ali, ó, a irmã Edneuza já falou que vai levar uma torta de banana.
1: Deixa Deus te
0: Boa.
1: usar, irmã
0: Irmãs,
1: Edneuza.
0: se eu não comer tudo, a torta eu dou para vocês também.
2: Olha,
1: pastora, deixa um pedacinho para nós, pastora. A senhora mesmo fala assim: comei de tudo, mas não tudo, pastora.
0: Ai, Jesus, acabei de. Olha, tá vendo o que que eu falei? Agora estão usando contra mim o negócio aqui. Eita! Então aí, já ganhamos um monte de coisa pro café da tarde lá, né?
1: Glória a
0: Ei, mas Deus é
1: Deus.
0: bom, né, irmã
1: Deus é
0: Giovana?
1: maravilhoso. E pastora, falando das nossas posses, né, de terça-feira, né? Os irmãos aí do Monte Sinai, eu sei que às vezes a gente fica um pouco entristecido pela partida de uns pastores, né? Que a gente gosta muito, né? O pastor Bruno, a pastora Thay, são pessoas maravilhosas. E se eles estiverem nos ouvindo, Deus abençoe grandemente a sua vida, né? A sua família, né? Essa sua nova caminhada, né? Eu acho que acho não. Na nossa vida, nós que somos cristãos, nós cremos que tudo há um propósito do Senhor e tudo há um tempo, né, pastora?
0: É verdade, a Bíblia diz que há um tempo para todas as coisas, né? Então, assim, né, irmãs, só existe como a gente, às vezes, nós queremos ficar dentro de uma zona de conforto, mas se nós ficar dentro de uma zona de conforto, às vezes não vivemos grandes novidades, não vivemos grandes coisas. Eu estou sempre falando para Deus nas minhas orações, agradecendo a Ele. Eu falo, Senhor, muito obrigado por o Senhor não ligar para o que eu penso das coisas, né? Porque por mim, mas eu sou uma pessoa que eu tenho um lado meu muito acomodado. Eu sou assim, eu quase que faço parte da mobília da casa quando eu entro numa casa. Tanto que eu quero estar ali, ficar ali. E o Senhor sempre me arrancando daqui para lá e de lá para cá. E eu fico pensando, irmã Giovana, se Deus fosse fazer a minha vontade, irmã Giovana, eu não conhecia vocês.
1: Olha só, pastora. Imagina só, nós não teríamos
0: Eu não teria vindo para Telêmaco Borba. Eu estava lá morando onde eu morei na primeira casa que eu casei, congregando na mesma igreja onde eu sempre estive. É gostoso isso, irmã Giovana. Eu não estou criticando. Mas às vezes, né, para a gente viver algumas coisas diferentes, para uns o Senhor tem, outros não, outros o Senhor, né, permite ficar ali. Mas às vezes é necessário isso, né? E até
1: Verdade.
0: mesmo, às vezes, uma igreja, um campo, que seja, né? Às vezes a vontade é que aquele pastor seja eterno ali, mas cada um, ele vem num campo para fazer algo, irmã Giovana. E a Bíblia nos traz isso, a Bíblia compara nós a uma grande lavoura. E
1: Obrigada,
0: o
1: pastora.
0: apóstolo Paulo, ele deixou ali, ó, eu plantei, continua, Giovana. Apolo
1: Paulo regou.
0: e Deus deu o crescimento, irmãs. Então, assim, cada um vai fazer algo aí. Às vezes, o pastor que passou na sua igreja, ele foi, Deus levou ele ali para fazer determinadas coisas. Aí vem outro pastor que ele já vem e faz outras coisas, né? Então, assim, o Senhor mexe tanto com os pastores quanto com a membresia, né? É uma coisa muito
1: Isso.
0: linda, né?
1: Vai ser
0: E
1: bênção,
0: eu
1: né?
0: agradeço a Deus, irmã Giovana, porque eu sou uma pessoa, meu Deus do céu, eu sempre fui muito acomodada. As irmãs às vezes falam para mim: ah, você não vai para Curitiba nesse feriado? Eu falei: irmãs, eu morro de preguiça de viajar. Eu falo para elas: quando eu vou, é só porque eu marquei um médico lá, porque eu sou muito. Eu gosto de estar dentro de uma zona de conforto. Então, se Deus não me der uns empurrãozinhos, às vezes, irmã Giovana, não sair assim: vai, vai, menina, vai.
1: Vai que chegou a sua hora,
0: Isso
1: né?
0: mesmo, eu fico paradinha ali, né, bem quietinha, né?
1: Pastora, a senhora não seria pastora de campo, né, pastora?
0: E olha, irmãs, verdade. Não seria, porque. Então, assim, sabe. A gente tem que se dar a oportunidade, né, irmãs? Mesmo às vezes sem entender, a gente tem que obedecer, né?
1: Obedecer, exatamente. É isso que o pastor Bruno e a irmã Thay estão fazendo, obedecendo um chamado também, né?
0: Isso
1: E nesse
0: mesmo.
1: momento, né, quem estará assumindo é o pastor Elianai, a pastora Josi,
0: Isso
1: né? A
0: mesmo.
1: irmã Josi, as irmãs aí do Monte Sinai, elas vão amar a irmã Josi também,
0: Vão, a
1: porque
0: irmã
1: a
0: Josi
1: irmã
0: é uma
1: Josi é
0: benção,
1: uma
0: né?
1: bênção, sempre sorridente, né?
3: Vixe, vai ser um presente para eles, né? Porque a
1: Vai.
3: José é muito animada, né?
1: Basta, viu? E o que é
3: Amorosa,
1: amorosa,
3: amorosa.
1: e aquela voz dela para louvar.
3: É, e ainda eles cantam
1: É
3: ainda.
1: demais, né?
3: Pacote completo.
1: Josi, um abraço para você aí, o pastor Lenar, em nome de Jesus. Receba aí todo o nosso carinho em nome de Jesus, né? Também, pastora, vamos falar, já que nós estamos aqui falando, né? Vamos falar também da... A Josi tá mandando mensagem aqui, ó. Ela mandou uma mensagem aqui pra irmã Thay. Thay, Deus vos abençoe em tudo sempre. Estará também no meu coração. Sejam alvo das grandes conquistas e realizações para vocês. Em nome de Jesus, né, pastor?
0: Irmãos que estão nos ouvindo, irmãs, eu acho muito lindo os irmãos aqui de Telêmaco Borba, né? Eles fazem uma despedida linda para os que estão indo, recebem os que estão chegando com muito carinho, né? Há muito amor no coração do nosso povo aqui. Eu fico muito feliz, né?
1: Graças a Deus, pastora, graças a Deus.
0: Há muita amizade, muito carinho, né? Eu fui recebida aqui com muito carinho, com muito amor, né? E agradeço a Deus, ganhei até uns quilinhos depois que vim para cá, porque aqui a gente...
1: Glória a Deus!
0: A gente come muito bem aqui, irmãos. Tudo quanto é trabalho termina em comida.
1: Glória a Deus, né,
0: Eita,
1: pastora?
0: Povo abençoado, né? Olha aí, ó.
1: Glória a Deus.
0: Ó o nosso cafezão que já rolou para quarta tarde aqui, ó. Tá vendo, meninas? Né?
1: E, pastora, o pastor Gustavo entrou na nossa aqui também, né? Aqui de Telêmaco, você viu, né? Graças a Deus. E então, nós temos certeza aí que da mesma forma que o pastor Bruno e a irmã Thay foi bênção pro Monte Sinai, o pastor Elenay e a Josi vão continuar sendo bênção. E tudo que o Senhor tem para essa nova congregação vai ser bênção e vai se realizar em nome de Jesus, né? E da mesma forma pro Bandeirante, né? Da mesma forma que as pessoas receberam o pastor Vanderlei e a irmã Adriana, que foi bênção para essa congregação, agora vocês terão um novo pastor, o pastor Gustavo, a irmã Paloma, né? Será a primeira vez, Paloma, que vocês vão estar ali pastoreando vidas, Paloma?
3: É, em uma congregação, sim. É, com uma congregação, sim, né? A gente tá junto sempre com o pastor Carmanice, né? Mas, assim, sozinhos, assim, né? Vai ser a primeira vez, assumindo, assim, né? E é com grande tremor e temor, né? Que nós estamos aí, né? Acredito que Deus nos dar suporte, né? Porque eu acredito que, assim, que não fomos nós que escolhemos, né? Deus escolheu.
1: Amém.
3: Né? E estamos aqui para servir, né? Não é nossa vontade, né? Estamos para servir. Então, eu quero dizer aí aos irmãos Bandeirantes.
1: Olha que bênção.
3: Que essa semana estamos chegando aí. Que Deus abençoe, né? Quero que sejamos bênção para a vida de vocês, né? E vai ser bênção, em nome de Jesus.
1: Vai sim, nós acreditamos, né? Nós cremos nisso, né? Nós sabemos que é promessa do Senhor sobre a vida de vocês, né? Como você disse, vocês não queriam, não foi um pedido de vocês, né? Ó, pastor Paulo, né? Dá uma igreja, né? Tenho certeza que não foi isso, né, Paloma?
3: Não, e ontem eu tava me lembrando, né? Eu me lembrei de uma... Quando eu conheci o Gustavo, assim, a gente namorava ainda. E uma irmã, ela olhou pra mim... Eu sentada numa mesa, eu nem era evangélica ainda. E ela olhou e falou assim, você tá preparada? Aí eu fiquei pensando assim, preparada pra quê? Você tá preparada pra ser mulher de pastor?
1: Paloma, olha que
3: Porque o seu marido vai ser pastor. Aí eu me tremei tudo, né? Mas eu não tinha nem noção, né? Nem noção da responsabilidade, né? Que é, né? A gente não tá falando de uma promoção, a gente tá falando de uma responsabilidade.
1: Sim, né?
3: Não é uma promoção, né? Tanto que eu fiquei pensando ali, eu falei, meu Deus, não é uma promoção. É uma responsabilidade muito grande, né? Porque você não vai estar lidando com né? Não dá pra ser de qualquer jeito, né?
1: Não, porque
3: você
1: é
3: tá lidando
1: a obra,
3: com vidas,
1: né?
3: É pra Deus, não é pra mim, não é pra fulano, não é pra ninguém. É pra Deus que a gente vai fazer, né?
1: Então, vidas,
3: isso,
1: né,
3: mesmo. E trabalhar para Deus, você tem que trabalhar com excelência, né? Não dá para ser de qualquer jeito,
1: não,
3: né?
1: Verdade, Paloma. Você
3: então, falou... por isso que eu falo, é com grande tremor e temor que vamos assumir essa congregação. E vai ser bênção, em nome de Jesus.
1: Irmãs, vou até falar aqui em nome da irmã Vilmaris, ali, a nossa dirigente do Círculo de Oração. Irmã Vilmaris, a nossa querida Paloma, ela é bem quietinha, mas pensa numa irmã que trabalha, né? Numa irmã aí que tá disposta. Eu falo porque nós conhecemos, né, pastora?
0: É verdade.
1: Ela está ali, né, Vanessa? Nós podemos falar porque nós conhecemos, né? Paloma, podemos fazer tal coisa? Paloma, tal pessoa, né? E às vezes até quando a gente fica sabendo de alguns pregadores, algumas mulheres, né? Porque particularmente nós gostamos de mulheres para pregar, né, Vanessa?
0: Sim.
1: A gente manda para Paloma, ela vai ali conferindo, vai conhecendo, passa para pastora. Então assim, pensam que vocês estão recebendo um casal abençoado, né? A nossa Paloma, o Círculo de Oração aí do Jardim Bandeirantes está recebendo uma mulher aí usada por Deus, uma bênção. Ela é quietinha, ela é toda tímida. É só no começo, viu? mas depois ela se desenvolve, né? Ela se vai saindo. Então, assim, e realmente no começo não é fácil, né, Paloma?
3: Não é fácil, é uma responsabilidade, né? E eu tava, já escutei ali uma irmã falando assim, ah, as irmãs estão curiosas. Mas assim, eu sou muito tranquila, né? Eu, às vezes a gente até passa por metida, né?
1: Verdade, Paloma, que eu já até falei isso uma vez, que era o que nós achávamos aqui, né? Porque como a Paloma é muito tímida. Ela é muito na dela, né? Então assim, ela fica quietinha ali até mesmo pra conhecer o ambiente e as pessoas, né, Paloma?
3: Mas é assim mesmo, né? A gente também não dá, a gente julga muito, né? Olhar a pessoa, mas a gente também tem que saber que ali existe, né? Não, a gente não sabe, né? Então, eu tô aqui e eu não sou metida, não.
1: Então, todos os irmãos podem ter acesso à Paloma aqui, como ela tá dizendo, né? O pastor Gustavo, né? Logo vocês estarão ali com eles, efetivamente, né? Estarão com os novos pastores, né? E tenho certeza que quando você precisar de uma oração, de uma palavra, de um conselho, vai estar essa mulher de Deus, vai estar esse homem de Deus ali para falar com a tua vida, né? E deixa Deus usar a vida deles ali, né? Claro que vai fazer muita falta, Paloma. Vai fazer falta para nós ali. A Vanessa já falou dos bebezinhos, né? Vai fazer falta a gente olhar aquele piazinho que chega no púlpito ali de terno e gravata. Ou outra, aquela fofura lá também, que a Vanessa falou que tem vontade de esmagar ele, porque é muito lindo mesmo. Que dá vontade, porque são muito lindos mesmo, né? Um chega ali na igreja, irmãos, vocês vão, ó, o Jardim Bandeirantes, vão ver, vai chegar o mini pastor ali, vestido
2: Giovana,
1: já.
2: Brinde, pois né? É mais linda ontem. Tava de sobretudo.
1: Meu Deus do céu.
2: Ô, João, coisinha mais linda.
1: Oh, meu Deus do céu.
2: Uma teia.
1: Então, pensa, a hora que chegar lá, vai chegar lá o loirinho, né? O Bernardo, né? O polaquinho ali, de terno e gravata, coisa mais linda. Ele chega. Vanessa, e você sabia que na nossa última consagração, ele tava sentado lá na frente de terno e gravata também? Tava sentado
3: e óculos,
1: lá
3: né?
1: Verdade, chegou de óculos. Mas é que ele fez a diferença, falou.
3: De óculos de sol, né? O detalhe foi esse.
1: Oh, é. Lá dentro não tinha sol, irmãos, mas ele chegou. Mas ele chegou coisa mais linda. Então, assim, nós vamos chegar ali, né? Essas crianças tão lindas, tão abençoadas ali por Deus, né? O pastor Gustavo, a Paloma, né? E pode ter certeza que vai ser bênção para a vida de vocês, da mesma forma que vocês serão bênção para a vida do pastor Gustavo, da pastora Paloma, né? Então, assim, para essa família, em nome de Jesus, nós queremos, né, Vanessa? Sim. Que as promessas do Senhor, que o Senhor tem ali para a vida do Bandeirante vai se cumprir, e na vida do pastor Gustavo com a Paloma também.
4: Amém, tá se cumprindo, em nome de Jesus, vai ser bênção. Hoje a de Bandeirante só tem a ganhar e nós estamos louvando a Deus por esta bênção, por esta vitória, por tudo que o Senhor tem feito no campo aí, através do pastor Paulo e a sua família. Louvado seja Deus. Quero falar aqui uma coisa, irmãs, que várias irmãs aqui estão nos mandando recado aqui no grupo das heroínas, da UFATB, a Eliane. A Eliane está na escuta, está aqui na escuta. Paz do Senhor, meninas, na escuta, abraço a você, abraço, amo vocês. Paloma, já falei também que vai fazer falta, já amo tanto assim como os outros pastores, Josi, Adriana, pastor Vanderlei, o pastor Lenai, todos, né? Que Deus abençoe, né? A gente, ali, como a Eliane falou, a gente ama com uma convivência, né? Com esse tempo, eu não me lembro bem quanto tempo que a Josi está conosco ali, mas a gente ali envolvida ali no circo de oração, na UFATB, com as heroínas, a gente tem aquela amizade, aquele amor, aquele carinho, tanto por ela como a Paloma e toda a família. Irmãs, tem aqui uma mensagem. A irmã Eudes está trabalhando e está nos ouvindo. A irmã Eunice Moraes está nos ouvindo e pede um louvor da Gisele. E são essas irmãs, tem várias outras irmãs também que estão nos ouvindo. A paz do Senhor, estamos aqui ouvindo vocês aqui no Ana Mério, o irmão João Domingues e a sua esposa, a irmã Cleusa. A Fabiana também está nos ouvindo e está parabenizando, né, a irmã Sirlene Carraro, que foi no dia de ontem o seu aniversário. Que Deus abençoe a irmã Sirlene, a sua vida, o seu lar, sua casa, sua família, no nome de Jesus.
1: Amém, glória a Deus. Vamos ouvir então um trechinho do louvor que a mãe Eunice Moraes, né, pediu. Uhum. A Fábio de Mel, né? Aquele casal abençoado,
4: a mãe,
1: né?
4: A mãe Eunice

0: Glória a Deus, né? Glória a Deus, louvor lindo, né? Esse nosso Jesus é aquele que tem o remédio para nossa alma, para nossa vida, né? Ele tem esse Deus é aquele que tem o poder de te curar nessa tarde, de te restaurar, de te transformar. Aquilo que você colocar nas mãos dele, aquilo que você orar e confiando neste Deus, você pode ter certeza que você receberá em nome de Jesus. Em nome de Jesus. Tem mais recadinho, Paloma?
1: Ah, eu acho que agora não, né? Tem algum aí, irmã Vanessa? Acho que não. O recadinho hoje tá... Eles estão fracos hoje.
0: Ah, é? Eles estão... Acho que eles estão muito emocionados, né? É. Porque imagine, essa semana nós chegamos assim com eles, né?
1: O povo tá cansado, né? O povo tá cansado. Aí, B.O. deu um... Meu Deus, eu falei que eu não tenho mais nem roupa. Foi tudo as cotas da semana inteira de roupa.
2: As irmãs que vendem roupa aí, socorro, Paloma.
1: Ai, hoje, essa semana foi todos os dias na igreja, né? Mas é uma benção, a gente.
0: Uma benção. Né? Glória a Deus, né, Paloma?
1: É, deixa a casa de lado, mas não tem problema, não, né? A gente agora dá conta.
0: Ah, é verdade. Pô, casa tem todo dia, né, Paloma? Casa tem todo dia. Problema, então, né? vamos seguindo, ai, né? Ah, então assim, nós só temos que agradecer, né?
1: Sim,
0: Paloma?
1: A minha irmã tá ouvindo hoje.
0: Olha que benção, Paloma.
1: Lá de São José dos Pinhais.
0: Ai, que benção. Deus abençoe, irmã da Paloma. É
1: Pamela.
0: Eu tava tentando lembrar. Eu lembrava que era parecido com Paloma ali, né? A Pamela.
1: É, aqui Deus abençoe. Algumas pessoas me chamam de Pamela. Eu falo, não, é minha irmã. Paloma. Ai. Não sei, que as pessoas têm uma dificuldade de falar Paloma. Eu falo assim, é Paloma. Aí as pessoas me chamam de Pamela.
0: Mas é verdade, às vezes confunde mesmo. Às vezes, assim, por conhecerem vocês, tem essa... Às vezes é isso que eles acabam trocando, né?
1: É, mas até quem não conhece, até o Gustavo, quando eu conheci, ele às vezes me chamava de Pamela.
0: Oh, meu Deus do céu. Mas é normal, Paloma, é normal. E casa de pai e mãe é pior ainda, né? Porque eles trocam todos os nomes dos filhos, né?
1: É, o Gustavo que o diga.
2: Sei não, mas já estão tocando em mim agora, irmã.
0: Não, por que será, né?
1: A pastora, ela chama todo mundo, menos o Gustavo. Até o irmão dela, ela chama. Ela fala, Tico, fulano.
0: Até chegar no Gustavo. Ah, mas a minha mãe também é assim, Paloma. Ela chama todo mundo, até lembrar do meu nome. Falou, meu Deus.
2: Minha mãe era assim, ela falava, chamava uma, outra. Daí ela dizia, ei, essa menina. Que eu não chegava o nome daquela que queria chamar.
1: Ai, Jesus,
2: é isso que dá a gente ter bastante filho, né?
0: E conviver bastante com as pessoas, né, pastora?
2: Isso, é verdade, né, irmãs? Agora eu tenho 3, minha mãe tinha 8, imagina, né?
0: Lembrar o nome dos 8 filhos, lembrar a hora, né? E a hora que precisa, né, pastora do céu?
2: Ai, vaza tudo, né? A gente troca tudo os
1: nomes. Eu nem tenho tanto filho assim, e já, às vezes já confundo. Eu já chamei o Bernardo de João... E vai indo, né? Não tem jeito.
0: Olha só, é verdade, Paulo, porque assim a gente acaba acostumando, né?
1: É.
0: Eu já chamei o irmão de Emanuel e tá tudo certo. Glória a Deus por isso, né?
1: Ó, está aqui também nos escutando a irmã da nossa pastora.
0: Olha!
1: Eu chamo ela de Nene, né? A gente chama de tia Nene, né? Mas o nome dela é Ana. Então, um beijo, tia Nene. Deus abençoe.
2: Beijo, irmã. Deus abençoe. Continua ouvindo nós aí, tá bom? E a hora que quiser vir conhecer a terrinha, né, Giovana?
0: Nós estamos aqui de portas abertas para conhecer, né? Em nome de Deus, venha nos conhecer, venha conhecer a nossa igreja, né? Esse templo lindo que nós temos aqui, venha nos conhecer aqui. Em nome de Deus, vai ser muito

0: quieta do lado dela, Giovana.
1: Olha,
0: não tem
1: aí,
0: tristeza.
1: Ó, então ela precisa vir aqui nos conhecer, né, Vanessa?
2: Preciso vir nos conhecer, tomar café, comer pão caseiro.
1: Olha só, essa mulher
2: é um pouquinho mais rechonchuda.
0: Essa aqui é essa mulher faz um bolo, gente. Pensa numa mulher que faz um bolo
2: de
0: aniversário.
2: Vem pra cá, irmã, fazer um bolo pra nós cumprimentar seu bolo.
0: Pronto, tá? Eu convido.
2: Venha, irmã, venha. E daí a pastora convida nós, mas vai lá comer
0: isso
2: o bolo.
0: Isso mesmo, tudo pra casa comer bolo.
2: Né? Vai ser benção em nome de Jesus. A irmã Regiane está mandando mensagem. Paz, Senhor, meninas, estou aqui na escola. Escuta, um beijão para todas. Amém, Regi. Deus abençoe a tua vida, a tua família, no nome de Jesus. Temos um áudio aí, Daniel, da irmã Elis Regina. Solta para nós.
3: A paz do Senhor. Aquele Elis Regina, na E2. É uma benção, programa. Ofereço o programa para minha mãe Jorge e todos vocês. E para vocês aí no rádio. Que Deus abençoe. A paz do Senhor.
0: Amém. Olha, glória a Deus. Tem mais ouvinte aqui? A mãe da Paloma aqui também está nos ouvindo. Cleonice, um abraço. A Cleonice é a avó dos meus netos lá, né? O Bernardo, né? Ele fala avó Cleo. Quando ela tá aqui, às vezes ele chama avó, né? As duas respondem, aí ele fala, é a avó Cleo.
1: Ai, que lindinho.
0: Não dá pra disputar com a Cleonice. A Cleonice tem galinha, tem um monte de coisa. Meu neto ama. E lá correr atrás dos bichos, né, Paloma?
4: É, isso mesmo. Deus abençoe, mãe. Beijo.
0: Cleonice é uma bênção, né? Deus abençoe, Cleonice.
5: Glória a Deus, né? A todos os nossos ouvintes de perto, de longe. Aonde você, aonde chegar essa programação, deixa
4: eu,
5: né?
4: Tô esquecendo uma pessoa importante aqui.
5: Ah, meu Deus.
4: Uma pessoa importante que tá nos escutando aí. Uma pessoa assim que é muito especial pra nós.
0: Ah, meu isso Deus. Mesmo. Tem um senso de humor maravilhoso. Ah,
4: ela anima nossos dias. Ela faz a comida que eu como quase todo dia. Ilza, um beijo, Ilza. Sabe que você mora no nosso coração.
0: Olha, faz um que purê de batata, né, Paloma?
4: É, a Ilza tá nos escutando também.
5: Ô, irmã Ilza, eu também quero purê de batata.
0: Menina, essa mulher é uma cozinheira. Claro que todo dia ela não cozinha, né? Porque... Mas olha, eu não sei não. Por isso que ela tá casada aí já há um monte de ano. Ela pegou o marido dela pelo estômago.
4: Engraçado que o irmão Louro, ele é magrinho. Eu não tô entendendo. Aí quem tá engordando sou eu.
5: Que será que tá acontecendo? Ô, Paloma, mas deixa eu te confessar uma coisa. A Melina, então, na quarta-feira, ela estuda período integral, né? E ela tem dia que ela brinca. Ai, mãe, eu acho que eu vou atravessar. Só abrir o portão, atravessar a rua, que vou almoçar lá na casa da pastora.
0: Tadinha, vamos chamar. Mas você tá convidada, Melina. Não amanhã, porque... É, aliás, essa quarta que eu vou estar na igreja, tá?
5: Ela assim, mãe, eu vou atravessar a rua aqui, vou lá na casa do pastor, vou almoçar lá com a pastora.
0: É verdade, tem dia que eu estou na rua e chego e aquele cheiro de comida tá recendendo, né? É maravilhoso,
5: olha,
0: né?
5: Olha só, então, mãe, Deus abençoe tua vida aí, em nome de Jesus, né, irmão Louro também, né? Em nome de Jesus, esse casal abençoado. Né? Mas, ó, eu quero esse purê de batata também.
0: Menina, pensa num purê, né, Paloma? O Bernardo chegou de falar hoje, polenta de batata.
2: Ai, coisinha
0: gostei
2: linda.
0: Gostei muito dessa polenta de batata.
5: Ai, que delícia. Coisinha. Deus abençoe. Então, os nossos ouvintes, né? As nossas ouvintes também, pastora. Nós temos muitos ouvintes, né? Que não estão aqui na cidade, né? Que aqui nas regiões circunvizinhas, aqui nas cidades próximas, que aonde estiver chegando essa programação, Deus abençoe tua vida, né? Se você quiser mandar um recadinho, ainda dá tempo, né? De você que está falando, que está nos ouvindo, que está aqui nos acompanhando, né? E nós cremos em nome de Jesus. E você que pode, programe para estar conosco nessa quarta-feira aqui na Igreja Sede, né? Programe para você estar aqui conosco a partir das 8 da manhã, nós vamos até as 15h30 da tarde, né? Às vezes você vai pegar o ônibus, ou o pessoal indo em Baú, Ortigueira, dá tempo de chegar aqui, de Tibagi, Reserva, nessas cidades vizinhas aqui, dá tempo de você chegar, Curiúva, Ventania, vem aqui estar conosco, vamos tirar esse dia com Deus, vem adorar a Deus conosco nesse dia, vem estar presente, vem entregar o teu culto, fazer a sua consagração ao Senhor, consagrar a tua vida, a tua família, em nome de Jesus. Nós vamos ver lá no livro de Jó que Jó consagrava pela vida dos filhos, né? Jó consagrava pela vida dos filhos. E o Senhor o alcançou, o Senhor teve misericórdia de Jó, Deus teve misericórdia de sua família. Então venha nessa tarde, venha consagrar, venha

0: colocar a presença dos teus filhos na presença do Senhor. Vem assim, às vezes você pode até falar, irmã, mas os meus filhos não estão nos caminhos do Senhor. Os meus filhos estão afastados, mas eles estão afastados por pouco tempo. É até a hora que Deus os chamar para falar que Ele vai usar a vida do teu filho, dessa tua filha, em nome de Jesus. Então venha consagrar, venha buscar pela vida dos teus filhos, pela tua família. Não deixa que o inimigo queira se andar na vida da tua família, na tua casa, mas se põe de pé. Se põe de pé, se manifeste com a presença do Senhor, porque o Senhor te chamou mulher para fazer a diferença, para fazer a diferença no teu lar, para fazer a diferença na tua família. Não é para você simplesmente ficar sentada e olhando as situações, mas não. Se levante com a autoridade dos céus e busque, batalhe pelos seus. E você que pode falar assim, eu tenho toda a minha família na igreja, nos caminhos do Senhor, se posicione também para que os laços do inimigo, todas as artimanhas, não venham a ser alcançadas, porque o Senhor é aquele que Ele manda os seus anjos. Ele dá ordem aos seus anjos a nosso respeito. Então vamos estar no esconderijo do Senhor, porque o refúgio, sim, é no Senhor. Venha refugiar a tua família na presença do Senhor. Então venha nessa quarta-feira, em nome de Jesus. Venha nessa quarta-feira buscar pelos seus, buscar o teu milagre. E você pode ter certeza que você vai receber em nome de Jesus.
1: Glórias a Deus pela vida, Giovana, que é uma bênção. Graças a Deus. Amém. Temos aqui, irmãs, mensagem aqui que estão nos escutando lá em Brusque, Santa Catarina.
0: Olha só!
1: Paz do Senhor Jesus, estou ligado aqui em Brusque, Santa Catarina, o irmão Sidney Barros. Ele sempre manda mensagem, né? Deus abençoe em nome de Jesus. Irmão Rivair Pedroso. Pedroso está na escuta. Deus abençoe, irmão, em nome de Jesus. A irmã Noemi Obata também está na escuta e nos mandou aqui um cartaz ali. Que haverá ali um trabalho do dia 27 de transição lá, despedido do pastor Carlos Dilcélia e posse do pastor Osmar e Noemi. Na Igreja Assembleia de Deus de Caetano Mendes, ali pastoreado pelo pastor Enoque Antônio Araújo e a sua esposa Marilda, né? Então haverá essa transição ali de despedida do pastor Carlos e da irmã Dilcélia e posse do pastor Osmar e a irmã Noemi Obata, ali em Caetano Mendes. Será dia 27 às 19 horas. O João Taleve, Caetano Mendes, rua João Taleve, sem número, no Caetano Mendes. Deus abençoe vocês aí também que estão aí em transição, em mudança, em posse de um, transição do outro. Que Deus abençoe grandemente aí o campo aí de Imbaú, Caetano Mendes. A paz do Senhor, sou a irmã Raíssa do Rio Grande do Sul. Tchê, ai que benção!
0: Glória a Deus!
1: Mas que tal, a irmã está escutando nós, receba aí, irmã, o abraço. Para a irmã e toda a família, no nome de Jesus, de os rio-grandense. Estou na escuta, gosto muito das irmãs, grande serva de Deus. Amém, irmã, Deus abençoe no nome de Jesus.
2: E agora, tem mais avisos?
1: Não, por enquanto
2: vamos
1: não.
2: Vamos orar, né, irmã Vanessa? Senão vamos, não vai dar tempo de nós orar pelos nossos ouvintes,
1: sim,
2: né?
1: Sim, sim, sim.
2: Você que tem uma causa aí, coloque na presença do Senhor, nós estaremos intercedendo. Senhor, meu Deus, aqui estamos diante da tua presença. Queremos te louvar pela tua bondade, pela tua grandeza, pela tua misericórdia, pela tua fidelidade. Senhor, estamos aqui encerrando este programa e queremos, meu Deus, no nome do teu filho amado Jesus Cristo, profetizar uma bênção sobre este lar, sobre esta família, sobre este ouvinte. Eu não sei qual é a causa que eles precisam. Se for na saúde, Senhor, toca agora, Senhor, nesta saúde. Entra com a cura, Senhor, tira a dor, Senhor. Entra com libertação. Entra, Senhor, nesta causa que está na justiça. Entra dentro deste lar, Senhor, aonde há contrariedade, aonde há divisão. Entra, Senhor, nesta situação. Senhor, visita ali, Senhor, a neta da irmã Marisa, naquele hospital, aonde ela passou por aquele acidente. Que a tua boa mão seja com ela. Alcança neste momento, Senhor, vidas, Pai, que estão neste momento internada, vidas, Pai, que quem sabe superlotam hospitais, manicômios, presídios, vidas, Pai, que a medicação não tira mais uma dor, não tira mais a dor. Faz com que, Senhor, esta dor dê uma trégua para esta pessoa. Entra, Senhor, com o teu poder libertador, curador e restaurador, em nome de Jesus. Amém.
0: Amém. E nós vamos ficando por aqui, dizendo...
3: A paz do Senhor!
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2: Que a graça e a paz do nosso Senhor Jesus seja multiplicada na sua vida nessa tarde. Eu vou saudar o irmão Leandro das mídias sociais da comunidade Embaixadores de Cristo. Estamos aqui hoje com a pastora Andréia, que daqui a pouquinho vai estar trazendo a palavra do Senhor aos nossos corações. Estamos um pouquinho atrasados hoje em cima do... Na verdade, bem pontualmente chegamos aqui na rádio, mas ainda não deu tempo de iniciar as lives. Mas já vamos entrar online também. Já estamos online no nosso TikTok e já vamos entrar no nosso canal do YouTube. Só não sei por que ele tá dando aqui que não tá entrando. É. Não, deu, Daniel.
3: Deu?
2: Muito bem, já estamos entrando ao vivo aqui também no nosso canal do YouTube. Transmitir ao vivo. É isso aí. Bom, como sempre, começamos nosso programa, né, falando um pouquinho das nossas atividades desse último final de semana na nossa comunidade e também, né, falando um pouquinho da nossa agenda dessa semana, né? Como sempre, a gente gosta, né, de mencionar os aniversariantes da semana, do último final de semana, né? Tivemos o aniversário do Pastor Jackson na sexta-feira, né? E tem mais, né, pessoas aí que, né, provavelmente estão fazendo aniversário aí nos próximos dias. Você que, né, estiver acompanhando com a gente aí, quiser, né, lembrar a gente aí no chat, né, se tiver mais alguém aí, pode estar fazendo a menção que nós vamos estar, né, mandando a nossa saudação. Quero mencionar então que na sexta-feira tivemos um

0: culto maravilhoso. Pastora Márcia trouxe uma mensagem poderosa aos nossos corações. Lembrando que essa mensagem, quarta-feira, às 19 horas, entra ali no nosso canal do YouTube. No domingo, o pastor Isaor também trouxe uma mensagem poderosa ali. Ontem eu só assisti um pedacinho da mensagem, porque ontem nós não podemos estar na igreja, mas nós acompanhamos um pedacinho online. Até eu tava na torcida, né? Falei, tomara que o pastor Isaor venha hoje pra repetir a mensagem, que daí eu já não perdia já o reprise, mas como não é, Deus quis a pastora André, né? Então vamos. Aí depois eu vou, como vocês, na quinta-feira vou ter que reassistir a mensagem, né? Na mensagem do nosso canal do YouTube. Mas lembrando, né? E daí no sábado nós tivemos o nosso culto de mulheres, né? Então um culto todo especial ali com as nossas mulheres. A pastora Márcia também pregou no sábado também, trouxe uma mensagem maravilhosa ali no culto de mulheres. Mas essa, lembrando que por enquanto ainda, né, os cultos de sábado não estamos tendo, né, a mensagem ali transmitida, então consequentemente também não conseguimos fazer, né, o corte da mensagem no nosso canal do YouTube. Mas dentro em breve a gente está resolvendo isso aí, já vamos colocar aí para vocês também as mensagens dos cultos de sábado. Bom, mas falando um pouquinho então da nossa agenda dessa semana. Essa semana agora, né? Então, se no terceiro sábado tivemos o culto das mulheres, no quarto sábado temos agora a vez do culto dos homens. Então, homens, preparem seu coração que no próximo sábado teremos o nosso culto ali, né? Todo especial aí com uma ministração voltada para os homens. Mas lembrando que todos estão convidados. Não é necessariamente porque é culto dos homens que não pode entrar mulheres, né? Realmente nós abrimos o culto para todas as pessoas. E sempre depois do culto de homens tem aquele momento especial, aquela confraternização ali, né? Sempre com um prato ali mais típico assim para homem mesmo, aquela coisa, né? Às vezes uma coisa mais simples, né? Mas também tipo uma coisa saborosa ali que sempre a gente faz. Das mulheres tem aquela coisa mais um pouquinho mais delicada, né? Aí, na vez dos homens, geralmente a gente tem aquele arroz carreteiro, aquele churrasco, uma coisa mais, né? Mas sempre tem algo ali especial ali para nós ali, depois para nós termos aquele momento nosso de comunhão, né? Nosso amigo Cid lá de Brusque, né? Sempre mandando um abraço aqui, né? O nosso abraço aí pro nosso amigo Cid, né? Que sempre tá em sintonia, né? Pastor Isaor teve por aí esses dias, mas falou que volte daqui uns tempos, ele tá para ir de volta. Então ele indo de novo aí, né? Com certeza já se acha aí com o irmão aí por aí. Muito bem. Bom, mas vamos lá. Então a nossa agenda começa na quarta-feira, às 14h30, nosso culto de mulheres. Na sexta-feira, às 20h, o nosso culto de curas e milagres. No sábado, pela manhã, nosso momento de jejum e oração. Lembrando que no momento de jejum e oração, né, só abre a igreja ali, no caso, pelo estacionamento, tá? Então daí, no caso, na rua Campos Salles. Então eu sempre falo que é só você pegar pelo fundo da igreja, viu a primeira plaquinha ali de entrada e saída de veículo, você pode saber que é o estacionamento da igreja ali. Fica bem fácil de achar. No sábado à noite, então, às 19h, o nosso culto de homens. E no domingo, às 18h, o nosso culto de celebração. Dito isso, não combinamos a música, mas vamos lá, Daniel. Toca uma bem legal pra nós aí.
1: Você falou toca? Qual o
0: toca a trombeta.

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1: Muito bem, sem maiores delongas, já vamos passar aqui já para a pastora Andréia, né? Que vai estar nos trazendo a palavra do Senhor.
2: Graça e paz, amados. É uma grande alegria estar compartilhando uma porção da palavra do Senhor nesta programação. Eu quero, já desde este momento, declarar que ela é poderosa, ela é eficaz, ela jamais volta vazia, ela cumpre a vontade do Senhor. Quando eu estava me preparando, o Senhor testificou no meu espírito uma passagem que está no livro de Atos dos Apóstolos, no capítulo 20, a partir do verso 7. Atos dos Apóstolos, lá no capítulo 20, a partir do capítulo 20, melhor dizendo, no verso 7 em diante. É um texto muito conhecido, uma palavra aonde o Espírito Santo, eu tenho certeza, convicção, que ele vai falar aos nossos corações, no nosso espírito, nesta hora. A palavra segue nos falando. E no primeiro dia da semana, ajuntou-se os discípulos para partir o pão. Paulo, que havia de partir no dia seguinte, falava com eles e prolongou a prática até a meia-noite. E havia muitas luzes no cenáculo onde estavam juntos. E estando um certo jovem, por nome Eútico, assentado numa janela, caiu do terceiro andar abaixo, tomado de um sono profundo que lhe sobreveio durante o extenso discurso de Paulo, e foi levantado morto. Paulo, porém, descendo, inclinou-se sobre ele e, abraçando-o, disse: "Não vos perturbeis, que a sua alma nele está." E subindo e partindo o pão e comendo, ainda lhes falou largamente até a alvorada, e assim partiu. E levaram vivo o jovem e ficaram não pouco consolados. Teremos mais uma palavra de oração. Deus amado, Deus querido, muito obrigada, Senhor, pela oportunidade de estarmos aqui, Pai, como igreja do Senhor. Eu quero pedir que o Teu Espírito Santo venha nos conduzir, venha falar conosco, Pai, que o Senhor, ó Deus, tenha toda a liberdade. Nós repreendemos todo o peso, toda a opressão, toda a obra contrária das trevas que se levanta, Pai, para oprimir, para tentar roubar a Tua palavra. Por gentileza, da ordem aos teus anjos, anjos de guerra, anjos de batalha, que vão à frente pelejando por nós, Senhor. Nós sabemos, Pai, que há um propósito em todas as coisas. Por isso, nós declaramos os céus abertos, Pai, que tudo aquilo, Senhor, que estava, ó Deus, sendo tramado, arquitetado no reino das trevas, Pai, perca as forças agora, que no nome de Jesus bata em retirada, nós amarramos e expulsamos, que vai para onde Cristo ordenar e nunca mais volte. Que o Senhor, ó Deus, tenha, Senhor, a liberdade, que o Senhor tenha, Pai, ó Deus, a direção, Pai, para nos confrontar, para nos exortar, para nos ensinar, Pai, esta palavra que edifica, esta palavra que consola, esta palavra, Senhor, que conforta, que traz ensinamentos, Pai. Muito obrigado, Senhor. Nós declaramos nesta hora, Pai, o agir do Teu Espírito, Pai. Eu me coloco como instrumento nas Tuas mãos, Arabaxeri, Andarabassuri, Andalabás. Que o Senhor, Pai, esteja, Senhor, conduzindo à frente, Pai. Eu sei que tem vidas aqui, Pai, que necessito de uma palavra como essa hoje. E é, Senhor, um despertar para nós, como igreja, Pai, como Teus filhos, Senhor, profetizando coisas grandes e extraordinárias que estão por vir, Pai, que já foram liberadas. E nós tomamos posse nesta hora, Pai, para a honra e glória do Teu nome, em nome de

de Jesus. Amém? Meu amado, minha amada, a Bíblia relata a história de um jovem por nome Eútico. Ele estava ali assistindo, ele estava ali dentro deste contexto, ouvindo a palavra. Ele estava sentado em uma janela. A palavra nos conta sobre a morte e a ressurreição deste jovem. Né? Nós vemos pelo texto sagrado, aonde os apóstolos ali estavam reunidos num cenáculo, numa sinagoga, numa igreja, e o culto ali estava acontecendo. Eu creio que havia um mover do Senhor, porque Paulo, ele tinha um ministério muito dinâmico, os apóstolos ali eram usados tremendamente pelo Senhor, através do Espírito Santo, através da liberdade, a igreja primitiva, e nós sabemos ali que quando a palavra do Senhor, ela é pregada, ela é ministrada, o Senhor, ele opera curas, milagres, restaurações. Ele manifesta a mudança, a transformação, um ambiente de milagre, um ambiente de fé que gera fé no coração de cada um de nós. E eu creio que não foi diferente, né, naquela situação, naquela passagem, naquele momento, amados. A palavra nos diz que o ambiente estava iluminado, que havia luzes naquele lugar, e trazendo algo profético para os nossos dias, para mim e para você. Aonde há o Espírito do Senhor, aonde há a presença do Senhor, Arabachor e Andalabás, há a plenitude da presença e da graça do Senhor, que se manifesta através da glória, através de um avivamento genuíno, aonde nós podemos nos regozijar, nos alegrar em Deus, nós podemos ali ser gratos por tudo aquilo que o Senhor tem feito em nós e através de nós, meu amado e minha amada. Aonde eu e você estamos, a luz, aonde a presença do Senhor, do Espírito Santo, aonde Jesus se faz presente dentro de mim e de você, e é manifesto no ambiente, Arabachori Andalabás, Suri Andalabás, aonde nós estamos, aonde a presença do Senhor está, tem que haver a manifestação gloriosa do poder de Deus. E o Senhor, ele trabalha em nós, através de nós, através de uma graça multiforme. O Senhor, hoje, ele está nos falando desse ajuntamento, da necessidade de congregar, da necessidade de estar ouvindo a palavra, de estar num ambiente como esse, como estes homens de Deus, estes apóstolos, discípulos, aqueles que estavam ali ao redor, estava repleto aquele lugar, pessoas sedentas ouvindo a palavra, ouvindo aquilo que Jesus tem para nos ensinar. Assim hoje, amados, eu e você fazemos parte deste contexto, nós fazemos parte da igreja do Senhor, da noiva, que somos eu e você. E nós somos chamados nesta tarde a congregar, a ouvir a palavra do Senhor, a ouvir a sua voz. Assim fomos ministrados também ontem num culto, onde o pastor Isaor pôde também trazer grandes revelações do Espírito Santo do Senhor para as nossas vidas, né, através do ministério apostólico, através do ministério profético, para que a manifestação do Senhor, a sua Shekinah, seja notória, seja extraordinária, seja vivida e desfrutada por cada um de nós. Não pode ser um comodismo, não pode ser uma mesmice, não pode ser as nossas reuniões, os nossos encontros, os nossos trabalhos, os nossos cultos. É preciso ir com uma grande expectativa, meu amado e minha amada. Era um momento de ensino profundo da palavra, Arabachori Andalabassuri Andalabás. Esse é o cenário que Deus tem para mim e para você, aonde nós muitas vezes decidimos, é uma decisão estar, né, na presença do Senhor, sempre ouvindo a sua voz, a sua palavra, as direções, o seu grupo familiar, em reuniões de oração, em reuniões aonde nós, né, deixamos os nossos lares, os nossos afazeres, para estar em comunhão com Deus, para estar em comunhão com a sua palavra, em comunhão com os irmãos, orando uns pelos outros. E isso faz toda a diferença.
a igreja primitiva, aquilo que ela nos ensina, aquilo que ela nos declara desde os primórdios do evangelho, no partir do pão, na comunhão, aonde ali um se importando com a necessidade do outro, né, tendo tudo em comum, isso agrada ao Senhor, isso agrada a Deus, quando nós realmente servimos o nosso próximo, quando eu e você decidimos ser instrumento de bênção na vida de alguém, não olhando somente para as nossas necessidades, sendo egoístas, mas a visão do reino, a visão da igreja, de um ser suporte na vida do outro, ser suporte na vida espiritual, né, carregando as cargas, os fardos uns dos outros, e assim nós cumpriremos a palavra do Senhor. Aleluia, arabachori, andarabaias. Mas nós também podemos olhar para este texto, nós podemos estar analisando esta passagem, este milagre, com um olhar diferenciado na vida deste rapaz, na vida deste homem. No meio de tudo isso, meu querido e minha querida, havia um jovem rapaz chamado Eútico, e ele escolheu sentar na janela. A palavra nos diz, no capítulo 20, no verso 9, que ele adormeceu, ele estava ali, né, ouvindo o discurso, a pregação de Paulo, e em dado momento, quando a hora já estava avançada, né, após a meia-noite, né, no começo da madrugada, a palavra nos diz que ele ali adormece, e ele teve uma queda, e ele morreu, e ali ele dormiu e caiu, e morreu, diz a palavra do Senhor no versículo 9. Meu amado, minha amada, a história não é apenas um relato histórico. Nós não podemos ler, meditar na palavra do Senhor, né, como apenas informação, algo histórico, mas é um retrato profético dos nossos dias atuais. É algo profético, é algo que fala para mim e para você, traz revelações profundas que realmente trazem uma transformação de mente nos nossos corações, no nosso espírito. Aleluia, rabachori, andalabás. A janela é o lugar que podemos dizer um lugar vulnerável dentro da casa, um lugar, entre aspas, perigoso. A janela não fica dentro e nem fica fora. Podemos assim, meu amado, trazendo no sentido literal, parafraseando, a janela é um lugar de indecisão. Oriandalabachori, andalabás. Eútico, este rapaz, ele não estava na rua, mas também ele não estava totalmente dentro, naquele cenário envolvido. Ele estava na borda, ele estava na janela, ele não estava dentro e ele não estava fora. Ele estava num lugar de indecisão. Oriandalabachori, alabás. E quando o Espírito Santo trouxe essa palavra no meu coração, a respeito de nós estarmos refletindo, despertando, né, para o drama que muitos enfrentam hoje. Estão dentro da igreja, muitos estão ouvindo a palavra do Senhor, mas estão flertando com o mundo, com as coisas do mundo. Muitas vezes, há aqueles que estão dentro da igreja, mas não são quentes nem frios, são mornos. E o Senhor nos fala que aquele que está indeciso, que é morno, o Senhor vai vomitar da sua boca. É uma palavra forte, é uma palavra realmente que nos exorta, que realmente nos traz algo que nos confronta, meu amado e minha amada. Muitas vezes estar dentro da igreja não significa estar na presença do Senhor. Muitas vezes estar participando... Ele está reconectando assim? É normal? Muitas vezes estar dentro da igreja, estar ali participando de muitas atividades. Você pode estar envolvido com tantas atividades, mas não amar ao Senhor. Não amar a sua obra. Muitas vezes eu posso estar envolvido com tantas coisas e perder o foco. Eu posso estar

Muitas das vezes, amados, negociando princípios da palavra do Senhor por conveniência, muitas vezes por comodismo, muitas vezes até por benefícios próprios, amados. São tantas coisas hoje que adormecem, que amortecem a minha vida espiritual, a sua vida espiritual, que nos distraem, nós podemos assim dizer. Há pessoas que não tiveram verdadeiramente um encontro com o Senhor Jesus, não nasceram de novo da água e do Espírito, não se arrependeram das velhas obras, das coisas do passado. É necessário ter uma mudança de vida, uma mudança de mente, uma metanoia, um testemunho de vida que condiz com aquilo que nós cremos, com aquilo que nós ouvimos, com aquilo que pregamos. Muitas vezes são pessoas de ânimo dobre, que cochiam em dois pensamentos, assim como Tiago fala, que tem um ânimo dobre, que ora estão animados, estão servindo a Deus, estão ali desejosos de fazer a obra, estão com uma fé realmente genuína, estão ali dispostos a fazer a vontade do Senhor, a ser instrumento nas mãos de Deus, estão ali ganhando vidas para o Senhor, estão ali sendo usados no seu ministério, mas muitas vezes no dia mau, no dia da luta, da adversidade, das dificuldades, desanima, abandona a fé, muitas vezes deixa de lado o Senhor, deixa de congregar, deixa de estar na casa de Deus, na presença do Senhor, em comunhão com os irmãos. Muitas vezes, amado, esse é o retrato de muitas pessoas, arabachori andalabás, suri andalabás. Muitas vezes postamos versículos, mensagens, devocionais em redes sociais, mas quando as provações chegam, quando as situações adversas vêm muitas vezes provar a nossa fé, vêm confrontar realmente aonde estamos firmados e alicerçados, quantos de nós damos mau testemunho, talvez em dado momento, abandonamos o Senhor, culpamos a Deus, ficamos de bico com o irmão, com o pastor da igreja, com o líder. Meu amado, minha amada, nós precisamos discernir espiritualmente. É preciso despertar. É preciso realmente estarmos vigilantes em todo momento. O sono espiritual não começa de repente. Harabashori alabás. Sono espiritual, aquilo que muitas vezes, Sarabachori anda alabás, o inimigo lança, cansaço físico, mental, são distrações, são situações, muitas vezes, de um sono espiritual que não começou de repente. O texto diz que este rapaz, Eutico, ele foi vencido por um profundo sono, no versículo 9. Amados, nós sabemos que estamos numa batalha espiritual, num reino que está numa guerra iminente, o reino da luz com o reino das trevas, o império, né, da luz, aonde governa o Espírito Santo, os filhos de Deus, através da sua palavra, e Satanás, seus demônios e todo o inferno, que governam através das obras malignas da carne, através da rebelião, através de tudo aquilo que o nosso inimigo tem o poder, o ofício, o seu papel é roubar, matar e destruir. Mas Jesus veio para nos dar vida e vida em abundância. Aleluia. O Senhor está nos exortando nesta tarde, meu querido irmão, minha querida irmã, para que nós possamos ter um cuidado com a nossa vida espiritual, que refletem todas as áreas das nossas vidas. Não foi rebeldia aqui deste jovem, foi descuido, foi relaxamento, vamos dizer assim, foi cansaço espiritual. Harabashori andalabassuri andalabass. O Senhor tem falado para nós, através dos seus profetas, que este é um tempo de

Nós realmente estarmos vigilantes, orando em todo o tempo, na súplica, em ações de graça, com louvor, com adoração, com gratidão, com intercessão, orando em línguas, em espírito, na posição, posicionados, porque o inimigo, ele quer ver a nossa ruína, ele quer nos derrubar. Ele quer nos destruir, ele quer destruir o teu casamento, ele quer tocar na vida dos nossos filhos, mas nós em Deus somos mais que vencedores e nós temos uma palavra de autoridade para declarar que o mal não tem poder de repreender toda a obra das trevas e expulsar, meu amado e minha amada, as armas da nossa guerra, das nossas milícias não são carnais, mas sim são espirituais, são poderosas em Deus para destruir tudo aquilo que se levanta contra a mente de Cristo, contra a minha vida, a tua vida. Muitas vezes é a altivez, é a soberba, é o orgulho, é aquilo que tenta nos distanciar de Deus. Muitas vezes achamos que somos autossuficientes, muitas vezes achamos que somos tão capazes e nos esquecemos de vigiar em determinadas áreas, áreas frágeis das nossas vidas, onde nós precisamos estar ali redobrando os cuidados, realmente se tornando vigilantes em todo o tempo, para que o inimigo não tenha vantagem sobre nós, sobre a nossa casa, sobre o nosso ministério, sobre o trabalho, sobre a tua empresa, sobre os teus negócios, sobre os teus relacionamentos, sobre o teu círculo de amizades, amados. Nós precisamos estar discernindo as ciladas, as estratégias que o inimigo vai lançar contra você, contra a minha vida. Ele sabe as nossas áreas vulneráveis, as coisas que porventura no passado enfrentamos dificuldades. Arabachori andalabás. O inimigo, ele quer primeiro nos distrair, depois ele quer nos acomodar, nos colocar numa zona de conforto, aonde nós nos tornamos confortáveis ali, e muitas vezes daí, na sequência, como consequência, vem o sono espiritual, uma dormência, um sono profundo, arabachori, andalabaias. E quando nós, eu e você, porventura, nos deixamos envolver com essas coisas, arabachori, andalabá, cedo ou tarde, a queda é certa. Cedo ou tarde, arabachori, andalabaias. O retrato deste alguém é a queda, assim como aconteceu na vida de Eutico, Oriandalaba, Xoriandalabaias. O que o Espírito Santo está nos revelando nesta hora, meu amado e minha amada? É preciso depender do Senhor, é preciso estar em oração, buscando a Deus, buscando na sua palavra as orientações. É preciso estar debaixo de cobertura espiritual, através da liderança dos seus pastores. É preciso eu e você, Rabaxeri, Andalabaia, Suri, Andalabás, estarmos conscientes, tendo a consciência de que isso é algo muito real. E quanto maior a altura, nós sabemos, pela lei da gravidade, a ciência lógica nos diz, maior é o impacto. Quanto maior a altura, maior é o impacto da queda, arabachori, andalabás. Amados, quanto o Senhor tem falado conosco. Talvez você, que está me ouvindo, necessita deixar do seu orgulho, da sua soberba, da sua altivez, da sua razão, e realmente se humilhar e se arrepender, e realmente se voltar para o Senhor, para que você possa realmente ouvir a voz dEle novamente, para que você possa ser guiado por Ele, para que haja uma reconciliação, uma restauração, para que você volte
Volte, Arabaxori Andalabás, assim como esses homens estavam reunidos no cenáculo, na sinagoga, na igreja, ouvindo a palavra, assim como Paulo tem aqui o papel, a figura, simbolismo, autoridade espiritual, um apóstolo, um pastor, um homem de Deus, que você possa retornar, nem dentro, nem fora, não no lugar de indecisão, não na janela, mas inserido, Harabashori Andalabai, Asturi Andalabás. Porque estar perto não significa estar inserido, estar rodeando, estar arrodeando não significa estar inserido. Deus quer que eu e você estejamos inseridos no corpo de Cristo, na igreja, em comunhão. Orianda Labash, Orianda Labash. Quem dorme na janela, acorda na queda. Harabash, Orianda Labash. Isto é fato. Orianda Labash, Orianda Labash. Isso nos ensina algo muito sério, algo muito profundo. Não é o ambiente que sustenta a pessoa. É o seu posicionamento, é o meu posicionamento, meu amado e minha amada. Podemos estar em uma igreja avivada, uma igreja onde a palavra de Deus é pregada, onde os sinais e as maravilhas e os prodígios estão ali sendo manifestos, mas é o meu e seu posicionamento que faz toda a diferença, meu querido irmão, minha querida irmã. Nós precisamos despertar. Quantos estão sonolentos hoje dentro da igreja, dentro da casa do Senhor, Harabashori Andalabás, e viver sonolentos espiritualmente? Hori Andalabashori Andalabás. Muitos criticam, muitos julgam, muitos jogam pedras em pastores, em liderança. Mas será que o problema, a dificuldade, não sou eu, não sou você? Talvez em determinado momento, aquilo que o Espírito Santo está falando dentro de mim, dentro de você, Rori Andalabashori Andalabás, dentro de nós, não estamos correspondendo aquilo que Deus está sinalizando, está nos entregando. Rori Andalabashori Andalabás, a palavra do Senhor nos diz: desperta tu que dormes. Rori Andalabashori Andalabás. Precisamos estar assim como aquelas virgens, né, prudentes ali, com a lamparina acesa, aguardando o noivo, a igreja. Não sabemos, Arabashori e Alabás, quando chegará, mas ele virá, Arabashori e Andalabás. Este azeite, este óleo, Orianda Labashori e Andalabás, Suri Andalabás, é necessário estarmos vigilantes, sermos prudentes, meu amado, minha amada. Orianda Labaias, Xerianda Labaias. Quando Eutico cai, quando ele tem essa queda, Paulo não ignora. Ele para sua pregação momentaneamente. Ele vai até este jovem. Ele o toca. Ele o restaura. Ele declara ali palavras de vida. Ele, em nome de Jesus, ressuscita este jovem. Harabashori Andalabás. Isto é avivamento de verdade. Isto é resgatar vidas. Harabashori Andalabás. Ricanturi Andalabashori Andalabás. Resgatar vidas. É nós, como igreja, como homens e mulheres de Deus, identificarmos aqueles que estão sonolentos, dormindo, que estão adormecidos dentro da casa do Senhor. Ori Andalabás, é ir atrás, é resgatar, é tocar vidas, é liberar uma palavra de vida, é liberar uma palavra dos céus, é liberar uma palavra. Arabashori Andalabás, Teri Andalabás. Harabashori Alabai Asturi Andalabás.
Orianda labas, Orianda labaia, xerianda labas. Houve consolo naquele lugar. Levantaram o jovem.

vivo. E foram ali consolados, Arabachor e Andalabás. Houve comunhão, houve partir o pão, houve um sinal grandioso. A morte não venceu, a vida triunfou. A morte não segurou Jesus Cristo de Nazaré na cruz do Calvário. Ele ressuscitou e nos deu vida, e vida em abundância. Nós temos o poder de curar, de restaurar vidas, de liberar palavras de vida, de repreender a morte física, a morte espiritual. Em nós está o poder de identificarmos quem ao nosso redor, em nosso meio, quem está, Arabachoriando, Alabás, assistindo, quem está muitas vezes na plateia, observando. Quem está sonolento, quem está dormindo, quem dorme, de liberar palavras de vida, Arabachor e Andalabaias. Assim como Paulo, eu declaro sobre a minha vida e sobre a sua vida, um novo tempo sobre os nossos ministérios, sobre as nossas igrejas, Arabachor e Andalabás. Isso é avivamento, é uma igreja saudável. A igreja não finge que ninguém caiu. Ela interrompe o protocolo para salvar uma vida, para resgatar uma vida. O que que eu entendo com isso? É a palavra pregada, é a palavra ministrada, e é a ação, e é o agir em conjunto. Aonde ali nós, eu e você, vamos atrás dessas vidas, vamos tocá-las, vamos ali interromper aquele fluxo de prisão espiritual, de um aprisionamento na mente, Harabachor e Andalabás. A Bíblia diz que Eutico, Harabachor e Andalabás, a vida voltou nele. A vida, aquilo que a palavra diz, que a vida, que a alma dele, Harabachor e Andalabás, ele foi tocado, ele foi transformado, não somente fisicamente, não somente em um milagre físico, mas ele recebeu esta transformação genuína. Ele não voltou para a janela, não volte mais para a janela. Esta palavra de impacto nas nossas vidas hoje, não volte mais para a janela. Quem experimenta uma restauração verdadeira, genuína, uma transformação celestial, não fica mais na borda, não fica mais na janela, não fica mais no lugar de indecisão, não fica mais neutro. Arabachor e Andalabaias. Quem já sentiu o impacto da queda, aprende a valorizar estar ali no centro da, no, né, literalmente falando no centro da igreja, parafraseando no centro ali da vontade de Deus, entre os irmãos, inseridos, né, aí nesse lugar onde a palavra é ministrada, é pregada, no lugar de proteção, no lugar de alimento espiritual. Um lugar aonde o inimigo pode tentar sim contra a tua vida. Ele pode tentar te derrubar, mas ele não tem êxito, ele não tem sucesso. Aleluia! Quem já teve uma queda no passado, quem já foi liberto das mãos do inimigo, de algum vício, de alguma prática, aonde foi salvo, foi liberto, é grato ao Senhor, aonde foi restaurado, a sua família foi restaurada, sua vida é financeira, empresarial, o seu ministério foi realmente por Deus transformado, houve vida naquilo que estava morto, onde estava estéril, onde havia fracasso, derrota, o Senhor soprou do seu espírito e liberou palavras de vida. Quem já saiu deste lugar de queda, aprende a valorizar a igreja do Senhor, o corpo de Cristo, aprende a valorizar o Deus a que você serve, o Deus a que nós servimos, aprende a valorizar a unção que está sobre as nossas vidas. Orianda Labachor, Orianda Labás. Não volta para o mesmo lugar.

quem já foi liberto do pecado, do círculo vicioso, do pecado de iniquidade, não volta para as velhas práticas. Quem já foi traído, quem já foi injustiçado, caluniado, círculos de amizades, lugares aonde te fizeram você abandonar sua fé muitas vezes, aonde você

genuíno, houve uma mudança na tua vida, por isso, a gratidão, Rabachori Andalabás. A gratidão precisa ser algo real nas nossas vidas. Hoje o Senhor fala conosco através dessa mensagem. O Senhor não nos chamou para assistir da janela. Não te chamou para ser espectador, para ficar na plateia. O Senhor te chamou para viver no centro da vontade dEle. Aleluia! No centro da sua vontade. Não negocie a sua fé. Não brinque, não faça pouco caso, não menospreze o teu inimigo. Ele age, Harabashori Andalabás, como um leão furioso, andando ao derredor, né, como um leão tentando tragar Harabashori Andalabás. Harabashori Andalabás, ele vai fazer com que esse alguém saia do convívio, da comunhão do corpo de Cristo, da igreja, e se torne presa fácil através do isolamento, através de tantas coisas que te ferem, te machucam, e você decide se isolar. Aí você começa a se distrair, aí você começa a ficar cego espiritualmente, a concupiscência da carne, dos olhos, a soberba da vida, as coisas que o mundo começa a ser atrativo. O Satanás vai tentar colocar pessoas na vida, né, de alguém, desse alguém, para que comece a ficar ludibriado, comece a ficar encantado com tudo aquilo que não agrada a Deus, que te afasta da presença de Deus. E Deus está falando nesta tarde, Arabashori Andalabaya, Suri Andalabas, que ele mesmo está dando livramento. Ele fechou a cova, espírito de morte, Hori Andalabas, Turi Andalabaias. Se esta queda que você sofreu, Deus está falando para alguém que sofreu uma queda e não consegue se levantar. Eu estou profetizando, Arabachori Andalabaias. Eu sou uma profeta de Deus na sua vida, nesta hora. Que assim como Paulo, esta palavra vai até você. O Senhor é poderoso para levantar você através do poder de Deus, através de um pastor, de um líder, de alguém que irá ter discernimento, que irá se importar com você, que não vai ignorar a sua dor. E irá até você, se posicione. Eu declaro que isso já está acontecendo, meu amado e minha amada. Eu e você somos a resposta na vida desse alguém. E esta palavra hoje te toca. E esta palavra hoje, Arabachori Andalabás, te levanta, meu amado. E você receba o teu milagre agora, a cura física, a cura espiritual. Desperta, Ori Andalabachori Andalabás. Eu profetizo que nós somos a geração que não dormimos espiritualmente. Nós vamos marcar a nossa geração, uma geração de vigilantes, daqueles que estão, Harabashori Andalabás, participando do avivamento. Quem quer viver o extraordinário de Deus não pode viver na borda, na janela, na indecisão. Saia da janela hoje, se porventura você está, porque inimigo ele foi identificado, ele quer te derrubar. Mas posicione e receba a vida cheia da abundância e da presença do Senhor. Aleluia. Glória a Deus. Meu amado e minha amada, é um tempo de decisão hoje. É um tempo de você realmente deixar o Espírito Santo te conduzir. Harabashori Andalabaya, Suri Andalabas. Chega de desculpas. Chega de justificativas. Harabashori Andalabaias. Chega de nós sermos omissos. Chega de nós criticarmos, muitas vezes julgarmos. E lançarmos a responsabilidade nas mãos do outro. Nas costas do outro. Chame a responsabilidade para você. Daquilo que Deus te chamou para fazer, se levante na ousadia, no poder do Espírito Santo do Senhor. O novo de Deus já foi liberado. Arabacheri Andalabaias, Turi Andalabás. Harabashori Andalabás.

0: Deus está falando assim: olha, meu amado, minha amada, eu sei que você ficou cansado, eu sei que você foi atingido, eu sei que você, fisicamente, emocionalmente, se vê sem estrutura nenhuma. Você foi, muitas vezes, alvo do inimigo. Ele usou pessoas para te ferir, para te parar. E diante de tantos sintomas, diante de tantos efeitos colaterais, podemos dizer assim, no seu corpo físico, na sua alma, no seu sentimento, nas suas emoções. O seu espírito, Arabachor e Andalabás, está em ruína, caminhando para uma queda, mas o Senhor está dizendo que Ele te viu, que você não passou despercebido, você não está sendo ignorado, muito pelo contrário. Arabachor e Andalabás. É profético nesses dias sobre a igreja, nesta cidade, sobre a igreja, nossa igreja local, sobre o corpo de Cristo, sobre as autoridades que governam, que lideram, que estão à frente das nossas igrejas, Arabachor e Andalabás. Que esse espírito que estava limitando muitas vidas, que estava adormecendo, que estava causando sonolência espiritual, foi identificado. O inimigo foi identificado. E no nome de Jesus, o Senhor agora ordena os seus anjos, anjos de guerra e peleja e batalha, e agora dissipa todo esse mal. Que a partir, Senhor, deste dia, desta hora, seja algo profético, que nós veremos a luz, a glória, a manifestação, o Shekinah do Senhor nas nossas reuniões, nos nossos encontros, nos nossos cultos, Pai. Que a Tua palavra vai ser pregada como nunca antes, Senhor, e vai entrar nos corações e vai penetrar. E as pessoas vão receber e vão desfrutar dessa palavra revelada, Pai. Que no nome de Jesus nós vamos acessar a quarta dimensão, trazer para a terceira dimensão. E será um grande avivamento que o Senhor está falando que está por vir, Pai. Muito obrigada por esta palavra, Pai. Eu oro, eu agradeço, Pai, no nome de Jesus. Amém. Amém. Glória a Deus, meu amado, minha amada, por tudo aquilo que o Senhor falou conosco neste momento. Eu quero já partir para o encerramento dessa ministração, agradecendo, louvando ao Senhor por aquilo que o seu Espírito tem liberado, Senhor, do Senhor, para que este tempo tão aguardado que o Senhor tem falado conosco, que nós já estamos usufruindo, já estamos desfrutando. Por isso eu quero declarar, Pai Celestial, em nome de Jesus, muito obrigada, Pai, nesta hora, por cada vida, por cada ouvinte, por cada coração aqui, Senhor, que foi exortado, que foi despertado por esta palavra, começar por mim. Em nome de Jesus, Pai, nós repreendemos todo sono espiritual, todo coração, toda mente, Pai, todo espírito que estava dormindo espiritualmente, Pai, para que possamos estar, Pai, despertos, Pai, tão vigilantes, lúcidos, Senhor, para Deus, para que nada venha passar desapercebido diante daquilo que o Senhor tem para fazer em nós e através de nós, Pai. Que no nome de Jesus, Pai, nós repreendemos, Pai, tudo aquilo que nos nossos ministérios, nas nossas igrejas, Pai, nos nossos lares, Senhor, no nosso ministério individual, particular, tem tentado, Senhor, nos paralisar, tem tentado, Senhor, nos fazer, Pai, dormentes. No nome de Jesus, Pai, que o Teu Espírito Santo, Pai, possa, Senhor, se manifestar em nossos dias, Pai, através de nós, em nós, nos nossos cultos, nas nossas reuniões de oração, através da Tua presença, através da Tua palavra, Pai, que o nome do Senhor Jesus, o Senhor, seja glorificado, Pai, que possamos identificar aqueles, Pai, que estão em nosso meio, ao nosso redor, e trazê-los para junto de nós, Pai, conosco, inseridos, fazendo parte, Senhor, em nome de Jesus, declarando palavras de vida, Pai, em nome de Jesus, repreendendo, Pai, todo o espírito de morte física, espiritual, em nome de Jesus, Pai, restaurando vidas, Pai, confrontando vidas para que saiam, Pai, do lugar da indecisão, Senhor, e estejam seridos, Pai, no centro da igreja, da Tua vontade, do corpo de Cristo, Pai, esse é o nosso papel. Nós Te agradecemos, Pai, nos capacita, Senhor, nos dá, Senhor, ó Deus, todos os recursos, Senhor, espirituais, materiais, Pai, toda autoridade. Pai, muito obrigado, Pai, assim nós Te agradecemos e oramos em nome de Jesus. Amém? Uma ótima semana, um forte abraço, continuem abençoados em nome de Jesus. Amém.
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0: Ah, boa tarde. Pontualmente em Telêmaco Borba, 15 horas e 3 minutos. Isso mesmo, está no ar a hora do café. Ai, que bom que eu estou aqui e você está aí do outro lado. Deus tem sido muito generoso, né? Coloca pessoas especiais ao nosso lado. Boa tarde, Daniel. Boa tarde, missionária Cleonice.
1: Boa tarde,
0: graça e paz, minha amada pastora Fernanda, pastor Sérgio. Gente, hoje temos convidados. E vamos começar... Claro que sim, agradecendo a Deus, porque Ele tem sido muito bom. E a palavra do dia está assim, em Números 6, 24 a 26. Essa palavra, pastor, é conhecida como a bênção apostólica, depois eu quero uma explicação. E o Senhor que te abençoe e te guarde. O Senhor faça resplandecer o seu rosto sobre ti e conceda a graça. O Senhor volte para ti o seu rosto e te dê a paz. Que linda essa forma de começarmos, né, mais uma semana, colocando Deus à frente e pedindo que Ele esteja conosco em cada detalhe. Que a presença dEle se faça real em nosso dia, porque não há companhia que se compare, não há companhia melhor. Não há lugar melhor do que estar em Deus. Graça pelo caminho, no caminho diário, que Ele nos concede a graça que a gente possa lidar em tudo que vier. Sim, vem situações difíceis. Claro que a gente vai precisar da graça, a sabedoria nas decisões, paz acima de qualquer coisa. A paz de Deus é a que vai trazer de fato tranquilidade, direção e confiança, para que a gente possa viver cada momento da melhor forma possível nessa semana que está só começando. E a vida, assim, dia após dia em Deus, vai ser cada vez melhor.

0: Igreja Quadrangular. Tomei emprestada hoje só música, pastor. Mas é maravilhoso, né? Um hino assim que realmente fala profundamente conosco, né? E assim, como eu falei para o Daniel, com a pastora Fernanda, eu só conheci esse hino através do programa do pastor Otacílio, que ele vincula aqui nas sextas-feiras, né, Daniel? Das 17 às 18 horas. Então, pastor, tomei emprestada só música hoje, tá bom? Para que todos também conheçam, né? E missionária Clonice, como que foi sua semana?
1: Graças a Deus, Liz, foi bênção mesmo.
0: Amém.
1: Ontem um culto tremendo, maravilhoso, palavra ao nosso coração. Sábado, Liz.
0: Amém.
1: O trabalho das irmãs intercessora, meu Deus. Foi uma glória, uma palavra também aos nossos corações. E muito feliz com Deus. E sei que Deus tem coisas grandes e firmes para nós.
0: Amém, né, missionária Cleonice? Sempre, né, trabalhando na obra, né, estamos aqui para fazer o ID. Gente, vocês também apostavam que vinha 98% para a chuva? Eu achei que ia cair uma pancadinha de chuva. Eu não estava esperando tanta chuva assim. Mas na previsão, segundo o CIMEPAR, segundo o Climatempo, estava marcando, Fer, que hoje poderíamos ter assim uma chuva de grande intensidade, inclusive com temporal, tá? Com chuva, com granizo, com tudo que tem direito. Porque, pastor, não sei se você é acostumado com frio, porque depois dessa chuva... Então, se prepara. Nós teremos o primeiro friozão deste inverno. Vocês vão debutar aqui no friozão mesmo. Né, Dani? Estou assustando aqui, gente. Mas é verdade. Se hoje de manhã a gente já sentiu frio com 6.6, estava alguma coisa hoje de manhã, estava frio. Tá, mas assim, a nossa probabilidade assim para quarta e quinta, é depois que parar essa chuvinha, vai despencar, tá? Pode ter geada. É, meu irmão, tá, ah, né, Marcelo, você tá aí de boa, aproveitou esses dias, né? Quero mandar desejar um grande abraço pro meu irmão Marcelo. Marcelo faz aqui o programa Manhã Total, aqui também na Rádio Nova Mensagem, das 9 da manhã até o meio-dia. Né? Mas agora está de férias, a partir de hoje, vai pegar aí uns diazinhos. Ele escolheu bem, ele deu uma olhada no tempo, né, Daniel? Para que ele foi esperto. 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E hoje, que delícia, gente, pra gente começar essa segunda maravilhosa.
2: Nós que
0: estamos, né, recebendo com muito carinho, né, assim, estou muito lisonjeada de estar recebendo hoje o nosso pastor, primeiramente. Queria que você desse um oizinho aqui pra gente, pastor Sérgio. Né, o pastor Sérgio, aqui da Igreja Metodista de Telêmaco Borba. É um prazer tê-lo aqui conosco, pastor. Seja sempre bem-vindo.
3: Muito obrigado. Deus te abençoe. Eu estava falando para a Isa aqui, eu tô meio perdido aqui, estou meio tudo novo. Mas é um prazer estar aqui com vocês.
0: Universo novo, né, pastor? Mas rádio é uma delícia. É muito, né? A gente começa, né, missionário? A gente começa a fazer, você não quer mais? Para! Tá?
3: Que legal.
0: E esse tempo que a gente tem, esse momento da hora do café, ele é de segunda a sexta-feira, das 15 até as 16 horas. E que privilégio recebê-lo, né? Assim, as portas estarão sempre abertas.
3: Muito obrigado.
0: Né? Então, assim, sinta-se acolhido e bem-vindo.
3: Muito obrigado. Deus abençoe.
0: Amém. E claro, hoje nós vamos, né, conhecer um pouquinho a esposa do pastor. Né, hoje assim, Daniel, nós estamos quase igual, hoje nós estamos com uma bangada quase igual, né? Nós estamos em 3-2. Sempre o Daniel é minoria, pastora, por isso. E hoje, gente, nós vamos conhecer e conversar um pouquinho com a Fernanda Mendonça, neuropsicoterapeuta. Ela cuida da saúde mental em primeiro lugar. Ô, Fernanda, Fernanda Afecto, assim... Tá certo?
2: É assim, tá certo.
0: Neuropsicoterapeuta, psicanalista clínica e pastora. Ai, que coisa boa. Gente, a Fernanda, ela atua no desenvolvimento humano, unindo ciência, neurociência e fé.
2: Isso.
0: Para promover o autoconhecimento, restauração emocional e potencialização de vidas. Fernanda me deixou curiosa. Gente, eu não sei também como vocês... É nada sobre o que a Fernanda vai conversar. Para mim, assim, eu vou estar também, quero, né, missionária? Vamos esmiuçar esse assunto. Primeiramente, Fernanda, seja muito, mas muito bem-vinda.
2: Obrigada,
0: a Fernanda está aqui em Telêmaco há quantos meses, Fer?
2: Tem um ano e meio. Um ano e meio que nós estamos aqui.
0: Amém.
2: Nós fomos transferidos, né? Nós estávamos na cidade de Monte Castelo, Santa Cruz de Monte Castelo. E fomos designados aqui para Telêmaco Borba. Então, quando você fala de frio, você me assusta. Porque eu vim de um lugar que era muito quente. Aí
0: então,
2: você me assusta.
0: Por isso que eu já te presenteei com
2: pois
0: um cachecol.
2: Foi profético. Não vai passar frio.
0: Ô, Verinha, já vamos providenciar uma meinha de lã também para Fernanda. Um gorrinho pro pastor.
2: É bem assim para nós.
0: Não, mas aqui a gente é muito. A nossa temperatura hoje está muito parecida, Fer, com a temperatura de Curitiba. Tá, assim, então assemelha-se bastante, tá, assim, tanto que as nossas temperaturas elas estão sendo quase iguais. Lá não sei por que a sensação, acho que térmica, é um pouco mais diferente da impressão que mais
2: é
0: fria.
2: Úmido, né?
0: Tem a umidade,
2: é úmido,
0: acho que mais edifícios, então torna-se uma cidade mais fria, né? Mas a gente tem a mesma temperatura, né, missionária Cleonice? Você tá quietinha, tá encolhidinha aí?
2: Hoje eu não cheguei arrancando as brusas, não.
0: Gente, ela chegou a vez passada aqui, Fer. Só de manga de camisa e regata aqui, achando que tava indo pra praia.
2: Era calorinha. Chegou arrancando as brusas hoje, não. Hoje tá frio mesmo.
0: Ai,
2: tem
0: que
2: proteger
0: coisa...
2: as costas, né?
0: Ah, é a proteção, né? Que vem um exército pela frente, mas um menos um frio pelas costas, né? Eu sou dessa teoria, Fernanda. Eu gosto muito de pé quente, de mão quente, tá? Pescoço sempre quente. É proteger. Aham. Ixi, eu sou assim, não tô mais na idade de ficar tomando esses ventinhos, pastor.
2: Tomar esses ventos aí, qualquer vento já virou briga.
0: Ah, Fer, mas a gente tem o prazer assim, de conhecer um pouquinho. É, tem uma curiosidade.

0: Primeiramente, esse Mendonça, ele é português ou ele é espanhol?
1: O Mendonça é do pastor.
0: É do pastor?
1: É. Eu não sei. O afeto é português.
0: Ah, o afeto é
1: O
0: português.
1: afeto é o meu
0: pai. Ah, então teve uma mistura aqui,
1: teve. O meu pai, ele era português, da cidade de Trás-os-Montes. Veio para o Brasil quando ele era bem pititico. E a minha avó paterna era espanhola. Então eu tenho tanto português quanto espanhol no, no, no, na árvore, né?
0: E o pastor?
1: O pastor. O men é.
2: O meu avô era pernambucano.
0: Então,
1: Pernambucano. sabe-se da onde veio o Mendonça.
0: Ah, sim. Mas é bom a gente ver, né, um pouquinho dessa parte da
1: Sim, eu
0: origem, né? Assim,
1: gosto.
0: há uma certa curiosidade, né? Assim, da gente saber a Fernanda, o afecto, então,
1: Então, eu
0: é o.
1: brinco assim, você viu o afecto, é meu parente.
0: É meu
1: É.
0: parente. E é difícil esse sobrenome, né, Fernanda? Não é
1: É
0: assim
1: porque
0: tão comum.
1: quando os meus avós vieram, só o meu avô veio.
0: Ah,
1: Então, os
0: sim.
1: afetos que tem no Brasil é tudo, ou são meus tios, ou são meus primos, entendeu? Então, não tem muitos. Ainda tem gente que brinca e fala: ah, isso aí você inventou esse nome? Eu falei: não, gente, é meu sobrenome mesmo.
0: Sabia que eu tinha achado que era também um
1: Uma
0: continuar,
1: marca,
0: uma
1: não é
0: marca.
1: sobrenome mesmo.
0: É bom,
1: Já
0: conversando,
1: tava,
0: já é.
1: já tá no sangue que ia trabalhar com isso,
0: Não
1: já.
0: achou nenhum Telêmaco Borbense afecto aqui?
1: É,
0: Não
1: pois
0: apareceu nenhum Telêmaco Borbense?
1: não,
0: Gente, então
1: só
0: é
1: meus filhos.
0: única.
1: Os Telêmaco Borbense aqui, só.
0: Já está apaixonada por Telêmaco?
1: A gente já começa a gostar, né? Já vai acostumando, né? É uma coisa assim que eu falo, a gente que muda, a gente que tem a itinerância, né? É, eu falo assim, a gente vai aprendendo a cultura, a gente vai aprendendo como. Eu falo que muda muita coisa, né? Que nem antes da gente ir para Monte Castelo, a gente estava em Araucária, que era frio.
0: Frio.
1: Aí fomos para Monte Castelo, que é muito quente, é pertinho do Mato Grosso.
0: Meu Deus.
1: Tipo, lá no verão faz 42 graus, 44, 46 graus. Já chegamos a
0: Misericórdia.
1: pegar lá 42 graus no termômetro.
0: Sério, Fernanda do
1: No
0: céu?
1: termômetro. É quente. Aí vem para cá. E aí a risa assusta a gente.
0: Mas assim, o bom que assim o nosso inverno assim ele tem assim uns 2, 3 dias de frio, não é ou a estação inteira,
1: Igual
0: tá? Então vou
1: Curitiba,
0: dar uma
1: né?
0: aliviada.
1: É, tá. No...
0: Depois de assustar a gente alivia,
1: É.
0: né? A gente vai ter assim alguns dias, né? Porque segundo este inverno ele não vai ser tão rigoroso. Né? Segundo o CIMEPAR, né, CIMEPAR? Eu estou me colocando em saias justas aí, baseada em aquilo que você está falando, né? Mas vamos esperar, né, Fernanda? Pelo menos para essa semana vai estar tá frio. A
1: Então,
0: gente vai ter que
1: preparar os casacos.
0: usar tudo que tem,
1: É
0: tá?
1: verdade.
0: É uma caminha quente, é bolsa de água quente, é mantinha em cima
1: É
0: da
1: tudo.
0: cama.
1: Tudo e mais um pouco.
0: Exatamente.
1: Chimarrão.
0: Ai, o chimarrão. Fernanda gosta de um
1: Eu gosto
0: chimarrão?
1: de chimarrão. Eu gosto.
0: Então lembre-se agora, a sua erva você pode buscar lá na
1: Pois é, eu
0: ProSaúde.
1: vi você falando ali.
0: Eu quero que você conheça este casal assim excepcional, que é o Maico, que é a Evelaine, que são os proprietários ali da ProSaúde TB, né? Nós temos também a Neia, né, como assim essa ajudante que sabe tudo também de alimentação saudável também, né, Neia? Então assim são pessoas assim que a gente testemunha aquilo que eles trabalham. E ali a gente sempre está lá tomando um chazinho. Eles trazem o um chazinho até nós quando a gente
1: Olha que
0: não vai até lá.
1: delícia.
0: Este é o acolhimento Telêmaco Borbense.
1: Olha.
0: Né? Que coisa boa. Então você sinta-se acolhida, né? Que Telêmaco assim possa estar cada dia mais acolhendo Pastor Sérgio, Fernanda, os filhos,
1: Sim.
0: né? Assim que vocês possam assim sentir o nosso calor de Telêmaco Borba. Né, em toda a população, basicamente, não só na igreja metodista, mas assim em todas as outras igrejas, porque há este acolhimento.
1: Sim.
0: Né, então, e Fernanda, a gente quer conhecer um pouquinho sobre o que você faz.
1: É, boa tarde a todos, graça e paz.
0: Graça e paz,
1: Eu
0: amém.
1: trabalho com a parte de saúde mental. Só que eu trabalho junto com a palavra de Deus.
0: Amém.
1: Por quê? Porque eu creio que nós somos um ser trino. Nós somos corpo, alma e espírito. As coisas do corpo, a gente cuida como? Com alimentação saudável,
0: sim,
1: fazendo atividade física, fazendo os exames, tomando suplemento, remedinho. As coisas da alma, a gente trabalha no ambiente da alma. Que ambiente é esse? Um ambiente terapêutico. Que é onde ali a gente vai ter ferramentas. Porque se a gente for ver, a gente é ferido diariamente.
0: Sim, verdade.
1: Diariamente. Sabe, tem situações que vêm, que nos ferem, que nos machucam. Hoje, se a gente for ver, o nosso país é o quinto país mais ansioso do mundo. Do mundo. E Jesus, ele fala para nós o quê? Para nós não estarmos ansiosos. E como que a gente faz isso? Né?
0: Verdade.
1: A gente tem que olhar para nós mesmos com um olhar integral. E ali entra também a parte espiritual.
0: Sim.
1: Tá? Uhum. Não adianta só eu chegar e eu falar assim, não, ah, eu tô indo no médico, eu tô tomando os meus remédios, eu tô tomando os meus suplementos, eu faço atividade física, eu tô na terapia e a pessoa não vai estar completa.
0: Tá faltando alguma coisa.
1: Tá faltando alguma coisa. E o que que é isso? É o tamanho exato de Deus para nossa vida. Então, uma coisa que eu sempre falo para todos os meus pacientes. Eu falo assim, você não tem que ir na minha igreja. Mas você tem que ter uma igreja para chamar de sua.
0: Uhum.
1: Você tem que ter alguém que te acompanhe. Você tem que ter alguém que ore com você e por você. Você não pode negligenciar. E isso é muito sério. E quando a gente olha para o ambiente terapêutico, é um ambiente onde a gente está tão vulnerável.
0: É verdade.
1: Né? Onde a gente está ali, a gente abre as nossas dores, a gente abre as nossas feridas, a gente abre tudo aquilo que aconteceu com a gente. Mas e se aquela pessoa não tiver um olhar espiritual? Tem pessoas, às vezes, que começam um processo terapêutico, em vez de se aproximar de Deus, se afasta.
0: Uhum.
1: Se afasta. Existem pessoas que começam um processo terapêutico e, de repente, começam a colocar tudo na conta de Deus. E nem tudo está na conta de Deus.
0: Verdade.
1: Não é verdade?
0: Sim.
1: Por exemplo, eu agora eu comecei um processo de cuidar da minha saúde. Procurei um nutricionista, estou fazendo dieta, uhum, tudo certinho. Eu engordei, a culpa é de Deus? Não é. A culpa foi minha.
0: Uhum.
1: Eu não cuidei da minha alimentação. Eu fiz escolhas que não foram boas para mim. E dentro do ambiente terapêutico, o que a gente trabalha ali? Tá? A gente trabalha ali as dores do passado.
0: Uhum.
1: Tá? Porque se a gente for ver, vamos pensar lá. Todos nós aqui, todos nós. Existem coisas na nossa vida que nós fomos marcados lá na nossa infância.
0: Uhum. Não começou agora.
1: Não foram resolvidas, exatamente.
0: Coisas mal resolvidas.
1: Sabe qual é uma coisa assim, que me deixa muito triste? Quando a pessoa chega e fala assim, ai, o tempo resolve. Não, o tempo não resolve nada, gente. Você só pega aquela tua dor, você coloca ela debaixo do tapete e você deixa ela lá. Mas ela tá lá.
0: Ela vai continuar lá?
1: Ela vai
0: se você
1: continuar
0: não...
1: lá. Até
0: não
1: um
0: tomar
1: dia
0: uma atitude.
1: Que uma outra situação acontecer... Aí você tem que passar correndo pelo tapete. Só que aí lembra que aquilo estava debaixo do tapete? Você tropeça. Por quê? Porque a tua história está ali. Está ali. Vamos pegar um exemplo, tão, uma coisa assim que às vezes eu pego constantemente em consultório. A pessoa se acha burra.
0: Uhum.
1: A pessoa se acha incapaz.
0: Isso a gente vê muito.
1: A pessoa, né, acha tipo assim... Ai, mas eu não consigo.
0: Todo mundo é capaz, menos eu.
1: Eu não vou dar conta. Quantas pessoas missionárias chegam para você, você chega para ela e fala assim, olha, eu quero que você faça tal coisa para mim. Ai, mas eu não consigo. Nem tentou. Por quê? Porque lá na infância, ai, você não serve para nada. Ai, você é burro.
0: Ela já ouviu isso.
1: Ai, esse menino não aprende, essa menina não aprende. E isso vai ficando.
0: Por isso, pais, né, Fernanda? Olha,
1: vai ficando. E isso Vamos pegar a parte da fé? Isso vai virando o quê? Uma raiz de amargura. Porque aquilo vai ficando enraizado. E aí, como é que a gente resolve isso? Fazendo academia? Não.
0: Não.
1: Por quê? Porque isso não é o sintoma, é a causa. O sintoma, às vezes, você está lá depressivo, você está ansioso, você está comendo demais, comendo de menos, dormindo demais, dormindo de menos. Tem gente que perde o sono. Tem gente que perde o sono. Uhum. E tem gente que quer que o mundo acabe num colchão, porque dorme, dorme. Eu falei, eu queria ser desse time. Chica falou, vou ali dormir. Mas eu não sou, eu sou daquela que perde o sono. Tá? Então, o que, que a gente tem que fazer? Primeira coisa de tudo, buscar o Senhor.
0: Sim.
1: Buscar o Senhor a tempo e fora de tempo. Uma coisa que eu sempre gosto de falar e uma coisa que é uma prática nossa, tá? Da nossa família. Você vai consultar, ore antes.
0: Uhum.
1: Para Deus dar sabedoria para o médico.
0: Sim.
1: Você vai fazer um tratamento, ore. Fala, Senhor, é esse profissional que o Senhor quer que eu vá? E o Senhor vai confirmar. O Senhor vai trazer paz. Como é que a gente sabe que é Deus falando? É a paz. Paz que a gente não consegue entender. Quantas vezes a gente está passando ali por momentos difíceis, que são difíceis mesmo. Mas você tem a paz. A paz do Senhor que a gente não consegue entender. E aí, dentro do ambiente terapêutico, a gente vai trabalhar essas questões que ficaram lá atrás.
0: Uhum.
1: Tipo assim, olha, Lisa, por que, que você acha que você não vai conseguir?
0: Uhum.
1: Quem falou para você que você não ia conseguir? O que, que aconteceu que você tentou e que você não conseguiu?
0: Vai ter aquela ajuda para trabalhar.
1: Exatamente. Uhum. Sabe o que muitas vezes acontece?
0: Que muitas
1: hoje?
0: Vezes sozinha a gente não consegue. Né?
1: Não consegue. Sabe uma coisa que quando a gente está nesse estado, muitas vezes a gente faz uma palavra bonita que as pessoas gostam de falar? Procrastinação.
0: O
1: que é a procrastinação? É a palavra da moda.
0: É.
1: O que é a procrastinação? A procrastinação é o teu cérebro te defendendo de algo que você está com medo de fazer. A ciência fala sobre isso. Que a procrastinação é o teu medo de não dar conta de fazer aquilo que você tem que fazer. Então é aquela coisa assim, ah, eu tenho que arrumar a cozinha. Ai, daqui a pouco eu vou. Ai, daqui a pouco eu vou. Aí depois já não é mais só a louça do café. Aí você já tá fazendo o almoço.
0: Vai
1: aí já vai dobrando a louça. Aí daqui a pouco você almoça. Aí aquelas quatro xícaras que tinha para você lavar, já virou quatro xícaras, quatro pratos, quatro garfos, quatro facas, já virou panela, travessa, já virou tudo. Por quê? Porque você não está conseguindo fazer aquilo que você tem que fazer. Aí você tem que olhar para dentro de você. O que está acontecendo na minha vida que eu estou com medo de enfrentar? E aí eu estou procrastinando. Eu atendo muito adolescentes e muitas mulheres.
0: Uhum.
1: Meu público maior é adolescentes e mulheres. Atendo alguns homens, mas é bem menos. A procrastinação hoje, você vê criança procrastinando. Já vou.
0: Uhum.
1: Já vou. Já vou. Tarefa de escola. Ai, depois eu faço. Depois eu faço. Ai, não é para hoje, é para amanhã. Aí amanhã esquece. Aí não fez. Aí a mãe fica brava. E aí a mãe vai lá e briga com esse menino. E essa mãe vai falar o quê para esse menino? Mas você não faz nada direito. Olha a feridinha.
0: Começou.
1: Que já começa ali.
0: Uhum.
1: Olha como que é um ciclo. Olha como que é um ciclo. Sabe uma frase também que eu escuto? Ai, eu apanhei e não morri. Ai, a minha mãe era brava comigo e eu tô aqui, vivinho. Todo remendado.
0: Uhum.
1: E se a gente não se cura, o que, que a gente vai fazer? Ferir a próxima geração.
0: Vai machucar. Vai machucar continuar machucando as próximas. Uhum.
1: E aí, o que, que a gente precisa para romper esses ciclos? Ter Jesus segurando a nossa mão, senão a gente não aguenta.
3: Verdade.
0: Verdade.
1: Senão a gente não aguenta. Vamos parar. Não vou pedir para você falar. Mas pensa na sua pior dor. na sua pior dor. Aquela, assim, que se Jesus falasse para você,

0: filha, filho, eu quero que você me fale um dia que eu vou apagar da tua memória. Se você não se curar, você vai ferir alguém com essa mesma dor.
1: É.
0: Porque o nosso cérebro, ele vai por repetição. Ele aprende por repetição. E isso não é só coisas boas, são coisas ruins também. Vamos olhar lá, por exemplo, eu não tive o privilégio de nascer num lar evangélico. Eu não tive esse privilégio.
1: Uhum.
0: Eu me converti aos 23 anos. E na repetição, eu fui aprendendo. Eu fui aprendendo a servir a Deus, eu fui aprendendo a ser uma pessoa melhor. Eu fui aprendendo a ter o caráter de Cristo. É pela repetição. Só que se eu não olhar lá para trás, tudo que eu deixei dos 23 anos para trás, a probabilidade de eu repetir o erro é muito grande. É muito grande. Então, é uma coisa também que a gente tem que ver. A gente fala muito em ansiedade, né?
1: Uhum. É, hoje é uma das palavras que mais se fala, né, Fernanda?
0: Exatamente.
1: Muitas pessoas ansiosas.
0: E muitas vezes a pessoa nem é ansiosa. Mas ela fala que ela está ansiosa. Você já viu isso?
1: É mais fácil a gente taxar, né? Ai, eu sou ansiosa.
0: Eu sou ansiosa.
1: Uhum.
0: Tá? E a ansiedade, ela é um sentimento. Assim como a alegria, assim como a tristeza. Você assistiu aquele filme Divertidamente? Tem um filme da Disney que ele aborda as emoções, né?
1: Sim.
0: E no segundo filme, ele mostra, ele vem com a ansiedade. Fica a dica de filme aí, do friozinho.
1: Divertidamente,
0: assista.
1: Gente.
0: Assista. E aí ele mostra que a ansiedade, ela vem e ela bagunça todo o painel de controle dali da vida da criança. Então, essa ansiedade é a ansiedade que vem para nos prejudicar. Agora, vamos colocar lá, quando a gente vai viajar. A gente não fica aquele sentimento gostoso? Ai, amanhã eu vou viajar. Não vai sair de férias? Não tá contando os dias para as férias? Isso é ruim? Não é uma ansiedade boa. Tá? Quando você começa um relacionamento, não tem aquela coisa assim, ai, não vejo a hora de ver.
1: Ansiedade boa.
0: Ansiedade boa. Tipo assim, nossa, eu não vejo a hora de ir pro culto.
1: Ansiedade boa.
0: Nossa, eu vou... vou começar um curso novo. Eu vou começar uma atividade nova. Uma ansiedade
1: boa.
0: Boa. Só que a gente tem que olhar para a ansiedade ruim. Porque ela existe.
1: Existe.
0: É aquela ansiedade que dá taquicardia, dá tremedeira, dá sua dor. A pessoa não consegue fazer o que ela tem que fazer. E aí, nesse momento, agora eu vou ser polêmica, tá?
1: É.
0: Nesse momento, você ficar só com a parte espiritual vai resolver? Não vai resolver. Se é patológico, não vai resolver. Ah, então você está querendo dizer que eu tenho que parar de orar por causa disso? Não. Não. Orar sem cessar.
1: Orar sem cessar.
0: Não é isso que a Bíblia fala para nós?
1: Sim.
0: Que nós temos que orar sem cessar, a todo tempo. A oração é a ordem do dia. Tá, eu orei, eu não melhorei. Opa, alguma coisa tá acontecendo.
1: Uhum.
0: Será que não é hora de procurar uma terapia? Será que não é hora de procurar uma ajuda médica?
1: Sim.
0: Então, hoje, o que eu quero hoje trazer é mais um alerta, sabe?
1: Um alerta, exato.
0: Pra gente se olhar por inteiro. Nós precisamos nos olhar por inteiro. As coisas do espírito... Tem um pastor, uma pastora, um missionário, um líder para caminhar com você. Porque na hora do dia mal, você tem que ter um suporte.
1: Uhum.
0: Quando a Bíblia fala que é para a gente suportar uns aos outros, não é chegar e falar, ah, eu não gosto do fulano, eu vou suportar ele. Não é isso. Quando a Bíblia fala de suportar, é você ser suporte. É você ter alguém para te carregar quando você precisar. E aí a gente precisa. Foi no médico? Toma um remédio. Não tenha preconceito com remédio. Remédio a gente toma, faz o efeito e para quando o médico libera.
1: Uhum.
0: E aí, isso a gente tem que tomar cuidado. Ah, não, eu tô bem, vou parar o remédio. Não, não para. Só para quando o médico mandar, porque tem todo um cuidado de fazer a retirada da medicação. E faça a terapia. Procure um terapeuta. Ah, Fernanda, como é que eu vou saber qual terapeuta procurar? Primeira coisa, procure um terapeuta que tenha a mesma fé que a tua.
1: Exato.
0: Procure um terapeuta que tenha a mesma fé que a tua. Por quê? Porque ele vai te dar armas espirituais para você lutar. Uhum. Nem tudo se resolve com remédio. Do mesmo jeito que eu falei que nem tudo a gente resolve com oração, nem tudo a gente resolve
1: exatamente.
0: Com remédio.
1: Uhum.
0: Tem coisa que a gente não precisa de remédio. Tem coisas que a gente precisa de uma bela de uma campanha de oração,
1: uhum.
0: de um jejum, de uma consagração, de uma atividade física, de uma terapia, de comer direitinho. E aí você olha e fala, nossa, sarei. Não precisava do remédio. Mas tem momentos que você faz tudo isso e você não melhora. Aí você entra com o remédio. Então, basicamente, é com isso que eu trabalho.
1: Que coisa boa. Que explanação, né?
0: Basicamente, é isso.
1: Isso é só o básico, né, Fer? E assim, tipo, você já está atendendo bastante pessoas aqui em Telêmaco, Fer, o teu atendimento é online?
0: Hoje eu faço atendimento online. Então, quando eu vim de Monte Castelo, eu já tinha uma cartela já de pacientes, né? E aí tem muita gente que às vezes me procura pelo Instagram.
1: Sim.
0: Me acha pelo Instagram, né? E aí a pessoa já, a gente entra em contato, faz todo atendimento online, né? Porque hoje existem pessoas que gostam do atendimento presencial.
1: Uhum. Tá? E há aqueles
0: que... tem muita gente que gosta do atendimento online, porque não, principalmente quem mora em cidade grande.
1: Uhum.
0: Quem tem pouco
1: fazer
0: tempo,
1: aquele deslocamento.
0: Tem que fazer deslocamento, uhum. procurar lugar para estacionar.
1: É verdade.
0: E outra coisa também, tem muita gente que procura um online, eu falo isso, as pessoas falam assim... Ai, nem é, mas é sim. Tem muita gente que não gosta que o outro saiba que ele está fazendo terapia.
1: Oh, aí eu vou porque me encontrar
0: existe,
1: com a pessoa lá no consultório.
0: Existe muito preconceito.
1: Tem.
0: Então, tipo assim, a pessoa vê o outro entrando ali no consultório. Nossa, será que ele está doente?
1: Será que ele tem? Está
0: tá fazendo terapia? Por que será que está fazendo terapia?
1: Uhum.
0: E aí tem pessoas que procuram online exatamente
1: verdade.
0: Por isso. Mas uma coisa que eu gosto sempre de falar... Terapia não é para quem está somente para quem está doente. Terapia é para quem quer performar melhor. Terapia é para quem está passando por processos, tipo faculdade, mudança de vida, mudança de ciclo.
1: Uhum.
0: Né? A terapia ajuda muito a dar esse suporte. Uma coisa que eu gosto muito de falar, eu tenho duas pacientes minhas que são pastoras,
1: uhum.
0: que lida com muita gente... Pra não
1: porque
0: ter
1: é
0: que
1: muito
0: levar
1: problema.
0: O problema pra dentro de casa.
1: Porque daí você trabalha com problema o dia todo, né, Fernanda?
0: Exatamente.
1: Como trabalhar daí pra gente...
0: Fazendo terapia.
1: Uhum.
0: Entendeu? Uma coisa que eu falo assim, todo terapeuta, ele tem que ter alguém que a gente chama, dentro da psicanálise, a gente chama isso de supervisão. A gente tem que ter uma supervisão. A gente tem que ter alguém pra chegar e falar assim, ó, não tô bem, preciso conversar.
1: Uhum.
0: Ou, por exemplo... Ó, não estou bem, atendi um paciente
1: uhum.
0: e me engatilhou com uma dor minha de lá de trás. Não estou bem, preciso pôr para fora. A gente tem que ter isso, né? E saber que é um ambiente seguro. Né? Uma coisa que eu gosto sempre de falar também, é hoje a gente vê muito no Instagram, ah, isso aqui é minha terapia. Ah,
1: uhum.
0: O beach tennis é minha terapia. Pintar é minha terapia. Correr é minha terapia. Não, não é. Terapia é terapia.
1: É.
0: Você jogar um beach tennis é terapêutico.
1: Não você confunda pintar... terapia com terapêutico.
0: É, você pintar é terapêutico, faz bem, mas não é terapia. Tá? Uma coisa, eu tenho uma paciente minha, que ela é cristã, tem ministério, e ela é do ministério de dança. E aí ela fala assim pra mim, Fernanda, tem dia que eu chego na igreja... Ela pegou e falou assim, carregada. Mas a hora que eu começo a dançar, ela falou, eu sinto Jesus tirando o peso de cima de mim.
1: Olha.
0: Por quê? Porque aquilo, além de ser terapêutico, uhum. é espiritual. Ela está exercendo o ministério dela. Aquilo é espiritual. Então, eu gostaria de dar um puxãozinho de orelha em quem está ouvindo agora. Está ansioso? Primeira coisa, procure igreja.
1: Exato.
0: Procure o Senhor. Procure alguém para estar perto de você. Depois, vai buscar ajuda. Vai buscar ajuda profissional. Vai buscar ali um terapeuta para chamar de seu. Vai no médico. Mas a primeira coisa, nós precisamos buscar o Senhor. Porque se a gente não estiver buscando o Senhor, a gente não tem discernimento nem para saber atrás de que médico que vai. Uhum. Nem atrás de qual terapeuta que vai. Mas primeira coisa é a gente estar buscando ao Senhor. Porque todo dia nós precisamos de cura. Todos os dias nós vamos precisar de libertação. Ah, Fernanda, mas libertação? Sim.
1: Uhum.
0: Sim, a gente precisa passar por cura e libertação constantemente. Constantemente. E cura e libertação trabalha junto. Porque quando você está sendo curada, você está sendo liberto de uma dor.
1: Uhum.
0: Né? Então, a gente tem que desmistificar esse negócio de libertação e achar que libertação é só manifestação demoníaca. Porque não é. Libertação é quando você é liberto de alguma dor. E quando você passa pelo processo de cura, você está sendo liberto. Né? E aonde você encontra isso? No corpo, na alma e no espírito. Então, a gente tem que estar ali buscando constantemente. Né?
1: Amém. Fernanda, com certeza tem muitas pessoas nos ouvindo neste momento e gostaria assim, de estar entrando em contato, né, através, te procurando, te achando lá no Instagram.
0: O Instagram é @fernandaafecto, tudo junto, letra minúscula. Aí para você, como é que escreve afecto? É afeto com C de coração no meio.
1: Assim ficou fácil, né, Daniel? Né?
0: Afeto com C de coração no meio.
1: Nossa.
0: Tudo junto. E qualquer coisa pode me chamar lá que a gente...
1: Pra gente estar conhecendo, se conhecendo. Conversa. Porque é certamente, né, Daniel, muitas pessoas irão procurar, assim, porque nós sabemos o quão deficiência a gente tem nesse lado, né, que a gente precisa de cura, precisa de ajuda, né? E hoje... Como você falou, no online, a gente tem... Você pode ser numa parte confortável da sua casa.
0: Sim.
1: Que você vai estar fazendo.
0: Eu falo essa... que você tendo internet, você faz terapia até debaixo de um pé de manga.
1: Mas é bem assim, né, Fer?
0: Eu queria só falar um versículo bíblico.
1: Claro,
0: posso?
1: Claro.
0: A palavra do Senhor fala para nós lá em 1 Pedro, capítulo 5, versículo 7. Lancem sobre ele toda ansiedade, porque ele tem cuidado de vós.
1: Amém.
0: A primeira coisa que nós temos que fazer é olhar para nós. Você fingir que você não está bem não vai te curar. Você fingir que você não está bem só vai fazer você ficar pior e o processo de cura demorar um pouco mais. Percebeu que não está bem? Lança sobre ele. Pede direcionamento para Deus. E o Senhor vai direcionar. Existem momentos que a gente está um pouquinho mais ansioso.
1: É.
0: E que às vezes a gente nem precisa de terapia. Às vezes a gente só precisa de oração. Mas existem momentos que a gente está ansioso e que a gente já orou, a gente já buscou, a gente já fez tudo aquilo que a gente sabe que a gente tinha que fazer. E ainda assim a gente está ansioso. Então a gente tem que buscar ajuda especializada. De pessoas que vão ter a técnica, vão saber o que fazer ali para poder te ajudar. Então, uma coisa que às vezes eu falo, sabe? Às vezes a gente quer, eu estou cansada de tudo, eu vou largar tudo. Existem momentos que a gente não precisa abandonar. A gente só precisa parar e descansar e ouvir aquilo que Deus está falando para a gente. Saber que Deus vai direcionar a gente. E nós, né? Nós que temos o Espírito Santo, que fala conosco, que nos orienta, o Espírito Santo também vai falar. Olha, filha, olha, filho, olha com carinho para essa área. Vamos cuidar. Não vamos negligenciar. Porque a ansiedade, a depressão é algo tão sério. É algo tão sério. Se a gente não cuida, uma coisa que seria que você cuidaria ali com 6 meses de tratamento. Depois demora 1, 2, 3, 4 anos para tratar. E o sofrimento que isso gera. E a angústia que isso gera.

0: né? Então vamos colocar tudo diante do Senhor, mas vamos fazer a nossa parte também, né?
1: Exatamente. E podemos continuar essas conversas, Fernanda?
0: Podemos, lógico que podemos.
1: Ei, missionária. Gente, porque assim nós estamos tendo uma oportunidade de estarmos assim com a Fernanda, né? Conhecendo, podendo, tendo esse acesso, né? De estarmos assim, de repente, conversar,

0: porque ela não teve essa oportunidade que nós estamos tendo hoje,
1: sim,
0: de sabermos que há alguém especializada para nos ajudar.
1: Sim,
0: né?
1: Sim.
0: Que está pronta, assim, para nos dar aquela mão que a gente tanto
1: e
0: precisa.
1: Saber que Deus se importa com isso, né?
0: É.
1: Deus se importa. Deus quer que a gente tenha vida e vida em abundância. Não é migalhinha de vida. O Senhor quer que a gente tenha vida em abundância. E uma vida abundante é em todas as áreas.
0: Exato.
1: Quantas pessoas que não conseguem hoje trabalhar por causa de uma doença psíquica? Quantas pessoas que hoje não conseguem se relacionar? O pós-pandemia trouxe muito isso. Tem pessoas hoje que não conseguem mais conviver com outras pessoas.
0: É.
1: Tá? Por quê? Porque se isolou, por causa do medo, por causa do... Na verdade, a gente vive hoje quase um estresse pós-traumático.
0: Uhum.
1: Porque foi traumático a
0: foi
1: pandemia para todo mundo.
0: Sim.
1: Algumas pessoas conseguiram sair numa boa, mas outras ainda estão presas dentro do isolamento. E daí? O que a gente faz? A gente tem que cuidar. A gente tem que olhar para dentro da gente, né? E isso é muito importante.
0: Eu sempre falo aqui, pastor, que esse isolamento, ele trouxe o esfriamento.
1: Exatamente.
0: Né?
1: Esfriamento daí acho espiritual, que...
0: Exato.
1: Esfriamento relacional.
0: Ah, familiar.
1: Familiar. As pessoas, né, se acostumaram, uhum, a estar sozinhas.
0: É.
1: E se a gente for ver o que a Bíblia fala para nós, não é bom que o homem ande só. Não é bom. Por que que não é bom que o homem ande só? Se eu estiver sozinha, como é que você vai saber que eu não tô bem?
0: Uhum.
1: Eu tenho que ter alguém perto de mim pra olhar pra mim.
2: Verdade.
1: Eu tenho que ter alguém perto de mim pra chegar e falar, ó, hoje ela não tá original não, hein?
0: Uhum.
1: Que aconteceu?
0: Aconteceu? Porque a gente dá sinais, né,
1: lógico,
0: pastor?
1: Que dá.
0: Sempre o nosso corpo e a gente também, até pela resposta de um tudo bem, se tá tudo bem, pelo tom da tua resposta, você vê, opa, hoje parece que não tá tudo bem, não.
1: Exatamente. Quando você trabalha, né, com alguém, tipo assim, vocês que estão sempre juntos, você sabe se a pessoa não tá bem pelo jeito que ela abre a porta.
0: É.
1: Pelo jeito
0: é
1: que
0: bem
1: ela
0: assim.
1: Tá chegando, você já sabe.
0: A maneira que a pessoa anda, a pessoa que ela... Nossa, é visível, Fernanda.
1: É que nem a gente que é mãe, né? A gente que é mãe, com quem é pai, quando o filho chega em casa da escola, pelo jeito que abre a porta, pelo jeito que pisa...
0: Uhum. A gente já começa. A gente
1: deu
0: conhece.
1: Ruim hoje, hein? O que aconteceu? Por quê? Porque
0: é verdade.
1: Você conhece. Agora vamos imaginar essa mãe e esse filho que estão distantes.
0: Uhum.
1: A mãe sente? Sente. Mas a gente não pode ficar esperando toda hora só o Espírito Santo avisar a gente que alguma coisa está acontecendo. Aí se você se distancia, como é que você vai ajudar quem você ama se está longe? Então a gente tem que aprender a estar junto, né? A gente tem que aprender a se reconectar, a gente tem que aprender a estar em comunidade, a gente tem que aprender a estar na igreja, a gente tem que aprender a estar ali todo mundo junto e misturado. Jesus andava assim, né? Jesus
0: voltar a gostar do que a gente viveu.
1: Viveu antes,
0: né?
1: Exatamente.
0: Uhum.
1: Se relacionamento não fosse importante, Jesus não ia ter os 12 ali juntinho dele? Eu falei isso eu dou aula na escola dominical para os adolescentes, né? E eu falei ontem para eles exatamente sobre isso. Eu peguei e falei, é fácil fazer amizade? Não, não é. Você fazer uma amizade verdadeira não é fácil. Você ter colega é fácil. Mas
0: uhum.
1: Você fazer amizades não é fácil.
0: Ter um amigo.
1: É. Eu peguei e falei assim, e Jesus escolheu 12, mesmo sabendo que um ia trair e o outro ia negar. Mas ele não desistiu de estar com pessoas. E muitas vezes nós descartamos.
0: É.
1: Será que se a gente, no lugar de Jesus, não tinha descartado Pedro? Me negou 3 vezes ainda. E eu avisei ele. E quando Jesus ressuscita, o que ele faz? Manda chamar.
0: Chamar.
1: Chama Pedro.
0: Pedro, meu amigo.
1: Que eu quero falar com ele. Naquele momento, Jesus mostra pra gente o quê? Que os nossos amigos vão falhar.
0: Uhum.
1: Vão falhar. A gente também falha. E tudo bem. E tudo bem. Por isso que a gente tem que estar com Deus. Porque é Jesus que vai chegar e vai acalmar o nosso coração. Vai falar assim, olha pra Pedro diferente.

0: olha para ele diferente. Ele não é o erro dele. Entendeu? Ele estava com medo. Ele era impulsivo. Ele tinha a boca que não... Entendeu? Quando eu ia ver, já tinha falado. Quantas vezes a gente
1: Quantos Pedros temos, né?
0: Quantas dores... Aí vamos voltar para o ambiente terapêutico. É. Quantas dores nós temos... Que nós carregamos de Pedros que nos feriram.
1: Verdade.
0: E agora eu não quero mais ter amigo. O Pedro me feriu, eu não quero mais amigo nenhum, eu não quero relacionamento, eu não quero ter amigo, eu não quero abrir a porta da minha casa. A gente faz isso, não faz?
1: Sim.
0: O ser humano faz isso para se defender. Não é mais fácil curar? Chega e fala assim, vamos tentar olhar pelo olhar do Pedro? O Pedro tava com medo. O Pedro era impulsivo. O Pedro falava demais. O Pedro primeiro falava, depois ele pensava. Vamos lembrar que o mesmo Pedro, Jesus chegou a chamar ele de Satanás, de tanto que ele falava. Foi o único que andou sobre as águas. Então chama ele lá, que ele é importante para mim. Então a gente tem que aprender a olhar os relacionamentos, né? Olhar que pessoas não são descartáveis. Pessoas não são descartáveis. Né? A gente está vivendo na era do fast food, né? É tudo muito rápido, tudo também estraga muito rápido. Ontem à noite eu estava na igreja com uma blusa, que essa blusa tem no mínimo 40 anos. Aquela blusa minha avó fez à mão para minha mãe. E por que que eu falo que aquela blusa tem mais de 40 anos? Porque a minha mãe faleceu tem 40 anos. Então a blusa era da minha mãe, eu não sei quando. E foi uma blusa que meu pai deu para mim. Ele falou, tua mãe gostava muito dessa blusa. E eu gosto de blusão, essas coisas, ele deu para mim. Então, hoje, as coisas não são nem feitas mais para durar.
1: É.
0: Às vezes a gente compra uma roupa num inverno, no outro já não tá dando mais. Porque já encheu de bolinha, já rasgou, já esgarçou, entendeu? Já não foi feito para durar. Então, a gente tem que resgatar isso, né?
1: É verdade.
0: E amizade, e as amizades, não é assim. Pessoas não são assim. Né? Relacionamento com Deus também não é assim. Não pode ser descartado.
1: Fernanda, a gente vai ter tanto assunto para a gente conversar, pastor.
0: Vai.
1: Você vai ter que nos doar ela nas segundas-feiras. Nos emprestar para a gente toda essa sabedoria, né, missionária Cleonice? Né? Assim, porque, gente, vai ter muito assunto, hein, Fer?
0: Vocês separem assim os assuntos que... aí, a gente vai...
1: Eu quero que você vá trazendo, né, assim, os assuntos, né, aquilo que você for pautando.
2: Sobre dor, né?
1: Assim, porque a gente tem muito assunto, muito, né? Muito, a gente vê, assim, muita tristeza, né, muito distanciamento, né, pastor?
3: Muito. Uma coisa, assim, que eu acho interessante,
1: a
3: pandemia, ela potencializou
1: o
3: distanciamento entre as pessoas.
1: Sim.
3: Por quê? Eu não posso ficar perto se eu não ficar doente.
1: Isso
3: se tornou uma justificativa para criar o isolacionismo.
1: É, a gente quer justificar, né, Fer?
0: É.
3: E, consequentemente, isso repercute na vida com Deus, na vida social, em todas as áreas.
1: Exato.
3: O homem não foi feito para ficar sozinho. Foi o que a Fer falou.
1: Podemos falar de isolamento, distanciamento, esfriamento.
2: Esfriamento.
1: Pode ser, Fer, nosso próprio, nosso próximo...
2: Como foi ficado o povo distante, então hoje eles falam assim, não, eu posso adorar a Deus em casa mesmo, eu fiquei todo o tempo.
1: Eu fiquei lá todo esse tempo adorando em casa.
0: Você pode adorar a Deus em qualquer lugar, em todo tempo. Você pode adorar a Deus sozinho, em conjunto, você pode adorar a Deus em qualquer lugar. Mas você ter comunhão com o corpo de Cristo é só dentro da igreja. Não tem como. Não tem como.
1: Isso,
0: né?
1: Mesmo.
0: É isso que a gente tem que...
1: Então, podemos combinar para a próxima segunda-feira continuarmos nosso assunto?
0: Podemos sim.
1: Né? Nós queremos, então, agradecer Fernanda, pastor Sérgio, missionária Cleonice, Daniel, por esta oportunidade de estarmos aqui. Né? Que você possa estar deixando, missionária Cleonice, nossa gratidão a Deus por este dia.
2: Nossa palavra, gratidão ao Senhor, né? Para o casal de pastor que está aqui, muito bom, queremos ouvir mais. Maravilhoso a gente ouvir eles e nessa tarde nós vamos agradecer ao Senhor, pastora. Vamos agradecer. Pai, neste momento, Senhor, tão importante, Pai, que aqui nós estamos. Senhor, uma conversa, Senhor, saudável. Algo que nós precisamos aprender a nós se cuidarmos. Senhor, e nós pedimos, querido amado, que o Senhor venha de encontro, Senhor, aqueles que estão do outro lado, Senhor, precisando de um abraço, precisando de estar junto com alguém, precisando de um acolhimento, meu Deus, e que nessa tarde é isso que nós estávamos falando, Senhor, sobre acolhimento, sobre nós chegar junto, sobre um abraço, ah, Senhor, e quantas pessoas abandonadas, Senhor, sozinho, distanciado do Senhor, mas nós queremos, Pai, que essa conversa continue com a nossa querida pastora Fernanda, que ela venha, Senhor, mais vezes e muitas pessoas venham ouvir e a entender que não é bom viver só, que nós temos de ter alguém do nosso lado para acudir nas horas de necessidade, nas horas que nós precisamos.
1: Amém.
2: Pai, abençoa a nossa tarde, abençoa os lares, as famílias, Pai, nós guarda, nós protege em nome de Jesus.
1: Amém. Amém. Gente, até amanhã, tchau, tchau.

0: Uma gargalhada gostosa, hein?
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0: Muito bem, muito bem. Aqui é Gilberto Fernandes. Nós estamos mais uma vez no De Bem com a Vida. E hoje nós estamos de bem com a vida, porque nossa programação está bombando a coisa aqui hoje, né?
1: Aquele abraço.
0: Pegamos aí o Brasidão. Agora não é, não, Marlene? Como é que é o nome do programa que teve um pouquinho antes agora aqui? Hora do Café, meu Deus do céu. Para deixar todos vocês de bem com a vida, a Hora do Café deixou vocês tranquilos, né? Só não vão dormir, porque depois que dorme, né? Come assim, dá uma soneira, né? Dá uma soneira, vocês comeram aí um... Ô, meu Deus do céu. Maravilha, agora já são 16 horas e 5 minutinhos, 16 horas e 5 minutinhos. E o programa está só começando. E vamos até as 18, né? Vamos até as 18 hoje aí, né?
2: E maravilha, é o que Jesus faz, né?
0: O Igor que tá afiado aqui pra trazer a palavra já, né? Já ele já vai entrar fervendo aí, né? Temos o Gisiel aí também, né? O Gisiel também está aí hoje, também vai pregar, vai cantar aqui hoje. É, vai ser coisa linda a programação, né? Mas vamos fazer uma leitura na palavra do Senhor no livro de Salmo, de número 23, que diz assim: O Senhor é o meu pastor e nada me faltará. Ele me faz repousar em pastos verdejantes, leva para junto de águas de descanso, refrigera minha alma e guia pela vereda da justiça. E por amor do seu nome, ainda que eu ande pelo vale da sombra da morte, não temerei mal nenhum, porque tu estás comigo e o teu bordão e o teu cajado me consola. Amém? Vamos orar. Senhor nosso Deus, obrigado, Senhor Jesus, por essa oportunidade de mais uma vez poder, Senhor Jesus, te adorar, poder te exaltar nessa programação. Pedimos, ó Pai, que tudo o que acontecer aqui, Pai, seja para a honra e glória do teu nome. Que eu diminua, Senhor, mas que o Senhor cresça, Senhor Jesus, em nossas vidas. Que nós possamos alcançar, Senhor Jesus, vidas que quem sabe estão tristes, vidas que quem sabe estão desanimadas, estão decepcionadas. Que esse programa venha trazer alegria, Senhor Jesus, no coração dessas pessoas. Assim nós te pedimos e nós te agradecemos, Jesus. Amém e amém, Jesus.
3: Potência!
0: Maravilha, olha aí quem tá ligadinho com nós, o Carlos Faria lá no Lajadinho, tá ligadinho com nós aqui no programa de Bem com a Vida. E também quem tá ligado com nós lá na secretaria é o nosso irmão Gediael, Gediael Cordeiro, grande missionário nosso também, no nosso campo de Imbaú. Ele disse, tamo junto, junto e misturado, benção pura, né? Também quero mandar um abraço pra nossa irmã Roro Alves, tá lá em Curitiba. Ô, abençoada, como é que você tá? Tá tudo bem com você?
4: Pega uma sombrinha, hein, que chupa laranja.
0: Fiquei triste com você aquele dia, você tava desanimada, mas eu creio que já tá tudo bem com você, tá bom? Olha aí quem tá aqui também, Osmar Alves do Nascimento, diz, fala, meu querido pastor mimoso, Gilberto Fernandes. Mimoso é você, rapaz! Você quase me colocou em problema. Mandar um abraço pros mimosos da secretaria.
2: Brasil!
0: Você viu isso, Osmar? Barbaridade. Olha aí a nossa irmã Denise Betim também está aqui com nós. Padre, senhor Denise, como é que você tá? Tudo jóia? Que maravilha. Que benção, né? Ter vocês aqui com nós aqui, né? O programa só está começando e já está fervendo a coisa. E hoje o nosso irmão Igor vai trazer uma poderosa palavra, né? Daqui a pouco o Gesiel também vai falar alguma coisa aí. Gesiel. Ele entrou aqui, não tem pra louco. Ou ele fala ou não joga da janela, né? Olha aqui a nossa irmã Maria. Maria Cipriano. Vamos escutar esses áudios já, Daniel? Pra nós entrar fervendo? O que a nossa irmã Maria diz? 16 e 8.
5: Paz do Senhor, pastor.
0: Paz do Senhor.
5: Que programação linda começando. Quero mandar um abraço para todos os ouvintes.
0: Amém.
5: Quero mandar um abraço para o Moacir de Jesus Carneiro, que está ali.
0: Ô, Moacir!
5: Aqui no sítio, aqui na chácara. E oferecendo a programação para todos aqueles que estão ouvindo, para a irmã Noemi, para o irmão Osmar. E que Deus abençoe cada um que estão ouvindo nessa tarde. Canta, oferece para todo aqueles que estão ouvindo, pastor, além do além.
0: É o próximo.
5: Com Deus, tudo é bom.
0: Amém. Vamos lá, Tereza.
6: Paz do Senhor, pastor.
0: Paz, senhora Tereza.
6: Como é que o senhor está? Tudo bem? Tudo beleza? Espero que sim.
0: Eu estou melhor do que ontem, mais
6: passando
0: do que amanhã.
6: Passando por aqui para mim participar do programa, pedir um louvor. Com vocês mesmo. O poder da oração. Me ofereço para vocês, da rádio. Para a Marlene, a irmã muito querida, que eu amo muito ela. E irmão Daniel, filho dela, para a família dele. e para vocês da rádio, para todos que estiverem ouvindo. Deus abençoe tua vida, Deus abençoe teu dia, que Deus dê uma semana abençoada para vocês.
0: Amém,
6: aqui é a Tereza, área 6, Deus abençoe, Pai do Senhor.
0: Paz do Senhor, irmã Tereza, Deus abençoe, obrigado pela sintonia, vamos tocar então o poder da oração para a senhora já. A irmã Vilma também está mandando um áudio. Também.
1: Rapaz do Senhor, meus meninos, que benção de
0: Opa!
1: Deus. Irmão Daniel, que,
3: não é pra
1: que
3: nós.
1: Benção, que aula mais gostosa, bem
3: não
1: isso
3: é pra
1: mesmo,
3: nós.
1: Que a pastora falou.
0: Ô, irmã, será que as meninas são vocês? Ó, as meninas aqui, ó. Ó, ó a menina ali. Aí a menina ali, aí a menina ali. Deus abençoe, irmã. Com certeza o áudio dela caiu agora, né? Né? Mas é a benção pura, né? Eu falei pra pastora ali que coisa gostosa assim, de ouvir o programa deles, né? Muito, muito gostoso a palestra, né? A conversa, a orientação. Tem muita gente que tá hoje vivendo uma depressão, tá vivendo crise de ansiedade e às vezes, né? Não sabe, né? Não sabe como que vai se defender. E às vezes dá ouvido ao inimigo e vai se prendendo dentro de um quarto, né? E nós temos que procurar ajuda, né? Temos que procurar ajuda. Então é isso aí, né? Muito boa. Não podemos pedir ajuda, né? Mas ajuda tem que pedir, né? A Rosidete diz: a paz do seu irmão Gilberto, ouvindo aqui da Campina do Juca Pedro. Ofereço a programação para todos os ouvintes e para minha mãe. Geni, peço um hino ovelha perdida, que minha mãe gosta muito desse louvor. Vamos tocar aí, Daniel. Já temos três já na ponta aí, né? Ô, João Domingues, também diz a paz do Senhor, pastor abençoado Gilberto Fernandes. Estamos ouvindo a programação daqui da Ana Mary. Maravilha é o que Jesus faz.
2: Maravilha é o que Jesus faz, né?
0: Barbaridade. Diga um paz do Senhor
7: para o povo. Paz do Senhor para todos os ouvintes, irmãos que estão aqui no programa. Nova mensagem. Quero dizer que estou muito feliz e privilégio de estar aqui pela primeira vez. E creio que vai ser uma benção a palavra que o Igor vai trazer para todos nós aqui.
0: Com certeza, né? Com certeza, né?
7: Que todos possamos ser edificados através dessa palavra e possamos ser tocados pelo Espírito Santo.
0: Maravilha! Não pode chorar, né? Não pode chorar. Maravilha, então aí tá aí o Gesiel, né? O Gesiel. É, eu não vou falar nada, já fica quieto. Pode ser, irmão Igor, fala alguma coisa, irmão Igor.
8: Paz do Senhor, pastor Gilberto Fernandes.
0: Isso aí,
8: paz
0: do
8: Senhor, irmão
0: toda
8: Daniel,
0: essa beleza aqui, né? Toda essa beleza.
8: Gesiel. E também a todos os ouvintes que estão nos ouvindo aqui nessa programação abençoada por Deus.
0: Filha! Essa pureza aí vai ser o pregador nosso já dentro de instante. Vamos ouvir então agora o Além do Além e o Poder da Oração. E agora que já são 16 horas e 12 minutinhos. Vamos lá!

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4: Muito bem, minha gente. Olha só que maravilha. 16 horas e 22 minutinhos. E o programa está bom demais. Você ouviu aí Além do Além e Poder da Oração, né? 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Você andava com o cartãozinho curto naquela época, né? Não era, né? Era outro, né? Um abração pra você aí, Horácio! Deus abençoe, obrigado aí pela presença sempre junto com nós. Ele mandou um áudio no programa passado, ele mandou no meu WhatsApp, viu? Quero dizer, mande no WhatsApp da rádio, no 3910-1230. Nós queremos ouvir a sua voz, tá bom, Horácio? 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Vai ouvir na pista agora aí, né? Vai ouvir na pista. Os irmãozinhos aí, glória a Deus, aleluia, virar e falar em mistério lá pra trás, né? E eu reduzindo marcha na nave. É, comprado lá no Mariluz Veículos, né? Maravilha, maravilha, minha gente. Olha aí o Carlos Quati. Meu amigo Carlos Quati, ó, manda aquele louvor aqui no WhatsApp, viu? Aqui no WhatsApp da rádio 3910-1230. Hoje eu quero ouvir você cantando o poder da oração, ô Carlos. Eu quero soltar aqui porque em outras programações você não tem essa oportunidade que você tem aqui comigo, tá bom? Nós temos aqui, tem uma pessoa aqui que parece, não sei, cara. Não sei se ele tá querendo competir com você na cantoria, mas não deixa você.
5: Tem que treinar mais.
4: Tá de jeito nenhum aqui, Daniel, ô Carlos.
5: Tá tem que bom? Treinar mais.
4: Grave aí que hoje nós vamos moer. Nós vamos moer hoje aqui no sucesso aqui, tá bom? Carlos Cratinho, um abraço pra Nossa Senhorinha também, né? Uma benção, uma benção. Olha aí a Neuza Fernandes lá no Barreiro. Paz do Senhor, Neuza. Ela disse que tá ouvindo pelo rádio. Um abraço. Um abraço pro meu cunhado, o melhor cunhado que eu tenho, né? O melhor cunhado que eu tenho, o Nildo. O Nildo e Rodrigues Santos. Deus abençoe. Olha aí a nossa irmã Noemi Abata, lá da Oxadai Moda. Ela disse que, olha só, hein? Vão, a posse, culto de posse. Agora é o dia 27, né? Dia 27, às 19 horas, no Caetano Mendes, né? Carlos Borsudo está pedindo a presença de todo o povão lá também, né? Vai ser o culto de despedida do Carlos Borsudo. Não que ele morreu, tá bom, João? Ele não morreu, tá bom? Ele só vai estar passando aí a igreja pro Carlos, pro nosso irmão Osmar e a nossa irmã Noemi, né? E ele vai também cuidar da saúde. Teve conversando comigo esses dias atrás, né? Cuidar da saúde, trabalhar com a família, né? E também ajudar nós na obra missionária. Isso aí, né? Então tá joia. Dia 27, a posse do nosso irmão Osmar ali no Caetano Mendes, tá bom? Deus abençoe. Sabadão agora. Faça o barulho, santo. Chama esse povo, a nossa irmã Noemi diz. Todo o povão aí, ó. Estão convidados, intimados. E eu não sei se depois não tem uma janta ainda. Foi lá. Se vocês falar que tem janta, vai mais gente ainda, tá bom? Eu vou pra lá também. Que delícia. Maravilha. Vamos ver o que o Luiz Antônio diz. Luiz Antônio não podia ficar sem falar nada, né? É. Tchau, Luiz.
6: A paz do senhor, pastor Gilberto.
4: Ele tem Fernandes. Um charme pra falar,
6: tchau. Estamos na escuta da programação aqui no Embaú.
4: Que maravilha.
6: Deus abençoe vocês aí, o Daniel, sempre está na rádio aí, somos ouvintes da emissora aí todos os dias. Também meu neto Igor. Deus abençoe vocês aí, a programação tá uma benção.
4: Ô, Montoninho, paz do Senhor, um abraço pro Montoninho, pra Neri, né? Um abração pra vocês aí que estão na sintonia aí. E hoje eles vão pegar mais uns 10 pessoas aí com o rádio ligado aí, porque eles vão dizer assim: escuta meu neto pregar hoje. É desse jeito o negócio, né? Olha aí a nossa irmã Denise e a paz do Senhor Jesus ouvindo o seu programa. É uma benção. Obrigado, irmã Denise. Lá no José Lacerda, aquele abraço. A Rosi Betinho diz a paz do Senhor. A Neuza Fernandes está aqui também. Olha aí o Jean Costa lá no Rio Novo. Ei, abençoado. Abençoado, vai. Paz do Senhor. Maravilha. Também o Aparecido da Silva diz a paz do Senhor, paz do Senhor. Alessandra Eduardo diz a paz do Senhor, paz do Senhor. Abençoado. Deus abençoe vocês. A nossa irmã Maria de Socorro chegou. Paz do Senhor, irmã Maria de Socorro. Ela diz a paz do Senhor Jesus Cristo. Meu querido pastor mimoso Gilberto Fernandes. Cheguei. Vamos adorar o nosso Deus. Viu, mimoso?
7: Aquele
4: Deus é
7: com abraço. Nós.
4: Tudinho, viu?
8: Essa é boa, viu?
9: Maria de Socorro. Pega uma sombrinha.

0: em Picho Pá Laranja.
1: É longe Bela Vista pra Laranja, né, Mamãe do Socorro? É longe, né? Mamãe do Socorro mandou flor, mandou quanta coisinha pra nós aqui, né? É, olha aqui, ó. Maria Ivete Silveira diz a paz do senhor, irmão Gilberto. Paz do senhor, Maria Ivete. A Mamãe do Socorro já está no ar no programa Campeão de Audiência. Vem pra cá, Brasil! Vem pra cá, Brasil! É, maravilha, né? O nosso irmão Isaías Betinho diz, boa tarde, meu irmão. Na paz, Pai do Senhor. O Emerson Banha, aqui também, aqui, ó. Meu sobrinho lá em Curitiba, lá, tá recuperando 100% a saúde. Já Deus abençoe, Emerson. Aquele abraço pra você e pra tua família. A Maurício Socorro diz assim, meu querido irmão Simões, seja muito bem-vindo. Amém. Tá conversando com outro que já, e eu conversando achando que era comigo. Meu Deus. A Rosana Betinho diz, a paz do Senhor, Gilberto. Paz do Senhor, Rosana. A Noemi Marins, ela diz, a paz do Senhor. É, Deus é com Deus, continue abençoando você grandemente, Gilberto. Programa abençoado, obrigado. A nossa irmã Augusta Ferreira tá lá no Calixto, lá visitando ela. Um abração para vocês aí, irmã Augusta. Deus abençoe. Obrigado pela sintonia aí, tá joia? O Valdelírio Martins está aqui também. Deus te abençoe. Que Deus cubra de bênção vocês, né? Maravilha, tinha uma pessoa que tá pedindo me mandar mensagem, agora me esqueci quem que é, rapaz. Daniel, tem alguma coisa aí para nós tocar já ou não? Tem mais gente aí? Olha aí o pastor Hamilton Souza, paz do senhor, irmão Hamilton Souza. Aquele abraço maior que o Rio Grande pro senhor aí, tá bom, pastor? Deus abençoe. Fazia tempo que o senhor Hamilton aparecia aqui, né? Manda um áudio aí, pastor, falando com nós aí, nós queremos ouvir a sua voz. Vanderlei, ele diz, a paz do senhor, sou Vanderlei do Imbaú, irmão Gilberto, estou ouvindo a programação. Amém, Deus abençoe. Olha, o Carlos Coati cantou um hino aqui, pelo jeito 55 segundos só pode ser um hino. Olha aí a mãe Maria Lúcia. Olá, Gilberto Fernandes, estou ligadinho aqui ouvindo você no seu programa. A gente aprende e se divirte também, que benção. Tamo junto, que maravilha. É, já disse assim, mas que niangura esse jogador, né? É. Vamos ver o que o Carlos Quarti diz? Vamos ouvir. Tomara que seja um louvor. Não, é benção pura.
2: Paz do Senhor, pastor Gilberto.
1: Paz Fernando, do Senhor, irmão Carlos.
2: Um abraço aí pra todo mundo, sei do rádio aí.
1: Amém,
2: até o Igor tá aí hoje.
1: Tá aí o Igor. Ah, olha ele aí. Olha ele.
2: Levou o irmão Igor pra lá.
1: Olha quem tá aqui também.
2: Maravilha, Gilberto.
1: Tem gente também bom que não quer ver ele aqui, mas
2: tá com ele bem animado pra nós aí, a ovelha que voltou.
1: Ah, vai cantar
2: Nossa,
1: esse?
2: Ovelha? Não, a ovelha perdida, a outra ovelha.
1: A ovelha,
2: né? Gilberto Fernando tem duas ovelhas, né? Perdido, e tem aquela que voltou. É, perdeu uma e voltou a outra, né, Gilberto?
1: Claro.
2: Tá tudo igual, né?
1: Não tá nada, não tá tudo perdido, né?
2: Um abraço aí pro irmão Daniel aí. Agrada o irmão Daniel aí pra poder cantar no programa dele aí, ô.
1: Vai, ó.
2: Gilberto, agrada aí o Daniel aí.
1: Nós íamos fazer uma oração na cabeça dele aqui agora, ele vai deixar você cantar.
3: Não gostei.
1: nem que nós arranque os cabelos dele aqui, mas nós íamos fazer uma oração forte na cabeça dele aqui, irmão Carlos Pati. Tá bom? Maravilha! vamos lá então.
4: Filho!
1: Vamos ouvir agora então, agora o louvorzão aí que o nosso irmão pediu, né? Ele pediu ovelha, né? Pediu ovelha e depois você vai colocar o Wilson Horácio, né? Aquele louvorzão bonito deles, tá bom? 16h33, vamos lá!

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6: Muito bem, esse negócio aqui tá complicado, né? Tá parecendo coisa de velho, né? Meu Deus do céu, né? Barbaridade. O programa é bom demais, né? Olha só, agora 16 horas e 44 minutinhos. E hoje tá uma delícia esse programa aqui, Daniel. Não sei se você tá notando, pai. Tá tão gostoso, não sei se o povo do outro lado tá gostando. Manda mensagem aí. Já vamos ouvir um áudio aí. É o nosso irmão Carlos Coati cantando bonito aí. 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Um abração pro Nego, pro Luiz Carlos, pra toda a família Heiser lá, né? 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É, maravilha. 16h46. Olha só, minha gente, a Romilda. Ela diz: a paz do Senhor, Gilberto, sou a Romilda, aqui de Telango Borba, estou ouvindo o teu programa e ofereço um hino para o meu esposo, Adir, que está no trabalho. Peço oração por todos, minhas família. Deus abençoe, pastor. Vamos estar orando, tá joia? Um abração para toda a família aí, tá bom? Lá pro Adir, que está lá no trabalho, tá joia? Ô, Josuel tá aqui, diz: a paz do Senhor, pastor Gilberto, estamos na escuta. Toca para nós situações, Ana Paula e Graciele. É, pra já, prepara aí, Daniel, situações aí com Ana Paula e Graciele. Tem outro pedido aí também ou não? Não tem, né? Não tem, né? E é pra oferecer, ó, ofereço para todos que estão ouvindo. Com certeza, abençoe nosso abençoado. Olha aqui, ó, diretamente do paraíso, Adão e Eva. É, a paz do Senhor, pastor Gilberto, estamos ouvindo aqui em reserva. Peço oração para minha esposa, que teve um infarto. Segunda-feira, vamos estar orando, Deus vai entrar com a benção, tá bom, Adão? Fique na paz, vamos estar orando e vamos ver resultado, tá bom? Informe nós, abençoado, tá joia? Vai dar tudo certo, ainda hoje vamos estar orando em teu favor, em favor de vocês, tá joia? Em favor da nossa irmã aí, tá joia? Deus abençoe, irmão Adão, obrigado aí pela sintonia. É, quem não vai tocar agora aí, Daniel? Situações e o que mais? Viu, acha aquela Madonna bonita aí. Eu quero mandar para uns casal apaixonados aí, né? Essa música do Daniel e Samuel. É linda minha, como é que é o nome desse ano? Linda minha, meu presente, flor do meu jardim, como é bom pra mim. É linda essa música. E eu quero soltar um áudio já aí também desse cara aí, né? Tá bom? A nossa irmã Augusta Ferreira, Deus abençoe. A nossa irmã Maria Socorro. É, o Vanderlei diz obrigado. A Sandra Mara diz: a paz do Senhor Gilberto, ofereço para toda... É toda a programação para os meus pais, Luiz Antônio e Neri. Olha aí a Sandra. Conhece a Sandra? Conhece? Conheço, rapaz. É, olha aí, mano. Ele conhece. Que maravilha. É, a nossa irmã Neri. Inês, para os meus filhos. Como é que é o nome esse nome aqui? Ó? Gleison. Olha só. E Guilherme, né? Deus abençoe, irmã Sandra. Obrigado aí.
7: Se ela tem um sobrinho bonito por nome Igor.
6: Viu? O Igor mandou perguntar se é verdade que o povo acha ele bonito. Que a irmã Sandra acha ele bonito, né? Coitado, né? Tá certo isso aí, Igor. Tem que, pelo menos a gente tem que se achar bonito. Fique tranquilo, cara. Não. Maravilha, irmão. O Igor vai trazer a palavra daqui a pouquinho, irmã Sandra, tá bom? Não sai daí. Irmão Maurício Socorro, eita glória! E mimoso com você, meu querido pastor Gilberto Fernandes. Hoje é hoje, só vitória, vai ser muita benção. Glória a Deus poderoso, aleluia, aleluia!

0: Olha que
1: ainda
0: nossa,
1: vou
0: Lidiane Souza, lá nos Estados Unidos, né? Lá nos Estados Unidos. Mandar um abraço pro nosso amigo Sargento Souza. É, um grande abraço pra vocês aí nos Estados Unidos. Tem que voltar embora pra cá, ô pessoal da Yara. Sentimos saudade, vocês dizem assim, Pai do Senhor, seu amigo e irmão da fé, Sargento Souza está mandando aquele abraço. Obrigado.

0: Neucina Santos, diz a paz do Senhor, paz do Senhor, Neucina. Deus abençoe, né, José Lacerda. E aí, Mimoso, toca aí, Estou no Barco com o cantor, com a cantora Ana Paula Fernandes. Estou no Barco é com a Graciela e o Eric, né? Estou no Barco, Graciela e Eric, né? Aí, ó, Estou no Barco, então já já vamos tocar, tá bom, Mimosa? Deus abençoe. Mimosa. Ela diz assim, esse programa é pai dego de bom. Yeah! A nossa irmã Noivinha se ouvindo pelo rádio aqui na casa da mãe. Aquele abraço pra tua mãe também aí, Noemi. Deus abençoe. A Luciana Aparecida também está aqui. Paz do Senhor, Luciana. Obrigado pela sintonia. Se der tempo, toca aí com Mara Lima. Filho, já faz muito tempo. Filho, Daniel. Deixa aí, se caso der tempo, nós toca, né? Ana Paula Fernandes aqui também, Deus abençoe, Paula. Vamos tocar já já um hinão teu aí, tá joia? A Begair tá aqui também. Mandar um abraço pro meu amigo Assir. Como é que você tá, Assir? Melhorou já ou não? Diga pra nós aí. Tá lá em Ponta Grossa ligadinho com nós aqui também. A nossa irmã Cirlei Araújo. Ela diz, Pastor Gilberto, mande um abraço. Pra quem? Deixa eu ver. É, mande um abraço para a irmã Mimosa da área 2. Ô, glória! Aquele abraço aí para os nossos irmãos aí da área 2. Eita! Deus abençoe. Também o Rivair Pedroso. Rivair Pedroso está na escuta. Deus abençoe, Rivair. Obrigado pela presença aí, tá joia? Ana Paula, Ana Paula, Ana Paula Fernandes diz, pai, a live tá uns chiado. Ué, mas que tipo, pra nós aqui tá louco, de bom, né? Mas é bárbaro, nós já vemos aí o que tá acontecendo. Deve ser o tempo, né? Tá dando raio alguma parte aí, né? É. Vamos lá então agora, Daniel, ouvir. Deixa, tem um áudio, hein? Com o Igor mandou, com o Pé mandou aqui, né? Olha só, nós vamos ouvir uma música do Daniel e Samuel, que vai falar só pros casais apaixonados, né? Só pros mais apaixonados. Primeiro o áudio, vamos comentar sobre esse áudio, né? Olha só quem vai falar comigo.
1: Olá, meu amigo Gilberto Fernandes e todos os ouvintes. Aqui é Samuel Santos, da dupla Daniel e Samuel. Estou aqui para deixar o meu abraço e a paz do Senhor a todos os ouvintes do programa De Bem com a Vida.
0: Sorte de novo, sorte de novo. Bom, tem que ouvir quem está falando com nós.
1: Olá, meu amigo Gilberto Fernandes e todos os ouvintes. Aqui é Samuel Santos, da dupla Daniel e Samuel. Estou aqui para deixar o meu abraço e a paz do Senhor a todos os ouvintes do programa De Bem com a Vida.
0: Maravilha, maravilha aí, minha gente. Ó, aí, ó, estamos aí com o Samuelzinho.
2: Maravilha,
0: Samuelzinho, da dupla Daniel e Samuel, né? Juntamente conosco, né? Mandando aquele abração para todos vocês que são fã deles e ouvintes do De Bem com a Vida, né? E agora nós vamos tocar aí, né? Vamos tocar aí. É Amor da Minha Vida. E oi pro Daniel. Fuja, louco! 16 horas e 53 minutinhos! Para todos os casais apaixonados!

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0: Muito bem, muito bem. Agora já são 17 horas e 5 minutinhos. 17 horas e 5 minutinhos. E o programa de Bem com a Vida está uma maravilha.
1: Quero maravilha falar agora aqui é o que Jesus
0: do
1: faz,
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0: 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É, aqui em Triângulo Borba, né? No Embaú, uma coisa que eu tô em Embaú agora, meu Deus do céu, que loucura, que viajada que eu dei agora aqui. 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Agora eu quero falar aqui com a nossa irmã, a senhorinha, mandou palminha. Ô, Carlos Coatinho, mandei uma música aí oferecendo para esses casal apaixonado e você não cantou aí. Canta aí, o Carlos. Canta aí, irmã senhorinha, está ouvindo você. Tá joia? Deus abençoe. Ela diz: a paz do Senhor, pastor Gilberto, estamos na escuta. Aqui a irmã senhorinha, se for possível, quero ouvir o Além do Além. Claro que nós toca. Nós toca de novo, né? Ô, oh, tocamos de novo. O Cirinaldo está aqui na paz do Senhor. Estamos ligadinho na 91.5. Ofereça a todos os ouvintes. E... Ah, é o Cirinaldo, Deus abençoe. Cirinaldo tá em estilo aqui de futebol, né? Camiseta, short, é maravilha, né? Vamos ver se o Brasil ganha esse jogo, né? Vamos ver se ele vai ganhar, né? Porque senão nós toca de novo, né? Ô, oh, tocamos de novo. O Cirinaldo tá aqui na paz do Senhor. Estamos ligadinho na 91.5. Ofereça a todos os ouvintes. E... Ah, é o Cirinaldo, Deus abençoe. Cirinaldo tá em estilo aqui de futebol, né? Camiseta, short, é maravilha, né? Vamos ver se o Brasil ganha esse jogo, né? Vamos ver se ele vai ganhar, né? Porque senão ia perder até o dinheiro da camisa, né? Vamos perder até o dinheiro da Zambuja. Olha o gauchão mais apaixonado lá do Barreiro, tá aqui com nós. Deus abençoe, tio Luizinho. Eu vi o tio tocando ali, o parabéns ele pra digníssima, né? Na gaitona, velho. Mas ô, homem apaixonado, meu Deus do céu. É uma coisa linda, uma coisa daquela, hein, tio Luizinho? Deus abençoe. Obrigado aí pela sintonia. Ela tá lá no Barreiro. A Tereza Moreira, a Tereza do Inéia, lá no Lajadinho. Deus abençoe, Tereza. Obrigado pela tua presença, tá joia? Que Deus cubra vocês de bênção, tá bom? Que Deus proteja, cuide de vocês. Ana Paula Pessoa, Ana Paula Fernandes tá aqui também. Deixa eu ver quem mais aqui. Deixa eu ver quem mais. Tinha um pessoal que estava mandando mensagem. A irmã Maria Socorro mandou um monte aqui, ó. O João Marcos Marins está aqui também. Deus te abençoe. A Célia de Paula está aqui também.

Deus te abençoe. É, irmã Marisa Coisa aqui é na Itatinga, Ceará. É, está lá no Itatinga, Ceará. Deus abençoe vocês aí que estão no Ceará ligadinho com nós aí. Que maravilha. É logo ali, né? Pertinho aí. O Deto Fernandes está lá em Curitiba também ligadinho com nós. Deus abençoe, Deto. Obrigado pela sintonia aí com nós aí, tá joia? Deus abençoe poderosamente. O que nós vamos ouvir agora aí, Daniel? Estou no barco, vamos ouvir Estou no Barco. E o Além do Além atendendo a irmã Senhorinha. A irmã Senhorinha tem que atender a irmã Senhorinha, né? Vamos lá, vamos lá. 17 horas e 10 minutinhos.

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3: Muito bem, 17 horas e 21 minutinho. Olha aí a Tânia Mara, né? A Tânia Mara, ela diz assim, graça e paz, sou a Tânia Mara, de Curitiba, irmã do Igor, Vinícius, né? Achei estranho, Vini, né? Diferente, né? Esse Vini aqui, né? Bem diferente esse Vini aí, né? Bem diferentão esse Vini aí, né?
4: Dá um sorriso.
3: É, ela diz que é irmã do Vini, mas ele diz que é tia, né? Estou na escuta, Deus abençoe a todos. Maravilha, Deus abençoe, irmã Tânia. Obrigado pela sintonia aí, tá joia? O Carlos não vai mandar mesmo a mensagem, né? Não vai mandar, não vai cantar mesmo, né? Não vai cantar pra uma senhorinha hoje de jeito nenhum, né? Ô, maravilha, irmã Maria Socorro, Odete Fernandes tá aqui. A Tereza diz amém, Deus abençoe você também. Obrigado, Tereza. Lá no Lajadinho, um abração pro Iné aí, pra todo esse povo aí. A mamãe de socorro diz, meu querido irmão Josué Nascimento, seja muito bem-vindo aqui, Deus abençoe. Oi, irmã Maria, Deus abençoe. Deixa eu ver quem mais aqui que tá pela live, tem muita gente aqui ligadinho com nós aqui, né? É benção pura, né? Benção pura, sem mistura. Vamos ouvir agora com a Tainara Fernandes, qual que é o louvor, Daniel? Teu capacitador com Tainara Fernandes. Vamos lá, já já, poderosa palavra do...

Olha só, Osmar Alves, estou voltando para a capital do papel, ouvindo vocês. Obrigado. Venha nessa companhia, trazendo nós de carona com vocês.

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3: Muito bem, agora 17 horas e 32 minutinhos, olha só quem tá aqui com nós aqui no De Bem com a Vida, o meu amigo é o Tinho da Viola, o homem que canta bem sem viola também, né? Ele teve esse dia com nós aqui, não trouxe a viola, né? Mas é, vale, ele cantou sem viola aqui. Um abração, ele diz assim: Gilberto, meu amigo, estou na escuta, sábado dia 27 estaremos aí no Lajeadinho. É, num grande culto de louvor e ação, de graça, né? Que benção. Um grande abraço, meu amigo. Outro! A Elis Regina, o que que a Elis Regina fala aí pra nós aí? Vamos ver o que a Elis Regina fala.
4: Papai,
3: paz do Senhor, Elis Regina.
4: O Senhor é pastor. Elis
3: Regina.
4: Senhor, na escuta.
3: É, que maravilha.
4: Um abraço do seu programa. Eu conheço pra minha mãe, Johnny.
3: Oi, irmã Johnny.
4: E pra vocês aí no rádio. Eu abençoe.
3: Amém.
4: Um abraço.
3: Maravilha, Marlis Regina. Obrigado pela sintonia. Sempre tá aqui com nós aqui. Aquele abração. Um abração aí pra nossa irmã Johnny, né? A mãe dela, né? A irmã Johnny, né? Deus abençoe. Aquele abraço vocês que estão aí pelo Facebook. Deus abençoe vocês também. E lembrando vocês que agora, dia 27, temos a posse do novo obreiro ali no Caetano Mendes, né? Osmar Alves do Nascimento, juntamente com a irmã Noemi. Deus abençoe. Vamos estar por lá, se Deus quiser, Vamos ouvir a palavra do Senhor agora? Vamos ouvir a palavra do Senhor. Esse programa é uma benção, nós demos risada, né? Contemos o caos, né? E o povo do outro lado, com certeza, também se alegrou também. Mas agora você vai se alegrar mais ainda, porque vai ouvir a palavra do Senhor, né? É, vocês vão ouvir a palavra do Senhor agora, tá joia? Padre seu irmão Igor, deixa Deus te usar, tá bom? Daquele jeito, e eu tenho certeza que o povo do outro lado estão aí ansioso para ouvir a palavra do Senhor.
5: Amém, pastor Gilberto. Mais uma vez, eu saúdo os irmãos com a paz do Senhor, a vocês aí. E gostaria de estar lendo com os irmãos aqui no livro de Jonas, capítulo de número 2, versículo de número 1 e o versículo de número 2. Enquanto vocês que estão aí procuram esse texto, eu gostaria de agradecer primeiramente a Deus por essa rica oportunidade que Ele nos concede. Eu agradeço também pela vida do Gilberto Fernandes, que é uma bênção, tá? Deus abençoe tua vida, Gilberto. Deus venha abençoar o Daniel, também Gesiel, que Deus venha abençoar. Vocês são uma bênção de Deus.

também a minha família. Esse é violeiro e dos bons ainda. Dos bons. Deus venha abençoar a minha família, meus avós que estão me ouvindo. Também o presbítero Gediael Cordeiro, que está ouvindo lá na secretaria da nossa igreja Assembleia de Deus, lá no templo sede em Baú. A Bíblia vai dizer assim: então Jonas orou ao Senhor, seu Deus, do ventre do peixe, e disse: clamei ao Senhor na minha aflição, e ele me ouviu. Do ventre do peixe eu clamei, e tu ouvistes a minha voz. Temos aqui um texto muito forte sobre, que vai nos contar sobre o chamado de Jonas, o chamado de Deus para a vida de Jonas, né? Que Deus vai dar a ele uma missão. Qual era a missão? A missão era ele ir até Nínive, pregar a palavra do Senhor. Por quê? Porque o povo de Nínive era um povo rebelde, era um povo que a Bíblia vai dizer que a sua malícia subiu até os céus, e Deus então envia uma mensagem ao profeta Jonas: vai e pregue ao povo de Nínive. Mas a Bíblia vai dizer que Nínive carregava uma fama. A história vai dizer que o povo de Nínive era um povo mau, um povo muito sanguinário, um povo muito cruel com os seus inimigos. E a Bíblia vai dizer então que Jonas, ao invés de ir para Nínive, Jonas toma um caminho diferente, pastor Gilberto. Ele vai fugir diante da face do Senhor. Olha só o pensamento do profeta. Ele vai, se levantou para fugir para Tarsis, longe da presença do Senhor. Aqui no versículo de número 3, do capítulo de número 1, a Bíblia vai nos dizer que ele vai para Tarsis, ele desce para Jope para fugir diante a presença do Senhor. Mas vamos ver que no meio do caminho ele é surpreendido. Ele é surpreendido. Quem sabe esta tarde que você está nos ouvindo, você também recebeu do Senhor uma missão. Você recebeu da parte do Senhor uma missão. E você está, quem sabe, tentando fugir daquilo que Deus tem para você. Quem sabe você, essa noite, esta tarde, início de noite, está como Jonas, tentando fugir daquilo que Deus te vocacionou. Deixa eu lhe dizer, não seja como Jonas, porque Jonas, ele tentou fugir diante a presença do Senhor. Mas algo que vai nos chamar a atenção é que nós podemos fugir de pessoas, nós podemos fugir muitas das vezes de responsabilidades, mas nós não conseguimos fugir diante a presença de Deus. Aleluia. E durante a viagem, ele é surpreendido com uma grande tempestade. E aquela tempestade não era apenas no mar, era um sinal de que Deus estava enviando para o profeta Jonas, para ele não fugir do chamado. Vamos ver que naquela tempestade era um sinal claro de Deus para o profeta Jonas. Ei, Jonas, você pode tentar fugir, mas da minha presença você não consegue fugir. Aleluia. Quem sabe esta tarde, você que está me ouvindo aqui, você está tentando fugir do chamado de Deus, da missão que Deus tem para a sua vida. Mas deixa eu te trazer um alerta: cuidado, cuidado. Talvez você esteja temeroso por causa que você recebeu uma missão que talvez você pense...

Para mim é impossível fazer. Para mim é muito grande essa responsabilidade. Eu não consigo fazer. Ei, mas se Deus confia em você, se Deus te chamou, é porque Ele confia em você, é porque Ele sabe e é porque Ele confia que você vai conseguir fazer. Se Deus te chamou, Ele vai te preparar para fazer essa obra. Aleluia. E vamos ver então que Jonas, no meio do caminho, ele é surpreendido por aquela tempestade. Aleluia. E vamos ver, meus irmãos, que ele então, ele vai e ele se joga no mar. E antes que ele caia no mar, um grande peixe engole ele. Era um sinal de que Deus estava dizendo a ele: olha, apesar de você ter fugido, Jonas, apesar de você querer fugir do meu chamado, eu te alcancei. E através do reconhecimento de Jonas, que era Deus que estava naquela tempestade, movendo o barco, através do reconhecimento de Jonas, que era Deus, e do arrependimento dele, Deus lhe deu uma chance de voltar a fazer a obra que Deus havia mandado a ele. O que eu quero dizer com isso é que talvez você tenha se afastado da missão de Deus. Talvez você tenha fugido do chamado de Deus. Mas nunca é tarde para você recomeçar. Nunca é tarde para você voltar para o caminho que Deus te chamou. Aleluia. Talvez eu esteja falando com alguém aqui esta tarde, que esteja me ouvindo, esteja pensando: para mim não tem mais jeito, porque eu fiz isso, porque eu fiz aquilo. Talvez você errou, mas nunca é tarde para um recomeço. Nunca é tarde para você reconhecer o seu erro e recomeçar de novo. Esta tarde Deus está dizendo para alguém: recomece, aleluia. Reconheça que você errou, e nunca é tarde para você recomeçar. E Deus está dizendo para alguém esta tarde: eu te vi, eu conheço a tua vida. E mesmo que você esteja pensando que esteja tudo acabado, eu tenho um recomeço para a tua vida. Eu tenho um recomeço para a tua história. Aleluia. Há um recomeço de Deus para a nossa história. Nunca Deus vai nos deixar desamparado. Deus não vai nos deixar desamparado. Apenas basta nós reconhecermos os nossos erros. O que Jonas faz aqui, quando ele se lança ao mar e o peixe engole ele, era ele reconhecendo que não adiantava ele fugir do chamado de Deus. E a misericórdia de Deus foi tão grande para a vida de Jonas, que Deus permitiu ele recomeçar o propósito. Aleluia. Deus sempre vai ter um recomeço para a nossa vida, apesar dos nossos erros, porque nós somos humanos. Nós somos falhos, nós somos limitados,
E quantas vezes nós nos questionamos nessa nossa caminhada com Deus? Quantas vezes nós não paramos e questionamos e pensamos, não é para mim? Quantas vezes nos questionamos, não, Senhor, o Senhor não me chamou para cantar, para pregar, para evangelizar, não, isto não é para mim. E às vezes queremos abandonar tudo, mas esta tarde Deus está dizendo para você, ei, eu te chamei, eu te chamei. E mesmo com você achando que você não vai ser capaz de conseguir, Deus está dizendo, é eu quem te capacito, é eu quem te preparo, é eu que forneço as armaduras para você pelejar, é eu quem te preparo. Se Deus, esta tarde, Ele me trouxe aqui com esta palavra, é porque Ele sabia que alguém estaria ouvindo e alguém estaria pensando em desistir. Mas esta tarde a palavra de Deus para você é: ei, eu tenho um novo recomeço para você. Eu tenho um recomeço. Então, por isso, volte, reconheça as tuas falhas, porque Deus tem um recomeço para a tua vida. Deus tem um recomeço para a tua história. E esta tarde, Deus está entrando no teu lar. Está entrando dentro do seu coração. E está trazendo fortalecimento para a tua vida. Ele está trazendo um novo recomeço para a tua história. Aleluia. E debaixo desta palavra que é verdadeira e poderosa, eu declaro sobre a tua vida e sobre o teu lar, que haverá um recomeço para a tua vida, para a tua história, para a tua família e para o teu lar. Aleluia. Eu gostaria, rapidamente, aproveitando o tempo que me resta, fazer uma oração, Pastor Gilberto, com a sua permissão. E você que está me ouvindo aí no seu lar, eu não sei o que você está passando esta tarde, ou o que você está passando durante este mês, este ano, ou qual é a fase que você está vivendo. Mas deixa eu lhe dizer, a partir desta tarde, há um novo recomeço para a tua casa, há um novo recomeço para a tua vida. Eu estarei orando agora. Pai, eu te agradeço, Senhor Jesus, por esta oportunidade, Senhor Jesus. Eu agradeço, Senhor Jesus, pela vida do Pastor Gilberto, do Daniel, Pai querido, pela vida do Gesiel, Pai, que estão aqui, e também de todos os ouvintes, ó Pai, que estão ouvindo, Senhor Jesus, a minha voz aqui agora, Pai. O meu pedido, Senhor Jesus, é que o Senhor venha alcançar essas vidas, ó Pai, que quem sabe estão pensando em parar, em desistir. Pai, mas nós podemos aprender através da tua palavra que o Senhor tem sempre um novo recomeço para nós e que nada está perdido. Ah, Senhor, que o Senhor entre dentro deste lar que está me ouvindo e com o teu poder, ó Pai, o Senhor comece a agir, Senhor Jesus, na vida dessas pessoas que, quem sabe, estão desenganadas pelo homem. Mas o Senhor é um Deus poderoso, e para ti não existe a palavra impossível. E nós decretamos, Senhor Jesus, na vida de quem está ouvindo, a bênção. Nós decretamos na vida de quem está ouvindo
a libertação, a saúde e um novo

novo recomeço, ó Pai. Este é o meu pedido, ó Pai. Continua abençoando esta programação, ó Pai. Continua abençoando a vida do pastor Gilberto e da sua família. Pai querido, eu apresento também a minha família, Senhor. Guarda e livre, Senhor Jesus. Este é o meu pedido, em nome do Senhor Jesus. Amém e amém. Deus abençoe.

0: Muito bem, Jesus chegou, quem sabe Jesus chegou na tua casa hoje através dessa palavra poderosa que ouvimos, né, juntamente com o nosso irmão Igor, né, quem sabe, eu estava falando agora com os irmãos aqui, João, quem sabe aquelas horas que Jonas ficou no ventre do peixe, quem sabe para ele foi uma eternidade, né, quem sabe ele diz assim, pai, por que que eu fui desobedecer, né, Igor, por que que eu fui entrar para outro caminho, quem sabe você está aí... quem sabe você está aí hoje passando por uma dificuldade por causa de uma desobediência, né? Mas assim como Jesus chegou para Jonas e deu uma outra oportunidade para ele, ele está dando para você nessa tarde também, né? Que Deus abençoe, irmão Igor, obrigado por trazer essa palavra poderosa, né? E eu tenho certeza que ela foi direto, né, para alguém que estava ouvindo e precisando ouvir, né? E para nós todos que precisamos saber que nós, sem Jesus, nós não somos nada, amém? O Horácio mandou um pedido aqui de um hino aqui, né? Vamos soltar o áudio dele?
1: Ô, meu querido Gilberto Fernandes, o homem que calça a bota por cima da meia.
0: Olha só.
1: Esse do rimou. É o Marcelo Correia.
2: Não gostei.
1: Brincadeira do parque.

0: Gilberto, é que o programa aí é alegre, né?
1: É alegre. Maravilhoso. Gilberto,
0: se der, manda ver um aí, ó. Jesus chegou. Quero oferecer para minha esposa Paulina.
1: Aí,
0: a
1: Paulina.
0: Dona do lar. Tá bom? Grande
1: maravilha.
0: Abraço a todos que estão ouvindo, irmã Elisa, todo mundo aí.
1: A mulher que fala mais alto e você fica quieto, né, Horácio? Deus abençoe, Horácio. Obrigado. Já toquemos, eu escutei antes, né? Pra dar tempo de tocar esse louvor pra você, eu escutei antes o seu áudio e encaixou com o final da palavra, tá bom, Horácio? Deus te abençoe. É um prazer imenso ter vocês aqui com nós, tá joia? O nosso irmão está mandando mensagem aqui pelo Facebook também. Que Deus abençoe poderosamente a vida de vocês, tá bom? Continue ligadinho com nós. Se Jesus não voltar, nós voltamos segunda-feira que vem no De Bem com a Vida. 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Deus abençoe, fortemente, Deus abençoe, Daniel. Deus abençoe o Igor, Deus abençoe o Daniel. Quiser dizer um tchau aí pra esse povo, fica à vontade, tá bom? Fala aí, um alô pra esse povo.
2: Um abraço aí pros irmãos do Embaú, pro Jean Costa, que tá ouvindo a gente também. Maravilha. Deus abençoe.
1: Maravilha, valeu. O Igor, diz os seus adeus aí, finais aí pra nós ir embora também, né?
3: Deus abençoe, meus irmãos. Para o Senhor, Jean. Deus abençoe, meu querido.
1: Próximo, daqui mais uns dias, vamos trazer ele de volta aqui para estar pregando a palavra do Senhor, tá bom, João? Deus abençoe vocês, se Jesus não voltar, nós estamos de novo na segunda-feira que vem, estamos aí. E, reforçando, dia 27, a posse do nosso irmão Osmar, a Ruth e o João Trindade estão lá no Lajadinho também, ligadinho com nós. Deus abençoe, deixa tocando para nós aí a Igreja Primitiva, enquanto isso nós vai limpando a banca aqui, tá bom? Fiquem com Deus, na paz do Senhor Jesus!

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Fique conosco, não saia daí. Fique e nos faça companhia, nos dê a alegria da sua companhia aqui na Rádio Nova Mensagem. Boa noite aos nossos irmãos, aos nossos amigos, aos nossos familiares, a todos vocês que nos ouvem. A quem está nos acompanhando pelas páginas da igreja, no YouTube, no Facebook, está tendo uma instabilidade na rede. A internet está falhando um pouquinho aí. Tenham paciência, continuem aí, não saiam daí, que vai dar tudo certo. Para a glória de Deus. Hoje, dia 22 de julho de 2026. Efésios 2, de 8 a 9, diz: porque pela graça sois salvos, mediante a fé, e isto não vem de vós, é dom de Deus, não de obras, para que ninguém se glorie. Maravilhosa graça, graça sem par. A graça de Deus é maior do que o nosso pecado. Onde abundou o pecado, superabundou a graça. Estávamos perdidos e fomos encontrados. Éramos escravos e fomos libertos. Estávamos mortos e recebemos vida. Éramos escravos no reino das trevas e fomos transportados para o reino da luz. Vivíamos em cegueira e escuridão e agora vivemos debaixo da luz do rosto do nosso Deus. Não tínhamos paz e agora desfrutamos da verdadeira paz. Hoje somos filhos de Deus, herdeiros de Deus, cidadãos dos céus e tudo isso pela maravilhosa graça de Deus. Você já experimentou dessa graça, desse favor imerecido? Você já recebeu Jesus como teu único e suficiente Salvador? Se não, hoje é dia. Hoje é dia de você entregar a tua vida nas mãos do Senhor, obedecendo a Deus, obedecendo ao nosso Senhor Jesus Cristo, reconhecendo a tua necessidade de um Salvador. Graça e paz a vós outros, da parte de Deus e do Senhor Jesus Cristo. Boa tarde ou boa noite, irmão Dirceu. Boa noite a todos.

todos os nossos ouvintes, aqueles que nos acompanham pelas redes sociais da igreja. Uma boa noite aos nossos amados ouvintes, a nossa amada Telêmaco Borba, que hoje já está escuro porque está vindo um chuvão aí pelo jeito, né? Mas uma boa tarde a cada um de vocês, uma boa noite a cada um de vocês. O Ministério Louvor a Cristo é da Igreja de Confissão da Fé Evangélica. Essa igreja está situada na rua Afonso Pena, número 420, no Alto das Oliveiras, aqui nessa cidade, na cidade de Telêmaco Borba. Agora são 18 horas 6 minutos. Você pode entrar em contato conosco pelo WhatsApp da rádio, que é o 3910-1230. Mande a sua mensagem. Mande o seu pedido de oração, mande o seu agradecimento, mande a sua mensagem, nós estaremos lendo aqui. Também você pode entrar em contato conosco pelas páginas da igreja no YouTube, né? Ou ainda pelo Facebook, deixa sua mensagem lá e nós vamos estar respondendo. Dito isso, nós vamos orar, porque o que nós podemos fazer pelas nossas vidas é orar, falar com Deus, ouvir da palavra de Deus e falar com Ele. Senhor nosso Deus, nós te louvamos por esse dia, nós te agradecemos porque sabemos que o Senhor esteve conosco em cada momento do nosso dia. Nós te louvamos, Senhor, pelos nossos ouvintes, cada um aonde quer que o Senhor esteja abençoando, cuidando, Senhor, dando saúde para aqueles que estão doentes, daqueles que estão necessitados, Senhor, de cura, que o Senhor possa estar chegando com a Tua mão poderosa sobre a vida de cada um e dando tudo aquilo que eles necessitam. Também para aqueles que estão afastados do Senhor, que o Senhor possa estar, que o Senhor esteja falando com o Teu Santo Espírito, falando no coração de cada um, e que eles possam sentir o desejo novamente de se voltar para o Senhor, entregando as suas vidas e confiando no Senhor como o único e suficiente Salvador. Sabemos que tem tantas pessoas perdidas, tantas pessoas que fazem parte, às vezes, do nosso dia a dia, que estão longe do Senhor, que estão caminhando a passos largos para o inferno, Senhor. Que nós possamos transmitir a mensagem do Teu amor, mas também do juízo que virá sobre essas pessoas que rejeitarem a salvação através do nosso Senhor Jesus Cristo. Pai Santo, nós te pedimos que o Senhor esteja abençoando aos nossos ouvintes, cada um, onde quer que esteja. Senhor, também abençoando a nós aqui no estúdio, ao meu esposo que não está aqui conosco, mas certamente está nos ouvindo, Senhor. A cada um dos nossos queridos, que o Senhor esteja cuidando. Também agradecemos pela vida do pastor Dorival, que gentilmente nos vai trazer a mensagem da Tua palavra, Senhor, e nós te agradecemos por ele, pela Sandra também, pela dona Judite, Senhor, que o Senhor esteja cuidando dela ali, dando o ânimo, Senhor, necessário, dando o consolo necessário para o coração daquela família, Senhor. Também pelo meu pai, pela minha mãe, que não estão bem de saúde, e que o Senhor esteja com a Tua mão poderosa sobre a vida deles. Nós entregamos eles nas Tuas mãos e te pedimos, Senhor Deus, pela Tua graça, que o Senhor esteja ali com eles, sustentando, dando calma, dando sabedoria, Senhor, para continuar caminhando sempre na Tua presença, Pai. Eu te peço isso. Também quero te agradecer pela minha irmã que está ali cuidando do meu pai, da minha mãe, pelas minhas irmãs, Senhor, que o Senhor esteja abençoando a vida delas. É isso que eu te peço, em nome de Jesus. Amém. Vamos ouvir um hino, irmão Dirceu? Vivo feliz!

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1: O pesado fardo da religiosidade.

atento leitor das Sagradas Escrituras encontra no 13º capítulo do Evangelho segundo Lucas uma perfeita ilustração da atitude legalista na nação de Israel para com a pessoa do Senhor Jesus Cristo, priorizando as leis normativas de sua religião acima da doce misericórdia revelada pelo Senhor. O reconhecimento que a mesma triste realidade continua a reinar em nossos dias deve nos levar a considerar com atenção os fatos narrados nesta passagem das Escrituras. O evangelista Lucas inicia seu relato revelando o costume praticado por Jesus de ensinar a palavra de Deus nas sinagogas aos sábados, falando-nos a respeito de um fato ocorrido naquele dia. E eis que estava ali uma mulher que tinha um espírito de enfermidade, havia já 18 anos, e andava curvada, e não podia de modo algum endireitar-se. O texto nos dá a entender que a enfermidade daquela mulher era causada pelo poder maligno, o que não impediu Jesus de demonstrar seu poder, como nos é dito. E vendo a Jesus, chamou a si e disse-lhe: Mulher, estás livre da tua enfermidade. E pôs as mãos sobre ela, e logo se endireitou e glorificava a Deus. Tal questão não passou desapercebida pelo principal dirigente daquela sinagoga, que imediatamente toma a palavra, a fim de levantar sua indignada objeção ao que Jesus havia realizado, dizendo: 6 dias há que é mister trabalhar. Nestes, pois, vinde para serdes curados, e não no dia de sábado. É perceptível como tal contrariedade não causou nenhum espanto a Jesus, que firmemente lhe diz: Hipócrita, no sábado não desprende da manjedoura cada um de vós o seu boi ou jumento e não o leva a beber? E não convinha soltar desta prisão no dia de sábado esta filha de Abraão, a qual há 18 anos Satanás tinha presa? Resposta firme e realista de Jesus definiu bem qual questão realmente estava em pauta ali. É bom que pensemos no que este incidente tem a nos ensinar a respeito do pesado fardo que a mera religiosidade mantém sobre os homens. Primeiramente, é preciso que reconheçamos que a religiosidade humana não se envergonha em lançar objeções à pessoa e obra de Jesus Cristo, uma vez que em seus pensamentos pressupõe serem os guardiões de uma tradição que estaria acima do próprio Logos de Deus. A atitude do maioral da sinagoga também expôs a forma insensível com que a religiosidade encara os sofrimentos humanos, uma vez que seus interesses não vão além de si mesma. A religiosidade é incapaz de perceber que de nada adiantaria aquela pobre mulher frequentar a sinagoga nos 6 dias restantes, se a única pessoa capaz de ajudá-la não estaria ali. Ao apresentar seu meticuloso argumento, insinuando que Jesus descumpria a lei ao curar aquela mulher em um dia de sábado, o líder judeu demonstrou sua total incapacidade de colocar-se no lugar.

0: ignorando um longo e angustiante período de sofrimento que teve fim ali naquele lugar, ao encontrar-se com Jesus. Por fim, o argumento de Jesus lançou por terra todo o suposto zelo daqueles religiosos pelas coisas de Deus, ao chamá-los de hipócritas, uma vez que não se negavam a cuidar das necessidades de seus animais em um dia de sábado, mas negavam-se a reconhecer o necessário cuidado dispensado por Jesus a uma alma eterna. Que aprendamos com o Mestre que a religiosidade será útil apenas se servir para conduzir os homens aos pés de Cristo, como bem nos lembra Paulo. De maneira que a lei nos serviu de tutor, para nos conduzir a Cristo, para que pela fé fôssemos justificados.
1: Amém. Que sejamos verdadeiramente crentes, né? Cristãos, que possamos observar o que a palavra de Deus nos diz e não nos deixar nos levar apenas pela religiosidade, né? Que possamos sempre estar olhando para Cristo como nosso único e suficiente Salvador. Perdão. Vamos ouvir mais um hino? Esse hino fala quando a glória do Senhor for vista.

O rei que é Cristo sempre vai reinar, né? Quero mandar um abraço já para Ruth de Jesus Arruda. Deus abençoe a tua vida, Rutinha. Um grande abraço para você. Também para minha sogra, para dona Dirce, que está nos mandando uma mensaginha aqui, né? Ela está mandando uma boa noite a todos os ouvintes e que Deus abençoe também os ministros que levam a palavra que traz vida. Amém. Deus abençoe a tua vida. Muito obrigado pela mensagem. Muito obrigado também pela lembrança, né? Que você está sempre pela audiência, que você está sempre nos... presenteando com a tua audiência. Também quero mandar um abraço para Juliana

Contoura que está nos ouvindo, né? Uma boa noite aos irmãos e que a graça e a paz do nosso Senhor Jesus Cristo esteja com todos vocês. Um abraço a todos os ouvintes e manda um abraço ao pai, o irmão Marcos, né? Então a irmã Juliana tá mandando um abraço lá pro irmão Marcos. Que Deus esteja abençoando a vida de vocês aí, Juliana. Muito obrigado, gratos mesmo pela audiência. Também um abraço bem especial para dona Valacir, também mandou uma mensagem aqui para nós, né? Que Deus esteja abençoando grandemente a tua vida também. Vamos agora para a leitura semanal da carta de Paulo aos Coríntios, a primeira carta de Paulo aos Coríntios. Vamos ler o capítulo 11 hoje. Pega sua Bíblia, acompanhe comigo. Primeira carta de Paulo aos Coríntios. Eu faço a leitura na revista, Almeida Revista e Atualizada. Então, Paulo começa o capítulo 11 dizendo: Sede meus imitadores, como também eu sou de Cristo. De fato, eu vos louvo, porque em tudo vos lembrais de mim, e retendes as tradições, assim como vô-las entreguei. Quero, entretanto, que saibais ser Cristo o cabeça de todo homem, e o homem o cabeça da mulher, e Deus o cabeça de Cristo. Todo homem que ora ou profetiza tendo a cabeça coberta, desonra a sua própria cabeça. Toda mulher, porém, que ora ou profetiza com a cabeça sem véu, desonra a sua própria cabeça, porque é como se tivesse rapada. Portanto, se a mulher não usa véu, nesse caso que rape o cabelo. Mas se ele é vergonhoso o tosquiar-se ou rapar-se, cumpre-lhe usar véu. Porque, na verdade, o homem não deve cobrir a cabeça por ser ele imagem e glória de Deus. Mas a mulher é glória do homem. Porque o homem não foi feito da mulher, e sim a mulher do homem. Porque também o homem não foi criado por causa da mulher, e sim a mulher por causa do homem. Portanto, deve a mulher, por causa dos anjos, trazer véu na cabeça, como sinal de autoridade. No Senhor, todavia, nem a mulher é independente do homem, nem o homem independente da mulher. Porque como provém a mulher do homem, assim também o homem é nascido de mulher, e tudo vem de Deus. Julgai entre vós mesmos, é próprio que a mulher ore a Deus sem trazer o véu? Ou não vos ensina a própria natureza ser desonroso para o homem usar cabelo comprido? E que tratando-se da mulher é para ela uma glória? Pois o cabelo lhe foi dado em lugar de mantilha. Contudo, se alguém quer ser contencioso, saiba que nós não temos tal costume, nem as igrejas de Cristo. Nisto, porém, que vos prescrevo, não vos louvo, porque vos ajuntais não para melhor, e sim para pior. Porque antes de tudo estou informado a haver divisões entre vós, quando vos reunis na igreja, e eu em parte o creio. Porque até mesmo importa que haja partidos entre vós, para que também os aprovados se tornem conhecidos em vosso meio. Quando, pois, vos reunis no mesmo lugar, não é a ceia do Senhor que comeis. Porque ao comerdes, cada um toma antecipadamente a sua própria ceia, e há quem tenha fome, ao passo que há também quem se embriague. Não tendes, porventura, casas onde comer e beber? Ou menosprezais a igreja de Deus e envergonhais os que nada têm? Que vos direi? Louvar-vos-ei? Nisto certamente não vos louvo, porque eu recebi do Senhor o que também vos entreguei. Que o Senhor Jesus, na noite em que foi traído, tomou o pão e, tendo dado graças, o partiu e disse: Isto é o meu corpo que é dado por vós. Fazei isto em memória de mim. Por semelhante modo, depois de haver ceado, tomou também o cálice, dizendo: Este cálice é a nova aliança no meu sangue. Fazei isto todas as vezes que o beberdes em memória de mim. Porque todas as vezes que comerdes este pão e beberdes o cálice, anunciais a morte do Senhor até que ele venha. Por isso, aquele que comer o pão ou beber o cálice do Senhor
indignamente será réu do corpo e do sangue do Senhor. Examine-se, pois, o homem a si mesmo, e assim coma do pão e beba do cálice. Pois quem come e bebe sem discernir o corpo, come e bebe juízo para si. Eis a razão porque há entre vós muitos fracos e doentes, e não poucos que dormem. Porque, se nos julgássemos a nós mesmos, não seríamos julgados. Mas quando julgados, somos disciplinados pelo Senhor, para não sermos condenados com o mundo. Assim, pois, irmãos meus, quando vos reunis para comer, esperai uns pelos outros. Se alguém tem fome, coma em casa, a fim de não vos reunirdes para juízo. Quanto às demais coisas, eu as ordenarei quando for ter convosco. E esse é o texto da primeira carta de Paulo aos Coríntios, do capítulo 11. E no próximo programa, nós vamos para o capítulo 12. Continue conosco. E agora nós vamos louvar a Deus com mais um cântico. Aclame ao Senhor toda a terra.

0: disse.
1: Incomparáveis são as promessas do Senhor para as nossas vidas. Incomparáveis. 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Você pode ouvir o que a palavra de Deus diz. E a nossa imaginação ainda é muito pequena para saber tudo aquilo que Deus tem preparado para cada um de nós. Mas agora são 18 horas 32 minutos e é a hora da palavra de Deus em destaque. E assim, a fé vem pela pregação e a pregação pela palavra de Cristo. E hoje nós vamos ouvir a mensagem da palavra de Deus com o pastor Dorival.
2: Muito, mas muito boa noite, Joelma, muito boa noite ao Dirceu, a todos do estúdio, o nosso grande abraço a todo aquele que nos acompanha. E mais uma vez manifestando aqui a nossa grande gratidão a Deus, Senhor do céu e da terra, né, que nos concede mais esta oportunidade de estarmos aqui para meditarmos no texto sagrado. O texto sagrado é sempre muito bom para nós, porque traz orientações, traz advertências, traz conselhos, traz realmente instruções para o nosso dia a dia. Então é feliz aquele que para por um momento para ouvir aquilo que Deus tem a dizer. E por certo, querido ouvinte, que você está aqui, seja pelas ondas da Nova Mensagem, ou seja também pela internet, com os dispositivos conectados, aonde quer que você se encontre, você está reservando um tempo para ouvir da palavra de Deus. E isto realmente vale muito, e vale a vida eterna. Porque, como diz o lema do nosso programa, e assim a fé vem pelo ouvir, e o ouvir da palavra de Jesus, o ouvir da palavra de Deus. Então, por certo que precisamos realmente, para aumentar a nossa fé, para fortalecer a nossa fé, nós ouvirmos da palavra do Senhor. Portanto, hoje leremos o Salmo 125 da palavra de Deus. É um cântico de romagem e traz como título Fé Inabalável. Fé Inabalável. O texto sagrado nos diz o seguinte, no versículo 1, fala assim: os que confiam no Senhor são como o monte Sião, que não se abala. É firme para sempre. Como em redor de Jerusalém estão os montes, assim o Senhor em derredor do seu povo, desde agora e para sempre. No versículo de número 3 diz assim: o cetro dos ímpios não permanecerá sobre a sorte dos justos, para que o justo não estenda a mão à iniquidade. Faze o bem, Senhor, aos bons e retos de coração. Quanto aos que se desviam para as sendas tortuosas, levá-los a Senhor juntamente com os malfeitores. E ele termina dizendo: paz sobre Israel. Eu sei, querido ouvinte, que às vezes é meio chocante para todos nós entendermos uma verdade que a Escritura deixa bem evidente e bem clara. A Escritura nunca escondeu de que existem dois tipos de pessoas: aqueles que acreditam em Deus, aqueles que temem a Deus, aqueles que levam Deus a sério e aqueles que não gostam de Deus, aqueles que acham que

Deus é uma falácia, que Deus é uma mentira e que Deus não está nem aí, que Deus não existe. Existe, infelizmente, nós havemos de concordar de que existem esses dois tipos de pessoas. A palavra de Deus também, querido ouvinte, é muito clara em dizer de que existem dois tipos de caminho. Um caminho que conduz à salvação e um caminho que conduz à perdição. A palavra diz de que o caminho que conduz à salvação, ele é complicado, ele não é tão simples de se percorrer por ele. Já o caminho que conduz à perdição, este é tranquilo, é largo, né? A Bíblia diz que o caminho que conduz à salvação é estreito, é apertado, né? O caminho que conduz à perdição, este é largo e fácil de percorrer. A palavra também ainda diz que a porta, né? Existe uma porta larga que conduz à perdição e existe uma porta estreita que conduz à salvação. Então, a Bíblia sempre trabalha com essas duas realidades. Então, entre aqueles que creem em Deus e que querem realmente levar uma vida séria com Deus e aqueles que não estão nem aí para a existência de Deus ou para aquilo que Deus fala através da Escritura, através da história da igreja e tudo mais. E a pergunta que eu lhe faço é justamente essa: você é de que tipo de gente? Você é do tipo de gente que considera Deus dentro da sua grandeza, dentro do seu poder, dentro da sua santidade, dentro da sua misericórdia e tudo mais? Ou você não está nem aí, né? Acha que isso daí é história da carochinha? Essa é a pergunta que eu lhe faço. Porque se você for daqueles que não acreditam em Deus, então o Salmo vai lhe classificar, né? Vai lhe classificar aqui dizendo assim: o cetro dos ímpios. E o ímpio é aquele que não acredita, é aquele que zomba de Deus. Então diz assim: o cetro dos ímpios não permanecerá sobre a sorte dos justos, para que o justo não estenda a mão à iniquidade. Ainda diz assim: quanto aos que se desviam para sendas tortuosas, levá-los a Senhor juntamente com os malfeitores. Ou seja, a Bíblia vai deixar bem claro de que não crer em Deus e não devotar a Deus toda a nossa vida tem uma consequência, e a consequência é desastrosa. Agora, eu falei já que um dos atributos de Deus é a misericórdia. Deus é longânimo, é compassivo, assaz benigno, diz assim a palavra. Portanto, há tempo, sempre há tempo, para se arrepender dos caminhos tortuosos pelos quais as pessoas andam e voltarem-se para Deus, recebendo de Deus o perdão dos seus pecados e assim usufruindo, né, das promessas de Deus aqui na terra e também das promessas que Deus tem para todos, para todo aquele que nele crê, na eternidade. Salmo 125, digo mais uma vez, traz como título Fé Inabalável. E eu te pergunto, querido ouvinte, na atual circunstância em que nós estamos vivendo, né, será que existe realmente algum conceito que se firme além da palavra de Deus? Porque nós olhamos para o cenário político, vamos pensar, por exemplo, no cenário político do nosso país. Homem do céu, né? A gente chega a ficar assustado com isso, porque parece que a corrupção atingiu todas as esferas do poder político. Parece-me que não tem ninguém que se salve dentro da esfera política. Às vezes você quer acreditar e quer realmente confiar de que um segmento político é mais honesto, e quando você vê, aquilo está extremamente contaminado com a corrupção. É assim ou não é? É claro que devemos considerar que existem exceções, mas exceções são exceções. E quando se fala da administração, por exemplo, dos recursos públicos, a gente deveria de entender que honestidade e sinceridade deveria de ser a regra e não a exceção. Mas, infelizmente, nós estamos vivendo num país em que políticos bons são exceção e não regra. Quando nós olhamos para a justiça, para o poder judiciário instituído no nosso país, infelizmente, nós estamos vendo também de que muitos juízes julgam em conformidade com as suas doutrinação política. Às vezes o juiz tem uma tendência, ele tem uma visão política, ele tem

um gosto por um segmento e acaba que realmente a justiça ela é tendenciosa numa direção. É uma tristeza, mas é assim que tem acontecido. Quando nós olhamos para a economia, então, querido ouvinte, aí a gente fica mais estarrecido, porque a economia ela é desastrosa. Poucas pessoas têm muito dinheiro e muitas pessoas não têm nada. Ou seja, há uma distribuição de renda extremamente injusta dentro do nosso país, e não falo apenas dentro do nosso país, mas creio que dentro do mundo todo. Uma pequena parcela detém fortunas imensuráveis, enquanto que a maioria está passando por dificuldades. Eu não sei você, mas eu tenho enfrentado uma luta terrível para honrar os meus compromissos financeiros, né? Tenho pagado as minhas contas deste mês e as contas do mês que vem já entram na fila para serem pagas. Ou seja, nós estamos vivendo, trabalhando para pagar contas, enquanto que tem pessoas que ganham milhões e milhões e já não estão sabendo mais o que fazer com tanto dinheiro. Então nós vemos que realmente a economia também, nós não conseguimos achar estabilidade na economia. Mas então, querido ouvinte, vamos pensar na religião. Você acha que a religião é algo estável? Ah, oh, que tristeza! A religião também não é algo estável. A religião também é terrível, né? Porque um segmento religioso diz uma coisa, outro segmento religioso diz outra coisa, um prega uma coisa, outro prega outra coisa, e gera, na verdade, mais confusão na cabeça das pessoas do que certeza. Então a pergunta que devemos nos fazer é: se o segmento religioso não nos oferece estabilidade, se a economia não nos oferece estabilidade, se a política não nos oferece estabilidade, se a justiça não nos oferece estabilidade, em quem há estabilidade? E a estabilidade só existe numa pessoa, é na pessoa do Senhor Jesus. O Senhor Jesus é maior do que tudo isso, é maior do que o poder econômico, o poder religioso, é maior do que o poder político e tudo mais. O Senhor Jesus é o justo juiz e julga realmente em conformidade com aquilo que é certo. E aí então, diante desta realidade, o salmista está dizendo de que os que confiam no Senhor, eles são como o Monte Sião. Engraçado que o Monte Sião permanece lá até nos dias de hoje. O salmista escreveu esse salmo há muitos anos atrás, mas o Monte Sião permanece hoje no mesmo lugar, estável, não sofreu nenhum abalo. O Monte Sião, para o salmista, ele era realmente, né, um dispositivo de segurança. Então ele olhava para os montes e diz assim: os que confiam no Senhor são como o Monte Sião, que não se abala, mas permanece para sempre. E ele prossegue dizendo assim, de que como em redor de Jerusalém estão os montes, assim o Senhor também em redor do seu povo, está ao de redor do seu povo, desde agora e para sempre. É. Aí ele prossegue dizendo de que o cetro dos ímpios não prevalecerá. Aí ele termina o salmo dizendo: paz sobre Israel. Então, querido ouvinte, você que me acompanha, mais uma vez eu digo de que fé inabalável nós só vamos encontrar em Cristo Jesus. É no Senhor Jesus que encontraremos esta firmeza que não sofre abalos. Nós precisamos estar firmados e fundamentados na pessoa de Cristo, porque Ele era, é e permanece para sempre. A palavra diz: céus e terras passarão, mas a minha palavra não mas a minha palavra não passará, ou seja, permanecerá. E a palavra é o Cristo. Assim diz o texto sagrado: e o Verbo se fez carne e habitou entre nós. Ou seja, Deus, na pessoa do Senhor Jesus, é a palavra dada a este mundo. Então, quando cremos realmente na pessoa de Cristo, nós entendemos de que a palavra ela é eterna e permanece para sempre. A Bíblia Sagrada sofre todo tipo de ataque, desde a sua concepção. Tentam descredibilizar a palavra em todos os aspectos,
mas não tem

conseguido, porque não é um livro comum, é a própria palavra de Deus no nosso meio e acessível a todos nós. Então, firmeza inabalável só vamos encontrar em Cristo Jesus. E o Senhor Jesus, aqui muito interessante isso, eu gostaria que você realmente se detivesse agora para esta sentença. O Senhor Jesus, quando esteve entre nós, em um momento da vida, ele disse assim: eu não vos deixarei órfãos, eu vou para junto do Pai, mas enviarei o Consolador, e este estará com vocês para todo sempre. Então o Senhor Jesus hoje, na pessoa do Espírito Santo, se manifesta entre nós. E isto nos garante proteção contínua, ou seja, a partir do momento que eu creio em Deus e que eu devoto a minha vida a Deus, então eu passo a ter a proteção contínua dele. E quando fala de contínua, é contínua mesmo. O texto diz: não dormita o guarda de Israel, ou seja, não dorme. Enquanto você dorme, enquanto você se descuida, Deus não se descuida, porque ele é onipresente, onisciente e onipotente. Então ele nos envolve com o seu poder e caminha conosco todos os dias da nossa vida. Isso é muito bom, porque isso nos garante esta proteção contínua. Todos os dias nós podemos contar com a proteção da Trindade Santa. Maravilhoso isso, maravilhoso. Porque a partir do momento que eu creio de que o próprio Deus está comigo e que caminha ao meu lado. Agora preste atenção, querido ouvinte, isso aqui é muito importante. Não é o dinheiro que te protege. Não é. Não é, por mais que os guardas, a polícia esteja por aí, a palavra diz, né, de que se Deus não vigia a cidade, em vão trabalha o sentinela. Ou seja, se Deus não nos proteger, não cuidar de nós, da nossa casa, daquilo que nós somos, não adianta. Por quê? Porque por mais que a segurança institucional exista, ela é abalável, ela não é inabalável. Né? Mas Deus não, Deus é inabalável. Então nós prosseguimos todos os dias sendo protegidos por ele. Como ele é espírito e está em todo lugar, é ele quem faz o milagre. Então não é o meu poder financeiro que vai fazer um milagre na minha vida. Lembre sempre, eu estou falando de milagre, eu não estou falando de coisas possíveis aos seres humanos, eu estou falando de coisas impossíveis aos olhos do ser humano. Então é Deus quem faz o impossível. Então, o dinheiro não vai fazer um milagre na minha vida, não vai. Os políticos não vão fazer um milagre na minha vida, não vão fazer. Imagens de escultura não farão milagre, não farão. Por quê? Porque quem faz o milagre é o Deus invisível na pessoa do Espírito Santo. É ele quem está comigo em todo o tempo e o próprio Espírito Santo. Ele é uma pessoa, ele interage comigo, ele cuida de mim em todo tempo e em todo lugar. Por isso, proteção contínua é oferecida a todo aquele que nele crê. E por último, encerrando já, caminhando já para o final da nossa exposição, o Salmo diz de que tem paz interior aqueles que confiam em Deus. Tem paz interior. Então, por mais que o mundo desabe à sua volta, por mais que... se você tem o Senhor Jesus, você vai ter paz interior. E mesmo diante dos maiores solavancos, diante das maiores dificuldades, você vai permanecer firme. Porque assim diz o texto: os que confiam no Senhor são como os montes Sião, que não se abalam, mas permanecem para sempre. Então, aquele que está em Cristo Jesus e que Cristo Jesus o está a envolver com o seu poder, com a sua graça e com a sua misericórdia, este vai encontrar paz em tempos de guerra. Ele vai encontrar alegria, mesmo nos momentos de tristeza. Este vai encontrar esperança, mesmo que o mundo não ofereça nenhuma perspectiva de melhora ou de esperança. Esse permanece esperançoso, porque a fé não está nas coisas terrenas, mas está nas coisas celestiais. Paz interior tem aquele
que crê, tem aquele que crê em Jesus. Tem aquele que em Jesus confia, tem aquele que a Jesus entregou a sua vida. Tem aquele que realmente deu um salto de fé. Tem aquele que devota a Cristo todos os dias da sua vida. Portanto, eu termino esta

0: Ele mesmo se encarregará de ir produzindo no nosso coração esta fé inabalável. Agora, não menospreze e não despreze as orientações que vêm direta do trono de Deus. Se Deus está falando ao teu coração, apresse-se em tomar a providência necessária. Se você está distante da igreja, se você está distante da palavra, distante da oração, hoje é um dia em que Deus fala contigo, dizendo: procure reconciliar-se com Deus o quanto antes. E se você é daqueles que desprezam e que não acreditam em Deus, a notícia que eu tenho para lhe dar é: você está perdendo um grande benefício. Você está perdendo algo de valor imensurável, que é a proteção contínua de Deus em todo o tempo. Você está perdendo as verdades, firmeza inabalável, proteção contínua e paz interior. Eu lhe aconselho a voltar-se para o Senhor Jesus em tempo oportuno, a devotar a Ele a fé, a convicção e a esperança de dias melhores. E por mais que o mundo te assedie ou te diga que você estará errado, você não estará, porque Deus não permitirá que você incuta na sua cabeça pensamentos que não condigam com a sua palavra. Meu querido ouvinte, encerro dizendo o seguinte: Deus veio a este mundo para salvar o perdido pecador. E se você é um perdido pecador, a salvação está na pessoa do Senhor Jesus. Entregue o seu caminho a Ele, confia nele e o mais Ele fará. Um grande abraço, fiquem na paz do Senhor. E uma outra oportunidade, por certo, se assim for da vontade de Deus, nós estaremos aqui para mais uma meditação nos preceitos sagrados. Mais uma vez, eu agradeço a você pela atenção, pela sua audiência, mas principalmente, eu agradeço a Deus, porque um dia olhou para mim com misericórdia e dos altos céus me salvou na pessoa do Senhor Jesus. Um grande abraço e um beijo no seu coração. Fique na paz e até lá. Tchau, tchau.
1: Ei, pastor, muito obrigado. Deus abençoe a tua vida grandemente. Muito obrigado mesmo. E essa mensagem veio aos nossos corações, né? Que Deus... E sei que Deus vai estar usando, chegando aos corações dos nossos ouvintes e aqueles que ainda, como o pastor falou, ainda não entregaram a sua vida ao Senhor Jesus, reconhecendo Jesus como o único e suficiente Salvador. Não deixe para amanhã, não deixe para outro dia. É hoje, o dia que Cristo quer te salvar, o dia que o Espírito Santo está falando ao teu coração. Não fique duro, não resista, entregue a tua vida ao Senhor. E se você fez isso, se você entregou a sua vida para o Senhor, nessa noite nós queremos saber. Mande para nós, conte para nós que aconteceu isso e nós vamos nos alegrar muito junto com você. Que Deus esteja abençoando a tua vida. Muito obrigado, pastor, mais uma vez. E com certeza esse lugar aqui é seu. O dia que o senhor quiser, o senhor pode estar vindo aqui trazer a mensagem. Mas nós vamos para a agenda semanal da Igreja de Confissão da Fé Evangélica, que ela começa na segunda-feira aqui nesta emissora com o Ministério Louvor a Cristo, às 18 horas. Então vocês são convidados a continuarem conosco cada segunda-feira aqui, fiel, né? Ouvindo da palavra de Deus e louvando a Deus junto conosco. Na quarta-feira, nós temos às 19h30 o estudo bíblico. Tempo separado ali para estar estudando a palavra de Deus, debruçado em cima da Bíblia, em cima da palavra de Deus, entendendo, procurando entender qual é a vontade de Deus para as nossas vidas, aprendendo com a palavra de Deus. Quarta-feira, 19h30. Na sexta-feira, também às 19h30, o nosso culto de oração. Ali nós levamos os pedidos que nós recebemos aqui no rádio, né? Aqui na emissora. Nós levamos os pedidos que nós recebemos particularmente, levamos os pedidos que nós recebemos de cada um dos nossos queridos e estamos ali entregando na presença de Deus, pedindo a Deus pelos nossos ouvintes e colocando também as nossas vidas na presença de Deus. E você é o nosso convidado para estar

indo ali na sexta-feira, às 19h30, nosso culto de oração. No sábado, 15 horas, é classe bíblica para as crianças e adolescentes. Né? Então, crianças e adolescentes, tem um pátio bem grande lá, tem a escolinha, tem a historinha, tem lanche, tem brincadeiras. Vocês são convidados a irem. 15 horas, classe bíblica para crianças e adolescentes. E no domingo, às 19h30, nosso culto de louvor e adoração ao nosso Deus. Vou repetir o endereço: Rua Afonso Pena, número 420, no Alto das Oliveiras. Você é o nosso convidado mais do que especial. Os nossos abraços, eu já mandei alguns abraços, mas quero continuar a nossa lista aqui. Quero mandar um abraço bem especial para Dona Terezinha, para Juliana e para o Edson, já encaminhei um abraço, né? Também para Ruth, para Raquel, quero mandar um grande abraço para Raquel. Também quero mandar um abraço para Viviane, minha querida amiga ali na área 2, ali, que Deus esteja abençoando a tua vida. Para Franciele também, quero mandar um abraço. E para Lucélia, quero mandar um grande abraço para Lucélia e dizer que Deus esteja, pedir a Deus que esteja abençoando a tua vida, Lu, cada dia mais e mais. Também quero agradecer a Deus pela vida das minhas irmãs, da minha família, do meu esposo e de cada um que faz parte dos nossos irmãos ali na igreja, né? Não vou dar nome, porque senão a gente acaba esquecendo algum, né? É cada um, vocês sabem que vocês moram no nosso coração. E a cada um dos nossos ouvintes, que Deus esteja derramando ricas bênçãos sobre a vida de cada um de vocês. E segunda-feira que vem, se for da vontade do nosso Deus, nós estaremos aqui novamente. Então, uma boa noite e que a paz do Senhor esteja com cada um.

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1: Olá, boa noite.
2: Boa noite para você que nos acompanha em todo o país.
1: Segunda-feira, 22 de junho de 2026.
2: Vamos ao destaque do dia, Nova Indústria Brasil.
1: No Rio de Janeiro, o presidente Lula anuncia investimentos de mais 140 bilhões de reais para desenvolver o Parque Industrial Brasileiro.
2: Fertilizantes, máquinas agrícolas.

0: agrícolas, medicamentos e vacinas, mobilidade e inteligência artificial estão entre os setores que receberão estímulos.
1: O presidente destacou que o desenvolvimento do país deve ser feito em parceria por setores público e privado.
2: O Brasil não pode comportar mais aquele discurso atrasado entre a competência privada e a competência pública. O que importa é que os dois produzam.
0: E ainda no Rio, o presidente também anunciou R$1 bilhão em investimentos para a urbanização de favelas e desenvolvimento de comunidades.
1: Recursos também serão investidos em educação e em obras de um dos maiores bairros da capital fluminense, Graziele Bezerra.
3: Serão mais de R$700 milhões do novo PAC para a construção de redes de esgoto, parques e praças, obras de pavimentação e melhorias na rede elétrica.
0: Você vai ouvir também acolhimento a refugiados.
1: Relatório mostra aumento do número de pedidos de asilo e de regularização de migrantes no Brasil.
0: O país busca fortalecer mecanismos de acolhida e integração para pessoas que chegam em busca de proteção internacional. Caroline Blaut.
4: Como parte desse esforço, o governo do Brasil lançou uma consulta pública do primeiro Plano Nacional de Migrações, Refúgio e Apatridia.
1: Hoje, na apresentação da Voz do Brasil, Mariana Jungmann e Luciano Seixas.
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1: O presidente Lula cumpriu hoje uma série de agendas no Rio de Janeiro.
0: Entre elas, o anúncio de mais R$140 bilhões para o programa Nova Indústria Brasil.
1: Os recursos vão priorizar investimentos em setores essenciais para a economia do país, como fertilizantes, máquinas agrícolas e indústria da saúde.
5: Lançada em 2024, a Nova Indústria Brasil tem o objetivo de impulsionar o desenvolvimento industrial até 2033. No seminário sobre os 74 anos do Banco Nacional de Desenvolvimento Econômico e Social, foi anunciada a ampliação da NIB, com mais R$140 bilhões até o fim de 2026. São recursos do BNDES, da Financiadora de Estudos e Projetos e da Empresa Brasileira de Pesquisa e Inovação Industrial, o que eleva o investimento na política industrial para R$750 bilhões em 4 anos. O presidente do BNDES, Aloysio Mercadante, detalhou as prioridades.
6: As áreas prioritárias são fertilizantes e máquinas agrícolas, depois saúde, biofármacos, terapias avançadas, IFAs, vacinas, mobilidade sustentável e inteligência artificial e audiovisual. Toda essa indústria criativa que nós queremos dar também com atenção.
5: A ministra da Ciência, Tecnologia e Inovação, Luciana Santos, anunciou que o Ministério vai liberar também R$440 milhões para que a Embrapi desenvolva projetos de inovação.
7: Os recursos vão alavancar investimentos privados e permitirão contratar 550 projetos de inovação de empresas em um valor total de R$1,2 bilhões.
5: Na área socioambiental, foi divulgado o resultado do primeiro processo público para a compra de créditos de carbono, o Profloresta Mais. O programa, uma parceria do BNDES com a Petrobras, financia projetos de restauração ecológica na Amazônia. As empresas vencedoras vão fornecer 5 milhões de créditos de carbono com replantio de espécies nativas, como detalhou a presidente da Petrobras, Magda Chambriá.
8: Nós recebemos 16 propostas, 3 foram selecionadas e cada um comprometido com a restauração de pelo menos 3 mil hectares de áreas degradadas no bioma amazônico.
5: Além disso, foi oficializada com a Petrobras uma parceria para pesquisas sobre minerais críticos essenciais para a transição energética. O presidente Lula destacou a importância dos investimentos públicos e privados para o crescimento do país.
2: O que nós estamos assistindo hoje é apenas uma demonstração de que o Brasil não pode comportar mais aquele discurso atrasado entre a competência privada e a competência pública. O que é público e que funciona tem que continuar público e funcionando. O que é privado e funciona tem que continuar sendo privado e funcionando. O que importa é que os dois produzam.
5: No evento, houve ainda o anúncio de financiamento de R$340 milhões a uma empresa de mobilidade urbana para a aquisição de 85 mil bicicletas elétricas, voltadas para entregadores de aplicativos. O projeto utiliza recursos do Fundo Clima. Reportagem Nazi Brum.
0: Obras também de drenagem, saneamento, pavimentação e melhorias da rede elétrica em comunidades do Rio de Janeiro.
1: E ainda um grande projeto que vai ajudar a conter as enchentes na região do Jardim Maravilha.
0: Investimentos do governo federal

0: que somam mais de R$1 bilhão.
1: O presidente Lula fez os anúncios hoje no Rio de Janeiro e autorizou o início de obras que devem melhorar a vida de quem mora nas periferias.
2: Com a assinatura da ordem de serviço, está autorizado o início das obras para controle de enchentes no Jardim Maravilha, em Guaratiba, zona oeste do Rio de Janeiro. Um dique de mais de 3 quilômetros vai funcionar como uma barragem, evitando que as águas cheguem às áreas habitadas. O projeto conta com drenagem e construção de reservatórios. Serão investidos R$340 milhões por meio do novo PAC, o Programa de Aceleração do Crescimento, beneficiando cerca de 30 mil pessoas. Gente como a Ivone Abrantes, que sofre há décadas com as inundações.
3: Cada enchente que tem, a gente é mais uma perda de tudo, aí a gente fica sem nada novamente, então fica muito difícil. Eu passei aqui esse tempo todo, que são décadas e décadas, vivendo nessa situação.
2: As obras terão duração de 3 anos. O presidente Lula pediu atenção da comunidade na execução dos trabalhos.
4: Eu queria que vocês fiscalizassem essas obras. Alguém está fazendo alguma coisa ou não está fazendo? As obras estão andando ou não estão andando? Porque se vocês não fiscalizarem e não denunciarem para a gente fica lá em Brasília achando que está tudo maravilhoso. Essas obras precisam andar rápido.
2: Favela da Maré, Complexo do Alemão e Rocinha também vão receber obras de urbanização. Serão mais de R$700 milhões do novo PAC para a construção de redes de esgoto, parques e praças, obras de pavimentação e melhorias na rede elétrica. O ministro das Cidades, Vladimir Lima, comentou os investimentos.
5: Nós estamos trazendo aqui hoje também cerca de R$170 milhões para o Complexo da Maré, onde hoje damos ordem de serviço para início do parque linear e do ecoponto que vai auxiliar no descarte de lixo no Complexo da Maré, gente. Além disso, hoje nós concluímos aqui no mês de junho o endereçamento CEP de todas as ruas, becos e vielas do Complexo da Maré. Com isso, a gente trazendo a oportunidade de você receber uma encomenda em casa ou de você acessar um serviço social.
2: Na área da educação, o governo anunciou um novo campus do Instituto Federal do Rio de Janeiro, na Cidade de Deus, em Jacarepaguá. A construção de uma nova escola em Realengo e também autorizou o início das obras do campus do Instituto Federal no Complexo do Alemão. Serão criados ainda 10 MovCels, equipamentos de cultura itinerantes que contam com biblioteca, estúdios para produção e edição audiovisual. Reportagem Graziele Bezerra.
0: E o governo do estado do Rio de Janeiro aderiu hoje ao PROPAG, Programa de Pleno Pagamento de Dívidas dos Estados.
1: O Rio possui uma dívida de R$210 bilhões com a União e todo mês são cobrados sobre ela o valor da inflação oficial, o IPCA, mais 4% de juros.
0: Mas com a adesão ao PROPAG, o estado fluminense pagará agora apenas o IPCA e a dívida foi renegociada por 30 anos.
1: Isso significa uma economia para os cofres locais de R$3 bilhões e 100 milhões somente neste ano.
0: Em contrapartida, o estado deve investir em programas sociais.
1: Ao assinar o termo de adesão ao PROPAG, junto com o governador em exercício do Rio, Ricardo Couto, o presidente Lula destacou os ganhos para a população.
4: O que é importante é que vai sobrar mais dinheiro para o governador administrar o Rio de Janeiro. E esse dinheiro, uma parte dele tem que ser alocada em políticas sociais. De preferência em duas áreas que são cruciais, saúde e educação.
0: E agora à noite, ainda na capital fluminense, o presidente Lula participa da cerimônia nacional de premiação da 20ª edição da Olimpíada Brasileira de Matemática das Escolas Públicas, a OBMEP.
1: A competição é voltada a alunos do 6º ano do ensino fundamental até o último ano do ensino médio de escolas públicas e privadas.
0: A repórter Thaís Antônio preparou uma reportagem para a gente sobre esse, que é um dos principais estímulos ao estudo da matemática no Brasil.
6: Criada em 2005, a Olimpíada Brasileira de Matemática das Escolas Públicas, OBMEP, busca estimular o interesse pela matemática, descobrir novos talentos e incentivar estudantes a seguirem trajetórias nas áreas científica e tecnológica. Foi o que aconteceu com Luana Aparecida Costa, mestra em matemática pelo Instituto de Matemática Pura e Aplicada. Ela conquistou 5 medalhas na OBMEP, mas nunca se esqueceu nasceu da primeira, que despertou-a para o sonho de estudar essa disciplina.
7: Eu tenho uma irmã um ano mais velha que eu e ela ganhou uma medalha de bronze, então eu fiquei com vontade de ganhar a medalha também, comecei a estudar. E comecei a me apaixonar pela matemática. E assim eu pude ganhar minha primeira medalha, que foi a medalha de ouro, tão sonhado ouro. Foi o melhor dia da minha vida, a cerimônia nacional de premiação da UBMEP. Eu lembro até hoje.
6: A iniciativa também contribui para fortalecer a educação básica, ampliar o acesso a materiais de qualidade e incentivar a formação e valorização de professores. Sanduel Vieira, professor da Universidade Federal do Piauí e medalhista da primeira edição da UBMEP, conta que descobriu sua vocação por meio da participação nas Olimpíadas.
8: Foi um divisor de águas na minha vida, me ajudou a escolher o curso que eu ia fazer. Fiz matemática, mestrado, doutorado em matemática e hoje sou professor da Universidade Federal do Piauí. Eu sou quem eu sou hoje, a pessoa que eu sou, por causa da UBMEP.
6: A UBMEP é realizada pelo Instituto de Matemática Pura e Aplicada, o INPA, com apoio dos Ministérios da Educação e da Ciência, Tecnologia e Inovação. Voltada para estudantes do sexto ano do ensino fundamental até o último ano do ensino médio, a Olimpíada segue mobilizando escolas de todo o país. Na edição de 2025, mais de 18 milhões de alunos se inscreveram para a prova, alcançando mais de 99% dos municípios brasileiros. Reportagem Thaís Antônio.
1: A plataforma de envio do Defesa Civil Alerta foi tirada do ar na madrugada do último sábado, após ter sofrido uma invasão e disparado alertas para diversas regiões do país.
0: A mensagem foi do tipo alerta extremo, que é disparado apenas em situações de risco iminente, e continha a palavra misantropia, que significa ódio à humanidade.
1: O alerta foi registrado nos estados de São Paulo, Rio de Janeiro, Mato Grosso do Sul, Distrito Federal e Paraná.
0: Ainda não é possível calcular quantos aparelhos móveis receberam as mensagens, de acordo com o secretário nacional de Proteção e Defesa Civil, Volney Wolf, mas ele já se encontra em desenvolvimento uma nova versão mais segura para esse sistema.
9: Temos que avaliar e ter informações bastante seguras de como é que aconteceu esse ataque, como é que essas pessoas conseguiram furar a nossa segurança, ver se está atendido por esse desenvolvimento que está em andamento no Ministério e no menor tempo possível, é uma questão de prioridade, né, do governo federal colocar essa nova versão que garanta mais segurança ao sistema e, enfim, aos usuários do Sistema Nacional de Proteção e Defesa Civil.
1: A Polícia Federal está investigando o caso e uma perícia técnica vai apurar o alcance dos disparos não autorizados.
0: O Ligue 180, canal de atendimento às mulheres, tem registrado aumento expressivo de violência nos ambientes digitais.
1: De acordo com o Ministério das Mulheres, o número de denúncias saltou de 5 mil para mais de 16 mil casos em 2026.
0: Isso representa tanto um crescimento nos casos, como também maior confiança da população no canal de denúncias.
1: Diante dessa realidade, a central passa a operar um novo protocolo para se adaptar às novas dinâmicas da violência digital.
10: O Ligue 180, Central Telefônica de Atendimento à Mulher, registrou 16.725 casos de violência contra mulheres em ambiente digital nos primeiros 5 meses deste ano. Esse número é 188% maior que o registrado nos 5 primeiros meses do ano passado, quando chegou à marca de 5.795 denúncias. De acordo com a ministra das Mulheres, Márcia Lopes, nos últimos anos houve uma subnotificação dos casos. Com melhorias no sistema, o Ligue 180 passou a receber mais denúncias. Segundo a ministra, isso é importante para investir nas políticas públicas de combate à violência.
11: A gente está percebendo que o grau de confiabilidade no 180 tem aumentado muito. Tem um espaço que não é só de denúncia, mas é de mapear a realidade.
10: Para lidar com o aumento expressivo, a central de atendimento Ligue 180 passou por atualizações. A ideia é aprimorar o atendimento para acolher e orientar vítimas de violência digital. Para isso, os atendentes passaram por capacitação. O sistema de registro também foi reformulado e passa a contar com um registro mais detalhado das ocorrências. Com isso, é possível especificar a atuação do governo federal, como detalha a ministra das Mulheres, Márcia Lopes.
11: Todas as medidas estão sendo pensadas a partir das realidades do Brasil. E nós estamos hoje num ambiente absolutamente favorável para a gente tomar as medidas. É só assim que a gente vai romper esse ciclo estarrecedor de violência contra as mulheres.
10: A Central de Atendimento à Mulher, Ligue 180, funciona 24 horas por dia, todos os dias da semana. Também é possível falar com a Central por mensagem de WhatsApp pelo número 61 9610 0180. Reportagem Márcia Fernandes.
0: Se você já tirou a nova carteira de identidade nacional, essa semana você deve receber uma notificação pelo WhatsApp e pela caixa postal do gov.br, avisando sobre a possibilidade de uso da versão digital do documento.
1: A versão digital fica disponível no aplicativo gov.br e tem benefícios, como a inclusão dos dados referentes ao título de eleitor e a carteira nacional de habilitação.
0: Além da carteira de identidade nacional, a conta gov.br também tem uma nova funcionalidade, um formato digital de procuração para que beneficiários do INSS sejam representados por outras pessoas.
1: A procuração eletrônica pode ser usada somente no aplicativo ou site do meu INSS e não tem validade se impressa ou compartilhada como documento.
0: Ao aceitar a procuração eletrônica, o cidadão deve também indicar quais serviços ele autoriza que o representante possa consultar e o período de validade da procuração.
1: Por enquanto, dois serviços estão disponíveis: consultas de documentos e de serviços online e consultas de pedidos e de benefícios.
0: Mas atenção com as fraudes. O governo do Brasil não envia mensagens por WhatsApp solicitando seus dados pessoais ou pedindo que você clique em nenhum link.
1: E tanto para a carteira de identidade nacional quanto para a procuração do INSS, você deve fazer os procedimentos dentro do site ou aplicativo do gov.br após inserir a sua senha.
0: Considerada a maior obra ferroviária do país, a Malha Norte teve concluído o trecho de 163 quilômetros entre Rondonópolis e Dom Aquino, no Mato Grosso.
1: O vice-presidente Geraldo Alckmin participou da entrega nesse fim de semana.
0: Integrado ao novo PAC, o empreendimento prevê 743 quilômetros de trilhos, ampliando a conexão das regiões produtoras de Mato Grosso com a Malha Ferroviária Nacional e o Porto de Santos.
1: A etapa entregue contou com investimentos privados de 5 bilhões de reais.
0: Alckmin lembrou que o avanço ferroviário é essencial não só para o escoamento da produção brasileira.
12: Reduz emissão de carbono, de gás de efeito estufa, diminui acidente. Então ajuda o meio ambiente, ajuda a saúde pública, reduz custo Brasil, melhora a competitividade e o país cresce mais, gera mais emprego e mais renda.
1: Conflitos, perseguições e crises humanitárias contribuíram para um aumento de pedidos de refúgio no Brasil.
0: Um estudo divulgado hoje pelo Ministério da Justiça e Segurança Pública mostra que o país recebeu quase 76 mil solicitações de refúgio em 2025.
13: Pela primeira vez, os cubanos lideraram os pedidos de refúgio no Brasil, superando os venezuelanos. Foram 41.919 solicitações feitas por cubanos e 21.233 por venezuelanos ao longo do ano passado. Os dados fazem parte do relatório Refúgio em Números 2026, apresentado durante evento realizado em Brasília, que marca os 75 anos da Convenção sobre o Estatuto dos Refugiados. O ministro da Justiça e Segurança Pública, Wellington César Lima e Silva, avalia que o documento continua atual diante do crescimento dos deslocamentos forçados em todo o mundo.
14: Essa data não marca apenas a assinatura de um tratado, mas a reafirmação da própria dignidade da pessoa humana diante do desafio do deslocamento forçado. É essa força da expressão, direito a ter direitos. E é esse vazio que a política de refúgio busca enfrentar.
13: Por trás das estatísticas estão histórias de pessoas que precisaram abandonar suas casas em busca de segurança ou melhores condições de vida. É o caso da cantora iraniana Mamoni, refugiada no Brasil desde 2012.
15: Saí do Irã para falta de liberdade, para direitos mulheres. Eu saí do Irã, eu sou cantora, mas cantar no Irã para mulheres é proibido. Você não pode subir no palco cantar, porque você é mulher.
13: O aumento dos deslocamentos forçados tem exigido o aperfeiçoamento constante das políticas de proteção e acolhimento. Segundo a secretária nacional de Justiça, Maria Rosa Loula, o Brasil tem buscado fortalecer mecanismos de acolhida e integração para pessoas que chegam ao

0: país em busca de proteção internacional.
1: Num mundo em conflito, num mundo em que os deslocamentos forçados crescem a cada dia, o Instituto do Refúgio precisa e deve se aprimorar também a cada dia. O acolhimento que o Estado brasileiro tem proporcionado com o resguardo dos direitos humanos, da identificação, da segurança, promovendo a tão desejada migração segura e ordenada, é um exemplo para o mundo hoje.
0: Como parte desse esforço, o governo do Brasil lançou uma consulta pública do primeiro Plano Nacional de Migrações, Refúgio e Apatridia. O documento vai orientar pelos próximos 4 anos ações voltadas ao acolhimento, à proteção de direitos e à integração social e econômica de imigrantes, refugiados e apátridas no Brasil. Participe e contribua pelo site brasilparticipativo.presidencia.gov.br. Reportagem Caroline Blaut.
2: Pacientes que enfrentam câncer de mama avançado agora contam com uma nova aliada na luta contra a doença.
3: A Anvisa aprovou hoje um tratamento oral inédito com o uso do medicamento Inlurio, fabricado no Brasil.
2: A medicação é indicada para pacientes adultos cujo tumor já se espalhou ou não pode ser operado.
4: Foi registrado nesta segunda-feira pela Agência Nacional de Vigilância Sanitária, Anvisa, o medicamento de nome Inlurio, que é o tocilato de imlunestranto. Ele é indicado para adultos com câncer de mama avançado, que não pode ser removido por cirurgia ou que já se espalhou para outras partes do corpo. O novo medicamento bloqueia os receptores de estrogênio do tecido mamário, ajudando a impedir o crescimento e a disseminação das células cancerígenas. O produto, desenvolvido pela Eli Lilly, do Brasil Limitada, é oral e indicado como monoterapia. Segundo dados do Instituto Nacional do Câncer, o INCA, o câncer de mama é a neoplasia maligna mais incidente em mulheres. Entre 2023 e 2025, foram registrados 73.610 casos da doença, o que representa 30% dos cânceres em mulheres. Daniele Popov para A Voz do Brasil.
3: Pais e responsáveis por crianças menores de 5 anos já podem procurar os postos de saúde e garantir a proteção contra doenças graves como pneumonia, meningite e otite.
2: O SUS começou a disponibilizar a nova vacina Pneumo20, que substitui a versão anterior e amplia a cobertura para 20 tipos da bactéria pneumococo.
3: O Ministério da Saúde já distribuiu mais de 570 mil doses para os estados e espera entregar mais de 6 milhões até o fim do ano.
5: Crianças menores de 5 anos que ainda não completaram a vacinação contra o pneumococo já podem receber a nova vacina Pneumo20 pelo Sistema Único de Saúde, o SUS. O imunizante passa a integrar o calendário nacional de vacinação e protege contra 20 tipos da bactéria responsável por doenças como pneumonia, meningite e otite. Segundo o Ministério da Saúde, mais de 570 mil doses já foram distribuídas nos estados e a previsão é entregar mais de 6 milhões de doses até o fim deste ano. A vacina amplia a cobertura contra os sorotipos mais associados aos casos graves da doença pneumocócica. Dados da Organização Mundial da Saúde, OMS, apontam que essa é uma das principais causas de morte infantil por doenças que podem ser prevenidas com vacinação. Além das crianças, a Pneumo20 também vai ser oferecida a povos indígenas sem histórico de vacinação pneumocócica, idosos acamados ou que vivem em instituições e pessoas atendidas pela rede de imunobiológicos para pessoas em situações especiais. Com redação de Diego Freitas, Gilson Santa Fé, para A Voz do Brasil.
2: E essas foram as notícias do governo do Brasil.
3: Fique agora com as notícias do Poder Judiciário e do Congresso Nacional. Boa noite.
2: Boa noite para você e até amanhã.
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8: Supremo Tribunal Federal mantém critérios de distribuição de receitas do ICMS Educacional a municípios mineiros.
9: STJ decide que plano de saúde deve cobrir cirurgia robótica para câncer de próstata, mesmo fora do rol da ANS.
8: 2 municípios de Minas Gerais, 2 de São Paulo e 1 de Goiás, elegeram novos prefeitos.
9: Boa noite, eu sou Marcela Luiz.
8: E eu sou Walter Lima.

0: Tribunal Federal manteve critérios de distribuição de receitas do ICMS Educacional a municípios mineiros.
1: A ação foi julgada em sessão no plenário virtual. Marta Ferreira.
2: A controvérsia teve origem nas alterações promovidas pela Emenda Constitucional 108 de 2020, que autorizou os estados a definir critérios para distribuição de até 35% da cota parte municipal do ICMS. Relatora do caso, a ministra Carmen Lúcia, votou pela improcedência do pedido. Em seu entendimento, a regulamentação da norma incorporou dados quantitativos relacionados ao número de alunos, afastando a afirmação de que o critério populacional teria sido ignorado. Os demais ministros acompanharam a relatora e assim validaram os trechos questionados.
0: Plano de saúde deve cobrir cirurgia robótica indicada a beneficiário para tratar câncer de próstata.
1: Essa decisão é do STJ. Fátima Uchoa.
3: O beneficiário ajuizou ação contra o plano de saúde pedindo o ressarcimento de despesas médicas e consultas, além de indenização por danos morais. O Tribunal de Justiça do Rio Grande do Sul reformou sentença que havia concedido os pedidos. Já no STJ, a quarta turma determinou a devolução de valores gastos com a cirurgia, mas entendeu que o dano moral deverá ser rediscutido no Tribunal Estadual por necessitar análise de fatos e provas. Segundo o relator ministro João Otávio de Noronha, nesse caso deve ser flexibilizado o rol de procedimentos da Agência Nacional de Saúde Suplementar e observados critérios técnicos fixados pelo próprio STJ e pelo Supremo Tribunal Federal.
0: Dois municípios de Minas Gerais, dois de São Paulo e um de Goiás elegeram novos prefeitos nesse domingo.
1: As eleições suplementares são reguladas pelo Código Eleitoral. Fábio Ruas.
4: No estado de São Paulo, Reginópolis elegeu João Paulo Veríssimo. E em Tuiuti, quem teve mais votos foi Alexandre Tadeu Gonçalves. Em Goiás, Elisberto Luz foi eleito prefeito de Joviânia. E em Minas Gerais, Amparo da Serra elegeu uma mulher para ser a nova prefeita. Quem ganhou foi Ayla Barbosa. Já em Bonito de Minas, Miqueias Mota Figueiredo foi o mais votado e se tornou o novo chefe do Poder Executivo do município.
0: Técnica de enfermagem consegue encerrar contrato após ser transferida de cidade.
1: Para o TST, a mudança foi considerada uma falta grave do empregador. Marla Lacerda.
5: A técnica de enfermagem passou em um concurso público para trabalhar em um hospital de Itanhaém, São Paulo. 3 anos depois, acabou o convênio entre o hospital e o estado. E ela foi transferida para outra unidade de saúde, em Pariquerassu, a 155 quilômetros de distância. Para os ministros, a mudança violou o edital do concurso, uma alteração ilegal do contrato de trabalho. Por isso, a técnica de enfermagem conseguiu a rescisão indireta, ou seja, ela pôs fim ao contrato de trabalho, mas com direito a todas as verbas trabalhistas, como se fosse uma demissão sem justa causa.
0: Tribunal Regional Federal da Terceira Região mantém decisão que obriga o Estado de Mato Grosso do Sul a atender indígenas pelo telefone 190.
1: A ação foi proposta pelo MPF pela FUNAI. Vanessa Pereira.
6: Segundo denúncias da comunidade indígena Guarani Kaiowá, não há atendimento policial nas reservas. Situação que se arrasta no Poder Executivo de Mato Grosso do Sul desde 2009. Em decisão, o TRF3 manteve a obrigação de atuação das polícias civil e militar do Estado e fixou multa diária de R$ 1.000 ao governo de Mato Grosso do Sul em caso de descumprimento.
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0: Uma boa noite.
1: E até amanhã.
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9: Eu sou Paula Groba.
10: E eu sou Ricardo Nakaoka.
9: E estes são os destaques de hoje do Jornal do Senado, que começa agora.
10: O Congresso vai analisar veto ao projeto do contrato de primeira empresa.

0: Parlamentares vão debater MP que exige prova nacional do MEC para exercício da medicina.
1: Lei garante até um ano para mulheres denunciarem violência doméstica e familiar.
0: Boa noite.
2: Boa noite.
0: Mulheres vítimas de violência doméstica e familiar passam a ter mais tempo para buscar a justiça. Uma nova lei ampliou de 6 meses para 1 ano o prazo para denunciar o agressor.
1: O objetivo da mudança é reforçar a proteção às vítimas, em sintonia com os princípios da Lei Maria da Penha. Repórter Bruno Lourenço.
3: A lei agora dá a vítimas de violência doméstica e familiar até 1 ano para tomar providências legais contra seus agressores. O prazo anterior era de 6 meses, com contado do dia em que a mulher tem conhecimento do autor do crime. A senadora Damares Alves, do Republicanos do Distrito Federal, afirmou que essa extensão do tempo se insere no espírito da Lei Maria da Penha e no tratamento mais protetivo às vítimas.
4: Neste sentido, apenas com o decurso do tempo, com a progressiva conscientização da violência vivida e o consequente fortalecimento moral, é que a mulher possui condições de denunciar seu agressor. Assim, nada mais razoável que o direito de queixa possa ser exercido dentro do período de 12 meses, ao contrário dos 6 meses ora vigentes.
3: Em caso de falha do Ministério Público, esse prazo também vai a 1 ano e começaria a contar a partir do término do período reservado à promotoria para o oferecimento da denúncia à Justiça.
0: O senador Randolfe Rodrigues, do PT do Amapá, afirmou estar confiante na votação da proposta que acaba com a escala de trabalho 6-1 antes do recesso parlamentar, previsto para começar no dia 17 de julho. Para o líder do governo no Congresso Nacional, a realização de uma sessão de debates sobre o tema, marcada para 1º de julho, demonstra que a matéria está avançando no Senado.
1: Randolfe também avalia que há tempo para que a proposta que reduz a jornada para 40 horas semanais, sem corte de salários, seja analisada pela Comissão de Constituição e Justiça e pelo plenário ainda neste semestre.
5: E eu estou otimista que nós não entraremos em recesso sem a apreciação do fim da 6-1.
0: E foi vetado integralmente pelo governo o projeto que criava o programa Contrato de Primeiro Emprego, voltado à ampliação das vagas para quem ainda não teve a carteira assinada.
1: A decisão presidencial agora será analisada por deputados e senadores em sessão do Congresso. Mais detalhes com o repórter Márcio Maturana.
6: O projeto que criava o programa Contrato de Primeiro Emprego para jovens de 18 a 29 anos foi vetado integralmente. O governo argumentou que a proposta prejudica os estudos com jornadas de até 44 horas semanais e cria uma categoria de trabalhadores com menos direitos porque diminui a parte do patrão para o FGTS e para a Previdência. O autor foi o senador Irajá, do PSD do Tocantins, que pretendia, com a proposta, reduzir um problema dos profissionais iniciantes.
7: Os adolescentes, os jovens, que tanto sonham e almejam ter uma profissão, ter a sua independência financeira, de poder ajudar com o orçamento doméstico da sua família em casa, de poder ter um trabalho digno, hoje não possuem nenhum tipo de perspectiva, porque o próprio mercado de trabalho justifica que esses jovens não têm experiência profissional. Ora, é um dilema. Se ele não tem oportunidade, como é que ele vai ter experiência?
6: O veto precisa ser analisado agora numa sessão do Congresso Nacional.
0: E para obter registro profissional nos conselhos regionais, estudantes de medicina deverão ser aprovados no Exame Nacional de Avaliação da Formação Médica, o ENAMED, no último ano da graduação. A exigência foi determinada por medida provisória publicada pelo presidente Lula.
1: A prova será aplicada pelo Ministério da Educação, mas a obrigatoriedade valerá apenas para os alunos que ingressarem no curso após a publicação da medida provisória. Os candidatos reprovados poderão refazer o exame em edições posteriores, que ocorrerão semestralmente.
0: No Senado, aguarda análise do plenário um projeto que também estabelece prova de proficiência como pré-requisito para obtenção do registro profissional. No entanto, nesse caso, a aplicação do exame seria feita pelo Conselho Federal de Medicina. O relator da proposta, senador Dr. Irã, do Progressistas de Roraima, defende a iniciativa.
8: De 100 médicos que se formam, 30 não sabem nada. E aí, esses médicos vão cuidar da gente. E isso deixa as pessoas que principalmente vão procurar os ambulatórios do SUS, os pronto-socorros, numa situação de absoluta fragilidade.
1: O projeto que cria regras para regularizar áreas rurais embargadas por infrações ambientais terá de ser analisado pelo plenário.
0: Um recurso apresentado por senadores derrubou a decisão terminativa da Comissão de Agricultura. Os detalhes com a repórter Marcela Cunha.
2: O texto tinha sido aprovado de forma terminativa pela Comissão de Agricultura e seguiria direto para a Câmara se não houvesse o recurso. O documento foi assinado por senadores do PT, PDT, PSB e PSD, que defendem uma discussão mais ampla, por entenderem que a proposta envolve proteção ambiental, fiscalização e responsabilização por infrações. O projeto do senador Sérgio Petecão, do PSD do Acre, cria termos de compromisso entre produtores e órgãos ambientais para cessar a infração, reparar o dano e permitir o retorno da área à regularidade. Se o órgão ambiental não responder ao pedido em 60 dias, os efeitos econômicos do embargo, como restrição ao crédito rural, poderão ser suspensos. O relator, senador Zequinha Marinho, do Podemos do Pará, defendeu que a proposta dá mais previsibilidade sem comprometer o meio ambiente.
9: O embargo não pode ser via satélite. O embargo tem que ser com a presença do técnico identificando a área e isolando aquela área para que não haja qualquer tipo de comprometimento no sentido inverso e liberando a área não embargada para a continuidade da produção.
2: Com o recurso, a proposta ainda não segue para a Câmara e terá que ser analisada pelo plenário do Senado.
1: E comprar um imóvel na planta pode representar a realização de um sonho, mas também envolve riscos para o comprador. Para aumentar a segurança de quem investe nesse tipo de aquisição, o Senado pode iniciar a análise de um projeto que cria novas garantias durante a execução da obra.
0: Entre as medidas previstas está a constituição de garantia até a conclusão do empreendimento. A reportagem é de Alexandre Campos.
10: Pelo projeto do senador Paulo Paim, do PT do Rio Grande do Sul, o valor da garantia correspondente a 5% do custo estimado do empreendimento deverá ser oferecido antes mesmo do início da obra, por meio de caução em dinheiro, seguro-garantia, fiança bancária ou em caução em títulos da dívida pública. Na opinião dele, isso pode evitar prejuízos aos consumidores em cenários de crise, por exemplo.
11: Além disso, os contratos deverão ser muito mais claros, apresentando o projeto completo, o cronograma e as datas exatas de início e entrega da obra. É mais respeito com o bolso do consumidor e é muito mais segurança para o patrimônio das famílias.
10: O projeto ainda torna obrigatório submeter o empreendimento ao regime de afetação. Assim, o terreno, direitos e bens relacionados a determinada incorporação imobiliária não poderão ser usados para, por exemplo, cobrir eventuais dívidas do incorporador sem relação com a obra em execução.
1: O Senado debateu em plenário a criação do Estatuto dos Cães e Gatos.
0: A proposta estabelece deveres e políticas públicas para a proteção e bem-estar desses animais. Repórter Patrícia Oliveira.
12: A proposta surgiu a partir de sugestões de entidades civis protetoras dos animais, após a repercussão da morte do cão Orelha. O texto define regras para o cuidado de cães e gatos comunitários, a responsabilidade do poder público no atendimento veterinário, castração em massa, microchipagem e apoio a ONGs e protetores. Fernanda Becker, presidente da Associação dos Amigos dos Animais, destacou o reconhecimento no texto de que cães e gatos são seres sencientes, que sofrem, sentem medo, prazer e afeto.
13: Eles não sabem o que é o Senado Federal, o que é uma lei, o que é um estatuto, mas eles conhecem na pele o que é a fome, o frio, a dor.
12: O estatuto prevê também penas de prisão para o assassinato de animais e criminaliza abandono, maus tratos, zoofilia, omissão de socorro e comércio clandestino. O senador Paulo Paim, do PT do Rio Grande do Sul, destacou o compartilhamento de imagens de crueldade contra animais cometidas por jovens na internet.
11: Quem comete uma crueldade contra um animal, no futuro, comete o mesmo tipo de crime contra um ser humano.
12: O Estatuto dos Cães e Gatos aguarda votação na Comissão de Constituição e Justiça.
1: Com edição de Paula Groba e trabalhos técnicos de João Lira, o Jornal do Senado fica por aqui. Acompanhe agora as notícias da Câmara dos Deputados. Boa noite.
0: Boa noite e até amanhã.
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15: Câmara define política para prevenção e tratamento de doenças da pele.
16: Deputados incluem robótica como matéria optativa no currículo escolar.
17: Comissão especial garante prioridade de direitos para a primeira infância.
18: Plenário pode sustar demarcações de terra.

0: povos indígenas em Santa Catarina.
1: Boa noite. O plenário da Câmara pode votar projeto que susta decretos de demarcação de terras indígenas em Santa Catarina. O repórter Antônio Vital acompanhou a discussão da proposta.
2: O plenário da Câmara aprovou o regime de urgência para um projeto que susta decretos do governo federal sobre demarcações de terras indígenas em Santa Catarina. O projeto susta dois decretos de 2024. Um deles demarcou a terra indígena Toldo Imbu, no município de Abelardo Luz. O outro demarcou a terra indígena Morro dos Cavalos, na cidade de Palhoça. A proposta também susta um artigo inteiro de um decreto de 1996 que trata de procedimentos administrativos a serem seguidos pela FUNAI, desde a identificação até a homologação de terras indígenas no país. O trecho trata do levantamento fundiário da área e dos estudos antropológicos necessários para a demarcação. Um dos dispositivos obriga municípios e pessoas atingidas a apresentarem provas como títulos dominiais, laudos periciais, pareceres, declarações de testemunhas, fotografias e mapas para questionar a demarcação ou pedir indenização. O projeto foi apresentado pelo senador Esperidião Amin, do PP de Santa Catarina, e já foi aprovado pelo Senado. Com regime de urgência, pode ser votado diretamente pelo plenário da Câmara, sem passar pelas comissões permanentes da Casa. Esperidião Amin argumentou que os decretos não seguem as determinações da Lei do Marco Temporal, que reconhece terras indígenas existentes antes de 1988. Segundo ele, famílias de agricultores da região ocupam as propriedades há mais de um século. Na Câmara, o regime de urgência foi pedido pela deputada Júlia Zanatta, do PL de Santa Catarina, que alegou irregularidades nos procedimentos de demarcação.
3: É garantir a propriedade privada e a segurança jurídica, porque esse decreto tem problemas gravíssimos, laudos antropológicos muito questionáveis, a população local não foi ouvida, o decreto não foi feito de maneira adequada.
2: O deputado Bongás, do PT do Rio Grande do Sul, criticou a proposta. Para ele, o Congresso sustar os dois decretos de demarcação fere as atribuições do governo federal. E o projeto também impede novas demarcações.
4: Então o que nós estamos decretando aqui é que nunca mais o executivo possa fazer demarcações. Ora, se esta casa reclama que tem interferência de outro poder, interpoderes, esta é uma interferência do parlamento sobre o executivo. Então tem duas gravidades e duas inconstitucionalidades.
2: Ainda não há data para votação no plenário da Câmara do projeto que susta decretos do governo federal sobre demarcações de terras indígenas em Santa Catarina. Rádio Câmara, de Brasília, Antônio Vital.
5: Economia.
0: Capitão Alden, do PL da Bahia, defende a criação de uma política específica para o gás de cozinha destinado ao consumo residencial. Segundo o deputado, é necessário reduzir o impacto do preço do produto no orçamento das famílias brasileiras.
1: Capitão Alden argumenta que o Brasil possui produção própria de gás e que o consumidor doméstico não deve ser tratado da mesma forma que grandes usuários industriais e comerciais. Para ele, a proposta fortalece a proteção social e contribui para diminuir o custo de vida da população.
0: João Daniel, do PT, celebra os investimentos federais anunciados para Sergipe nas áreas de infraestrutura, saúde e energia. Na visão do deputado, os recursos representam uma oportunidade para impulsionar o desenvolvimento econômico e ampliar a oferta de serviços à população.
1: João Daniel ressalta a retomada de projetos da Petrobras, a ampliação da produção de fertilizantes e a execução de obras como a Adutora do Leite e a nova ponte entre Aracaju e Barra dos Coqueiros. Ele afirma que as iniciativas devem gerar empregos e fortalecer a economia.
5: Segurança Pública.
0: Câmara aprova projeto que prevê confisco de bens em crimes contra crianças. A repórter Sofia Peçanha tem os detalhes sobre a medida.
6: A Comissão de Constituição e Justiça da Câmara dos Deputados aprovou o projeto que prevê o confisco de bens utilizados em crimes contra crianças e adolescentes. Apresentada pelo deputado José Medeiros, do PL de Mato Grosso, a proposta altera o Estatuto da Criança e do Adolescente. Segundo o texto, o projeto visa endurecer as punições e atingir os bens utilizados ou obtidos por meio de práticas criminosas como a exploração sexual, a pornografia infantil e o tráfico de menores. A medida permite que imóveis, veículos, dinheiro e outros bens sejam apreendidos e destinados à indenização das vítimas ou ao Fundo dos Direitos da Criança e do Adolescente. Durante a votação na Comissão de Segurança Pública e Combate ao Crime Organizado, o parecer foi lido pelo deputado Davi Vitória, do PP do Espírito Santo, e ele destacou a importância de fortalecer os mecanismos de combate a esses crimes.
7: É necessário o estabelecimento de políticas criminais que coloquem à disposição do Estado instrumentos e infraestrutura

0: estrutura adequados para a repressão e prevenção dos crimes de tráfico de criança e adolescente ou contra a liberdade de dignidade sexual de criança ou adolescente.
1: O projeto também prevê que ainda durante a investigação, o juiz pode bloquear os bens, evitando que sejam escondidos, vendidos ou transferidos. Além disso, equipamentos e veículos apreendidos poderão ser utilizados pelas forças de segurança em operações de combate a esses crimes, mediante autorização judicial. No caso de estabelecimentos que facilitem ou permitam esse tipo de prática criminosa, os responsáveis podem ser penalizados, com possibilidade de cassação da licença de funcionamento. A medida também foi aprovada pela Comissão de Seguridade Social e Família. A relatora, deputada Fávia Moraes, argumentou que a proposta aumenta a proteção de crianças e adolescentes. Em concordância na comissão, o deputado Dr. Zacarias Calil, de Goiás, ressaltou com base na sua experiência como cirurgião pediátrico o impacto dessas violações na vida das vítimas.
2: Tanto de criança que nós já atendemos, vítimas de abuso sexual. É uma coisa assim impressionante. E com sequelas não só psicológicas, mas também com sequelas anatômicas, que ficam ali para o resto da vida.
1: Agora, o projeto que prevê o confisco de bens em crimes contra crianças segue para a votação no plenário da Câmara. Da Rádio Câmara de Brasília, Sofia Peçanha.
3: Habitação. Reginaldo Lopes, do PT de Minas Gerais, exalta o programa Imóvel da Gente, do governo federal, que destina imóveis da União a estados e municípios para projetos de interesse público. Ele acredita que a iniciativa contribui para ações de mobilidade urbana, saúde e educação.
4: Uma das áreas citadas por Reginaldo Lopes é a antiga linha férrea Águas Claras, na região metropolitana de Belo Horizonte. Segundo o parlamentar, a medida vai permitir a implantação de um parque linear e de novas vias de acesso em Belo Horizonte e Nova Lima.
3: Ciência e tecnologia. A Câmara aprovou um projeto que autoriza a inclusão da robótica como disciplina optativa nas escolas. O repórter Marcelo Lacher explica como isso será feito.
5: O plenário da Câmara aprovou o projeto que autoriza o governo a incluir a robótica como matéria optativa nos currículos de toda a rede de ensino. Isso vai valer para a educação pública e privada. A proposta também reconhece a robótica como esporte de competição. A robótica é uma disciplina que envolve conceitos de diversas áreas de conhecimento, como mecânica, elétrica, eletrônica e computação. E como o próprio nome diz, o objetivo é construir robôs capazes de desempenhar diversas tarefas. O projeto original do deputado Luiz Carlos Mota, do PL de São Paulo, incluía a robótica como disciplina obrigatória, o que foi retirado do texto pelo relator, deputado Saulo Pedroso, do PSD de São Paulo. Hoje, diversos sistemas de ensino já prevêem a robótica como disciplina optativa, o que é admitido pela Base Nacional Comum Curricular. A proposta foi criticada em plenário pelo deputado Tarcísio Mota, do PSOL do Rio de Janeiro. Para quem sugerir disciplinas escolares, não é papel do parlamento.
6: Esse parágrafo, esse artigo é inócuo. Ele diz que o Poder Executivo pode fazer uma coisa que ele já pode, mas ele abre um precedente muito difícil. Porque não é papel nosso dizer que o governo pode ou não pode fazer disciplina no currículo escolar. Isso é papel da Base Nacional Curricular Comum e do Conselho Nacional de Educação, ouvido o Ministério da Educação e no Plano Nacional de Educação votado aqui.
5: O projeto prevê ainda que a robótica educacional e a robótica como competição dependerão de recursos do orçamento, mas admite a participação de parcerias público-privadas. O relator, Saulo Pedroso, disse que o projeto pode ajudar a atrair investimentos.
7: O projeto de robótica já é uma realidade hoje, na atualidade, e o que nós estamos fazendo, é além da possibilidade de fazer parte da grade educacional de ensino, é que ela seja reconhecida como uma modalidade esportiva e a gente possa incentivar, né, investimento nessa área no país. Investimentos vão acontecer, nós vamos ter oportunidade de gerar emprego, gerar renda.
5: O projeto que autoriza o governo a incluir a robótica como matéria optativa nos currículos escolares e reconhece a modalidade como esporte de competição seguiu para análise do Senado. Da Rádio Câmara de Brasília, com informações de Antônio Vital, Marcelo Larcher.
3: Política.
4: Sâmia Bonfim, do PSOL de São Paulo, registra a decisão da primeira turma do STF que condenou o ex-deputado Eduardo Bolsonaro pelo crime de coação. Ela entende que responsabilizar agentes públicos por atos ilegais é importante para a defesa das instituições democráticas.
3: De acordo com Sâmia Bonfim, não deve haver tratamento diferenciado para autoridades investigadas pela Justiça. A parlamentar considera que a aplicação imparcial da lei preserva o Estado Democrático de Direito e a confiança da população nas instituições.
4: Já acabo hoje.

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1: Direitos Humanos.
2: A Comissão Especial da Primeira Infância aprovou a inclusão de prioridade para este grupo na Constituição. A repórter Maria Neves tem mais informações.
3: A comissão especial que analisou a proposta de incluir na Constituição a prioridade da primeira infância, período que vai de 0 a 6 anos no acesso a uma série de direitos previstos na Carta Constitucional, aprovou o texto da relatora, deputada Amanda Gentil, do PP do Maranhão. Ao apresentar o relatório, a parlamentar ressaltou que as experiências vividas nessa fase moldam o cérebro da criança por toda a vida, com consequências para o aprendizado e a saúde física e mental.
4: É um dado científico, foi através do ganhador do prêmio Nobel, James Heckman. A cada dólar investido na primeira infância, nós temos um retorno 7 vezes maior. Então, isso aqui é muito mais do que pensar no hoje. Já está aprovando o texto hoje que muda a realidade de muitas crianças na primeira infância, mas também muda a realidade de muitos jovens e adolescentes e adultos lá na frente.
3: Hoje a Constituição determina que o Estado, a família e a sociedade devem assegurar a crianças, adolescentes e jovens direitos como saúde, educação, cultura e convivência familiar com prioridade absoluta. O texto constitucional também estabelece a obrigatoriedade de proteção integral desse grupo social contra a violência e o abandono. A proposta aprovada, que foi apresentada pela deputada Laura Carneiro, do PSD do Rio de Janeiro, inclui expressamente na Constituição a menção à primeira infância na garantia desses direitos. Para o presidente da Comissão Especial, deputado Osmar Terra, do PL do Rio Grande do Sul, não há prioridade maior que a primeira infância em qualquer política pública. O parlamentar, que é médico, sustenta que essa fase da vida representa um momento crucial em que o ser humano organiza todas as competências que vai usar pelo resto da vida. De acordo com ele, as vivências nessa idade têm consequências inclusive para a saúde cardíaca.
5: Uma criança bem cuidada no início da vida tem menos chance de ter problemas cardíacos graves na idade adulta, embora possa ter até tendência genética, mas pode ser prevenido pela estimulação e pelo manejo do estresse.
3: Ainda de acordo com o projeto aprovado, União, estados e municípios terão de dar publicidade aos investimentos realizados anualmente em ações e programas voltados à família, a criança, desde a primeira infância, ao adolescente, ao jovem, à mulher e ao idoso. A relatora, deputada Amanda Gentil, também apresentou um projeto para alterar o marco legal da primeira infância. Uma das mudanças propostas prevê a adoção de medidas para evitar a exposição precoce e excessiva de crianças à propaganda e a conteúdos e tecnologias inadequados ao desenvolvimento infantil. O projeto também cria o Indicador Nacional de Desenvolvimento da Primeira Infância, como instrumento de monitoramento e avaliação das políticas públicas destinadas a pessoas nessa faixa etária. Da Rádio Câmara de Brasília, Maria Neves.
1: Saúde.
6: Os deputados aprovaram a Política Nacional para a Prevenção e Tratamento de Doenças Crônicas da Pele no SUS. O texto foi encaminhado para análise do Senado, como informa a repórter Daniele Lessa.
7: A Comissão de Constituição

0: A Constituição e Justiça da Câmara dos Deputados aprovou o projeto que cria uma política nacional de prevenção, tratamento e controle das doenças crônicas da pele dentro do Sistema Único de Saúde, o SUS. O autor do projeto é o deputado Cabo Gilberto Silva, do PL da Paraíba. A proposta prevê uma atuação mais ampla do SUS, com diagnóstico precoce, tratamento e acompanhamento contínuo dos pacientes. O relator da proposta na Comissão de Saúde, deputado Ismael Alexandrino, do PSD de Goiás, argumenta que essas doenças exigem um cuidado mais completo e humanizado, pois causam impactos profundos na qualidade de vida.
1: É a promoção de um atendimento integral e multidisciplinar que inclui não apenas o tratamento clínico, mas também suporte psicológico, psiquiátrico e social. Esta abordagem reflete a compreensão de que as doenças crônicas de pele têm implicações que vão além do físico, afetando também a saúde mental e o bem-estar social dos pacientes.
0: Outras medidas da proposta incluem o incentivo às pesquisas científicas e a realização de campanhas educativas para conscientizar a população e reduzir o preconceito contra pessoas com doenças de pele. O projeto que cria a Política Nacional de Prevenção, Tratamento e Controle das Doenças Crônicas da Pele foi aprovado por 3 comissões da Câmara e foi para o Senado, sem necessidade de passar pelo plenário. Para virar a lei precisa ser aprovado pela Câmara e pelo Senado. Da Rádio Câmara de Brasília, Daniele Lessa.
2: Luiz Couto, do PT da Paraíba, manifesta apoio à criação da Frente Parlamentar de Apoio às Pessoas com Epilepsia. De acordo com o deputado, a iniciativa amplia o debate sobre a doença e combate o preconceito enfrentado por milhões de pacientes.
3: Ele defende ainda mais investimento em diagnóstico precoce, acesso a medicamentos e políticas públicas voltadas às pessoas com epilepsia. Para Luiz Couto, a Frente Parlamentar pode contribuir para garantir mais inclusão, dignidade e qualidade de vida aos pacientes e suas famílias.
2: Termina agora o Jornal Câmara dos Deputados, produzido pela Rádio Câmara, com trabalhos técnicos de Alan de Souza e apresentação de Val Monteiro e Luciana Vieira. Uma boa noite para você.
3: Você fica agora com as notícias do Tribunal de Contas da União. Boa noite.
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1: Atos capítulo 12, versículo 13. Batendo Pedro à porta do pátio, uma menina chamada Rod saiu a escutar. E batendo Pedro à porta do pátio, uma menina chamada Rod saiu a escutar. Isso aqui é tempo de Herodes. É tempo do exercício político de Herodes. Tempo em que ele convoca homens que, de certa forma, presta serviço ao cenário político. Uma vez convocando esses homens, Herodes vai delegar a esses homens poder. São homens que, de certa forma, prestam serviço ao cenário político em questão. E aquele que detém a figura principal da política é o que tem poder para delegar a eles. Então, uma vez esses homens sendo convocados por Herodes, recebem poder para um fim. E qual é o fim desse poder? Virem de encontro à igreja a fim de maltratá-la. A igreja passa a ser maltratada por homens que estão a serviço da política, munidos absolutamente do poder entregue do político em exercício. Não há absolutamente nada que faça com que, de certa forma, eles não apliquem esse poder, porque eles recebem esse poder para isso, para maltratar a igreja. A igreja está sendo maltratada por homens. Esse é o cenário de Herodes. Mas a igreja tem dono. Mas o dono da igreja não faz absolutamente nada para mudar o quadro de maus tratos que a igreja está inserida. Mas nem por isso ele deixou de ser o dono da igreja. Ele continua sendo o dono da igreja, não fazendo aquilo que a igreja quer que ele faça. Ele é quem é, não fazendo o que a gente quer. Deus não precisa fazer absolutamente nada para provar quem Ele é. Ele é quem é.

0: fazendo o que a gente quer que ele faça. A igreja passa pelos maus tratos. A igreja está sendo maltratada por mãos de homens. E a princípio não há nada que mude isso, porque esses homens estão munidos de poder, em pleno exercício da autoridade incontestável. A igreja está passando por esse processo, e o dono da igreja não faz absolutamente nada para mudar isso. Não é a relação de Deus que muda em detrimento aquela que é dele, está vivendo um cenário que não queria viver. É a igreja que precisa ter muito cuidado no âmbito da relação com Deus, para não mudar a relação dela em razão dela estar vivendo alguma coisa que não queria, tendo consciência que existe um dono, e o dono não faz absolutamente nada para mudar o que ela está vivendo. Ela está passando pelo que está passando, tendo o dono que tem, e o dono da igreja não faz absolutamente nada para mudar o que ela está vivendo. Precisa tomar cuidado nessa relação, porque a gente pode estar se relacionando com Deus por aquilo que Ele faz, não por aquilo que Ele é. E cada vez que eu me relaciono com a produção de Deus, eu me distancio de quem produz. A igreja passa pelos maus tratos. Deus não faz absolutamente nada para mudar isso. Ela continua sendo maltratada por homens. Deus continua sendo quem Ele é. A igreja, mesmo dentro de um ambiente de maus tratos, ela continua sendo igreja. Ela precisa refletir no tempo que ela passa, no tempo que ela vive. A igreja não vive o tempo de Herodes. A igreja passa pelo tempo de Herodes. A igreja vive o tempo daquele que é dono dela. E não é o tempo que eu vivo que está inserido no tempo que eu passo. É o tempo que eu passo que está inserido no tempo que eu vivo. A igreja passa pelo processo dos maus tratos. A igreja não vive esse tempo. Eu vou perguntar, e se possível você me responda: aonde está Herodes e aonde está a igreja? Herodes passa, porque isso é o tempo da igreja. A igreja passa pelo tempo de Herodes. A igreja não vive o tempo de Herodes. O tempo de Herodes passa. O tempo do choro passa. O tempo da angústia passa. O tempo da ferida passa. O tempo do desespero passa. O tempo do desequilíbrio passa. Isso tudo passa. A igreja vive o tempo daquele que é dono dela. E o dono da igreja não é o Herodes. O dono da igreja permite a igreja passar pelo tempo de Herodes, mas ele continua sendo dono da igreja. Ele não muda a relação da igreja, porque ela está vivendo aquilo que ela não queria. Mesmo ele sendo dono dela, ele não vai mudar esse quadro, porque ele quer. Isso é prerrogativa divina. Ele permite, a igreja passa. Isso causa um alvoroço no meio dos judeus. Tem um grupo pequeno, e pequeno não é pela quantidade, pequeno é pela prática. É um grupo pequeno dos judeus que estão felizes em ver a igreja ser maltratada. O alimento desse grupo pequeno é ver o choro da igreja. Esse grupo pequeno se alimenta dos maus tratos da igreja, mas ele continua sendo um grupo pequeno. Não é pela quantidade, é pelo exercício da felicidade em prática. Isso chega aos ouvidos de Herodes como combustível. Se politicamente para Herodes é bom, isso faz com que, de certa forma, ele veja o perfil popular que ele está tendo. Isso é o incentivo a Herodes. Ele manda prender Tiago, Ele começa a subir a loucura dessa montanha do desequilíbrio. Manda prender Tiago. Para matar Tiago exatamente na hora que é preso. Tiago é preso para ser morto. E é isso que fazem. Pegam Tiago, matam Tiago. Isso causa um transtorno maior ainda a uns agregados que começam a chegar a esse pequeno grupo. E não é pelo fato de pequenos agregados chegar ao pequeno grupo que o grupo cresce. Continua sendo um grupo pequeno, porque a base da felicidade desse grupo é ver a igreja ser maltratada. Isso gera um contentamento no âmbito político. Alguém vai aos ouvidos de Herodes dizer que o grito aumentou, o barulho do povo aumentou. Júbilo do povo aumentou, tem um povo se reunindo, e a base da reunião desse povo é a felicidade do desespero da igreja. Eles estão felizes em razão da igreja estar passando por isso. Herodes está louco, Herodes está desequilibrado, Herodes impulsionado por uma insanidade sem igual, para mandar prender Pedro, para matar Pedro exatamente na hora da prisão. Acham Pedro, prendem a Pedro, para Pedro ser executado imediatamente. Só que alguém vem a Herodes dizendo a ele: Herodes, é Páscoa. Herodes não é só político, Herodes é religioso. Como religioso, a figura do religioso, ele precisa estar envolvido diretamente com o litúrgico da Páscoa. E alguém ao lado de Herodes vai dizer: você não pode sujar a mão de sangue. Ele vai liberar um documento dizendo: terminando a Páscoa, Pedro morre. Terminando a Páscoa, Pedro morre. Ele não pode sujar a mão dele de sangue, porque a exigência do litúrgico da Páscoa precisa de certa forma, a purificação. Ele é muito religioso para se envolver agora. Libera um documento dizendo: terminando a Páscoa, Pedro morre. Era tudo o que a igreja precisava de tempo para orar. Eu vou repetir. A gente acha que Deus perdeu o controle. A gente acha que Deus não está nem aí. Estão fazendo o que estão fazendo com a igreja. E a gente acha que Deus não está nem aí. Existe uma Páscoa nisso. Existe uma oportunidade para a igreja. Abre-se uma Páscoa e a igreja entende. É tudo o que a igreja precisava. De tempo para orar. A igreja vai para dentro da casa da irmã Maria. Eu vou repetir. Não é a casa da irmã Maria que vai para dentro da igreja. É a igreja que vai para dentro da casa da irmã Maria. A igreja vai se reunir dentro da casa da irmã Maria para orar. Orar. Orar porque a igreja entendeu a Páscoa. Orar porque a igreja entendeu o tempo. Não é tempo de irmos para a praça bater panela e dizer: solta Pedro. É tempo da gente orar. Não é tempo da gente estender faixa em rua dizendo: solta Pedro. É tempo da igreja orar. A gente não tem tempo mais de discutir. A gente está em tempo de orar. A gente não tem tempo mais de ficar de bico com o outro. A gente está em tempo de orar. A gente não tem tempo mais de ficar de mal. A gente está em tempo de orar. Deus está dando uma oportunidade para a igreja.
1: Entenda o tempo. Não é tempo.

tempo de bater panela. É tempo de dobrar o joelho. Não é tempo de estender a faixa. É tempo de dobrar o joelho. Não é tempo de peitar o sistema. É tempo de dobrar o joelho. Não é tempo de ir pra cima na força do braço. É tempo de dobrar o joelho. A igreja entendeu o tempo. Quando a igreja entende o tempo, a igreja vai para dentro da casa da irmã Maria. E a casa da irmã Maria é uma casa muito simples. É uma casa grande. Cabe 120 pessoas lá dentro. Mas é uma casa simples. É um pátio muito grande. A casa dela fica nos fundos. É cercado por cerca. Cerca. Cerca. Lembra da cerca? Lá na frente tem um portão de madeira. A casa dela é muito simples. Só por uma questão de curiosidade. Será por que a casa dela é a casa do Pentecoste? Mas deixa para lá. A igreja vai para dentro da casa da irmã Maria para orar. Orar sem troca. Orar sem barganha. Orar sem estender um balcão. Para que, de certa forma, há um negócio entre você e Deus. Orar, uma oração despretensiosa. Orar porque ama. Orar porque necessita. Orar porque aprendeu o segredo. A igreja vai orar. Orar porque é movida a orar. Orar porque entende a base e o alvo. E a igreja não mistura base com alvo. A base da igreja não é o alvo. O alvo da igreja é Pedro. A base da igreja é Deus. A igreja não ora por causa do alvo. A igreja ora por causa da base. Não é o que eu quero que me sustente em oração. É quem eu preciso que me sustenta em oração. Quem eu preciso é bem mais forte do que aquilo que eu quero. O que eu quero é consequência de quem eu preciso. Eu não posso tirar Deus como base e colocá-lo como alvo. Eu não posso tirar Pedro como alvo e colocá-lo como base. Não é Pedro que me sustenta. Não é uma porta aberta que me sustenta. Não é a cura que eu quero que me sustenta. Não é o milagre que eu preciso que me sustenta. Quem me sustenta é Deus. Quem me ampara é Deus. Quem me segura é Deus. Quem me guarda é Deus. Deus. A base da oração é Deus. E o alvo? O alvo é Pedro. De vez em quando a gente lembra do alvo. Porque o maior fundamento de tudo é quem é minha base. A igreja está orando na casa da irmã Maria. A igreja vai orando. A igreja vai orando. A igreja vai orando. A igreja vai orando. Mas a igreja não sabe. O que, que eu disse? A igreja não sabe. O que, que eu disse? A igreja não sabe. Mas Deus acabou de entrar na prisão de Pedro, está preso. Espera aí. Vamos tentar resolver isso aqui na cabeça. Me ensinaram que Deus tem que se manifestar aonde eu oro. O meu desenvolvimento na vida de oração não põe rédea em Deus e o manipula ao meu bel prazer. Deus não é obrigado a se manifestar aonde eu oro. Deus se manifesta onde Ele quer. Não tem rédea em Deus que o faz se manifestar aonde eu quero. Deus é livre para fazer o que Ele quiser. E não é a minha oração que fará Ele fazer. Eu não oro para ter. Eu oro para ser. A oração nunca foi ferramenta para quem precisa ter. A oração é ferramenta para quem precisa ser. Eu não oro para ter. Eu oro para ser. Cada vez que eu oro querendo, eu vou deixando de ser. Cada vez que eu oro para ser, eu não preciso orar para ter. Vou repetir.

querendo, eu vou deixando de ser. Cada vez que eu oro para ser, eu não preciso orar para ter, porque ter é consequência do ser. E a única ferramenta que me modela dentro do padrão do que Deus quer e que me qualifica a ter o que Ele quer que eu tenha é a oração. Deus dá para quem é, só é quem ora. A ferramenta da oração me modela para que Deus me dê. Se Deus não está me dando, eu tenho que orar mais para ser. É oração. É oração. A igreja está orando. A igreja está orando. E sem que a igreja soubesse, Deus acabou de entrar na prisão de Pedro, está preso. Mas a igreja não sabe. Nem por isso ela deixou de orar. Porque eu não oro para ver Deus agindo. Quando Ele termina de fazer, Ele coloca na minha mão dizendo: concluí. Eu não vejo Deus fazer. Eu só sou surpreendido depois que Ele fez. Porque depois que Ele fizer e pôr na tua mão, vão te perguntar: como foi? Você vai dizer: não sei. Como Ele fez? Não sei. O que você fez? Só orei. A oração, a igreja está orando, Deus entra na prisão de Pedro, está preso. A igreja não sabe que Deus está lá, nem o adversário da igreja também está sabendo que Deus está lá. O que Deus está fazendo é secreto, tanto para a igreja, quanto para aquele que é o inimigo da igreja. A igreja está orando, Deus entrou no terreno do adversário, a igreja não sabe que Deus está lá, nem o adversário sabe que Deus está lá, porque o que está para acontecer é surpresa. Nem a igreja sabe, nem o adversário está sabendo. Vou repetir: o que está para acontecer é surpresa. O que está para acontecer é surpresa. O que está para acontecer é surpresa. O que está para acontecer é surpresa. O que está para acontecer é surpresa. Aliás, sacode o seu irmão e diga: o que está para acontecer é surpresa. O que está para acontecer é surpresa. A igreja continua orando. Deus entrou na prisão, e aí está escrito aí na Bíblia: e resplandeceu uma luz na prisão. Uma das ideias de resplandecer uma luz é a presença que se manifesta. Pelo menos para mim é meio que esquisito. Como pode Deus se manifestar aonde Ele está se manifestando e ninguém o percebe? Os homens que estão lá dentro continuam dormindo, ninguém está arrepiado. Porque é possível, sim, Deus se manifestar em um lugar e não querer que ninguém o perceba. Porque o que está para acontecer é surpresa. Eu não sei para quem é essa palavra, mas é para alguém. Você não tem noção o que Deus está fazendo em secreto. Só para responder a oração da igreja. Parece que Rafael perdeu a noção. Que há poder na oração. Oração, a igreja não se arrepia, a igreja não chora, a igreja não grita, mas existe um lugar que Deus entrou pela igreja. Eu vou repetir para alguém:
Existe um lugar que Deus entrou pela igreja. Quem entrou foi Deus. Quem entrou foi Deus. Quem entrou foi Deus. E a igreja está orando. E a igreja está orando. Pedro está acorrentado em dois homens. A presença de Deus não acorda ninguém. Deus tem um controle absoluto do sono. Ele não quer que ninguém acorde. Ele não quer que ninguém faça nada. Porque ele já entrou. Ele vai tocar em Pedro. Quando ele toca em Pedro, Pedro acorda. Pedro acorda. Pedro, acorda. Aí você diz que vai parar de orar, porque não está vendo Deus fazer nada. Deus só não está fazendo para você ver. Mas Deus já entrou. Deus já manifestou. Deus já tocou. E você está fazendo pirraça que vai parar de orar, porque Deus não responde. Deus não faz nada. Eu não estou vendo nada. Quenta que tu vai ver o que, que vai acontecer. Calma a tua alma que você vai ver o que, que vai acontecer. Ele toca. E a igreja orando. Não está vendo nada. Pela maia sé. Ele trocou, maná. A igreja está orando. A igreja está orando. Deus já entrou. Se manifestou. Tocou. Deus vai olhar para Pedro e vai dizer assim: levanta. Não é ser espiritual. É ser racional. Pedro está acorrentado em dois homens. Quantos homens? Dois. Acorrentado em dois homens. Para Deus mandar Pedro ficar em pé, no mínimo, se Pedro levantasse, os homens deveriam levantar também com ele, porque estão todos acorrentados juntos. Ok? Ok? Mas está escrito aí, que quando ele levanta, as correntes das mãos e dos pés caíram. Peraí. Como que cai corrente das mãos e dos pés? Pelo menos já deveria estar aberta. Ok? Deus aproveitou que Pedro estava dormindo e abriu enquanto ele dormia. Qual é o meu problema? Não é o seu. O meu é que quando eu estou debaixo de uma palavra dele, eu quero avaliar o cenário primeiro. Se Deus está mandando levantar, levanta. Não, mas olha o cenário. Levanta. Não, mas eu ainda estou vendo a corrente, eu estou acorrentado. Levanta, porque enquanto você dormia, você não tem noção do que eu fazia. Vou repetir: enquanto você dormia, você não tem noção do que Deus fazia. Você está debaixo de uma palavra, não avalia o território. Você está debaixo de uma palavra, não avalia o cenário. Você está debaixo de uma palavra. Levanta. E a igreja? E a igreja? Orando. Ela não está vendo nada, mas continua orando. Deus já entrou. Deus já se manifestou. Deus já tocou. Deus já abriu o cadeado. Pedro
anjo já está em pé e você diz que vai parar de orar porque Deus não está fazendo nada. Calma, tua alma. Tem coisa para acontecer. Aquieta a tua alma. Eu vou liberar uma palavra. Eu não tenho jeito de profeta. Eu levo uma vida de profeta. Eu vou liberar uma palavra. Está para acontecer alguma coisa. Levanta a tua mão. Demácia. Eu planto uma palavra nesse. E dele me acerta. Está para acontecer alguma coisa. Está para acontecer alguma coisa. Está para acontecer alguma coisa. Levanta. A igreja está orando. Pedro vai levantar. Corrente das mãos e dos pés soltaram. E a igreja orando. Bota a sandália. Veste a roupa. Joga a capa nas costas. Eu pergunto e você me responde. Foi Deus que calçou Pedro, sim ou não? Sim ou não? Sim ou não? Foi Deus que vestiu Pedro, sim ou não? Sim ou não? Não. Foi Deus que botou a capa nas costas de Pedro, sim ou não? Não. Deus olha para Pedro em pé e diz, agora você se calça. Agora você se veste. Agora você joga uma capa nas costas. O que eu estou te pedindo é o mínimo. Olha o que eu já fiz. Eu quero que você participe do processo comigo. O que eu estou te pedindo é muito pouco. Participe. É apenas calçar sandália. Participe. Você quer que eu faça tudo para você? Você quer que eu faça tudo por você? Eu estou te dando uma oportunidade de você participar comigo. Calça a sandália, veste a roupa, bota a capa. O que eu estou te pedindo é o mínimo. Enquanto isso, a igreja orando. Pedro já está calçado. Pedro já está vestido. Pedro já está com capa nas costas. E a igreja orando. Orando. Orando, orando, orando. Aqui tem uma grade, aqui fora tem outra grade, aqui tem outra grade, aqui tem outra grade, lá na frente tem um portão de bronze. Deus olha para Pedro em pé e diz assim: me segue. Não pegou ele no colo. Falou, me segue. Só que aqui tem uma grade. Que não é igual a fechadura da sua casa e da minha. São ferrolhos. Não entra no mérito da questão. Não é tão fácil abrir. Deus olha para Pedro e diz, me segue. A asepsia da frase, me segue, é isso aqui. Pisa onde eu piso. Pisa onde eu piso. Pisa onde eu piso. Isso é me segue. Só que aqui tem uma grade. Deus é Deus ou não é? Sim ou não? Sim ou não? Quando Deus diz me segue, Deus passa da grade, porque Ele é Deus. Aí vem Pedro atrás. Pisa onde eu piso. Pisa onde eu piso. Pisa onde eu piso. Pisa onde eu piso. Só que chega a perto da grade. E agora? Eu continuo ou paro? Pisa onde eu piso. Qual é a sequência? Você passa por onde eu passo. Me segue.

pisa tão somente aonde eu pisar. Se submeta aonde eu piso. Que se você pisar onde eu estou pisando, você se reveste da presença de quem pisou primeiro. Vou repetir. Se você pisa onde ele pisa, você se reveste da presença de quem pisou primeiro. E quem pisou primeiro não foi eu. Quem pisou primeiro foi ele. Ele pisou dizendo: pisa, porque eu já pisei. Cada vez que você pisa onde eu piso, você se reveste da minha presença. Então pisa onde eu piso. Pisa onde eu piso. Quando Pedro chega próximo da grade, grita: próximo. Não, grita: próximo. Está escrito aí na sua Bíblia. Quando ele se aproxima, está escrito aí: todas. Todas. Todas as portas se abriram. Mas ele só chegou próximo de uma. Mas ele só se aproximou de uma. É. Ele se aproxima de uma. Quando essa aqui abriu, deu ordem para outra. Quando a outra abriu, deu ordem para outra. E aí tem que ser crente da um na dez para crer num negócio desse. Essa aqui eu abro para você ver. Mas existem outras portas que já estão abertas, só esperando você chegar lá. Não, eu vou repetir. Essa primeira eu estou abrindo para você ver, mas existem outras que já estão abertas, esperando você passar por elas. Já tem porta aberta esperando você passar. Enquanto isso, a igreja orando. A igreja não sabe o que está acontecendo, mas ela está prestes a ser surpreendida. Pedro vai passando de grade em grade, chega diante do portão de bronze. E aí a gente se preocupa, porque o portão de bronze não tem a ver com a grade que se abriu. O portão de bronze é maior. E a gente corre um risco de querer mudar tudo que a gente fez, que nos conduziu até aqui, em detrimento um desafio maior. O desafio pode ser maior, mas o princípio continua o mesmo. Pisa onde eu piso. Pisa onde eu piso. Eu não vou mudar os princípios, porque o desafio é novo. Eu não vou me vestir de princípios, sabe, equivocados, diluídos ao bel prazer de quem me apresenta, em detrimento a um desafio novo. Eu continuo mantendo a mesma coisa. Se tranca no quarto, fecha a porta. Põe a boca no pó, faça um propósito. Eu continuo com o mesmo princípio. Eu não vou alterar o princípio por causa do desafio. O desafio é novo, mas o princípio que me mantém é antigo. Eu continuo com o princípio. Pisa onde eu piso, que você passa por onde eu passo. Pisa onde eu piso, que você passa por onde eu passo. Sabe? Quando Pedro chega próximo do portão de bronze, ele abriu sozinho. Não precisou empurrar, não precisou peitar, porque quem tem a presença de Deus não precisa fazer força para entrar em lugar nenhum. A presença de Deus é suficiente. É suficiente. Pedro está do lado de fora. E a igreja? E a igreja? Orando. Fala a verdade, gente. Começa a concluir. Tinha outras casas de outras irmãs para Pedro ir? Sim ou não? Claro. Mas a casa que veio no coração de Pedro, para que ele fosse, é a casa da irmã Maria. Está escrito aí. Pedro foi para a casa da irmã Maria. Porque o céu conhece.

0: Conhece o endereço de quem ora. Quem ora não precisa correr atrás de Pedro. Eu oro aqui, Pedro sai de lá e vem para cá. O céu conhece o endereço de quem ora. O céu conhece o endereço de quem ora. Você não precisa correr atrás de Pedro. Pedro sai da onde ele estiver e vem para o endereço da oração. O céu responde o endereço da oração. Pedro vem. Pedro chega diante do portão de madeira. A Bíblia é linda. Quando ele chega próximo do portão de madeira, me diga o que que aconteceu. Quando ele chega próximo do portão, o portão continuou fechado. Mas ele não veio abrindo grade, chegando próximo e abrindo grade, chegando próximo e abrindo grade, chegando próximo e abrindo o portão de bronze. Por que que agora o portão de madeira não quer abrir? Se tivesse um grupo de religiosos na época, ia dizer assim: pecou. De lá para cá, caiu. Não tem nada a ver com isso, gente. É a maneira de Deus não nos perder. Não é toda hora que o portão de bronze abre. Tem hora que o de madeira vai ficar fechado. É para Deus colocar a gente no nosso devido lugar. Não achar que toda hora o portão de bronze vai abrir. Para a gente não se achar dono desse poder todo. Tem hora que o portão de bronze vai colocar a gente no nosso devido lugar. Portão de bronze está ali. Portão de madeira está ali. Tem que bater. Mas ele está cheio de Deus, mas tem que bater. Para alguém lá dentro ouvir. A oração está quente na casa da irmã Maria. Tem como ouvir uma batida de portão, gente? No meio de mais de 100 pessoas orando dentro de uma casa? No final de um terreno, tem como ouvir, sim ou não? Claro que não. Mas lá no meio do povo orando, tem uma adolescente chamada Rod. E eu me perguntei, o que que essa adolescente está fazendo dentro da casa da irmã Maria? Vou perguntar de novo. O que que essa adolescente está fazendo dentro da casa da irmã Maria? Mas não tem um baile para ir? Mas não tem um namoradinho para arrumar? Hã? Não tem uma saidinha ali para lá, chegar 3:15 da manhã? Tem não? Não tem como dizer que vai para um lugar, bota outra roupa na mochila e no meio do caminho pega um Uber e vai para outro lugar. Não tem isso não. O que que uma adolescente está fazendo dentro da casa da irmã Maria, gente? Orando. Orando. Porque ela descobriu que as maiores experiências da vida estão em desenvolver uma vida de oração. Desculpa. Não falar de carro, não falar de faculdade, não falar de namoro, não falar de casamento, não falar de dinheiro, desculpa! Rod vai me ensinar que as maiores experiências da vida é estar em desenvolver uma vida de oração. Tem obreiro na casa da irmã Maria? Tem! Tem irmã mais antiga? Tem! Tem um homem mais antigo? Tem! Mas quem vai ouvir Pedro bater na porta é Rod. Quer uma verdade? Ela ouve batida na porta e ela diz dentro de casa: é Pedro. Ela nem viu, só ouviu. Ela diz: é Pedro. Porque é isso que a oração faz com a gente. A gente não precisa estar lá para ver. Daqui a gente vê.
1: Quando você desenvolve uma vida de oração,
0: Jesus, que é isso?
1: Quando você desenvolve uma vida de oração, você não precisa estar lá para ver. Você daqui vê.
0: Hã? Quem está batendo a porta? É Pedro.
1: Mas você não viu? Que precisa? Você só tem 15 anos de idade. Você só tem 14, 16, 17. Você não tem o que fazer, não?
0: Tenho.
1: Fechar minha porta. Deitar no chão do meu quarto.
0: Tenho.
1: Quando todo mundo vai dormir, eu vou para a sala. Dobro o joelho no tapete. Você não tem um bar para ir, não? Não tem tempo disso. Eu estou em fase de viver as maiores experiências da transição da adolescência para a mocidade. Eu vou viver as minhas maiores experiências me trancando em um ambiente criado por mim e desenvolver uma vida de oração. Nada pode mudar isso.
0: Olá, Maia. Vai piorar, porque ela vai se levantar para abrir a porta. Está escrito aí. Quando ela vai para abrir a porta, pastor Robson, ela está indo para abrir a porta, pastor Emanuel, ela volta, ela não abre a porta. O texto diz que ela voltou para o lugar de oração. Espera aí, gente. É Pedro que está batendo na porta. Ao invés dela abrir para o resultado da oração, ela continua em oração. Rod vai ensinar uma lição para nós. Não permita que os resultados da sua vida de oração lhe arranque do lugar da oração. Vou repetir para você. Não permita que os supostos resultados de uma vida de oração lhe arranque do lugar da oração. Pedro só está batendo na porta por causa do lugar de oração. Entre abrir a porta e continuar orando, ela diz: eu continuo orando. Tem um grupo ali dentro que vai interpelar Rod dizendo: quem é? Ela vai dizer: é Pedro. E esse grupo vai dizer para Rod: impossível ser Pedro. Mas não está orando para isso? Mas é impossível ser Pedro. Deva ser o anjo dele. Olha a sacada. Eles vão olhar para Rod e vão dizer assim: você está fora de si. Está escrito aí. E eu concordei. Porque a oração faz isso. A oração tira a gente de si. A gente vê coisas que ninguém nunca viu. A gente sente que ninguém nunca sentiu. A gente vai onde ninguém nunca foi. Eu termino aqui. Eu me lembro. Eu tenho 17 anos de casado. E aonde eu vou, o pessoal pergunta: Rafael, você tem quanto tempo de casado mesmo? Eu 17. Você não tem filho, não? Eu digo: já tive. Como assim já teve? Eu já tive filho. Como já teve, não tem mais? Jesus levou os meus filhos. Meu primeiro filho, quando Jesus levou, foi difícil demais. Ele morreu no meu colo, foi difícil. Já o segundo, foi em 2009. Ele ficou morto no ventre da minha esposa por 18 dias. 2009, no estado do Rio de Janeiro, foi considerado o ano do aborto. Então tinha polícia nas entradas dos prontos-socorro, porque era muito caso de aborto. O nosso era apenas uma morte fetal. E eu rodei todos os hospitais possíveis com a minha esposa. Ela inchada, cheirando mal. Eu tive que assinar um termo de responsabilidade, tirando ela do hospital, meio que em revelia. O médico

36 dias de vida para ela, já estava absolutamente podre por dentro, muito inchada, muito difícil. Ela não sabia do termo que eu assinei. Quando a gente estava a caminho de casa, ela olhou para mim e falou assim: filho, convida as irmãs do círculo de oração para entregar um jejum lá em casa amanhã. Falei, ok.

de Janeiro ficou sabendo o que estava acontecendo e foi orando. Minha casa virou uma casa de oração. Oração segundo o dia inteiro, terço o dia inteiro, quarto o dia inteiro. Até que na madrugada de quarta para quinta, a minha esposa dá um pulo da cama e começa a minar algo complicadíssimo até de tentar explicar, cheiro horrível. Ela corre pro banheiro e eu vou socorrer, limpo, desinfecto tudo, dou um banho nela, jeito, dou a comidinha para ela, 45 graus de febre, delirando, eu pegando ela no colo, botando sentado. Minha esposa tomou 34 mil miligramas de antibióticos, de duas, de quatro em quatro, de seis em seis, de oito em oito, de 12 em 12. Passou aquela madrugada, na quinta de manhã a mesma coisa, quinta tarde a mesma coisa, ninguém dormia lá em casa. Minha esposa, que não estava conseguindo andar, já estava andando. Olhou para mim e perguntou se eu queria comer alguma coisa. Ela ia fazer uma comida para mim. Quem estava cozinhando para ela era eu. Ela fez a comida. Quinta-feira à noite eu lembrei que o médico falou: Rafael, eu estou de plantão na sexta. Traz a Natália aqui que eu quero olhar, saber como é que está o quadro dela. Eu lembrei, falei com ela. Sem dinheiro de táxi, sem dinheiro de nada. Era em linha reta, era 1,5 km andando. No quadro dela tinha que pegar um carro. Era 5 km de carro, tinha que dar uma volta. Ela olhou para mim e falou: vamos andando. Eu falei: como vamos andando? Ela disse: vamos andando. Eu falei: então vamos andando. E fomos andando para o hospital. Quando a gente chegou no estacionamento, quem está colocando o carro? O médico. Quando ele olhou a Natália, ele falou: vem, entra. Já disse que estava com ele, botou dentro do consultório dele, botou lá deitado, começou a fazer uns exames e perguntou para a gente: o que que aconteceu de segunda-feira para cá? A minha esposa: não sei, doutor. É porque você saiu daqui e o seu marido assinou um termo de responsabilidade. Eu lhe dei, Natália, no máximo 36 dias de vida, porque você estava podre por dentro. Não tinha útero, não tinha ovário, não tinha trompa, não tinha mais nada. Mas eu não sei o que aconteceu de segunda para cá, eu vou chamar um especialista. Ligou para alguém que estava de plantão com ele, ele desceu. Quando ele viu o quadro, ele olhou para o doutor e falou: doutor, isso eu já conheço. Isso acontece toda hora comigo. E o médico: mas como assim, doutor? Ele falou: pergunta se eles não são crentes. A minha esposa, dirigente do Círculo de Oração. Eu falei: doutor, a gente dá o diagnóstico, eles vão lá e rezam. Quando eles rezam, é isso aí que acontece. As minhas maiores experiências está em ter desenvolvido uma vida de oração. Eu me lembro que eu estava dirigindo o ciclo de oração um dia, eu, minha esposa, meu marido e equipe, quando entra uma mulher correndo pela igreja, toda meio que despida, desesperada, com uma criança de 6 meses de nascido e bota no meu colo. Joga a criança no meu colo dizendo: morreu! Morreu! Morreu! Morreu! Meu filho morreu! Eu virei de costa para a igreja, com aquela criança gelada na minha mão. A equipe de libertação ficou meio que atordoado, eu também. Aí a gente: vamos orar! Vamos orar! Eu ouvi aqui no meu ouvido: grita no ouvido dele! Grita no ouvido dele! Grita no ouvido dele, que eu vou trazer a vida de volta. Grita no ouvido dele. E eu meio que no, discernindo que voz era aquela. Aí vem minha esposa e diz: meu filho, Deus está mandando gritar no ouvido da criança. Eu falei: ah, daqui a pouco vem Armando de segunda oração e falou: Rafael, grita logo no ouvido da criança. Eu peguei aquela carinha pequenininha, botei a boca.

e dê um grito: morte! Sai! A criança hoje tem 17 anos de idade. As minhas maiores experiências estão em desenvolver uma vida de oração. Eu ganhei meu pai para Jesus no leito de morte. Um dia indo viajar, minha mãe me ligou dizendo: teu pai está morrendo. Eu saí do aeroporto, voltei para casa, fui na casa da minha mãe, botei meu pai no colo. Um homem que pesava 90 quilos, pesando 38 quilos, peguei ele com a mão, joguei no carro, fui para o hospital. Quando dei entrada, meu pai já estava morto. Eu dei um tapa no peito do meu pai dizendo: morte, sai! O meu pai voltou à vida e aceitou a Jesus no leito de morte. Eu, as minhas maiores experiências foi em desenvolver uma vida de oração. Eu nunca saí debaixo da mesa de oração, aonde as irmãs iam.

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